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2: E para já, para si que entrou em contacto com a sua estação primeira, seja bem-vindo. Este é o 8090, é o espaço das recordações, que acontece sempre nas madrugadas de sábado. E também temos a segunda-feira. Vamos prosseguir, vamos continuar a ouvir as cassetes.
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1: 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Para já renovamos uma vez mais votos de uma boa madrugada para si que está aí, não piscou o olho, porque alguns, olha, a onda já os levou. Mas você é um grande campeão, está a arriscar o chão, portanto não vai piscar o olho mesmo até às 5 da matina. Estamos a recordar grandes músicas que marcaram a geração 90, são músicas que fizeram sucesso nos meados e finais dos anos 90 e princípio também de 2000. Este é o espaço das cassete. Seja bem-vindo.
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1: Recordamos algumas relíquias que fizeram sucesso nos princípios dos anos 2000. Era mesmo só para catimbar o 80, 90. E desejar aí a continuação de uma boa audição. Não pisca olhos, já estamos nós na nossa última hora. Campeão que dorme, a onda leva.
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1: Espaço das recordações. Já estamos na última meia hora da madrugada RM Desporto, reservado ao 8090. Bom final de semana.

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2: Praticamente na ponta final do 80-90. Agradecer a todos aqueles que não piscaram o olho, mantiveram-se acordados. São ouvintes assíduos das cassetes. Todas as madrugadas de sábado estão aí. E eu agradeço do fundo do coração pela vossa companhia. Estamos praticamente nos momentos finais, como fiz menção, mas votos para a continuação de uma boa madrugada. Bom final de semana.

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2: Chegamos ao fim do 80, 90. Muito obrigado pela companhia. Dentro de instantes vamos ter, portanto, o Hino Nacional e o Bloco das Notícias das 5. Eu volto na segunda-feira com mais uma edição do programa 80, 90 e com as habituais mensagens. Desejar-vos um bom descanso. É a altura de arrefecermos a sola e pendurarmos as chuteiras. Estamos sempre juntos.

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Muito bem, campeões, bom dia e sejam todos bem-vindos. São neste momento 19 minutos depois das 5, é mais um encontro, não é verdade? E tal como ficou prometido ontem e cá estou, vamos juntos até aproximadamente 10 horas, portanto, no canal desportivo da Rádio Moçambique. Espero que estejam a passar muito bem o fim de semana na nossa companhia. Sou Agostinho Leis, são 5 horas e 19 minutos.

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Somos o canal desportivo da Rádio Moçambique. São 5 horas e 36 minutos. Ouvirmos aí esse Cucalitavel, portanto, creio que é um dialeto, portanto, lá de Angola, não é verdade? É o cantor Totó. Ainda esse I Wish, tanto por parte do professor Richard Bona, e também estivemos com outro grande professor, George Benson, que ajudou-me aqui a abrir esta grande emissão para o dia 2, 10 de outubro, para o ano 2026, no canal desportivo da Rádio Moçambique. Chegamos até si através dos 93.1 FM. São 5:37 minutos. Uma vez mais, bom dia. Eu sou Agostinho Leissa. Vamos juntos até às 10.

Somos o canal desportivo da Rádio Moçambique. São neste momento 5 horas e 49 minutos de maio. Ouvimos esse Babette, é de Landrick, portanto, angolano, depois de termos estado com dois cabo-verdianos, nomeadamente Nelson Freitas, com certeza, e também Calu de Brava, com produção de Filipe Monteiro, para esse Anitta, no canal dos campeões. Bom dia a todos e continuação de um bom fim de semana.

Estamos a ouvir aqui um dos grandes álbuns dos anos 90, precisamente do quarteto Joe Dessy, do qual tem destaque os irmãos Casey e Jojo, portanto, que também fazem parte deste grupo com, enfim, uma história longa que na oportunidade vou poder contar aqui para os nossos campeões. Ainda estivemos com o Silk, com esse Freak Me, portanto, no canal desportivo da Rádio Moçambique. São neste momento 6 horas.

Muito bem, essas são emissões que pode ouvir exclusivamente aqui no canal desportivo da Rádio Moçambique. São neste momento 6 horas e 5 minutos. Fechamos essa sequência, esta música In The Wood, portanto, Donald John, depois de termos estado aqui com JDC, o quarteto JDC, tanto no canal desportivo da Rádio Moçambique como o álbum Forever, My Lady, do qual extraímos a música que dá título ao mesmo álbum. E ouvimos também Freak Me, de Silk, uma produção de Kay Sweets. São 6 horas e 6 minutos. Continuação de um bom fim de semana. Fica com o canal desportivo da Rádio Moçambique.

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6 horas e 18 minutos. Somos o canal desportivo da Rádio Moçambique. Ela chama-se Marísia do Rosário. Traz-nos aqui um coração. Depois de termos estado com Susana Lebrano, também com um grande clássico que, enfim, vale a pena recordar. Trata-se da música Tudo para Boi, esse outro sucesso também de Margareta de Rosário, que recentemente esteve reunida com Beto Dias e também Susana Lebrano em Angola. 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
1: Canal Desportivo da Rádio Moçambique. São neste momento 6 horas e 27 minutos. Vamos ouvir aqui uma grande produção, portanto, de Baby Faces, entre vários outros produtores também, para este Don't Be Cruel de Bobby Brown. Ainda o músico e também ator Ed Maff trouxe-nos aqui a Garrett, tanto aqui no canal Desportivo da Rádio Moçambique. Muito bom dia, são 6 horas e 28 minutos. Bom fim de semana para todos que preferiram o canal Desportivo da Rádio Moçambique.

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0: sempre que quiser ouvir boa música, sintonize 93.1 FM. E eu cá estarei, Agostinho Leis. São 6:39. Estamos a ouvir Neva et Ludo. Ainda na sequência ouvimos, portanto, a Christiane Genton, portanto, com esse Cici Lamu e também Jocelyne Biarnois no canal dos campeões.
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0: Creio que por estas alturas já não há nenhuma dúvida para aquele que acompanha-me desde as 5 até a esta parte. Portanto, são 6 horas e 52 minutos. Nós somos o canal desportivo da Rádio Moçambique. Trazemos aqui então grandes clássicos. No caso de hip hop, já entramos para o Zouk. Aliás, daqui a pouco vamos voltar para este mesmo ritmo. Zouk, na verdade, entre vários outros, portanto, aqui no canal desportivo da Rádio Moçambique. Se vamos ouvir esse The Youngster 1990 e poucos, início, mais ou menos por aí. Enfim, The Youngster com esse hip hop rights, ainda crisscross com jump, com uma grande mão mágica aqui, que é JD, é conhecido também como German Dupri. Se calhar para aqueles curiosos, posso dizer assim que foi um dos namorados da irmã do falecido cantor Michael Jackson. Portanto, ele quem produz os Criss Cross. Portanto, trouxe-nos aqui esse Jump e também os Nori by Necha, com esse Hip Hop O'Reilly, portanto um sucesso também dos anos 90. 6 horas e 53 minutos, canal desportivo da Rádio Moçambique.
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0: Grande abraço aí para o João, um grande amigo, portanto, do bairro do Jardim, que neste momento está a residir em Maracuene, que é também um grande ouvinte do canal desportivo da Rádio Moçambique. Estivemos a ouvir a Tânia Saint-Val para esse Breakdown ainda Anka Faye Ludo, portanto, aqui no canal desportivo da Rádio Moçambique. Não saia daí, porque ainda nesta sequência vamos ouvir mais um grande clássico. 7 horas, 1 minuto.
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Conhecimento, 7h05, nós somos o canal desportivo da Rádio Moçambique, mesmo a fecharmos com esse seno portanto, de Rich e também Joyce, portanto, no canal dos campeões, esta música que também já foi, digamos assim, imitada, foi recriada, se quisermos assim, portanto, pela Júlia Duarte e também pelo Valdemiro José, com produção de Slowly, portanto, aqui em Moçambique. Enfim, 7h06, quero aproveitar os microfones do canal desportivo da Rádio Moçambique, então, para agradecer a todos os campeões que tiveram a amabilidade, enfim, de me presentear ontem, no dia do meu aniversário, sem deixar de lado, naturalmente, a minha irmã mais nova, Fati. Obrigado. E esta é mesmo para si. 7h07. Bom dia, bom fim de semana. 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

Enfim, se pudéssemos puxar ou se pudéssemos ir lá, era tão bom, não é verdade? Nos tempos, mas enfim, não é possível. I Wanna Be Down, Brandy, ainda pouco estivemos com esse Go Till It's a Gone, portanto, de Janet Jackson, e também I'm Real, de Jennifer Lopez, Lopez e Jerul. Portanto, aqui no canal desportivo da Rádio Moçambique, neste momento 7 horas e 20 minutos. Continuação de um bom fim de semana, é tudo que eu desejo a todos os campeões que estão sintonizados ao canal desportivo da Rádio Moçambique. Pelo menos peço que fique até às 10. 7 horas e 20 minutos. Bom fim de semana.

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canal desportivo da Rádio Moçambique, 7 horas e 32 minutos, portanto, a ouvirmos aqui este clássico, para aqueles que me conhecem, naturalmente, já sabem mais ou menos quem é, não é? Para quem acompanha o canal desportivo da Rádio Moçambique, enfim, ouvíamos também, portanto, este chama-se Médicos, ainda pouco Jim Rama e também Patrick Saint-Loi, portanto, no canal desportivo da Rádio Moçambique. Já alguém perguntava, Leice, qual é o ritmo, na verdade, tu gostas de ouvir? Olha, uma coisa, eu estou aqui, estou na rádio, outra coisa, estou em casa. Mas eu respondi a ele, eu gosto de viver.

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Um dia bem pouco que gosto de viver e quem nos traz aqui outra proposta é precisamente Iola Araújo com este Estou a Viver. É, portanto, há necessidade então de aproveitarmos aquilo que é a vida, não é verdade? E estivemos também com a dupla P-Square e também Jay Martin, experiência No Easy. E portanto, no canal dos campeões, trouxemos também Jaja de Aya Nakamura. Portanto, aqui no canal desportivo da Rádio Moçambique. Continuamos a desejar a todos uma ótima manhã na companhia do canal desportivo da Rádio Moçambique. São 7 horas e 44 minutos. Abraço bem grande, é do tamanho do canal dos campeões, mas é também de Agostinho Leis para si, que eu sei que está aí.

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banda em qualquer lugar onde eu vou, sinto o seu cheiro, e no caso eu sinto o cheiro dos nossos campeões, não é verdade? Estão sempre sintonizados em nós e nós agradecemos imenso, portanto, em nome de toda a família do canal desportivo da Rádio Moçambique. São neste momento 7 horas e 56 minutos. Este jovem que perdeu a vida muito cedo, Queno Ayonda, portanto, o jovem angolano, trouxe-nos aqui esse marca de batom. Eu creio que tinha mais ou menos por aí entre 35, aproximadamente 40 anos, ou um pouco mais do que isso, mas 45 ele não tinha. Infelizmente, já não cá está, mas deixou-nos aqui grandes lembranças, uma das quais esta marca de batom que ouvimos há bem pouco. Ouvimos também Jocelyn, que cá esteve em Maputo, em Moçambique, mas que infelizmente acabou por não atuar. Trouxe-nos aqui a música Não Deixa Morrer, e também Jennifer Dias, que também já esteve em Moçambique, trouxe-nos Sorry. São 7 horas e 57 minutos, canal desportivo da Rádio Moçambique. A todos uma boa manhã de sábado e que fiquem com o canal desportivo da Rádio Moçambique. Trago-vos agora uma das vozes sucesso do mundo, dos quatro cantos do planeta, que morreu a dizer assim: Can't help myself.

Esta é produto dos OJs, não é verdade? Sucesso dos anos 60 e que acabou gerando esta grande figura que é Gerald Levert, que infelizmente já não faz parte de nós desde 2010, creio que é isso. Aos 40 anos, então, deixou este mundo. E esta música é como se fosse um presságio, enfim, por assim dizer. I Can't Help Myself, porque ela era viciada em drogas, não é verdade, como acontece com muitos músicos internacionalmente conhecidos. E ouvíamos marca de batom também, portanto, aqui no canal dos campeões, do cantor angolano, também já não faz parte deste mundo. Mas enfim, vamos deixando tristeza à parte, simplesmente para dizer que são 8 horas e 4 minutos, somos o canal desportivo da Rádio Moçambique, espero que esteja a passar muito bem o seu fim de semana, portanto, na companhia do canal dos campeões, através dos 93.1 FM Rádio Moçambique, que já é internacional. Bom, vamos ver esse The Call of Love, mesmo para fazermos sequência, e fazemos sequência aqui esse Can't Help Myself, depois vamos ouvir Love Sin, portanto, de Joe Thomas, também no canal dos campeões. Este The Call of Love, que foi um vídeo que foi feito em 4 cantos deste mundo, portanto, Europa, África, Ásia e Estados Unidos, portanto, dos Boyz II Men. Para ouvir, já a seguir. Bom dia, bom fim de semana.

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São 8 horas e 15 minutos. Enfim, uma grande composição que parte do cantor norte-americano Joe Thomas para esse Love Sense, depois de The Call of Love dos Boyz II Men, bem como Levert, que nos trouxe a Kenny Massar, tanto no canal desportivo da Rádio Moçambique. Continuação de boa escuta, e que tenham todos um bom fim de semana. Espero bem que tenha feito uma escolha desejável. O canal dos campeões.

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0: Somos o canal desportivo da Rádio Moçambique, são 8 horas e 29 minutos. Ouvimos aqui então esse Mon Soleil, portanto, de Princess Love, no canal desportivo da Rádio Moçambique, depois de termos estado com Gueto de Face a Face e também Eric Brota, portanto, no canal desportivo da Rádio Moçambique, num clássico de 1993. Bom, é assim, campeões, mas também quero pedir aqui permissão aos nossos dirigentes, não é verdade, aqui da Rádio Moçambique, que é para dizer isto aos nossos campeões. Vamos estender a mão aí para o nosso colega Carlos Matuse, cuja mulher está a necessitar, portanto, necessitar de cuidados especiais, não é? Não é verdade? Faça a sua contribuição, ou pelo menos peço que faça a sua contribuição com relação a este aspecto. Para efeito, é só acessar mesmo o Facebook do Carlos Matuse. A partir daí, então, poderá encontrar outras informações com relação a respeito. Portanto, é aquela voz que vocês muitas vezes ouvem e que traz animação desportiva, música, enfim, e que neste momento está a necessitar de todos nós. Portanto, se puder fazer, faça-o. E nós agradecemos. É só acessar Carlos Matuse, portanto, nas suas redes sociais. São 8 horas 30 minutos. Nós somos o canal desportivo da Rádio Moçambique.
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canal desportivo da Rádio Moçambique. Estou com esta música com muita tristeza. Peço perdão e portanto aos nossos campeões. Porquê? Porque perdemos um colega, Egídio Pascoal, portanto, que estava no emissor provincial de Tete, já esteve também em Manica, mas também em Nampula, onde o conheci e, enfim, trocamos experiências diversas vezes e ouvimos músicas como esta que estamos a ouvir aqui, portanto, Bobby Brown, Bell Peep, Divo, Bibili, os Boss Man, enfim, entre vários outros nomes. Enfim, que, e veja como é que a coisa é, não é? Feliz ou infelizmente, não sei como é que eu posso classificar isso, justamente no dia em que eu faço aniversário, ontem, é justamente o dia em que ele foi sepultado. Enfim, Egídio Pascoal, que descanses em paz e que a terra seja lá muito leve. São 8 horas e 46 minutos. Não se esqueçam que às 10 terminam estas emoções e vêm outras. 12 horas e 2 minutos, show simultâneo habitual com o canal, portanto, com antena nacional para a transmissão do nosso noticiário, portanto, as notícias que marcam a atualidade desportiva no dia a dia. Hoje não será diferente, então acompanhe a essa altura.

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somos o canal desportivo da Rádio Moçambique. Obrigado por aí estar e por isso mesmo desejo um bom fim de semana, portanto, a todos os campeões que estão neste momento sintonizados aos 93.1 FM. Somos o canal desportivo da Rádio Moçambique. Vamos ouvir aqui a música de Dino com uma convidada espetacular. Ela chama-se Juceila, que ajuda-lhe, portanto, a fazer os coros nesta música. Ainda há pouco ouvimos Indecisão de Nani e também Neuza e Uai para o tema Nara no canal dos campeões. São 9 horas.

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Canal Desportivo da Rádio Moçambique, 9 horas 13 minutos. Estas três propostas que eu trouxe aqui, de alguma forma, quero dedicar, vamos lá dizer assim, a alguns corações partidos, não é? Não é verdade? Alguns corações decepcionados, em alguns casos até do desporto, com as suas equipas, com os seus treinadores, com os seus jogadores, enfim. Mas, de uma forma geral, também fica aqui este, digamos assim, este sentimento da minha parte. Portanto, vamos ouvir esse Don Analuzio de Gloria Stefan e também End of Road, End of the Road dos Postman, ainda Prats What You Preach de Bear White, tanto no canal desportivo da Rádio Moçambique. São 9 horas e 13 minutos. Bom dia, bom fim de semana.

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Desportivo da Rádio Moçambique, são 9 horas e 27 minutos. Espero que estejam a gostar, portanto, destas propostas que vou trazendo aqui então para a sua manhã de sábado 10 de outubro para o ano 2026. Vamos ouvir então esse Um Coração de Marísia do Rosário, ainda pouco. Margarete, também do Rosário, trouxe-nos Amor Sincero e também Certeza de Nelson Freitas, tal como dizia ontem, é um dos membros integrantes do grupo Os Quatro, que ainda resiste aos tempos.

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1: Canal Desportivo da Rádio Moçambique. Vamos ouvir Meu Rap Jazz, esta cantora brasileira que eu especialmente gosto muito dela. Portanto, chama-se Tássia Reis. Brindou-nos aqui então com esse Meu Rap Jazz. Ainda na sequência estivemos com Débora Cox, conforme quiser. Portanto, a britânica que nos trouxe esse sentimental ainda India Airy para o tema vídeo. São 9 horas e 39 minutos. Bom dia, bom fim de semana.

canal desportivo da Rádio Moçambique, a ouvirmos aqui então a produção de Eduardo Paim. Nando Didi fez parte também para Mayacool nesse doce passado, um sucesso de pistas do ano 2010. Ainda há pouco, outra grande produção de Filipe Monteiro, com outro grande produtor e cantor também, Grace Évora. Portanto, esta grande voz a nível da África lusófona e não só. Juntaram-se a Fotbaru para esse Fuji. Ainda ouvimos o sucesso de pistas também do ano de 1997, precisamente a música Quem Procura Acha, de Gabi Moy, no canal dos Campeões. São 9 horas e 50 e 5 minutos.

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2: Canal desportivo da Rádio Moçambique. Bom, quando chega essa parte, aquela parte mais triste, não é? Não é verdade?

canal desportivo da Rádio Moçambique, 9:57. Daqui a pouco, aliás, eu já cá está, o Floriberto Cossa vai também trazer outras emoções aqui para os nossos campeões, até aproximadamente 15 horas. E quanto a mim, é tudo por hoje. Já não tenho mais nada a dizer, senão agradecer a todos os campeões, particularmente aqueles que ontem tiveram a amabilidade de pegar no seu telefone e deixar ficar uma mensagem, enfim, e aqueles que puderam comparecer também à minha humilde casa para festejarmos juntos o meu aniversário, embora ontem também, infelizmente, foi o dia em que o nosso colega Egídio Pascoal foi a descansar. Aproveito também para, uma vez mais, apelar aos nossos campeões, para quem puder ajudar aqui o nosso colega Carlos Matusse, não é verdade? É só aceder mesmo às suas redes sociais, então poderá acompanhar um pouco mais com relação a este pedido de ajuda do qual falo aqui, para a sua esposa que está internada, portanto, aqui no Hospital Central de Maputo e que precisa de um tratamento fora do país. Bom, fico por aqui. Eu sou Agostinho Leice e sem você eu não sou ninguém. 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
1: 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Olá amigo, bom dia. Eu inicio de mais um encontro neste sábado bonito de hoje. Meu nome é Floriberto Cossa. É sempre um prazer renovado estar aqui consigo, amigo, nesta portadora 93.1, no espectro eletromagnético de radiodifusão sonora, nesta manhã bonita em que queremos estar consigo e sobrevoar o país, a África e o mundo, é música de esporto nacional e internacional. Até às 14 horas e 10 minutos, amigo, bons olhos o vejam e boas coisas aconteçam na sua vida. Nossa manhã musicalmente arranca a partir de Cabo Delgado com este sucesso pertencente ao Eizi Kinera. Eu sou da Bahia.

Quisemos iniciar o nosso encontro de hoje, neste sábado bonito, com Eu Sou da Bahia, um dos últimos trabalhos e sucessos pertencentes ao Eze Quinera, este dono de sucessos que vão marcando a carreira desta grande voz de Cabo Delgado e, naturalmente, a cultura moçambicana. Depois de Eu Sou da Bahia, trouxe-nos Sou Eu e Tu, uma grande música, um dos primeiros trabalhos pertencente a este artista. E depois decidiu juntar-se a Tamires Moyane para trazer-nos a música bonita Volta.

Continuamos aqui a levar o melhor de nós até o seu receptor, de forma que o seu sábado seja um sábado agradável, amigo. Continuamos a sobrevoar o solo pátrio. A Buxamo Munhoto trouxe-nos teu colo ao lado do Eise Quinera. Uma história é cantado a solo por esta grande voz pertencente ao Buxamo Munhoto, que depois trouxe-nos Tenho Medo, extraído do projeto Geração de Ouro. Amigo, obrigado por estar aqui.

para si que conduz votos de uma ótima condução, uma condução defensiva. Eu não aconselho para si, amigo, esteja em permanente contacto com a sinalização vertical à sua esquerda e horizontal no seu asfalto, de forma que a sua viagem seja um sucesso. Twenty Finger trouxe-nos Yelele, depois ao lado de Keinaldo trouxe-nos Karina e por fim Let's Go, esta grande voz dono de vários sucessos que vão marcando aqui as nossas vidas, a nossa cultura e desfilam sempre aqui neste canal do seu coração.

Estivemos aqui a ouvir Nuno Abdul ao lado de Mimai. Quisemos resgatar a relíquia musical Quente Mandu para aquecer esta sua manhã bonita de hoje. Olá, Neyma, foi cantado pela voz da Neyma Alfredo, que depois trouxe-nos Imakaya Mili, que decidimos resgatar aqui também para aquecer esta sua manhã bonita de hoje.

0: Amigo, continuamos aqui a levar o melhor de nós até a si. Amor com amor se paga. É um dos últimos trabalhos pertencentes a Júlia Duarte, que depois trouxe-nos Moia Wango e, por fim, Seja Mais Humilde. São instantes finais desta primeira das 4 horas e 10 minutos do nosso encontro de hoje, aqui no seu canal desportivo da Rádio Moçambique.
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3: Saudações e seja bem-vindo ao programa Inhambane Movimento. Ferroviário de Inhambane e Namiba de Inharimi jogam esta tarde no campo dos locomotivas da capital provincial em desafio válido para a segunda jornada da segunda volta do Campeonato Provincial de Juvenis em Futebol. Na Copa Cumbana em Futebol arranca este sábado a edição deste ano. Assuntos em evidência no programa Inhambane Movimento deste sábado, 10 de outubro de 2026. Somos Tomás Valoi na sonoplastia e Manuel Chimeli na edição e apresentação. Antes de desenvolver os grandes assuntos deste espaço informativo, vamos à saudação musical. É de Rob, canta Jala, o que traduzido em português significa bebida.

0: Associação Black Bulls de Maputo joga amanhã domingo no estádio Lalji Arena em Maputo com a Associação Desportiva de Vilanculo. O desafio é pontuável para a ronda 22 do Campeonato Nacional da Primeira Divisão, o Moçambola. Na partida da primeira mão realizada a 28 de junho de 2026, os dois conjuntos empataram a uma bola. Na luta pelo apuramento ao Moçambola 2027, estão os dois representantes da província, nomeadamente os Barões de Massinga e Timusa Costa do Sol de Massinga. O Timusa recebe amanhã, domingo, na cidade da Machis, o Ferroviário de Gaza, no campo Valdemar de Oliveira Fernandes. Os canarinhos de Massinga procuram recuperar-se após a derrota na estreia frente à Liga Desportiva de Maputo. E os Barões de Massinga só voltam a entrar em cena próxima semana, já que na Série B existe um número ímpar de equipas. Na partida de estreia, os Magnatas de Massinga bateram o Machete de Maputo por uma bola a zero em pleno campo municipal da cidade da Machis. Aqui na cidade de Inhambane, o Ferroviário defronta este sábado o Namiba de Inharime em partida pontuável para a segunda ronda da segunda volta do Campeonato Provincial de Juvenis. Os atletas dos locomotivas da capital provincial vão a jogo na sua máxima força.
1: Como é
0: que vai o trabalho aqui no campo do Ferroviário?
1: O trabalho vai bem, sei que precisamos de algumas melhorias. O campo não está nas perfeitas condições em que devia estar. E é o que nós precisamos para continuar com o campeonato. Estamos na primeira posição e queremos que isso se mantenha assim. E fazer um bom trabalho para os meus colegas, é tudo.
0: E sobre a preparação neste campeonato de juvenis, como é que vai?
1: Yeah, a preparação está mais ou menos. Não, digamos que não está muito bem organizado, mas dá para manter.
0: E o Mister tem apoiado muito, sobretudo em alguns aspectos técnicos.

0: Sim, tem apoiado muito, como pode ver, estamos fazendo alguns trabalhos, remate a baliza, para aperfeiçoar as nossas capacidades de fazer gol.
1: Agora, fim de semana, sábado, jogam com a equipa de Inharime, na Miba. Que ferroviário teremos nas quatro linhas?
0: Teremos um ferroviário decidido, com foco para ganhar, e é isso. Queremos cambiar esse campeonato, e é tudo que nós queremos, alcançar os 3 pontos. Se não dá para ganhar, também não dá para perder.
1: Vamos falar com mais um jovem que joga no ferroviário, nome completo?
2: Edmilson João Mazive.
1: Joga um sábado com a equipa de Namiba de Inharime. É seu prognóstico?
2: O meu prognóstico quando eu jogo do sábado é que prometemos todos nós dar tudo em campo e não perder também. Se não der para ganhar também não dá para perder. E prometemos dar um ferroviário digno e dar um trabalho que temos feito no nosso dia a dia, o trabalho árduo. E prometemos não decepcionar os adeptos que virão aqui nos apoiar.
1: A preparação está a acontecer. Que aspectos ao longo da semana está a melhorar por forma a não defraudar as expectativas daquelas pessoas que estarão aqui para assistir a esta grande partida de futebol?
2: Estamos a trabalhar nisso. Temos certos problemas em campo, né? Mas o nosso treinador está aqui para preencher esses problemas, essas lacunas que tem dentro da nossa equipe. E também estamos aqui para ser um ferroviário decidido e com garra, para não deixar nenhuma bola passar sobre nós, mas sim nós fazermos os gols.
1: Agora, que aspectos serão limados ao longo deste processo de preparação?
2: Aspectos que serão limados são de falta de comunicação, indisciplina técnica e desrespeito entre nós.
1: Há condições para alterar este quadro e ser uma equipa coesa por forma a ganhar mais jogos?
2: Sim, há condições. Há condições para alterar isso. É como vemos, o Mister está aqui para essas coisas, para alterar esse tipo de comportamentos, para limar tudo e sermos um ferroviário digno da cidade.
1: Não só os rapazes correm aqui no campo do ferroviário de Inhambane, temos algumas meninas também que participam no campeonato de futebol feminino. O nome completo?
3: Bianca Cláudio.
1: Nos conta, como é que vai este processo?
3: Está a ir bem, embora seja um pouco difícil, por conta de algumas colegas que não estão na preparação, mas fora disso está tudo bem.
1: Há quanto tempo pratica o futebol?
3: Há 3 anos.
1: Começou no clube de Moelé?
3: Sim.
1: Ok. Agora, conta-nos um pouco. Esta experiência de fazer as sessões de treinos com rapazes, é uma tarefa fácil ou não é por isso?
3: Na verdade, fácil não é, mas nós fazemos de tudo para que seja fácil, para que nós consigamos estar no mesmo ritmo que eles, porque treinando com eles, conseguimos ganhar mais força e muita técnica, porque os rapazes têm mais técnica em relação a nós.
1: Agora, vocês correm para estar no mesmo nível com os rapazes?
3: Sim, sim, sim, porque temos que alcançar os nossos objetivos. Uma vez que os rapazes são mais fortes, nós temos também ter as mesmas capacidades que eles.
1: E qual seria a mensagem fundamental que gostaria de dar para outras meninas que ainda têm algum receio de participar em algumas sessões de treinos com homens?
3: Por mim, eu digo a elas que não podem ter medo e devem gostar. O futebol é uma arte muito boa, embora tenha suas partes negativas e positivas, mas é uma modalidade muito boa e que eles também abracem isso. Olhando para treinar com os homens, será algo muito bom e vai mudar a visão de jogo deles.
1: Agora, perspectivas, olhando para a sua carreira, é uma menina, gosta de futebol, o que é que gostaria de fazer nos próximos anos?
3: Nos próximos anos eu gostaria de estar numa equipe mais melhor que essa, não digo que essa não é melhor, mas gostaria de estar numa equipe mais melhor, uma equipe que tenha capacidades de sair fora para que vejam o meu talento assim como das minhas colegas.
1: Agora, o que é que vai ser feito por forma a concretizar este sonho?
3: É só questão de treinar, nós conseguirmos avançar para a próxima fase, porque pela próxima fase, nós lá terão mais espectadores para nos ver e lá terão olheiros que vão gostar das atletas para que possam mudar do clube.
1: Agora, fala-nos um pouco sobre a experiência adquirida no âmbito da realização da 16ª edição de Jogos Desportivos Escolares. Como é que olhou esta competição?
3: Eu olhei que estava fácil, só simplesmente estava a ver alguns problemas entre a equipe. Ele não estava a ter uma boa coordenação. Não sei se entre as atletas e os treinadores não havia aquela coordenação de muita técnica, porque os treinadores não entendiam mais as atletas e havia um desentendimento entre eles. Porque eu olhei que esse campeonato estava fácil. Inhambane tinha tudo. para dar certo. Simplesmente o problema não vinha de fora, vinha da equipe.
1: Mais uma atleta que também corre com jovens, os rapazes, aqui no campo do ferroviário. O nome completo?
4: Linda Ernesto.
1: Linda, começamos com esta pergunta. Fala-nos um pouco desta experiência. Partilhar a mesma sessão de treino com homens, para muitos, parece ser uma tarefa muito difícil. Fala-nos um pouco desta experiência.
4: Sim, difícil é. Mas, embora seja difícil, nós aprendemos mais com os homens. Porque eles têm mais capacidades melhores que as nossas. Eles têm mais força, têm mais técnica. E assim nós aprendemos mais. Sendo que tem alguns mais melhores que nós mulheres, nós sabemos muito bem que eles são capazes do que nós. Nós aprendemos com eles.
1: O que é que já aprendeu com os homens aqui?
4: Aprendi a jogar, a chutar, aprendi a ter força no campo, não cair, porque eles são mais fortes. Assim, quando eles nos dão um encosto, nós aprendemos que, parando assim, nós podemos dar um encosto melhor. Aprendi a marcar golos.
1: Tem gostado sempre dar o gosto ao pé, como se diz na gíria desportiva? Tem marcado muitos golos?
4: Não tanto, mas também marco, sim.
1: Quantos golos marcam, mais ou menos, numa sessão de treinos?
4: Dificilmente conto, depende dos treinos, porque nem sempre nós treinamos para baliza. Às vezes nós fazemos trabalhos de força.
5: O treinador dos juvenis do ferroviário de Inhambane Canguissa diz, não obstante reconhecer as qualidades da equipa adversária, o conjunto só pensa no triunfo.
2: Certamente vale a pena e estamos bem encaminhados, ainda estamos na primeira posição e vamos lutar para continuar nessa posição. Essa semana temos um jogo difícil aqui em casa, no sábado às 13, com Inhaniba, Dinharim, e acredito que vamos sair daqui vitorioso. Estamos a trabalhar todos os aspectos para tentarmos conseguir sair aqui vitorioso.
1: Que aspectos, mestre, estão a ser aprimorados por forma a alcançar esta almejada vitória?
2: Eu acho que estamos a trabalhar mais aspectos organizacionais, que é a organização defensiva e a organização ofensiva, para ver se tentamos fazer as transições rápidas, para tentarmos adormecer o adversário e tentamos marcar o golo o mais rápido possível e tentamos organizar o nosso jogo, que é mais organização de jogo.
1: São muito jovens, quais são as idades que estão aqui, quantos atletas, o que é que o ferroviário pretende alcançar na competição?
2: Eu acho que o ferroviário, todas as competições que onde ele entra, sempre tenta almejar a primeira posição. E são jovens que estamos aqui para tirar fora das bebidas, drogas. E o ferroviário sempre está aqui para competir de igual para igual, para ver se alcançamos nossos objetivos, que é a primeira posição, e representar a equipe na zona regional, que é os estágios nacionais.
1: Quantos jovens estão aqui sobre a orientação do Mr. Canguissa?
2: São 25 jogadores que estão inscritos no clube ferroviário, que estamos aqui da idade dos 16 anos aos 13 anos.
1: Está satisfeito com o plantel, a julgar pelo desempenho destes rapazes que diariamente estão aqui no campo do ferroviário a correr?
2: Sim, estou muito satisfeito. São jovens que têm um futuro, é só dar o seu acompanhamento, e o ferroviário acredito que vai fazer isso, porque é um clube organizado e que vamos até lá. Eu acredito que daqui a 2-3 anos o ferroviário não vai contratar jogadores se dar o devido acompanhamento a esses atletas, que a maioria desses jogadores estava nos jogos escolares. A espinha dorsal dos jogos escolares era mesmo do ferroviário de Inhambane.
1: Agora, mister, em termos de condições para trabalhar neste campo do ferroviário, existem ou não é por isso?
2: Existe, mas temos algumas dificuldades que é o nosso dia a dia, mas acredito que a direção está a par disso e que está ciente das dificuldades e que estamos a trabalhar para melhorar estas dificuldades, que é assunto de algumas bolas e botas, mas a direção está a par disso.
1: Mesmo assim, com estas dificuldades, o trabalho não para aqui no campo do ferroviário?
2: Em nenhum momento parou-se e nem vai se parar, porque as mínimas condições que nós temos para almejar os nossos objetivos.
5: Agora, sobre o jogo com o Namiba de Inhambane, fim de semana, sábado, prognóstico do Mr. Canguissa.
2: Nós estamos cientes da equipe de Namiba, que tem uma boa equipa, boa organização, mas nós estamos em casa e vamos tentar sair de aqui vitorioso, que esse é o nosso objetivo. A palavra de ordem mesmo é vitória.
5: Canguissa, treinador dos juvenis do ferroviário de Inhambane, e o lançamento da partida desta tarde diante da equipa de Namiba de Inhambane. A Organização Nacional de Professores celebra próxima segunda-feira o 45º aniversário da sua criação. E por ocasião da data, o governador de Inhambane desafiou o secretariado da organização para uma partida de futebol agendada para este sábado. O convite de Francisco Pagula para a realização deste confronto entre os dirigentes da província foi feito ao secretariado da ONP, que na última quinta-feira foi saudá-lo no seu gabinete.
6: Somos também professores, também queremos celebrar a nossa data. E queremos desafiar-vos também a fazer uma partida de futebol no sábado entre os professores e o governo, ou os dirigentes de diferentes instituições, como forma também de aproximarmos uns aos outros e não só terminarmos com esta mini saudação ou esta saudação aqui nesta sala. Então queremos desafiar a organizarem esta partida de futebol ou de futsal, como acharem melhor, entre a ONP, os professores e dirigentes do Executivo e do Conselho de Repressão de Estado. Podemos fazer uma equipe única e vamos divertir. Mais uma vez, muita força, parabéns à liderança da nossa ONP pelo trabalho que estão a fazer. Estamos cientes do trabalho, temos vindo a ter informações e há momentos também que não conseguimos ajudar algumas atividades, mas devem entender que mesmo a componente da conjuntura atual, a situação financeira não é das melhores, mas temos vindo a dar tudo de nós para podermos abraçar-vos.
5: Este convite do timoneiro da província mereceu aplausos do secretário interino da Organização Nacional de Professores em Inhambane, Geraldo Nathaniel.
7: Tenho que dizer sinceramente a maior satisfação que eu tenho, que o professor vai ter a oportunidade de mostrar que não só sabe pegar giz, mas sabe brincar com a bola no campo. E é este professor, que é professor de Educação Física, que faz com que hajam melhores atletas no país. Ele quer ir mostrar agora no campo.
1: Dentro das quatro linhas, o que é que a população de Inhambane deve esperar deste grande profissional que é o professor?
7: Primeiro, queria convidar os estudantes, pais encarregados de educação, para ir ver o talento do professor que tem no campo. Eu convido e estou esperançado que a vitória de ser dos professores.
1: A vitória é certa?
7: Ah, a vitória é certa. Nós somos, nunca falhamos nós. O professor nunca falha.
5: Geraldo Nathaniel, secretário interino da Organização Nacional de Professores de Inhambane, a prometer uma equipa lutadora diante do conjunto dos dirigentes da província. No posto administrativo de Kumbana, distrito de Jangamo, está tudo a posto para o arranque este sábado da Copa Kumbana em futebol. O patrono da iniciativa, Hélio Filimon, refere-se da prova que junta centenas de adolescentes e jovens.
8: Muito obrigado. Sim, arranca a Copa Kumbana na sua quinta edição. Estamos a fazer desde 2022, com um número de 12 equipas para esta época. É o segundo número mais alto, uma vez que em 2023 tivemos 16 equipas, começamos em 2022 com 8 e este ano temos 12 equipas, divididas em 3 grupos de 4 equipas, onde as primeiras duas classificam-se para a fase seguinte, mais as duas terceiras melhor classificadas, totalizando 8 para as quartas de final. Nas meias finais, vamos ter 4 equipas que vão disputar em 2 mãos, depois teremos a final. E vamos movimentar uma média de 350 a 400 jovens. Desta vez, a particularidade é que, a pedido das próprias equipas, é que vamos potenciar mesmo os jogadores do distrito de Jangamo, quando está sediado o Kumbana. Porque, como o Kumbana tem uma equipa provincial, a nossa ideia é de pesquisar mais talento nesta competição, que possam fazer a equipa de séniores e a equipa de júniores, como próximo ano vamos meter júnior no provincial. E também, se puder, temos alguns juvenis, mas creio que serão poucos, mas a ideia basicamente é essa. Por isso também limitamos a presença de federados nas equipas. Limitamos para 4 o número de federados daqueles que jogaram no provincial de séniores em qualquer parte do país este ano. Então cada equipa só vai escrever 4 e o resto tem que ser jogadores mesmo que não são federados, que é para também terem oportunidade de disputar essa competição. Por isso está tudo a postos e a senhora administradora de Citar, Sena Maela, que vai dar o pontapé de saída. Por cada fim de semana teremos 4 jogos, 2 jogos no sábado, 2 no domingo, até terminar a competição.
5: Objetivos desta prova?
8: Objetivos mantêm-se os mesmos. Nós queremos ocupar a gente e hoje em dia está-se a falar muito do consumo do álcool e consumo das drogas, e essa juventude, quando não tem ocupação, é sempre um problema. Só para lhe dar alguma ideia, desde que nós anunciamos a competição para este fim de semana no Arranque, eu ainda ontem dei uma volta pelos campos das equipas que estão inscritas, vi os jovens a treinar. Quer dizer que há um empenho, em vez de estarem noutras coisas que provavelmente não são boas, mas os jogadores estão-se a preparar porque têm sonhos nesta competição, sobretudo se mostrar, ganhar alguma medalha, alguma taça. É verdade que muitos torneios recreativos, às vezes no fim só se dá um valor e outra coisa por aí, mas nós aqui damos medalhas e isso é um orgulho para os jogadores. Então, os jogadores estão empenhados no sentido de conquistarem medalhas, conquistarem os seus sonhos, e razão pela qual os nossos objetivos mantêm-se de lhes ocupar, de lhes tirar dessas questões mesmo maléficas, drogas, e também, acima de tudo, incentivando os jogadores para estudar e comportar-se melhor. Hoje em dia estamos a falar também da questão da sociedade que perdeu moral. Então, essa vai ser uma das componentes também, porque implementamos um regulamento com disciplina, mesmo com disciplina, questões jurídicas, não vamos permitir questões de disciplina, questões de agressões e essas coisas todas. O que conta muito aqui é a irmandade, ao fim e ao cabo, somos todos irmãos, somos todos do mesmo sítio, com os mesmos sonhos e objetivos, por senão há razões para tal.
5: Agora, quantos campos vão colher estas partidas?
8: Não, nós vamos fazer num campo, no campo mesmo do Filmonini, por uma razão muito simples. Como é uma competição que nós queremos avaliar o potencial de muitos jogadores, então nós vamos fazer no mesmo campo, e nós já definimos uma equipa de 4 pessoas que vão estar a avaliar a cada fim de semana os jogadores, que é para depois fazermos uma seleção. Essa seleção também tem em vista um projeto que nós temos da academia de jogadores, e então também estaremos de olho para ver se conseguimos jogadores mais ou menos até 17 anos que tenham um potencial. Isso aqui só pode fazer e as equipas jogando no mesmo sítio, que é para facilitar esta avaliação que nós queremos fazer. Por isso, desta vez vai ser no mesmo campo, diferentemente de outras vezes, mas temos um objetivo também concreto.
5: A Copa Cumbana é tradição ao nível do distrito de Jangama. Que resultados esta competição está a trazer para a juventude, assim como para a população no geral?
8: Os ganhos são maiores. Os ganhos são maiores porque, é só ver, nós ficamos até agora, mas por onde a gente anda, sempre nos questionam quando é que a Copa começa, quando é que a Copa começa, porque as pessoas sentem-se ocupadas e com motivos de interesse aos fins de semana de deslocar. Um dos ganhos visíveis que nós temos, por exemplo, o prédio de Cumbana, hoje está no Costa do Sol de Maputo, então isso é um orgulho para nós. Também temos outros jogadores e outros níveis a jogar. E o título mesmo da ODC, nós fizemos a ODC com base na seleção de jogadores que fomos vendo ao longo das Copas passadas, tanto da Copa Cumbana como da Copa Entre Escolas, porque fizemos uma Copa Entre Escolas em 2023-2024, que descobrimos talento que temos, por exemplo, no ODC um jogador de Massavana, temos 2 jogadores de Giruta. Portanto, esses jogadores não eram conhecidos até que houve essa oportunidade dessa escola. Portanto, nós sentimos que há algum valor, razão pela qual eu estava a dizer que temos um parceiro alemão que viu, né, que o talento a nível local é maior. Então temos essa possibilidade também de futuramente ele nos abrir as portas, no sentido de nossos jogadores também irem para outro lado. Mas por enquanto a nossa prioridade mesmo é identificar os jogadores, potenciar mesmo a equipa localmente de combate, e se puder também fazer como fizemos com o Fred, ir mais além. Tanto é que temos 2 equipas de Maputo que destacaram uns olheiros, né, que hão de vir avaliar e apreciar. Não vou dizer quais são as equipas agora, mas de 2 pessoas que têm interesse em viver e caçar talentos. À medida do que aconteceu com o Fred, as mesmas pessoas estão a vir para vir caçar talento.
5: Agora, Presidente, qual é a mensagem que fica para os intervenientes direto? Falamos de jogadores que
1: estarão todas as tardes a brilhantar o público que poderá escalar Jangamo para ver partidas de futebol, para que eles observem também a questão de fair play.
8: Bom, acima de tudo, é verdade que qualquer competição nós queremos ganhar e esse é o objetivo final, mas para chegarmos lá temos que observar, sobretudo o fair play, como disse, temos que ser bem comportados. E eles sabem, muitos jogadores que já desde 2002 para cá sabem que nós exigimos disciplina, independente do que é a ambição de cada um, de como é que quer ganhar, nós exigimos o fair play, o respeito pelos outros, sobretudo o respeito pelos árbitros. É verdade que, mesmo a nível mundial, os árbitros vieram, mas é preciso termos ponderação, sabermos reclamar, e há canais, há mecanismos para a gente reclamar isso, e nunca enveredar por questões de violência, questões de disciplina. Então eu apelo realmente às pessoas para se comportar melhor, porque o público realmente virá para ver esse futebol. É isso que nós queremos, que ganhe sempre melhor, que hajam muitos golos, que as equipas demonstrem tudo que têm por mostrar, e que realmente possamos, no final de cada partida, continuar como somos, porque somos todos irmãos e só nós é que podemos fazer o futebol de comando do nosso distrito, mesmo a nível da província. Portanto, acima de tudo, o respeito, a disciplina, a irmandade é que deve estar acima de qualquer coisa.
1: Agora, a presença do 10º segundo jogador é fundamental?
8: Sim, é fundamental. É fundamental que o público esteja presente, venha assistir às partidas. Serão partidas emocionantes, como sempre proporcionamos, e contamos muito com eles, e que seja realmente o 12º jogador que apoie as equipas, sem entrarmos em choques, seja de claques, assim como de jogadores, que nós insultos, nós podemos corrigir uma determinada coisa sem precisar de insultar as pessoas, mas falando de boas maneiras. Sobretudo, isso mesmo, termos respeito e sabemos considerar o outro.
5: Hélio Filimone, patrono da Copa Kumbana em futebol, e a realização a partir de hoje da edição 2026.
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5: Fechamos o Inhambane Movimento com viagem ao distrito de Vilanculo, onde estão programados os desafios da 16ª jornada do Campeonato de Futebol Recreativo. Castigo Mofume.
10: Saudações, foi aberto oficialmente em Vilanculo a edição 2026 do Campeonato Provincial de Handebol. O certame, que termina em novembro próximo, será disputado por 4 distritos, nomeadamente Vilanculo, Massinga, Inharime e Zavala. A cerimônia de abertura do Campeonato Provincial de Handebol foi presidida pelo administrador de Vilanculo, José Jeremias, que justifica a escolha de Vilanculo como pontapé de saída do certame.
11: Nós, sempre que há modalidades ou há campeonatos ao nível da província, Vilanculo sempre contribuiu em um bom número de técnicos, em um bom número de atletas. O último exemplo é dos jogos escolares esportivos que aconteceram na cidade de Inhambane e Maxis. Vilanculo contribuiu com 38 atletas. Vilanculo contribuiu com 5 técnicos. Vilanculo não só trouxe 66 medalhas. Estes exemplos, achamos nós que é um dos motivos que fomos escolhidos para contribuir. E nós estamos a abraçar esta competição ou esta modalidade de handebol, é mesmo para podermos complementar as outras modalidades que Vilanculo está. Sempre foi o nosso olhar apoiarmos, dentro das nossas condições que temos como governo, dentro das condições que nossos parceiros têm. Hoje é uma parte, sentimos que daqui a alguns dias iremos jogar na Massinga e faremos o nosso esforço para, por que não este campeonato, sermos nós a ganhar. Portanto, este é que é o nosso sonho. E para tal, pedimos o envolvimento de todos, para que abracemos estes jovens que estão a representar o distrito de Vilanculo no Campeonato Provincial de Handebol.
10: E a Associação Provincial de Handebol em Inhambane aposta na massificação da modalidade, segundo o presidente Cremildo Vilanculo.
12: Exatamente isso. Nós, quando tomamos posse, na verdade, o handball estava mesmo assim adormecido. A primeira coisa que fizemos foi tentar criar núcleos distritais para que para poderem massificar a modalidade nos distritos e conseguimos criar um núcleo em Umini, conseguimos criar este núcleo de Massinga, por exemplo, é novo, graças ao trabalho que fizemos de revitalizar alguns núcleos onde tinham e criar onde não tinham. Então, nós escolhemos o Vilanculo para acolher a abertura do nosso campeonato sénior masculino e feminino, por conta do desempenho do distrito. Pouco tempo conseguiram alavancar a modalidade e mostrou-nos que é capaz e nós escolhemos o distrito por conta disso. No total, 4 distritos, começando mesmo o próprio distrito de Vilanculo, Massinga, Inharime e Cidade de Inhambane. O campeonato bom arranca hoje, dia 3, vai até provavelmente dia 30 de novembro, que será a final na Cidade de Inhambane. São, no total, são 5 jornadas. Nós escolhemos esse final de semana longo para tentar fazer cá 2 jornadas e os outros distritos vão colher uma jornada e para fechar em Inhambane a 5ª jornada. Só o distrito de Vilanculo que terá 2 jornadas. Os outros distritos terão uma jornada, mas todos contra todos. Todos a jogar assim. Então, a ideia é para o ano, próximo o campeonato, consigamos tentar puxar todos os distritos que tenham um campo polivalente, porque nós, o nosso foco agora é o handball do salão. Porque o handball não se pratica só no salão, tem handball de praia, tem handball em qualquer sítio, pratica-se handball. Mas nós agora temos foco mesmo com o handball de salão.
10: Cremildo Vilanculo, presidente da Associação Provincial de Handball, no ato de abertura oficial do Campeonato Provincial de Modalidade, que teve lugar no último fim de semana na cidade turística de Vilanculo. Confira os resultados de alguns jogos disputados da primeira e segunda jornadas. Masculino Tubarão Jesus 2, Associação Desportiva 33, Escola Secundária de Mucoque 33, Massinga 22, Nhamiba 39, Mucoque 10. No setor feminino Tubarões 2, a Associação Esportiva de Nhamiba 31, Nhamiba 12, JA 15. De handball para o futebol, em destaque o Moçambola, ativado em Vilanculo, excursão dos adeptos da DV para o jogo contra a BB, pontuável para a 23ª jornada do Moçambola. Trata-se do cruzamento do líder ABB com 44 pontos e o 9º classificado ADV com 20 pontos. O presidente da claque dos adeptos da DV, Elias Nhasengo, acredita num bom resultado na Matola no confronto contra os Touros.
13: É a Operação ABB, eu acho que se for a se recordar, foi da mesma forma como fizemos no ano passado. Como sabem muito bem, a ABB é um clube muito complicado, cheio de histórias que não podemos aqui arrolar. Então a nossa presença lá será muito importante para a Associação Desportiva de Vilanculo.
14: Vocês vão transmitir o calor ao ADV?
13: Vamos transmitir a nossa energia e o calor. Bem, a esperança, aliás, até a preparação é da vitória, não é? É de arrecadarmos 3 pontos. Temos 2 jogos muito complicados. O primeiro foi com o Forviar, onde perdemos 1-0, mas a Associação Desportiva de Vilanculo demonstrou um futebol de qualidade. E agora temos a Associação Black Bulls, não é? Que também vai ser um grande jogo. E eu percebi uma das formas que o Mister fez, poupou muitos jogadores, porque sabia muito bem que vamos ter esse jogo muito complicado com a BB. E tratando-se também, há uma coisa que aqui também não estava bem, que havia um marcado jogo para 18 horas, mas depois recuaram para 15 horas, e isso já foi bom para nós. Como sempre fazem, não é? Eles, quando sabem que nós estamos a caminho, eles sempre vêm nos apoiar. Tem muitos apoiantes lá que saem da Matola, da zona de Spamanin, de Laulane. Temos muitos desses que sempre vêm a apoiar a nossa Associação Desportiva de Vilanculo.
14: Então a DV não vai se queixar da falta dos adeptos?
13: Não, eu quero garantir que não. Quero garantir que não. Não vai se queixar. Estamos a evitar todo o esforço de condições que é para podermos nos locomover para a província de Maputo, inclusive para Matola. Estamos a evitar todo o esforço. Acho que não vamos ter problemas de se locomover.
14: Que tipo de jogo esperam ver?
13: Bom, primeiro será um jogo espetacular, porque a ABB tem uma raiva conosco, não é? Devido à derrota do ano passado de 2-0. Ele carrega uma raiva. E tratando-se de um clube grande que está a concorrer para ser o vencedor do título de Moçambola 2026, E será um jogo muito renhido. Isso não há sombra para duvidar. Vai ser um jogo contra o líder. E nossos pupilos, eu quero acreditar que estão preparados para isso.
14: Elias, como é que está a ver o São Paulo deste ano, o seu discurso?
13: Muito complicado. Complexo, porque tem muitas paragens. Eu, na minha forma de ver, eu acho que este Moçambola vai terminar antes das próprias jornadas terminarem. Estamos a correr o risco de sofrer a mesma situação do ano passado, onde houve uma altura que teve se interromper, dizer que você que está lá, fica lá, você que está desse lado, fica desse lado. Eu acho que este Moçambola está complicado para todos. Está complicado para todos. Não posso aprofundar aqui com a logística, porque não é a minha área, não é? E aprofundar também para procurar saber o que se passa, não é a minha área, mas é uma sambola muito complicada para todas as equipas.
14: E esse figurino de jornadas duplas também é muito complicado?
13: É muito complicado, porque é só ver só. A Associação Desportiva de Vilhangulo fez o jogo com o Forvia de Maputo ontem. Hoje é sexta-feira, amanhã é sábado, só terá um dia de descanso. Você terá um dia de treino, aliás, e no domingo tem que entrar em campo, depois de terminar o jogo, tem que imediatamente apanhar o transporte e regressar, porque se calhar terá jogo na quarta-feira, para voltar a ter o outro jogo no domingo. É muito complicado, é cansativo para os nossos jogadores, não é? É verdade que na Europa existe esse tipo de campeonato, com essas poucas paragens, mas para a situação do nível do nosso país, o nível do nosso futebol, eu acho que ainda não estamos preparados para esse tipo de calendário.
14: E este figurino também de Moçambola é novidade, não é esse Moçambola habitual.
13: Sim. Exatamente, esse é um dos meus pontos mais críticos, não é o habitual da nossa competitividade da primeira, de classe A em Moçambique. É uma novidade para todos, mas eu penso que é uma nova estratégia, nova forma de trabalhar que a Federação Moçambicana está a tentar introduzir em Moçambique. Bom, se está a ser introduzido, eu acho que o que deve acontecer para o próximo ano, para a próxima época, é de todos os clubes, a partir de já, se puderem estar preparados mentalmente e fisicamente.
14: Se a BB é líder, é fácil dizer, Elias, quais são as equipas que desce, olhando para o cenário do próprio Moçambola.
13: Yeah, olhando para o próprio cenário do Moçambola, nós temos alguns clubes à vista que correm risco de descer. Agora estamos em outubro, não é? Eu acho que o Moçambola até novembro deve terminar, e com jogos que as seleções vão tendo, vão sofrendo essas pequenas paragens. Temos ali o Machaquene, que está lá embaixo, depois temos a Pembinha, temos mais o Xingal de Tete. Então o risco é maior, não é? Atendendo e considerando que, falando especialmente do Machaquene, ainda, o risco ainda é maior, porque ele tem uma dívida com a Associação Desportiva de Vilhangulo, que derrotou o Vilhangulo em casa. Então tem uma dívida, será uma fúria, a Associação Desportiva de Vilhangulo vai entrar com tudo. Então eu acho que o risco está mais para esses clubes para descer, uma vez que vão descer três. O risco está mais ali, a Associação Desportiva de Vilhangulo já tem 20 pontos. O risco diminuiu, saiu na linha d'água. Sim, sim.
14: Então acredita na manutenção da DV no Moçambique?
13: Claramente, acredito na manutenção, porque temos dois jogos em casa, não é? Onde vamos fazer de tudo para poder arrecadar os 6 pontos. Da mesma forma como fizemos nos últimos dois jogos. Estávamos mal na linha d'água e fizemos de tudo, conseguimos arrecadar os 6 pontos. Acho que agora também será a mesma coisa, atendendo, considerando que os que vêm são clubes que a gente tem batido. É verdade que vamos ter uma chaquena ali, pela primeira vez depois de muitos anos. A Ação Desportiva de Vilhangulo, quando entrou, o Machaquene já estava arrumado. Então, pela primeira vez, o Machaquene também vai jogar com um dos antigos do Moçambola, que está há mais de 11 anos. E o Machaquene também vai querer dar o seu melhor, mas eu acho que não vai a tempo de vencer a Ação Desportiva de Vilhangulo. Depois, vamos ter o Coxa de Sol, não é? E o Coxa de Sol também ele carrega rancor conosco devido àquilo que fizemos em casa no ano passado. Será um grande jogo também, mas eu penso que estamos preparados para podermos ter essas vitórias em casa.
14: Então a ADV deve mandar em casa? Todos os jogos na Machiche, terá a obrigação de ganhar?
13: Bem, eu quero me recordar aqui, recordar o seu jornalista, que na altura, quando ainda jogava em Vilhangulo, na cidade, no estado municipal Alto Macaça, Vilhangulo sempre mandou em casa. Teve uma altura que o próprio Castro Jorge chegou a chamar a Alto Macaça de cemitério, onde todos caíam.
10: presidente da claque dos adeptos de DDV, e a viagem com destino a Matola para o jogo contra a ABB, inserido na 23ª Jornada do Moçambola, que inicia às 15 horas deste domingo na cidade da Matola. E cá em Vilanculo joga-se neste fim de semana para a 16ª Jornada da primeira volta do Campeonato Municipal de Futebol Recreativo. O destaque da jornada vai para o jogo dos amigos da Velha Guarda e amigos da bola. A jornada comporta ainda os desafios Clube Desportivo de Vilanculo, Espírito Santo, Ngalane Futebol Clube Gamela, Chibuene em Bondeiro, PRM Clube Naval, União Esportiva de Varimba Green Star, Taiwan Futebol Clube Falcão Futebol Clube, Atlético Marítimo Machaquene, Chicome Ganassi Futebol Clube e Azeme Aeroporto Futebol Clube. No último fim de semana, o certame fez rodar a 15ª jornada. Quadro de resultados: Clube Naval 2, Ngalane Futebol Clube 1, Taiwan Futebol Clube 6, Ganassi Futebol Clube 0, Green Star 4, PRM 1, Embondeiro 1, Clube Desportivo de Vilanculo 4, Espírito Santo 1, Gamela 0, União Desportiva de Varimba 1, Machaquene 0, Azeme Futebol Clube 0, Chicome 3, Chibuene 2, Amigos da Bola 3, Aeroporto Futebol Clube 1, Atlético Marítimo 1, e a equipa dos Amigos da Velha Guarda ganhou ao Falcão Futebol Clube via falta de comparência. O líder do campeonato chama-se Ngalane, com 37 pontos, os mesmos dos amigos da Velha Guarda, na segunda posição. No terceiro posto está Espírito Santo, com 30. Segue um trio com 27 pontos cada: Chibuene, Taiwan e Clube Desportivo de Vilanculo, na quarta, quinta e sexta posições, respectivamente. Na cauda está Ganassi Futebol Clube, com 7 pontos. Castigo Mufume reporta a partir da cidade turística de Vilanculo.
5: Ouvinte, o tempo não dá para mais. Fico com sinceros agradecimentos pela audiência da dupla Tomás Valui na sonorização e Manuel Chimeli na edição e apresentação. Até a próxima oportunidade.

Estávamos em Inhambane Movimento. Dentro de alguns instantes, o Jornal Desportivo da Tarde, em simultâneo com a Antena Nacional da Rádio Moçambique, vai preencher os próximos 20 minutos. Compilação das notícias do desporto nacional e internacional. Este trabalho é pertencente a Otis e leva o título Eu Respeito Inhambane. E nós continuamos lá musicalmente.

12 horas e 2 minutos, introduzamos a antena desportiva, a antena nacional, para a transmissão do Jornal Desportivo da Tarde. Eu volto daqui a 19 minutos. Votos de uma ótima escuta.

0: Boa tarde, fecha hoje a jornada 22 do Moçambola, com três partidas na Imenta. Falta de verbas, trama karateca de Sofala, já não vão aos mundiais no Japão. Orlando Pirates e Mamelodi Sundowns jogam hoje a final da Taça da Liga Sul-Africana. Destaques do Jornal de Desporto de sábado, dia 10 de outubro, com Leonardo Matemel na sonoplastia e Belisário Macau na edição e apresentação. Obrigado pela preferência. Já voltamos. Moçambola, três partidas encerram nesta tarde a ronda 22 em Nampula. O ferroviário local enfrenta o homónimo da Beira no estádio 25 de junho, uma partida que será arbitrada por António Munguambi, com Roda Mungani e Cláudio Macamo como assistentes. A Gilmar é o quarto árbitro. No estádio municipal de Pemba, o Bahia recebe o campeão, União Desportiva de Songo. Wilson Muyanga é o árbitro, Mércio Paundi e Abacar Murchid são os auxiliares. Feliciano dos Santos é o quarto árbitro. O treinador da turma baiana, Artur Semedo, antevê o jogo.
1: Artur Semedo, técnico principal do Bahia de Pemba, afirma que a sua equipa vai encarar como uma verdadeira final a partida desta tarde contra a União Desportiva do Songo, pontuável para a 22ª jornada do Moçambola 2026. Semedo, que falava a jornalistas na antevisão do desafio com os hidrelétricos, disse esperar algumas dificuldades que podem ser influenciadas pelo longo período de pausa do campeonato, mas mesmo assim, o foco do seu conjunto de lutar para ganhar prevalecerá. O conceituado treinador moçambicano sublinhou que o Bahia não descansará até alcançar o lugar mais confortável que garante a manutenção na alta roda do futebol nacional.
2: Há dois vetores importantes, que é a manutenção da nossa capacidade de jogar e a consecução daquilo que é o nosso objetivo, que é a manutenção no campeonato. E por isso eu vou apelar aos jogadores que tenham capacidade tremenda neste jogo, que façam sacrifícios como têm vindo a fazer ao longo dos tempos, em circunstâncias extremamente adversas. Extremamente adversas. E há de convir que é extremamente difícil para um treinador também poder manter os níveis de atenção, de concentração, de motivação, para que os jogadores não claudiquem, não esmoreçam, para podermos encarar este adversário, que a todos os títulos faz parte de um clube com uma situação confortável em relação a nós, em todos os aspectos. Mas ainda assim, nós também sabemos que todos que jogam com o Bahia, apesar de pertencermos a um terceiro escalão dos clubes que militam no Moçambola, esta é a ideia generalizada, porque estamos nos últimos lugares da classificação e só por isso, mas todos têm um respeito enorme por nós. Isto é de salientar e é de enaltecer. Todos sabem que o Bahia está na posição que está, mas joga com os melhores, com os olhos na cara. Por isso é o que eu espero dos meus jogadores esta semana.
1: O Bahia de Pemba vai ao embate de hoje na 11ª posição do certame, com 19 pontos contra 28 da UDS na 5ª, Cadarbana, em Pemba.
0: O ferroviário de Nacala joga em casa diante da Liga Desportiva de Sofala com apito de Nelson Wanassi, que terá como assistentes Olívio Saimone e Genala Omar. Danilo Jerónimo é o quarto árbitro. Ontem o Costa de Sol não vacilou e aplicou 2-0 ao ferroviário de Lixinga. O treinador canarinho Horácio Gonçalves destaca a entrada da equipa.
3: Bom, entramos muito fortes no jogo, E quando assim é, pronto, o Costa do Sol realmente é muito difícil para qualquer adversário. Conseguimos concretizar em dois golos, foi uma primeira parte excelente, o calor que se fazia sentir. Havia a necessidade de uma gestão a substituir porque os jogadores estivessem mal, era refrescar, porque o calor que fez sentir, os jogadores que vieram das seleções, chegaram ontem, alguns. Pronto, é difícil e tivemos que gerir isto, tivemos muito tempo parado. Vamos agora estar pressa. Acho que vai à volta de um mês, é muito difícil. É muito difícil conseguir pôr a equipa com um ritmo forte. Felizmente conseguimos. Agora com esta longa paragem também vamos ver como é que vamos reaparecer, porque não é fácil. De qualquer das formas, estão de parabéns os rapazes, trabalharam. Mesmo na segunda parte, depois de tentando refrescar a equipa, criámos situações de golos. Podia ser um resultado mais dilatado, mas acho que também seria pesado para o Lixinga, uma equipa que eu gosto muito, do Antoninho, e que muito bem trabalhado.
4: Um pouco irritado com o juiz de encontro e acabou vendo o cartão amarelo.
3: Sim, mas irritado porque assim, acho que as coisas, enfim, excedi-me um bocadito, mas não é nada de especial, apenas lhe disse que teria que deixar marcar o canto, porque antes um minuto, depois do pano prolongado, teve o jogador no chão, e por isso teria que dar mais um minuto, foi o que eu disse, foi apenas isso, não foi mais nada.
0: Treinador técnico do Costa do Sol, Horácio Gonçalves, na reação à vitória de ontem, o treinador do ferroviário de Lixinga, António Muxanga, não gostou do que viu da equipa.
5: Os meus jogadores acusaram o seu peso do jogo, ou em algum momento senti que a equipa estava nervosa. Não sei porquê, nós estamos a jogar para o título. Era só fazer aquilo que nós temos treinado e foi. Mas acontece que na primeira parte ainda cometemos dois erros de lances que já tínhamos visto, treinado, para corrigir. Uma bola que sai quase do meio campo para dentro da nossa área. Sabemos que o Costa Sol mete a bola no segundo posto, mete no primeiro, volta a meter no meio, mas os jogadores estiveram desatentos. Costa Sol não tem culpa disso, não se deve. Segunda parte, a equipa veio com mais atitude, conseguimos chegar à frente, mesmo assim falhávamos. No mínimo, não digo que podíamos ganhar o jogo, mas pelo menos empatar ou reduzir o marcador. Mas agora é só recuperar os jogadores deste intenso calor que se fez aqui. Tentar recuperar os jogadores para termos jogadores que fez para o jogo da segunda-feira.
0: A jogar em casa, a Associação Desportiva de Pemba cumpriu serviços mínimos na recepção ao Xingal. 1-0 foi o resultado final.
6: Denis, aos 29 minutos, marcou o único tento da partida. Um triunfo que tira para já o Pembinha da zona de despromoção, agora com 20 pontos, enquanto Xingal mantém a penúltima posição, com os mesmos 12 pontos. No jogo falado, Vítor Mayamba, técnico da Associação Desportiva de Pemba, disse que o triunfo foi muito importante para as aspirações da equipa.
7: Tínhamos que procurar capitalizar 3 pontos para que pudéssemos continuar a acreditar numa manutenção tranquila. Sabemos que é difícil, mas aos poucos, com a resiliência desses jovens, concretizar aquilo que são os objetivos preconizados pelo clube.
6: Esta derrota complica mais as contas do Xingal, tal como reconhece o respectivo treinador, Artur Macassar.
8: É cada vez mais complicado para a manutenção, triste. Tivemos aqui um jogo onde podíamos conseguir pelo menos um empate, para não dizer uma vitória, sem desprezar aqui a equipe de casa. Fizemos tudo para procurar sair aqui com pontos, mas numa bola parada contra a corrente de jogo, consentimos o golo, Pembinha não teve a culpa.
6: Eco da Associação Desportiva de Pemba 1, Xingal de Tete 0, partida realizada esta sexta-feira no Estádio Municipal de Pemba, referente à 22ª jornada de Moçambola 2026. De Pemba para o Iremia Desporto, Joaninho Machona.
0: Entretanto, nas contas do Costa Sol, com a vitória de ontem, a equipa ficou a 4 pontos do líder Black Bulls, que amanhã vai a jogo na Lalegia Arena a partir das 15 horas diante da Associação Desportiva de Vilanculo, em jogo válido para a Ronda 23. Hermínio Boca é o árbitro principal, Moreira Machado e Alcides Dombi são os assistentes, Muniz Sitoy é o quarto árbitro. Na quinta-feira, no arranque da Jornada 22, lembro, o Ferro Verde Maputo bateu no campo de Grupo Afrim a equipa de Vilanculo por 1-0. Na pool de apuramento ao Moçambola, arranca nesta tarde a terceira jornada, quadro de jogos em Comate de Xinavane, Barões da Macinga, Machés de Chimoio, MM Legends de Mucuba, Textil do Pungue, Associação Desportiva de Xingal. No domingo, Ferroviário de Gaza, Liga Desportiva de Maputo, Temusa, Costa de Sol da Macinga, Escola de Sargentos de Buane, Ferroviário de Pemba, Desportivo de Macala, Sporting de Ampula, Atlético de Montepoés, Ferroviário de Climane, Transescapa Campanha do Chimoio, ainda Planície de Impádue, Sena, Futebol Clube de Marromeu. O Planície procura a primeira vitória.
9: O campeão provincial de Date procura somar os primeiros 3 pontos na segunda jornada do Grupo A, apostando uma estratégia como foco na eficácia ofensiva e na solidez defensiva. O técnico da equipa, Valdo Mabui, falava durante um dos treinos de adaptação à relva sintética do campo 25 de setembro, palco do encontro.
10: Cabe a nós, na dimensão daquilo que são as nossas aspirações, e a gente preparar esse jogo contra a Sena para a gente ganhar e termos 3 pontos para a gente recuperar os perdidos na semana passada.
9: Frente à Sena, que planície vai se presenciar para arrecadar os 3 pontos?
10: Jogamos em casa, temos que fazer um futebol fluido a toda largura do terreno, no sentido de criar oportunidades para marcarmos. Será fundamental entrarmos logo na primeira parte e marcar. E é isso que vamos incutir na cabeça dos meninos para que possamos resolver o jogo logo na primeira parte.
9: Por sua vez, o capitão da formação, Jordan, garante que o grupo está focado na vitória, apelando ao empenho e à entrega de todos os jogadores para assumir o controle da partida.
11: Jordan Rui, a contar que o jogo passado são águas passadas, né? Nesse jogo daqui de casa, vamos tentar mandar. Vamos respeitar o adversário com muita humildade e necessitamos dos 3 pontos.
9: E para os 3 pontos, que planície vai ser?
11: Aquele planície que nós vimos no campeonato provincial, um planície que joga bola, um planície humilde, né? A ideia é mesmo essa, estarmos todos coesos.
9: As duas equipas entram para este desafio pressionadas pela necessidade de pontuar depois de terem perdido os respectivos jogos na jornada inaugural. Situação que as coloca na última posição na Série A, ainda sem qualquer ponto. Entretanto, outro representante da província de Tete na competição futebolística, a Associação Desportiva de Tete ADC, desloca-se à cidade de Beira, onde sábado defronta Teste do Pungo em partida referente à Série B. Mohamed Rafik, em Tete.
0: No futsal, houve goleada ontem no Campeonato Provincial da Zambésia, no encontro entre dois candidatos ao título.
12: A equipa da União Desportiva de Quilimane, o DQ, cilindrou esta sexta-feira o Desportivo da Sagrada por 7-3 em partida da 7ª jornada do Campeonato de Futsal a nível de Quilimane. Foi a segunda partida do dia e o público já aguardava com expectativa. Tratava-se de um dos importantes jogos de duas equipas candidatas ao título. O jogo iniciou de forma muito tática, mas foi Sagrada a primeira a marcar numa perda de bola de guarda-redes da UDQ. Passavam 8 minutos. Tudo corria mal à saída de bola da UDQ, que

0: classificação. Neste momento estamos numa boa vantagem. Como a próxima jornada jogam entre eles, então vamos ficar lá na bancada à espera e ver como vai ser nosso adversário próximo. Então é muito bom sempre levar esse mérito e acima de tudo levar com uma vitória.
1: Primeira parte, consegues fazer dois golos e muda o resultado. Foi determinante este momento?
0: Foi muito importante sermos na primeira parte já com um empate. Isso também dita o ritmo do jogo, dita a maneira que vamos entrar na segunda parte também para alcançar o resultado que conseguimos alcançar. Então foi muito bom sim, porque aliviou-nos um bocado. Estávamos muito pressionados, mas depois mostramos que nós somos. Né?
2: Alex Cambala, atleta da UDQ, homem do jogo com 3 golos e 2 assistências. Do outro lado, o técnico da Sagrada, Issa Amade, conforma-se com o desfecho do encontro.
3: O guarda esteve bem, esteve melhor, esteve atento quase em quase todos os lances. Mas não tem como parabenizar, ele foi brilhoso naqueles 2 lances que deu o empate. Epa, a equipe toda depois acabou já começando, esfracassou-se quase na totalidade. Fui tentar mexer no xadrez mais um e o outro. Mas não tem como, é assim, vamos, o campeonato é feito disso, né? Quem erra mais, sofre mais. Erramos mais, eles tiveram oportunidade e concretizaram em golos, nós tivemos passes, tivemos lances certeiros para fazer o golo que não conseguimos concretizar, então não tem muita coisa a dizer a não ser trabalhar mais para outro jogo.
2: Na outra partida, a primeira do dia, Pérola venceu Farmácia Central por 7-2. Abneiro Tchernenko, Clima.
4: Na África do Sul, hoje joga-se a final da Taça da Liga, correspondente Eduardo Figurão.
5: Após uma longa interrupção para as seleções nacionais, o futebol doméstico sul-africano é reatado com as atenções viradas para a final da Taça da Liga. Frente a frente estarão o Orlando Pirates e o Mamelodi Sundowns, duas das melhores equipas da atualidade no panorama futebolístico da Terra do Rand. O jogo começa às 18 no mítico Moses Mabhida, em Durban, cidade que desde ontem vive momentos de tumulto devido às manifestações anti-imigrantes. Espera-se casa cheia, já que os organizadores anunciaram há dias que os bilhetes estavam oficialmente esgotados. Para chegarem à final da milionária competição, Warren Pirates afastou-se com o United por 4-0 no agregado dos 2 jogos das meias-finais, enquanto o Sundowns avançou, mesmo com um empate de 3 bolas, no conjunto das 2 mãos, frente ao Golden Arrows. O Sundowns tirou vantagem da regra dos golos fora de casa. O Mamelodi Sundowns não tem sido muito feliz nas finais da Taça da Liga, somando já 7 desaires em 11 finais. Enquanto isso, o Warren Pirates almeja o 5º título consecutivo, um registro sem precedentes na competição. Para lá do troféu, o vencedor desta competição vai arrecadar 10 milhões de randes, o equivalente a 40 milhões de meticais. RM Desporto, Eduardo Figurão, Joanesburgo.
4: E agora juntamos a antena ao repórter Albino Miambo com a extração, portanto, do Jogo Social. Albino, boa tarde.
6: Saudações, concurso número 46 da Ação de Jogo, referente a este fim de semana. No Joker, o número disponível leva vantagem no primeiro prémio, é o número 8023. Segundo prémio, 023. E o verdadeiro prémio no Joker é o número 23. Numa semana que a Ação de Jogo está a dar 225 mil meticais no Joker. No total lotação, o jogo está a dar quase 2 milhões e 500 mil meticais. A extração deve ser feita nesta altura e a lotaria será feita a posterior. A sua especial atenção, caro ouvinte, nos próximos serviços de notícia do RM Desporto, a extração do total loto e da lotaria, bem como a recapitulação do Joker. Seu jogo está a dar.
4: Obrigado, Albino Miambo. Falta de verbas, trama karateca de Sofala que falham os mundiais projetados para este mês no Japão.
7: O presidente da agremiação, Amílcar Soares, lamenta a ausência dos lutadores da província numa competição de dimensão internacional. Amílcar Soares explica que, apesar dos esforços desenvolvidos, não foi possível mobilizar os recursos necessários para fazer face às necessidades da viagem.
8: Estamos a falar de 1 milhão, passagem, e fora de outras coisas. Eu vou dizer o seguinte, 1 milhão no karate, nós íamos agradecer a Deus todos os dias, porque isso nunca aconteceu. Mas nós também
9: outra tínhamos despesa adicional, quem que ia custear?
8: Eu acho que os pais, porque nós temos encarregados muito bons, que basta haver um incentivo, eles também entram, porque é importante também pensar que o karate não é só uma modalidade de coisa competir, é uma modalidade também de, estamos a formar homens, porque levar um miúdo desse e colocar no Japão,

0: acredito que ele, quando regressa cá, já regressa com outro tipo de bagagem mental. E já sabe exatamente como é que ele quer, o caminho que ele quer seguir a vida dele. Então, eu acho que nós também temos essa ideia. E os pais também pensam isso. Não vão levar o karate apenas só para levar o filho a competir e voltar. Ele sabe exatamente o que está a colocar.
1: Segundo Amílcar Soares, a participação no Mundial seria uma oportunidade para os atletas elevarem a sua experiência competitiva e representarem o país numa das maiores provas da modalidade. A fonte apela a uma maior atenção ao karate e ao apoio de parceiros, de modo a evitar que constrangimentos financeiros continuem a impedir a participação dos atletas em competições nacionais e internacionais.
0: O Mundial é muito caro. De verdade, é muito caro. Nós sabemos que os pais é que estão a custear tudo. Então, para um pai tirar 200 mil só para ir a um campeonato no mundo de hoje, no modo em que a gente vive, ficou muito difícil. E preferimos exatamente estar a cancelar e nos concentrar exatamente no jogo da Áustria, porque temos aqui alguns atletas que vão para o jogo da Áustria em dezembro. E depois também começarmos já a perspectivar o campeonato africano de maio.
1: A ausência dos atletas de Sofala no Mundial de Karate no Japão surge numa altura em que a modalidade procura consolidar o seu desenvolvimento na província através da formação e participação em competições de diferentes níveis. Felipe Jorge, Beira.
2: E termina por aqui este Jornal de Desporto, edição vespertina. Leonardo Matemelo esteve na sonoplastia, Belisário Macau na edição e apresentação. Boa tarde e bom fim de semana.
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1: Horas e 21 minutos, assim desfazemos o simultâneo com a antena nacional da Rádio Moçambique nessa transmissão do Jornal Desportivo da Tarde, que levou a assinatura do jornalista Belisário Macamo. A seguir no seu receptor, a nossa montra sonora.
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1: 12 horas e 26 minutos de 10 de outubro para o ano 2026. Esse é o seu canal desportivo da Rádio Moçambique. Continua comigo, Floriberto Coça, nesta sua viagem radiofónica. Continuaremos aqui a sobrevoar o país, a África e o mundo em desporto, música nacional e internacional. E queremos, neste princípio de tarde de hoje, estar aqui consigo, partilhar melhores momentos e convidar aqui uma das melhores vozes para cantarem e cantarem para si, nesta tarde em que alguns já encontram-se sentados à mesa para um almoço. Se for o caso, bom almoço. Para si que ainda está aí nos preparativos, quando chegar o momento, os mesmos votos. Poquito da banda Cacana.

12 horas e 38 minutos, este é o seu canal desportivo a levar o melhor de música nesta tarde em que auguramos tudo de bom para a sua vida. Estivemos aqui na companhia de músicas ou músicos nacionais. Inicialmente ouvimos Poquito pertencente à banda Cacana, seguiu-se aqui o Mbilu Yanga, extraído do lado B de Stewart Sukuma, e voltamos a ouvir aqui também o Ekone Eparashene. Aliás, este tocou antes de Mbilu Yanga do Stewart Sukuma. Estamos a sobrevoar o país e levando uma das melhores vozes até o seu receptor. Sobrevoamos Espanha na La Liga. Às 14 horas teremos a partida entre Rayo Vallecano e Atlético Bilbao. Às 14 horas e 15 minutos, Alaves Atlético Madrid. Às 18 horas e 30 minutos, Barcelona e Getafe. Às 21 horas, já Real Madrid e Villarreal. O amigo não vai querer perder essas emoções que vão merecer aqui a atenção especial do seu canal desportivo da Rádio Moçambique. Fora de portas, sobrevoando o mundo, fora do país, do continente, convidamos aqui o Phil Collins, que traz-nos Trucalas.

Estamos na terra do Trump, nos Estados Unidos de América, para ouvir esta grande voz pertencente à Madonna, Las Islas Bonita, desfilando aqui neste que é seu canal desportivo da Rádio Moçambique, quando são 12 horas e 53 minutos. Antes estivemos a ouvir aqui Nikita pertencente ao Elton John, depois de termos ouvido Trucadas pertencentes ao Phil Collins, estávamos a sobrevoar o mundo consigo aqui com Sinto Muito Bem Apertado. Amigo, nós queremos continuar consigo até quando forem 14 horas e 10 minutos, de mãos dadas, a caminharmos aqui neste nosso cantinho do coração. Regressamos às origens, no rufar dos tambores. E o Sundor, Birima, pois vai dar lugar a Luco Akanza, que vai cantar Meu Amor.

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3: Treze horas e 5 minutos, o Belisário Macamo volta a marcar presença em antena depois de ter estado aqui no Jornal Desportivo da Tarde e desta traz-nos aqui o resgate dos factos que marcaram a semana no desporto em retrospectiva semanal. Votos de uma ótima escuta, eu volto daqui a 16 minutos.

0: Muito boa tarde, esta é a retrospectiva da semana, hoje com a sonoplastia de Leonardo Matemela, edição e apresentação de Belisário Macamo. Seja bem-vindo. O nosso país falhou o Mundial de Hóquei em Patins por falta de dinheiro. Eram precisos 3 milhões de meticais para suportar a logística numa prova que decorre na capital do Paraguai, Lima. Rico Alibay é o presidente da Federação Moçambicana de Patinagem.
1: Em relação ao Hóquei em Patins, temos a equipe preparada, pronta, com todos os aspectos técnicos, táticos e administrativos assegurados, apenas lutando para que consigamos adquirir as passagens aéreas que permitam a sua participação no Campeonato do Mundo de Assunção no Paraguai de 2 a 18 de outubro de 2026, onde o hóquei começa no dia 10.
2: Nessa ótica, estamos dia 5 de outubro, o campeonato começa no sábado que vem. Qual é a situação relativamente ao hóquei patins, em termos desta procura de fundos?
1: Estamos numa situação de tempo de prolongamento, últimos segundos do jogo, à espera do apito final, mas lutando para conseguir o nosso golo da vitória. É mais ou menos assim que eu posso, no modelo desportivo, dar a explicação em relação à situação do hóquei patins para o Campeonato do Mundo de Assunção.
2: Nesta altura, são necessários para Moçambique 2 milhões e 700 para a viagem de Maputo à Assunção. O que é que existe? O que é que tem nesta altura?
1: Isto tem que ser tratado como um pacote. Não adianta nós termos o dinheiro da acomodação e não termos da alimentação. Ter da alimentação, não ter da passagem. Ter da passagem e não ter as despesas locais. E depois também o equipamento do hóquei em patins é um equipamento pesado. Há uma variável que temos que considerar, por exemplo, a bagagem. Portanto, essas coisas têm de ser tidas em consideração. Não vale a pena estarmos aqui a adiantar que temos X, Y ou Z. Nós precisamos ter o pacote completo para poder viabilizar a participação.
2: Nesse caso, Moçambique pode falhar a presença no hóquei.
1: Pode falhar, como também pode estar presente.
3: Rico Alibay, presidente da Federação Moçambicana de Patinagem, organismo que não tem dinheiro para a participação da Seleção Nacional de Hóquei em Patins no Campeonato Mundial da Modalidade, que arranca próximo sábado em Assunção, no Paraguai. Segundo a mesma fonte, no Mundial de Skateboard, a ter lugar este mês em Paraguai, o nosso país será representado por Luiz Chambale e Noel Costa.
0: E a falta de verbas também tramou o karateca de Sofala, que deviam ir aos mundiais no Japão.
4: O presidente da agremiação, Amílcar Soares, lamenta a ausência dos lutadores da província numa competição de dimensão internacional. Amílcar Soares explica que, apesar dos esforços desenvolvidos, não foi possível mobilizar os recursos necessários para fazer face às necessidades da viagem.
5: Estamos a falar de 1 milhão, passagem e fora de outras coisas. Eu vou dizer o seguinte: 1 milhão no karate, nós íamos agradecer a Deus todos os dias, porque isso nunca aconteceu. Mas nós também
6: outra despesa adicional, quem que ia custear?
5: Eu acho que os pais, porque nós temos encarregados muito bons, que basta haver um incentivo, eles também entram, porque é importante também pensar que o karate não é só uma modalidade de coisa de competir, é uma modalidade também de estamos a formar homens, porque levar um miúdo desse e colocar no Japão, acredito que ele, quando regressa cá, já regressa com outro tipo de bagagem mental, e já sabe exatamente como é que ele quer, o caminho que ele quer seguir, a vida dele. Então eu acho que nós também temos essa ideia, e os pais também pensam isso. Não vão levar o karate apenas só para levar o filho a competir e voltar. Ele sabe exatamente o que está a colocar.
4: Segundo Amílcar Soares, a participação no Mundial seria uma oportunidade para os atletas elevarem a sua experiência competitiva e representarem o país numa das maiores provas da modalidade. A fonte apela a uma maior atenção ao karate e ao apoio de parceiros, de modo a evitar que constrangimentos financeiros continuem a impedir a participação dos atletas em competições nacionais e internacionais.
5: O Mundial é muito caro. De verdade, é muito caro. Nós sabemos que os pais é que estão a custear tudo. Então, para um pai tirar 200 mil só para ir a um campeonato no mundo de hoje, no modo em que a gente vive, ficou muito difícil. E preferimos exatamente estar a cancelar e nos concentrar exatamente no jogo da Áustria, porque temos aqui alguns atletas que vão para o jogo da Áustria em dezembro. E depois também começarmos a perspectivar o campeonato africano de maio.
4: A ausência dos atletas de Sofala no Mundial de Karate no Japão surge numa altura em que a modalidade procura consolidar o seu desenvolvimento na província através da formação e participação em competições de diferentes níveis. Felipe Jorge, Beira.
0: Quem conseguiu seguir viagem para fora do país foi a Academia Dragões Olímpicos de Inhambane, que já estão em Gaborone, no Botswana, à procura da mais desejada medalha.
7: Até porque os dragões estão bem preparados, segundo o mestre Varisto Mabote, o chefe da delegação.
8: O nível de preparação tem sido melhor, ou aquilo que nós achamos que é o melhor, porque estivemos há pouco tempo num dos campeonatos mais competitivos da Zona 6, que é o Next Generation, é sua team, e conseguimos sair de lá com bons resultados. Então, para este campeonato de Botswana, intensificamos ainda mais os nossos esforços, trabalhamos muito mais. Aquilo que foi o erro lá, que achamos foi o que nos fez não conquistar, por exemplo, as medalhas em primeiro lugar, estamos a trabalhar neste sentido para melhorar. Achamos que melhoramos, mas tudo vence no terreno, mas achamos que estamos em condições de poder representar da melhor maneira o nosso país.
7: Laiane Pagula é uma das taekwondistas que integra a delegação dos Dragões Olímpicos. Foi medalha de prata no Open de Eswatini. Agora promete uma medalha de ouro para a província de Inhambane.
9: Já estive no campeonato de Eswatini em julho e consegui a medalha de prata, mas dessa vez eu prometo medalha de ouro.
7: Milton Kossa conquistou ouro no Open do Zimbábue. Agora diz que a pressão é enorme.
10: Epa, a pressão sempre existe, qualquer atleta sente-se pressionado, principalmente quando é um campeonato grande, de grande envergadura como esse. Mas nós como atletas temos a missão de sempre ir para lá, representar o ginásio, a província, o país da melhor forma.
7: Expectativa da participação dos Dragões Olímpicos de Inhambane no Open Internacional de Taekwondo a decorrer no Botswana.
0: O atletismo foi também notícia. As associações provinciais pressionam para a realização da Assembleia Geral Eleitoral, ato que foi por duas vezes protelado pelo Ministério da Juventude e Desportos. As agremiações até propõem datas em setembro. Deviam ter acontecido os nacionais, mas falharam por falta de dinheiro, de uma modalidade que está nas mãos de uma comissão de gestão. O comentador Miguel Vaz analisa a situação.
11: Quando se pensa que atletismo é só correr, é natural que apareçam um dirigentes. Haja dirigentes ainda com essa noção de atletismo é só correr. Logo, como não é só correr, decorre tudo isto aqui que estamos a acompanhar à volta do atletismo. Que as pessoas legítimas do atletismo não estão no atletismo, que as pessoas legítimas que deveriam estar no atletismo não estão no atletismo, porque é uma modalidade, na minha opinião, que tem poucos adeptos. Mas esses poucos adeptos fazem muito ruído esse que não produz nada.
0: Comentador RM Desporto Miguel Vaz na análise da situação do atletismo, que ainda não tem uma direção executiva. Em Gaza, a direção do Estrela Vermelha veio ao terreiro anunciar a pretensão de voltar a movimentar o boxe a partir do próximo ano.
12: O presidente do clube, que deu a conhecer esta boa nova, assegurou que neste momento decorrem contactos junto

0: No próprio box havia qualquer coisa que não estava a correr bem. E o ringue passa para Inhambane. Estamos a tentar ver se conseguimos, com o novo elenco diretivo do box a nível da província, juntamente com a Estrela Vermelha, para ver se a gente traz o ringue para aqui.
1: Presidente do Clube Estrela Vermelha de Gaza, Caetano Valente, é o sonho do resgate da prática da modalidade do box na província de Gaza. Cidade Xuxai, Rui Macaringue.
2: Foi também notícia para o Marchand, que foi afastado do comando técnico do Sporting de Nampula após a derrota da equipa em Lixinga por 3-0 diante das Águias Especiais no arranque da pool de apuramento ao Moçambola.
3: O diretor desportivo do Sport Clube de Nampula, Hipólito Lourenço, vulgo Hipo, explicou que o desaire no último jogo acabou por ditar o fim do ciclo do técnico à frente da coletividade. Hipo avançou que, face à saída imediata de Paió, a direção leonina agiu rapidamente para evitar um vazio diretivo no balneário e entregou de forma interina a condução dos treinos e dos próximos compromissos ao técnico do escalão de júniores.
4: É fato que o treinador principal do Sporting Clube de Nampula foi despedido por razões que estão relacionadas com os objetivos e as metas que não foram atingidas. Quais eram as metas? Era de sagrar-nos campeão na segunda fase do campeonato provincial Joga Betis e não conseguimos. E diante disso, temos constatado alguns resultados menos conseguidos e que estão além daquilo que eram as nossas expectativas. E como direção, tinha este plano, tinha este objetivo traçado. O objetivo passa necessariamente da equipa sagrar-se campeão e ascender ao Moçambola. Esse aqui é o objetivo pré-definido. Felizmente não foi alcançado. É por essa razão que a direção tomou a decisão que devia despedir a equipe técnica, neste caso o treinador principal e os seus adjuntos, e contratar uma outra equipa para fazer face àquilo que são os objetivos. A este momento a equipa está assegurada para o treinador dos júniores, porque temos alguns nomes e só falta definirmos de qual deles irá levar o barco até ao final, não é?
3: Hipólito Lourenço, Hipo, diretor desportivo do Sport Clube de Nampula, e a crise de resultados no conjunto. Até o momento, a direção do Sporting ainda não anunciou quem será o sucessor definitivo para assumir o banco da equipa principal no resto da temporada.
2: E foi também destaque durante a semana a Seleção Nacional de Futsal, que ao longo dos 5 dias úteis esmerou-se na preparação para o jogo diante da Tanzânia, projetado para este domingo, fora de portas, a contar para a qualificação para a CAN.
5: O pivô Júlio Manjate destaca o espírito de grupo e a concentração total para o duelo, sublinhando a necessidade de máxima atenção frente aos tanzanianos.
6: Não podemos chamar Tanzânia de pera doce, por isso estamos aqui já há dias a nos preparar para este embate, que de certeza não será fácil, mas como sempre, vamos nos sagrar vencedores desta eliminatória. Chegou a verdadeira hora de ser a seleção, porque alguns já, a idade já se vai, há necessidade de integrar novos colegas e isso está sendo muito bom para nós. É uma boa pressão para os atletas. Aqui as pessoas vão deixar o seu máximo. Os jogadores que aqui estão presentes foram escolhidos a dedos. Eu quero dizer que todos que estão aqui têm qualidade e têm demonstrado isso dia após dia. E a única coisa que eles estão a fazer de bom e que eu estou a gostar é que eles estão a assimilar bem o que está a ser ensinado aqui pelos treinadores.
5: O jogo está marcado para este domingo, às 15h30, no Mbeni Jeje Beach. O jogo da segunda mão acontece no dia 18 de outubro, na Arena da Costa do Sol, na Baía de Maputo, quando forem 15 horas. O Campeonato Africano das Nações de Futebol de Pré vai realizar-se no Senegal de 28 de novembro a 6 de dezembro deste ano.
2: Reportagem de Carlos Calixto com notas de futsal. E voltamos a Nampula, que também teve como destaque o ciclismo, que cria condições para atrair jovens.
3: A Associação Provincial de Ciclismo de Nampula está a criar núcleos de formação direcionados a adolescente. A garantia foi dada pelo vice-presidente da agremiação, Januário Rafael, que destacou a importância de olhar para a base do desporto como caminho sustentável para o desenvolvimento do ciclismo na região. A fonte disse que o objetivo principal da iniciativa é integrar os jovens nas atividades da modalidade para garantir que, a curto prazo, a província forme ciclistas de alta qualidade que se tornam referência desportiva a nível local. local e nacional.
7: Também temos a formação de um pequeno núcleo de adolescentes de 12 anos a 14 anos, que ainda nós não trouxemos para fora, devido também às bicicletas que as crianças têm. E também estamos em programa em como podemos incluir esses adolescentes na modalidade de ciclismo. No dia 7 de abril já tínhamos incluído numa marcha, que o que

0: nós temos daqui para diante realizar algumas léguas, algumas campanhas de ciclismo e fecharmos o ano e reprogramarmos de novo para o 2027 outras atividades e realizarmos de uma forma mais cedo e mais cautelosa, porque este ano foi muito puxado e tudo foi muito aglutinado. Realização do campeonato distrital, realização do campeonato provincial, realização do campeonato nacional. Então, tudo num único mês, foi muito difícil dar cobertura, principalmente à logística, em termos de financiamento.
1: Janor Rafael, vice-presidente da Associação Provincial do Ciclismo de Nampula, afirmando que com este projeto, a associação pretende não só massificar a prática do ciclismo em Nampula, mas também descobrir e lapidar novos talentos que possam representar a província em competições nacionais e internacionais. A RM Desporto, Calisto Pedro, Nampula.
2: Esta foi a retrospectiva da semana. Um abraço de Leonardo Matemel, que esteve na sonoplastia, e de Belisário Macão na edição e apresentação. Foi um gosto. Bom fim de semana.

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Este é o Ivo Maiel, traz-nos aqui Amor para Todos. Passam-se vários anos nesta composição e interpretação, mas a vivacidade estende-se até hoje. Um trabalho bonito para si neste sábado.

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0: 13h36, e assim como será esta hora com estas músicas que vão fazê-lo vibrar aqui nesta que é a nossa antena desportiva da Rádio Moçambique. Estivemos aqui com Amor para Todos de Ivo Maiel sobrevoando o país e fomos a Angola por intermédio de Edmais Yamayamba. Ouvimos Mário e Gago, fiquei um trabalho aqui de Yuri da Cunha, resgatado, mas com a mesma vibração do período do seu lançamento. Intrusamos o desporto, música e amizade. Fora de porta, Jesus aconselhado a cortar cordão umbilical com o Ronaldo. Já chega esta informação. Vendo Sam Alu, disse o antigo treinador da Inglaterra, o selecionador da Inglaterra, que defende que Jesus, ou Jorge Jesus, deve cortar o cordão umbilical com Cristiano Ronaldo. O treinador inglês considera que Portugal precisa de encerrar um ciclo e que alguém deve o fazer. Jorge de Jesus deve cortar o cordão umbilical e é um posicionamento do antigo selecionador inglês que analisou a polémica em torno do abandono do Ronaldo em pleno estágio de Portugal, destacando o fato de Jesus ser um treinador da velha guarda e afirmando que Portugal precisa de encerrar este ciclo o mais rápido que se puder. E nós continuamos aqui a levar música, desporto e muita amizade até o seu alto-falante.
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0: Nostalgia. Sucessos de todos os tempos. Vibração no seu canal de coração. 13h38, votos de uma excelente tarde.
1: Vamos tarrachar.
0: Casamento perfeito entre Twentyfinger e DJ Faya no Agarra.

É a grande música, este trabalho com a voz de Ney Malfrido, uma composição e interpretação com o sul de África. Estamos a sobrevoar o país depois de termos ouvido aqui Lelo e o trabalho de Falo Pupa, o DJ Faia, e estivemos aqui também com a garra desta dupla DJ Faye e Twin Finger. E continuamos aqui a levar o melhor de nós até o seu receptor, quando caminhamos a passos galopantes para o fim do nosso encontro, às 14h10. Arranca a tarde desportiva, que será em simultâneo com a Antena Nacional da Rádio Moçambique, e vai ter como o condutor deste espaço da tarde desportiva a locutora Jaimita Majaia, que já posiciona-se para o efeito, e nós continuamos aqui a aquecer a sua tarde. Entrosamos dois países e convergem em cultura. Nelson Tivani Makadze trazendo os Mamas Baby. Música para o amigo dançar. Levante-se e dance.

São passos finais para o fim do nosso encontro de hoje. Este encontro que arrancou às 10 horas e se estende até um pouco perto das 14h10. Este é o grande trabalho do participante Assa Matusi, traz-nos aqui Tecanzingo, depois de termos ouvido Mama's Baby, participante dupla Nelson Tivani Makadze, um entrosamento entre duas nações convergindo em cultura. Amigos, chegado a este momento, resta-me apenas agradecer a sua companhia neste voo que arrancou às 10 horas e se estende até um pouco perto das 14 horas e 10 minutos. Estivemos aqui a caminhar juntos, lado a lado, partilhando juntos aqui música de esporte nacional e internacional. Meu nome é Floriberto Coça. Remarco o nosso encontro para a madrugada de terça-feira, a partir de 0 até às 5 horas. E até lá, amigo, bons olhos o vejam e boas coisas aconteçam na sua vida. Eu saio musicalmente desta forma.

Tudo a postos, Olga da Glória. Acredito que tenhas tido uma manhã e início de tarde fantásticos aí, ligadinha e bem atenta aos nossos ouvintes. São 14 horas e 10 minutos. Passamos então a transmitir a tarde desportiva.

E cá estamos para a nossa viagem desportiva. Entramos sem bater a porta e sem pedir licença, mas com muito respeito, amor, carinho e amizade para fazer a sua e a nossa felicidade. Um abraço bem especial para a Olga da Glória e o Floriberto Costa. Boa viagem de regresso aos vossos lares. Bom fim de semana e cuidem-se. Aperta bem o cinto. Vamos caminhar juntinhos até às 18, num dia em que encerra a 22ª jornada do Moçambola com 3 partidas. No Municipal de Pemba estarão frente a frente Bahia de Pemba e União Desportiva do Sungo. No Campo do Ferroviário de Nacala, os donos da casa recebem a Liga Desportiva de Sofala. E em Nampula, o ferroviário local defronta o homónimo da Beira. Jogos já realizados referentes a esta 22ª ronda tiveram os seguintes desfechos. Associação Desportiva de Pemba 1, Xingal de Tete 0, Costa do Sol 2, Ferroviário de Lixinga 0 e Ferroviário de Maputo 1, Associação Desportiva de Vilanculo 0.

Na corrida ao Moçambola do próximo ano, joga-se para a segunda jornada da apuro de apuramento nas três regiões do país. Na zona norte, o Sporting de Nampula defronta o Atlético Clube de Montepuez para a Série A. Partida que terá como palco o campo do Ferroviário de Nampula. No centro municipal de Chimoio será palco do encontro entre uma judge local e o MM Legends de Mocuba para a Série A. Na Série B, municipal de Beira é palco do embate entre o Teste Lupunga e a Associação Desportiva Xingal de Tate.

0: no Sul batem-se amanhã para a Série A, Ferroviário de Gaza e Liga Desportiva de Maputo. E ainda temos a Costa do Sol da Macinga, Esfa de Boana. No Centro, Série A, Planície de Empadue, Sena Futebol Clube. Série B, Ferroviário de Quelimane, Trans SK Campana. E no Norte, Ferroviário de Pemba terá pela frente o Desportivo de Nacala. São emoções para acompanhar aqui nesta esquina sonora. Estamos em simultâneo com a Antena Nacional de Rádio Moçambique. Boa tarde, boa viagem, bom trabalho se for o caso. Obrigada pela preferência. É sempre um prazer contar consigo. São 14h17, toca rematar bem forte contra a malária.
1: Vamos apreciar esta jogada. Redinho passa a bola para Serpentinho. Serpentinho finta o mosquito. Dribla para a baliza. Vai rematar. Atira. E gol! Remate. O programa onde você marca golos. Elimina a malária.
2: Bem-vindos a mais um remate, Mister.
0: O programa onde vencemos a malária e ganhamos ouro.
2: Passa a bola, toca no peito e remata. Os mambas estão no topo do mundo, Mister. Vamos esmagar esse otini.
3: What?
0: Não vendas a pele antes de caçar o leão, Vitor. O futebol joga-se com os pés, não com a boca.
2: Mas arrancamos um ponto de ouro aos leões do Taranga, Jaimita.
0: Uhum.
2: E Sotine Canja vai ser goleada nos impetos, de certeza.
0: Oh. E é aí que mora o perigo, Misters. Pensar que vais ganhar o David porque ganhaste o Golias. Ha! Golias agora somos nós, hein? A pressão é toda nossa.
2: Mas, Jaimita, e Sotine está lá embaixo na tabela, lá embaixo. Número 165 no ranking da FIFA.
0: Ah, e nós estávamos aonde no ranking? Oh, Vitor.
2: Oh, Jaimita, nós estávamos na posição 103 e batemos o Senegal, o número 18. Atenção.
0: Aí está o erro, Vitor.
2: Que erro, Jaimita, que erro. Nós estamos lá em cima e empatamos contra o número 18, Jaimita. Número 18.
0: E é aí que reside o erro, Misters. Se o número 103 pode empatar com o número 18... Por que é que o 165 não pode bater o número 103? Faça lá bem as contas, ó, Vitor.
2: Lá vens tu estragar a festa com essa tua matemática.
0: Oh, Vitor, a bola é redonda.
2: Mas tu achas mesmo que os Mswatis conseguem dar KO aos mambas? Achas?
0: KO? Assim, estás a mudar de desporto agora.
2: Não. Mas agora é que estamos a falar de KO. Tenho de pensar nas nossas rainhas do ringue, Jaimita.
0: Ah, sim. A Alcinda e a Rádio, não é? Estas mulheres podem dar um quê aos mambas e aos swats, sem dúvida.
2: Mas, por falar nisso, onde andam elas, Jaimita? Já há algum tempo que não ouço falar nelas.
0: Vitor, estamos em período pós-olímpico. Sem grandes eventos internacionais, não te esqueças. Mas aguentem os cavalos, que daqui a bocado elas estarão de volta. Estão a aquecer as luvas.
2: Sabes que nunca assisti a um treino de boxe, Jaimita?
0: Sério?
2: A sério, gostaria muito.
0: É pesado, Vitor. É suor a pingar, punhos de aço e o saco de pancadas a disparar de manhã à noite.
2: Mas

0: Sabes? Mais uma curiosidade, Jamita.
1: É?
0: Suor atrai o mosquito, sabias?
1: Não.
0: É verdade, não é? É. Então como é que elas fazem para não apanhar malária?
1: Oh, Vitor, como qualquer atleta de elite. Rede mosquiteira no quarto e repelente no quintal.
0: Mas durante o treino, com aquele suor todo, o repelente não funciona. Será que elas usam o tipo?
1: Com cada uma, tipo. Oh, Vitor, ficaste maluco? Será que tomaste algum soco de esquerda da Alcinda?
0: Ah, mas por que, Jaimita? O tipo não protege a mulher grávida contra a malária?
1: Uhum.
0: Então por que não protege as nossas atletas?
1: Oh, presta atenção, Vitor. Para não espalhares confusão por aí, é? O tipo não é para atletas.
0: Mas por que não?
1: O tipo não é para qualquer um. É uma proteção concebida especificamente para as mulheres grávidas e os seus bebés.
0: E como a mulher grávida pode ter esta proteção?
1: É simples. O TIP é administrado nas consultas pré-natais.
0: São injeções?
1: Tens medo de agulhas, ó, Vitor? Fica tranquilo, tá bem? São uns simples comprimidos. É, toma-se a partir do quarto mês da gravidez. Lá nas consultas. E não convém falhar.
0: Já que tu és a nossa expert em medicina, Jaimita, o que é que faz o TIP?
1: O TIP, Vitor, limpa o parasita do sangue e assim evita malária na mulher e garante que o bebê nasce saudável e forte.
0: Portanto, Misters, o caminho para a medalha de ouro começa quando levamos as nossas esposas até estas consultas pré-natais.
1: Sem dúvidas, Vitor. Um campeão nasce saudável.
0: E para aquele Mister distraído que fica no bar a ver a bola e não leva a esposa ao TIP?
1: Esse devia ter um treino especial com as nossas rainhas do ringue.
0: KO no primeiro aftercourt da Alcinda e diretamente para o hospital.
1: Pelo menos assim vai conhecer o caminho.
0: Misters, para vossa proteção, evitem o KO. Levem as vossas esposas grávidas à consulta pré-natal.
1: E garantam o tipo. Até logo.
2: Fogo de remates. 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Envie um SMS ou WhatsApp com o seguinte formato: nome, local onde nos escuta e a sua dúvida sobre a malária para o número 86-51-33-066. Ganhando a malária, ganhamos nós.
1: É, não fique fora de jogo, mister. Rebate bem forte contra a malária. Você consegue. São 14h23. Vamos a mais um compromisso comercial. Até já.
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0: São 14h30, seguimos viagem até o Santuário 25 de Junho. Palco do encontro entre os ferroviários de Nampula e da Beira para a 22ª jornada do Moçambola. E naquele recinto desportivo está a dupla Nelson da Tanha e Litos Ismael. Boa tarde, sejam bem-vindos. Tudo a postos para esse ferroviário de Nampula, ferroviário da Beira?
1: Tudo a postos, Jamita Majaia, muito boa tarde para si, boa tarde também para a cara ouvinte do canal esportivo da Rádio Moçambique. Sejam todos bem-vindos a este recinto que está praticamente escalonado, uma vez que o público acorreu em número considerável, aliás, vai entrando a conta gotas depois de registarmos aqui agora uma massa enorme, principalmente na bancada central. A bancada sol agora é que vai sendo preenchida aos poucos, porque lá fora conseguimos espreitar, está uma fila enorme para ver esta partida entre duas locomotivas, uma vez que na primeira mão, neste caso na primeira volta, houve um empate a duas bolas. As equipas estão neste momento a fazer os seus exercícios de aquecimento para não serem surpreendidas com alguma mazela durante este jogo. Se aguarda que seja muito corrido, porque cada uma dessas equipas tem objetivos, é verdade, diferentes. O ferroviário da Beira precisa cada vez mais aproximar os lugares de pódio, ao passo que o ferroviário de Nampula, com praticamente a primeira posição já currada, vai tentando sair daquela zona intermediária. Já temos a constituição das duas equipas, já disse Jamita, assim que estamos aqui com Lito e Ismael, mas deixe-me servir ao Lito. Muito boa tarde, seja bem-vindo, obrigado por esta visita, Lito.
2: Ora viva, muito boa tarde, Nelson Tatanha, também boa tarde os ouvintes deste canal desportivo que a partir deste momento estão em sintonia do canal desportivo RM Desporto. De facto, está uma tarde para uma tarde.
0: Atenção ao microfone do Litos. Litos?
2: Principal desta partida for muito pontual, às 15 horas teremos a bola rolar aqui no estádio 25 de junho, ou seja, o Santuário 25 de junho.
1: Vamos já à Constituição, Lito. Vais ficar com o Ferroviário de Nampula nesta primeira parte.
2: Quis o destino que eu ficasse com o Ferroviário de Nampula, os Axinana, que vão alinhar nesta parte inicial com a Cássio na baliza. Depois temos o Mabote, Agenor, Mesa, Alexis, do quarteto defensivo. Na intermediária temos o Turras, Nazir, que é o capitão, Sumbana, Xenlito, e no ataque temos Estevão e Rafik.
1: Ferroviário da Beira vai aliar primeiramente com César Machava na baliza, e depois Sidique, Walter, Amorim, Militão, Shelton, Shasta, Erve, Reca, Dayo e Lau King.
2: Por seu turno, a equipa dos Axinana tem no banco de alternativas Milton, Caldino, Sala, Simon, Maxi, Jaime, Xavito, Luizinho Chamba. Virgílio, o treinador desta equipa dos Axinana, chama-se Nasir Ali Armando, a velha raposa do futebol nacional, e é coajvado nas suas funções por Moussagir Ramdala, popularmente conhecido por Mão Mau.
1: E aqui para aquele Marcelino, que é coadjuvado por Cufa, seu treinador adjunto, por Lendo Suarito e Felipe Veteco, tem no banco de suplentes Mocas, Bel, Manucho, Vitumbico, Maré, Armando, Mampangani, Max e Luciano.
2: São árbitros escalados para esta partida. O senhor António Mungambe, que vem da cidade de Maputo como o árbitro principal. Teremos o primeiro assistente, Roda Mondlane, que é da província de Gaza. Teremos o segundo assistente, Cláudio Macamo, da cidade de Maputo. E teremos como quarto árbitro a Gilmar de Nampula. E a assessora de árbitros é Fernanda Mendes.
1: E o Euditério Matimbi vai fazer aqui o equilíbrio. O nosso comentarista escalado pelo RM Desporto para esta tarde aqui no Santuário 25 de Junho. Euditério, que ferroviário de Nampula e da Beira esperamos esta tarde?
3: Boa tarde, Nelson. Boa tarde, Litos. Boa tarde, ouvintes da Rádio Moçambique, em especial para os ouvintes do RM Desporto. Eu penso... ganhar este jogo. O Ferroviário de Nampula, naturalmente, não há de querer deixar os seus créditos em mãos alheias, está a jogar em casa. E o Ferroviário da Beira, por saber que já está bem posicionado em relação ao seu mano de Nampula, também não há de querer deixar-se escorregar. E vamos um bom jogo, acima de tudo, um jogo com golos, Nelson.
2: Portanto, Jaimita Mabjaia, a equipa do RM Desporto é constituída por mim, Lito Ismael, que farei parte desta super equipa aqui a nível da cidade de Nampula. Também teremos o chefe da equipa.
0: Atenção ao micro do Litos. São 14h36, porque aqui você não fica fora de jogo. Vamos espreitar o Municipal da Beira, onde o Fernando Dias foi escalado para acompanhar bem de perto as emoções desse embate entre o Teste do Pungua e a Associação Desportiva Xingal de Tete, da segunda jornada da Polo de Apuramento Zona Centro, Série B. Dias. Seja bem-vindo.
4: Ora, viva, muito boa tarde, Jaimito. Um abraço especial a todos que nos ouvem a partir daqui do Estádio Municipal. Já rola o esvergo, já há um movimento em termos de marcha de marcador. O Texel já vence por uma bola sem resposta. Geraldo marca ao minuto 3 na sequência do pontapé de livre. A bola bateu primeiro na trave, depois na insistência. Apareceu o Geraldo a desviar lá para o fundo da baliza, a guarda do mafioso. Então o Texel vence por 1-0. 6 minutos transcorridos, estamos na primeira parte. Os Fabrício da Maga abriu o ativo. Para já, o Texel com Tumula, Katson, Raci, Kiki, Tano, Geraldo, Musa, Pedrito, Richard, Maior, Malonha e Gerri são suplentes da equipa do Texel: Capango, Bento, Pombo, Pita, Moca, Feijão, Siso, Bibi e Abdul. Do outro lado, a equipa da Associação Desportiva do Xingal está a jogar com o mafioso Abeliza. Este aqui é mesmo o verdadeiro nome deste. Chama-se Alexandre Mafioso. No quarteto defensivo está com Zeco, Cidric, Ailton, Carlos. No meio campo com Tambi, Juran, Sebastião e Richard. À frente com Ivo e Bingo. São suplentes da equipa do Custódio. Paruki, Azurito, Tomo, Alcínio, Josuá e Raul. 7 minutos. Estamos na primeira parte aqui no Estádio Municipal. Bom público para este encontro. Um ambiente espetacularmente fantástico para acompanhar então o jogo da segunda jornada da fase de apuramento Zona Sul, Zona Centro, de qualificação para o próximo Campeonato Nacional. Recordo-vos que na primeira ronda as duas equipas conquistaram vitórias, nomeadamente o Texel em Chimoio, diante de SK por 1-0, enquanto que a equipa da Associação Desportiva de Xingal venceu o convidado do Ferroviário de Quelimane por 3-2. Bom jogo para já, tanto da equipa do Texel, que está na mão de cima, assim como a voluntariedade enormíssima da equipa da Associação Desportiva de Chimoio, exatamente de Xingal, a dar alguma réplica com 7 minutos e meio. Texel 0 para a equipa de Xingal, ou seja, Geraldo marcou no minuto 3 desta partida, a Jaimita.
0: Ficamos aí.
4: Muito bom jogo para já. A equipa de Tete é para incremento de Yuri, né? Aí está Yuri, não é? Yuri jogou para o corredor central, Antônio Galim para o companheiro Bingo, da terceira distância, meta para o corredor central, tentativa de soltar a corrida do companheiro, chegou o primeiro Rassi, fez o primeiro corte, fez a central da equipa do Texel de Bunga, tentativa de carregar por parte da equipa encarnada, a equipa encarnada, e a sessão desportiva de Xingal, trajada também encarnada, calção e branco, camisola encarnada, é tudo a uma espécie de Benfica, não é? Rola Asferco para o entramento do dinheiro, a equipa do Texel de Bunga passa por um, passa por outro, e toca a curva para quem? Para Maloia, aí está Maloia, vai para o chão, sem falta, digo eu, mas guarda a partida, está próximo do lado, diz que ponta pente livre para a equipa do Texel, é no fiamento da área, ponta esquerda do ataque da equipa verde, ataca a equipa do Texel, trajada totalmente de verde, desde camisola a calção, depois também a meia, cores verdes, são cores da equipa Fabril da Manga, em busca do passaporte para o próximo campeonato nacional. O Charco colocado na marca para o tremendo de Maloia, aí está Albrin, Oh, Brin Maloia, 22 anos de idade, 38 nas costas, pode levantar para a quarta área, agora vai subir para contra corpo do adversário, carrega outra vez a equipa do Testa, para trás Maloia, passa para o adversário, tentativa de passar para o outro, gera na circunstância, recorrência a ser efetuada pelo jogador da equipa da São Disportiva de Xingalo, Xargo e Trabelo, jogador da equipa do Testa, sai para o general, lançamento para a equipa encarnada, ponta direita de ataque da equipa de Custódio, Custódio para o Baruque, lançamento já foi efetuado, por quem? Para Seco, Seco meteu para o corredor central, entrega ali para Gailton, tentativa de passar por o contrário, corta a defesa da equipa, ainda não, o Xargo vai ficar outra vez na posse jogador da equipa da São Disportiva de Xingalo, sai para o general, lançamento para Seco, lateral direito, Seco vai procurar o comitê desmarcador, levado mais necessário lá para a direita, o seu ataque para a esquerda, defesa contrária, entregou para Richard, a bola vai ser metida em profundidade, solicita a corrida do companheiro, vai subir, exatamente aí, vai lutar com o adversário, toca na última instância, o jogador Racing, Xargo, ultrapassa a linha geral, lançamento para a equipa encarnada. Lançamento já foi efetuado, a bola vai cair, outra vez para quem? Para Seco, ponta direita, pode fazer cruzamento, ainda não, recolheu, meteu, corredor central, entrega para o Yuri, Yuri meteu outra vez para Seco, recebeu com a parte interna da ponta direita, da cara do adversário, meteu outra vez para o Neixa e ele tenta passar para o adversário, a bola vai para o jogador, para o jogador, olha o jogador de equipa do... está fora de jogo. Está fora do jogo, o Richard é um dos preponderantes jogadores da equipa de ação da Associação Desportiva de Xingalo. Estamos a caminho do minuto, preciso 10 minutos nesta primeira parte, 0-0. Você está a acompanhar a transmissão internacional do canal desportivo da Rádio Moçambique, falamos a partir do Estádio Municipal, transmitimos o acontecimento desportivo, neste caso particular o futebol, joga-se no Estádio Municipal e a segunda jornada da pool de apuramento para o próximo Campeonato Nacional do Futebol. Maiola vai passar para o adversário, aí está ele, recolhe o companheiro, trabalha para o esquerdo, entrega ali perto para o companheiro, entraram na circunstância, mete para Geraldo, o capitão joga atrasado, o Racing recebe com o pé direito, trabalha com o mesmo momento para o corredor central, tentativa de meter em profundidade, perde a bola, foi carregado, eu vi daqui, viu também o árbitro da partida. Acho que o quarto árbitro, vi daqui, eu vi.
0: Dias?
4: Problemas então? Bem, pelo menos já lhe escuto, não é? Agora estou. Tá...
0: Bem, vamos esperar que os nossos técnicos melhorem as condições de transmissão desse encontro da segunda jornada da pool de apuramento ao Moçambola 2026, que opõe o Teste do Pongo à Associação Desportiva Xingalo de Tete. Esta é em vantagem, 1-0.

14h44. É o show da bola nesta tarde desportiva. Viagem agora até a Portugal, onde o Conselho de Disciplina da Federação de Futebol confirmou este sábado a instauração de um processo disciplinar a Cristiano Ronaldo na sequência da decisão de abandonar o estágio da seleção em conflito com Jorge Jesus no passado dia 30 de setembro em Copenhaga. O avançado de 41 anos terá assim de aguardar pelo desfecho do processo e até lá ficará suspenso de forma preventiva, não automática. Instauração de processo disciplinar é Cristiano Ronaldo dos Santos Aveiro por deliberação da secção não profissional de 9 de outubro de 2026, tendo por objeto o apuramento de eventual relevância disciplinar dos factos participados no dia 7 de outubro de 2026. Pode ler-se na nota oficial. Sem prejuízo da suspensão preventiva automática que esteve sujeito até a data da instauração, foi determinada a suspensão preventiva não automática do jogador e atribuída natureza urgente ao processo, adianta ainda o Conselho de Disciplina. O mesmo comunicado refere que o processo já foi enviado para a Comissão de Instrução Disciplinar da Federação Portuguesa de Futebol, ficando excluída a publicidade até ao fim da instrução. E com o processo enviado à Comissão de Instrução Disciplinar da Federação Portuguesa de Futebol, o passo seguinte deverá passar por Cristiano Ronaldo ser notificado para se pronunciar e apresentar a versão dos factos. A partir daí, o processo decorrerá e será decidida a pena que vai ser aplicada. Ainda assim, o avançado português poderá falhar os Jogos de Portugal agendados para novembro, caso a decisão não seja conhecida até lá. Em causa, refira-se, estará uma suspensão entre 1 e 6 meses, bem como uma multa, de acordo com o artigo 160 do Regulamento Disciplinar da Federação Portuguesa de Futebol, que determina que qualquer jogador regularmente convocado abandone ou não compareça injustificadamente a treino, jogo ou atividade das seleções nacionais ou relacionada com a representação desportiva da Federação Portuguesa de Futebol ou de Portugal. No entanto, e de acordo com a informação veiculada pelo jornal Record, o facto de Ronaldo ter admitido o erro no comunicado emitido na última terça-feira pode reduzir-lhe a pena pela metade. Caso o Conselho de Disciplina aplique a sanção mínima e reduza a pena para metade, Cristiano Ronaldo poderá cumprir apenas 15 dias de suspensão. Se for aplicada a sanção máxima, a redução para metade corresponderá a 3 meses. Resta agora perceber se a suspensão preventiva também se aplica a nível de clubes. Cristiano Ronaldo foi a jogo na noite desta sexta-feira, marcando na vitória do Al Nassr frente ao Al Diriyah por 3-0, elevando para 980 os golos ao longo de toda a carreira, ficando a 20 remates certeiros de bater a fasquia dos 1.000.

0: Estamos já 11 minutos das 15 ou 3 da tarde, como preferir. Na altura em que joga-se para o fecho da 22ª jornada do Moçambola 2026 e a segunda jornada da corrida ao Moçambola 2027. Deixe-me perguntar ao Fernando Dias, tempo e resultado no Municipal da Beira. Dias, tempo e resultado? Muito bem, vamos espreitar o Municipal de Pemba, onde o Bahia recebe esta tarde a UDS no fecho da jornada 22 do Moçambola. Naquele recinto está Joaninho Machono. Boa tarde, seja bem-vindo.
1: Muito boa tarde, Jamita Mabjaya. É verdade, neste momento as três equipas vão se deslocando para os balneários para os últimos retoques, o que significa que dentro de instantes vai começar mesmo este Bahia de Pemba, União Desportiva de Songo. Olho no papel, a equipa de Bahia vai jogar com Manuel na baliza, Postem, Lino, Bento, Alan, Guidêncio, Penny, Gonçalves, Lionel, Mimi, Gércio, Will. Enquanto isto, a equipa da União Desportiva do Songo joga com Fazito na baliza, Oscar, Macaíma, Osman, Dio, Mami, Anacleto, Julai, Muzaza, Melk e Vitor. No banco dos suplentes da equipa de Bahia de Pemba tem Neuer, Bila, Bimo, Macamito, Parquim, Machude, Xabinza, Gulamo e Neldon. Já na União Desportiva do Songo tem Dani, Paulo, Jordão, Neymar, Ling, Gilberto e Gomes. Dirige este encontro o Sr. Wilson Muyanga, coadjuvado nas suas funções por Márcio Paunde. O posto tem Abacar Murchido como segundo auxiliar. Feliciano dos Santos, ele que apitou o jogo de ontem, que envolveu a Associação Desportiva de Pemba, Xingal de Tete, hoje é o quarto árbitro. O público agora continua a entrar. É verdade que na bancada central ainda temos clareiras, mas acredito eu, daqui a quem sabe 30 minutos, teremos aqui casa cheia aqui no Estádio Municipal de Pemba. Estas então, Jaimita e ouvintes, são as primeiras indicações deste Bahia de Pemba, União Desportiva de Songo.
0: Obrigada, Joaninho. Até já. Estamos a 8 minutos do início dessa partida. Volto a espreitar o Municipal da Beira. Espero que o dia esteja mais atento. Tempo e resultado desse encontro que opõe o teste do Pungua, Associação Desportiva Xingal de Tete.
2: Exatamente, Jaimita, mantém-se 1-0, gol apontado por Geraldo no minuto 3, diga-se de passagem, a equipa de Associação Desportiva de Xingal, não é? Sim, está muito trabalhadora, uma equipa muito voluntária, joga em bloco, tanto a defender quanto a atacar, muita dinâmica ofensiva. Atenção a este jovem Richard, o pé esquerdo, muito bom jogador, ele tem estado, digamos, a fazer um manuseamento do jogo, tanto defensivo quanto defensivo, da equipa encarnada. A equipa de Tete beneficiou-se até de uma oportunidade, um remate de cabeça, creio que foi justamente Ivo, para uma boa defesa do guarda-redes de Mula, da equipa do Texel de Pungua. Para já, 22, estamos na primeira parte, mantém-se um Texel, 0, Associação Desportiva de Xingal.
0: Continuamos aí.
2: Rola Jerko para Moussa. Moussa do barpasso, meio para a direita, empurra para o companheiro de Cato. Na circunstância, tenta meter profundidade para o coração da área. Para a corte defensiva da equipa do Xingal de Tete. A bola ganhou muita altura, saiu para a linha final. Ponta bem de canto para a equipa do Texel. O vento vai superando em direção ao topo norte. Vai empurrando a bola junto à baliza do mafioso. O Texel também perde a oportunidade de tocar a bola com precisão, porque ela foi voando, puxado pelo vento. Ponta bem de canto para a equipa Fabril de Manga. O Jerko vai ser colocado na marca no meio. Todos os quartos, cinco, muita gente vai se aproximando na área de penalti, na baliza, guarda de Alexandre Mafioso. Mafioso, de seu nome, é verdade, é este mesmo, Alexandre Mafioso, exatamente o guarda-redes da equipa do Xingal. Olha o cruzamento, defensivo, carrega outra vez a equipa do texto por intermédio do Lutano. Aí está ele, tentativa de remate, de qualquer maneira, o jogo saiu para a linha final. Pontapé de baliza para a equipa do... da Associação Desportiva do Xingal. É a própria Mafioso colocou com o corredor central, entrega de Pedro para o companheiro, para também nessa circunstância. Recolheu, vai meter em profundidade, solicita a corrida do companheiro. Richard vai subir, chegou o primeiro jogador, que é aquele bingo, ficou o primeiro jogador da equipa do texto, mas ganha outra vez o meio campo da equipa da Associação Desportiva do Xingal, porque está muito voluntária, está dinâmica, está a tentar agilizar o jogo ofensivo. A bola para Musa, dobra passe, mete para o companheiro, para Richard. A bola vai ficar outra vez na posse do jogador da equipa do Xingal. Rodou, quem é aquele? É Ailton, né? Vai meter para a faixa central, Dorval, entrega ali para o companheiro, em fundo da circunstância, tentando dobra passe para o companheiro. Aí está o ataque da equipa do Xingal, é para entrar mesmo camisa 10, em fundo da circunstância, mete para a faixa central do Dorval, entrega para o Sebastião, dobra passe, mete para a Tambi, também mete para a esquerda, empurra para o companheiro. Está lá o Carlos, tem que receber a bola, vai subir outra vez. E Sebastião, na circunstância, vai tentar passar para o adversário, chega contra a passagem central, lançamento para a equipa do Xingal, da equipa do Xingal, arremesso já foi efetuado, é para a faixa central do Dorval, abre para a Tambi, vai para a cabeça do jogador do Texalpungo, é o Richard na circunstância, o Arbara Pita diz que ponta bem livre em benefício da equipa Fabril. A entrada do meu rolo, ao contrário, é muito perto da ala direita do ataque da equipa do Texalpungo. Richard está contundido, vai pedir e não pede nada de assistência, rola a bola, fica em gera, recolheu com o pé esquerdo, vai trabalhar, está na cara do adversário, mete para a Maiola, Maloia está a receber, vai desconcessionar, tenta passar para o contrário, joga atrasado, entrega para a Musa, Massa para, olha, pensa, abre para o contrário, entregou para o adversário, entregou para o adversário, depois perdeu a bola, chegou o primeiro jogador da equipa do Texal, fez o primeiro corte, o Sérgio ultrapassou a central, lançamento para Tano, aí está Tano, procura o companheiro, entrega para Maloia, recebeu o Maleviano, ronda sobre si próprio, entrega outra vez para Tano, Tano é 28, o lateral esquerdo, meta para a corrida central, entrega para quem? É para Rassi, Rassi abre tudo para a direita, empurra para o companheiro, vai subir Katson, está para lá, o jogador da equipa do Texal Pungo, lateral direito, vem meter para a frente central, entrega para Musa, recebe, toca, curto, liberta ainda não, já libertou, faz central para Richard, Richard roda sobre si próprio, está no círculo central, passa um, passa o outro, mete Maloia, aí está Maluiano, 38, tenta arrematar, de longe, mete, é cunha para Richard, fora de jogo. Vem daqui, viu também o árbitro assistente, viu o árbitro principal, apita para o jogo, ponta Pedro Oliva para a equipa da Associação Desportiva do Xingal. Ponta Pedro Oliva para a equipa do Xingal. 25 minutos, Carvalho chama na primeira parte. Bom jogo para a banda da equipa forasteira. Um jogo razoável para o Texel. Vai sair a equipa forasteira. É para entremer do Ivo. Passa para o adversário. Entrega para o companheiro. Entrega para Caldo. Recebe para. Olha, pensa. Mete faz central do relevado. Outra vez o ataque. Tentativa de sair. O contra-ataque a equipa do Texel. É por entremer do Musa. Mete para a esquerda. Entrega para Tano. Recebeu. Parou. Desposiciona. Mete para. Para o 37. Ultrapassa a divisória. É pela ponta esquerda do seu ataque. Aí está ele. O Jerry perde Maloia. Aí está Maiola. Recebeu. De Jerry para Maiola. De 37 para 38. Meteu em cunha para quem? Para o companheiro. Subiu. Chegou o Geraldo. Não chegou nada. Chegou primeiro o guarda-redes. Fez a mancha o guarda-redes da equipa da Associação Desportiva do Xingal. Aí está ele. Já jogou. É curto. Entregou para o capitão. O capitão Carlos. Mete passe. Entrega para Ailton, não é? Ailton meteu. É para a faixa central. Vai empurrando a equipa do Xingal. Vai caminhando lentamente para a esquerda. O capitão é Carlos. Tentativa de pontapé. A bola vai cair, é no pé esquerdo de Tano, mete para o companheiro, entrega ali para Rassi, recebe, mete à direita, empurra para o companheiro, outra vez, agora para Kiki, o Kiki meteu para a direita, a subir a equipa do texto, para o trabalho de Carlson, aí está ele, ultrapassa a divisória, é da ponta direita, entrega ali para o companheiro, vai receber o Pedrito joga atrasado, empurra outra vez para o Jair, o capitão dobra passe, mete para a faixa central, vai levar, entrega para a moça, recebeu com a parte esquerda, a parte interna da ponta esquerda, trabalha com o Pedrito, mete para a faixa central, mete agora para a esquerda, para aqui, Rassi, ultrapassa a divisória, mete em profundidade para a esquerda para o companheiro, aí está o Tano. Empurrou mal, corta a defesa da equipa da Associação Desportiva do Xingal, carrega a equipa do Texel mal, o Xergo vai ficar na posse do jogador da equipa da Associação do Xingal, para também Tambi, Tambi meteu para a direita, empurrou para o companheiro Richard, na circunstância é perigoso esse jogador, a meta para o Xergo para a corrida direita, empurrou para o Seco dobra passe, mete agora para Cedric recebeu, parou, meteu atrasado para a corrida direita, mafioso, que não pode agarrar, aí está ele, sai com o Xergo até limite da sua área, um ponto bem longo, é para a esquerda do seu ataque, é a direita da defesa contrária, corre certo efetuado, carrega a equipa do Xingal, a bola vai para a petaça, tem aquele de Sebastião, recebeu, meteu, Maiola recebe, agora para Geraldo dobra passe, mete para Ger, recebe o jogador da equipa do Texel, aí está ele, dá na cara do adversário, vai tentar passar por ele, mete em cunha para Maia, depois providencial Maciel, o corte do jogador da equipa do Xingal, que parte para a contra-ofensiva. Calmos, tranquilos. Aí está Carlos, o capitão. Está na cara do adversário. Mete para a faixa central. Tudo na sua defesa. Bola vai ser jogada para o Sabitão. Procura o companheiro. Passa para o adversário em finta. Vai tocar curto. Empurra para aqui para Ivo. Ivo mete para a esquerda outra vez. É para o Sabitão. Recebeu. Tudo no seu próprio meio campo. Vai colocar o companheiro no mercado. Endossa outra vez. É para quem? Para Ivo. Ivo mete. É para a faixa central. Entregou para Hilton. Entra para o corredor direito. Entrega para quem? Para Seco. O Seco passa para o adversário em finta. Tentativa de passar para o outro mal. Agora para Geraldo. Geraldo para Tano. O Tano recebeu. Aí está ele. Rodou. Depois estava para além da linha lateral. O Sérgio já havia transposto a linha lateral. E há lançamento. Lançamento manual para a equipa do Tete. Arremessa a linha para o Seco. É o lateral direito. Entrega para o Richard. Aí está Richard. É o tal perigoso. Passa para o adversário em pinta. Recua alguns metros. Foge a marcação do adversário. Roda sobre si próprio. Simulou que ia, não foi. Mete para a corda central. Entregou para o Sebastião. Depois perde a bola. O esférico para a Maloia. Aí está a Maiola. Vai para a corda central. Outra vez para o companheiro. Embrulha-se o jogador do teste. Estão atrapalhados. Estão desconcentrados. O esférico sai para a central. Ainda não saiu. O Tano recebeu. Entregou para Geraldo. Que é capitão. Procura o companheiro. Entregou para trás. Para quem? Para o guarda-redes. Estimula. Não pode agarrar. Recebeu com a parte interna da ponta direita. Vai trabalhar com o mesmo. Vai endossar para a direita em profundidade. Solicita a corrida do companheiro, corte se efetuado, o cerco trabalha na lateral, lançamento para a equipa Fabrício da Manga, arremessa a linha, ponta direita do ataque da equipa de Mr. Fabinho, lançamento já foi efetuado, a bola vai ficar, outra vez na posse do Kiki, do prepasse, mete para a corredor central, na sua defesa, para quem? Para Raci, Raci mete para Tano, recebeu de central para o lateral, de Raci para o Tano, recebe o Geraldo, que é capitão, mete agora o Tano, recebe 28, para a bola, são muito, mas muito desconcentrados os jogadores da equipa do Tesla.
0: Tempo e resultado.
2: Estamos agora com, deixa-me ver o nosso relógio, o nosso cronômetro aqui a partir do estádio municipal. Estamos já com 30 minutos, primeira parte. Mantém-se 1, Tessel Geraldo, minuto 3, 0, Associação Desportiva de Xingal.
0: Obrigada, Dias, são 15 horas em todo o território nacional. Deixa-me perguntar ao Machono se já iniciou esse encontro entre a Bahia e o DS.
3: Estamos no primeiro minuto.
0: Muito bem, em Nampula, Ferroviário de Nampula, Ferroviário da Beira. Santuário, 25
4: aqui
0: de junho.
4: Também já iniciou o primeiro e segundos. Faltam 10 para o primeiro minuto, 0 a 0.
0: Ficamos em Pemba.
3: Em Pemba, joga-se um jogo muito movimentado nestes instantes iniciais. Agora é a vez da equipa da União Desportiva do Som, que parte para a contra-ofensiva para Osman. Osman deixa ali, é para a direita. É para o Oscar. Oscar para o seu colega. Agora para o Osman. Osman tem que jogar para quem? É para o 27. O 27. Não consigo descortinar quem é. Agora sim a equipa do Songo está no ataque, corta a primeira equipa baiana. Agora é o Júlio que jogou neste Bahia de Pemba. Agora a bola movimentada, ele corta ali da defensiva da equipa de Bahia de Pemba. É o Guidêncio, tem que jogar ali, é para o Will passa para o adversário, pode jogar para quem? Joga para o Gerson. Primeiro passo, mas aparece ali o Júlio a atrasar a bola para o guarda-redes Fazito. Está ali a criar-se com o Xérico. Coloca a bola no chão. Abre tudo ali para a direita. Onde está o Oscar? Vai trabalhando ali o Oscar. Joga ali para o Júlio, no corredor central. Esse pode jogar ainda mais. Joga para a meia esquerda. Está exatamente o 27. 27 é Osman. Osman agora para o 28. O 28 é Melca Alexandre. Agora, olha, há um jogador do São que é apanhado ali. Há em fora de jogo. Vai receber uma cartolina amarela, não? É que o árbitro apitou e ele mesmo assim chutou a bola e tem então a primeira cartolina amarela. Foi então admoestada ali ao jogador da União Desportiva do Songo, creio eu. É o camisola, é o Oscar, não é? É o Oscar, exatamente, o lateral direito, Oscar. É advertido então com uma cartolina amarela. Segue o jogo aqui no estádio municipal de Pemba. É o guarda-redes ali, Manuel, bate ali, a bola viajar muito pelo ar. É para o corte ali da defensiva da equipa do Songo. Depois ali é o Osman que entrega para cá. É para o seu colega, tentativa de jogar ali. É para o para o 28 Melk, é tocado ali nas costas do árbitro, assinala então pontapé livre a beneficiar a equipa da União Desportiva do Songo. É o capitão Makaime. Makaime joga ali para quem? É para Muzaza. Muzaza entrega ali para o número 20, no caso, o Dio. Só que a bola ali é um corte da equipa de Bahia de Pemba. Songo a tentar impor aqui o seu jogo. A bola entrega ali para Muzaza. Muzaza recebe com a parte externa da sua bota à esquerda. E já com a direita entrega ali para o capitão Fernando Makaime. Makaime vai trabalhando. Tem que jogar 9 metros ali para Osman. Osman joga para quem? É para o seu colega. É para quem? É para o Makaime. Makaime para o Osman. Osman vai trabalhando. Estica o passe. Jogou ali para o Vitor. Dá para o Vitor. Tem que jogar para a direita. Atenção. Pode surgir. Entra na área. Pode ser o cruzamento. Cruzamento. Dá bala para as mãos ali do guarda-redes Manuel. Um cruzamento muito chegado à baliza. Manuel a dizer que essa bola é minha. Segue o jogo. A bola para o Will. Will é do Bahia de Pemba. Entrega ali para Guidêncio. Não. Guidêncio não. É o Lionel. O Lionel tem que jogar ali. E para Gonçalves. Gonçalves para o Lino. O Lino joga ali para o Bento. O Bahia de Pemba a tentar assentar o seu jogo. Este estica o passe. Faz uma diagonal aqui. É para o Pene, que não consegue controlar o cerco. E a bola perde-se para além da linha lateral. Lançamento para a equipa da União Desportiva do Songo. É para Mami. Mami para o 27. O 27 chama-se Osman. Osman, posso tentativa ali de jogar com o seu colega, mas aparece primeiro. A defensiva contrária a fazer o corte. E posta a ponta para a baliza para a equipa do Songo. E é para Fernando. O Makaime vai trabalhando o capitão. Tem que jogar para quem? Tem que jogar aqui. É para a meia esquerda. Onde está exatamente Osman. Osman tem que jogar ali para o backup. Para o Melk. Vai trabalhando o rapaz. Joga ali. É para a velocidade Anacleto. Anacleto que no ano passado jogou neste Bahia de Pemba. Pois ali não passa ali por Alan. A bola vai para fora. Lançamento a beneficiar a equipa da União Desportiva do Songo. É para o Mami. Mami joga ali para quem? Tem que jogar ali. É para o seu colega, no caso particular ali. Não consigo descortinar o número. Joga para trás. Foi exatamente o camisão número 20, Dio. Tenta a equipa do Songo. Depois Anacleto empurrado ali. Um toque na coxa ali do Anacleto. O árbitro Wilson Muyanga assinala então pontapé livre a beneficiar a equipa da União Desportiva do Songo. O Songo tenta impor o seu jogo. No entanto, o Bahia de Pemba tem mostrado aqui uma boa réplica. Está um jogo muito vivo aqui no estádio municipal de Pemba. Lá vai então a pontapé livre aqui na meia esquerda, no meio campo ofensivo da equipa da União Desportiva do Songo. É para o camisola número 22, Mami. Mami está ali, o lateral. Prefere jogar ali para o Fernando. O Makaime, 14, vai trabalhando. Tem que jogar ali para quem? É para o Osman. Osman procura o quê? Pode jogar para o Júlio. O Júlio para Makaime. Makaime para o Oscar. O Oscar é para quem? Agora sim, é para. Pode rebate ao lado! Uma jogada ali, bem trabalhada ali, do lado direito da equipa do Songo. Seu ataque neste caso. O rebate e a bola passou então ao lado da baliza. A guarda de Manuel.
0: Tempo e resultados.
3: Bom, neste momento, Jaime Tamamo, já estamos com 7 minutos desta primeira parte. Para já, 0 para o Bahia de Pemba e 0 para a União Desportiva.
0: E na beira, tempo e resultado?
2: A beira, já estamos com 37 minutos, estamos na primeira parte, mantém-se 1 para o Terceiro do Pugue, 0 para a Ação Desportiva de Xingal. Bom jogo para a equipa encarnada. O teste marca e fica perdido, pelo menos até essa altura. Portanto, 1 para o teste, 0 para a Associação Desportiva de Xingal.
0: Obrigada, no Santuário. Santuário.
4: No Santuário 25 de Junho, estamos agora com 7 minutos. Continua nulo no marcador, 0 a 0 no marcador.
0: Ficamos aí.
4: Artunásia.
0: Ficamos aí.
4: Numa altura em que estamos neste momento com mais... Sim, senhora, estamos agora com 7 minutos e meio. O resultado ainda continua 0 a 0 no marcador. E depois, como disse Lídio Ismael, está ali o capitão do Ferro Verde Nampula a seguir para a frente.
5: Agenor, com seu pé direito, atirou para a dianteira para tentar solicitar seus companheiros, mas sem melhor esta equipa de Xivevé.
4: É o Lau Kinky, deixou um pouco mais atrasado para a camisa número Sonic deixa mãos atrasado para César Machava. Domina o esférico com o pé direito, conforme ataca a sua formação e depois ali prepara-se, pisou o esférico e depois bateu. Aproveita o controle para o topsamento do seu companheiro, no caso concreto, camisa número 16, mas chama-se Reca. Não é Reca, não é. Mais uma vez, Lao King deixa um pouco mais atrasado para o seu companheiro e depois de 29, tirou ali para a direita, para o lado de bancada, senta, bancada Sol, deixa um pouco mais já atrasado para o jogador, o central da formação do Ferro da Beira, bateu de forma diagonal para o ar, para o lado esquerdo, é o Lao King de cabeça, agarra Cássio.
5: Cássio com muita calma, vai chamando a atenção os seus companheiros, ali do setor mais recuado, prefere fazer um toque curto, e vai saindo esta equipa de ferroviário, por um tremésio do Camisola 9, é Turras. Turras vai procurando uma linha de passe, onde está lá o seu companheiro na dianteira, este vai correndo, tem um adversário em arca, tentou cruzar, atenção, ferroviário pode marcar, e cortou. Há uma insistência desta equipa de ferroviário de Nampula e cortou nas alturas.
4: Foi Lito Ismael, o militão, que conseguiu tirar esta grande preocupação para a informação do ferroviário da Beira. Estamos agora com 9 minutos, daqui a pouco será um 10. Vamos ouvir qual é a justiça por parte do nosso comentarista residente para os assuntos esportivos aqui no estádio 25 de junho. Afeto a este santuário é o Ditério Batembe. Numa altura em que há pontapé livre a precisar a formação do ferroviário de Nampula. Vai lá, Nazir.
5: Nazir, muito calmamente, prefere fazer um toque curto. De novo, Nazir prefere lateralizar para o guarda-redes Horácio. Aliás, é o guarda-redes Acácio, dizia. O Acácio, com muita calma, vai tentando organizar o seu fio do jogo. Quando são decorridos, neste momento, 9 minutos 48 segundos desta etapa inicial. 0 para a equipa do Ferroviário de Nampula. 0 para a equipa do Ferroviário da Beira.
4: É verdade, é o Ferroviário da Beira que sai para o ataque do Chiruari contra o corpo do seu adversário. E vai haver lançamento em lateral. Começar a formação de Ferroviário da Beira. 10 minutos transcritos desta etapa inicial. 0-0 no marcador, é o Ditério. Que jogo estamos a ver?
6: É, pensamos que está um jogo meio morninho, mas o Ferroviário da Beira entrou um pouco mais esclarecido desde o minuto 0 até o minuto 7, mas agora do minuto 8 até o minuto 10. Parece-me que o Ferroviário de Nampula também começa a acordar e quer marcar presença no jogo, mas está tudo ainda equilibrado, morninho. Penso que as equipas ainda estão em seu estudo mútuo. O empate é nota dominante, 2 cantos para cada lado, 2 faltas para cada lado, então ainda está tudo empatado, Nelson.
5: Numa altura em que o Ferroviário vai tentar mais uma incursão, vai pressionando esta equipa de Ferroviário de Nampula. É desarmado e o árbitro desta partida, o senhor António Mungombe, muito atento a esta partida, vai assinalar um livre extremamente perigoso a pertencer à equipa do Zé Chinana. Está uma tarde boa, com batucadas, cânticos à moda do Moçambola. Portanto, é muita festa, Nelson Catanha, aqui neste recinto desportivo.
4: É verdade, é muita festa. Então, mas vamos para este pontapé livre que vai ser apontado por Nazir do Ferroviário de Nampula no meio do meio treino defendido pela formação do Ferroviário da Beira. Abraço aí, ó, Dias.
5: Antes do Fernando Dias, vamos cobrir este livre-livre, já foi apontado, vai existindo esta equipa do Zaxinana, agora está muito melhor, vai pressionando, pode haver cruzamento, vai haver penetração, cortou de qualquer maneira o defensor da equipa do Ferroviário da Beira e vai-se jogando a ping-pong, Nelson Tatanha.
4: Vai-se jogando mesmo a ping-pong, o histórico de confrontos diretos entre o Ferroviário de Nampula e o da Beira registra um total de 26 jogos oficiais. Este é o 27º com vantagem sempre para a equipa da Beira. Uma vez que já dissemos logo na nossa entrada que o último encontro ocorreu a 28 de junho de 2026, este ano nesse caso, e terminado empatado a 2 bolas para a 8ª jornada do Moçambola 2026. Histórias são histórias e vamos para este pontapé de canto para o Ferroviário de Nampula.
5: Pontapé de canto executado, está pressionado, atenção, a equipa do Ferroviário pode marcar, cortou a defensiva da equipa do Chiveve.
4: E cortou, levou ali o jogador Daio, chutou ali contra o copo do adversário e depois a bola resvalou para além da linha de fundo, vai haver pontapé de baliza para a formação do Chiveve. Dizia saudações ali para o Fernando Dias, que a equipa do Ferro da Beira neste momento está a corresponder com aquilo que são as expectativas dos beirenses.
5: Exatamente, para além do Fernando Dias, também um abraço ao Joaninho Machona, que está do outro lado da Bahia, e também ao Mércio e a todos os profissionais deste canal desportivo. É muito difícil descrevermos aqui os nomes, mas vamos ao jogo, Nelson Tatanha.
4: É a rádio ontem ao ligar, já está a ganhar, somos a rádio dos campeões, batida ali, pontapé de baliza para o lado contrário, que é o campo do Ferroviário de Nampula, e depois já foi carregado o jogador da equipa do Ferroviário de Nampula, caiu, mas o árbitro indicou o lançamento lateral, já foi executado o lançamento lateral, foi empurrado, mas o árbitro viu, não assinalou. Insistência da equipa do Ferroviário de Nampula e depois foi tocado. Agora sim caiu o senhor Cláudio Macamo, que é o segundo assistente. Levantou a bandeirola, com razão. Vai haver ali pontapé livre para a equipa do Ferroviário de Nampula, quando estamos com 13 minutos. Primeira parte, 0 Ferroviário de Nampula, 0 também para a formação do Ferroviário da Beira.
5: Transmissão do canal esportivo da Rádio Moçambique a partir do Santuário 25 de junho, numa altura em que a equipa do Ferroviário de Nampula tem um livre, atirou o guarda-redes Acácio para as alturas. Está muito pressionante esta equipa do Ferroviário de Nampula.
4: Estamos no Campeonato Nacional da 2ª Divisão, aquela concorrência para ocupar uma vaga para cada região, tanto na região norte como no centro, assim como na região sul. E agora estamos também aqui em Nampula e na cidade de Pemba, no Moçambola. Joninho, atento com todos os ouvintes desta Rádio dos Campeões. Vai seguir em frente a formação do Ferroviário de Nampula, mas toca ali o Xelito, o esférico para além da linha lateral, vai haver arremesso para a formação do Ferroviário da Beira. Está o jogador número 13, nas que chama-se Walter. Walter está ali com o esférico, rente a nuca e depois efetua o lançamento. Mas antes de executar o lançamento, já havia uma bandeirola levantada da senhora Rota Mundiane a chamar o árbitro, não, a indicar que o arremesso beneficiaria a equipa do Ferroviário de Nampula.
5: Vai tentar sair Xelito com camisola CT desarmado. O árbitro diz que não é nada. Vai insistindo esta equipa do Ferroviário de Nampula. Quando consegue mais um arremesso, está muito pressionante Matimba, esta equipa do Ferroviário de Nampula.
6: É verdade, o Ferroviário de Nampula acordou, entrou no jogo e apercebeu-se que pode fazer golo. Está mesmo a encurralar o Ferroviário da Beira. E o jogo já está também a ficar vivinho. Já estamos a ver agora que já não está morninho. Passa tempo também o jogo consigo vai crescendo e com o Ferroviário de Nampula a ficar mais esclarecido e a mostrar que quer chegar primeiro ao golo.

0: minutos atrás, o Bahia de Coimbra teve uma oportunidade soberana para avisar com êxito a baliza contrária. Pene, depois de passar por três adversários da zona central, rematou rasteiro. O guarda-redes, o Fazito, teve que se arrojar ao solo para, mesmo com as pontas do dedo, a tocar na bola, desviar a trajetória do Xérico, e o Guidense chegou muito tarde. A bola acabaria por perder-se para além da linha de fundo. Corantes, então, uma hipótese soberana para a equipa da casa visar com êxito a baliza contrária. Atenção que o Songo também teve uma oportunidade quando o Melk, num remate, passou a escassos centímetros a baliza aguarda, portanto, de Manuel. Está um jogo em que atacas tu, ataco eu.
1: E o resultado, Machono?
0: 16 minutos, Jaime.
1: Obrigada. E de Pemba, seguimos até Nacala, onde o ferroviário local está em vantagem diante da Liga Desportiva de Sofala. Litos marcou o terceiro minuto. Vamos agora espreitar o Municipal da Beira, onde o teste do Pungo defronta a Associação Desportiva Xingal de Tete para a segunda jornada da Série B, na corrida ao Moçambola do próximo ano. Dias, quantas andam essa partida?
2: Estamos com 46 minutos. O árbitro deu precisamente um minuto para compensar o tempo perdido nesta primeira parte. Mantém-se 1-0. Creio que dentro de poucos instantes vai mesmo apitar pela última vez nestes primeiros 45 minutos. É isto que acontece. Então, final da primeira parte no Estádio Municipal. Vence o teste por 1-0. Geraldo marcou ao minuto 3 desta etapa inicial no Estádio Municipal, com essa vantagem dos Fabris da Manga sobre a Associação Desportiva de Xingal. Xebita.
1: Em 60 segundos, que leitura?
2: Rápido, tão rápido como isto assim. O Tesla entra, marca, e depois o que que acontece? Foi a Manga dar uma passeata, porque a equipa do Xingal veio com outro bloco muito mais compacto, uma equipa muito bem acutelada, trocar bem a bola, toda a largura do revado, e a confundir o seu adversário. Teve uma soberana oportunidade, mas uma boa defesa de Tumula, mas melhor a Associação Desportiva de Xingal, e não propriamente o Tesla, mas o futebol. Conta os golos, o Teixeira está em vantagem, porque marcou no minuto 3. Um Teixeira, 0 a Associação Desportiva de Xingal, perante uma boa arbitragem do senhor Zeca. É este mesmo, Zeca Namara e seus pares estão a fazer belíssimo trabalho no Estádio Municipal. Vence o Teixeira, 1-0.
1: Obrigada, Dias, e até já. São 15:18, bola em Pemba.
0: É Pemba, atenção ali, buscador ali, a equipa do Benda Pemba está no ataque, a bola para o Pena, Pena para o Lionel, pode fazer o cruzamento na área, para a área, quase seria autogolo de Macaibo, e o Fazito irrita-se ali com o seu capitão. Fazito esperava a bola, Macaibo preferiu não arriscar, tirou a bola para fora, quase seria autogolo, é que a bola a sobrevoar ali a baliza e a perder-se para além da linha de fundo, e é pontapé de canto a beneficiar a equipa do Bahia de Pemba. É no lado esquerdo, é no lado direito, conforme como a equipa baiana ataca, e é o Guidense que se deslocou do lado esquerdo e para a direita. Lá vai então Guidense, colocou ali o Charco no quarto círculo. Bola vai ser batida ali, é muito chegada a baliza, ele pode passar por cima e vai para fora. E é pontapé de baliza a beneficiar a equipa da União Desportiva do Songo. Falando desse jogo entre o Bahia de Pemba e União Desportiva do Songo, este é o décimo jogo no histórico de confrontos. A União Desportiva do Songo soma 5 vitórias, 2 vitórias para o Bahia de Pemba e pós o registro de 2 empates. O Songo já ganhou aqui, ganhou uma vez, foi no ano passado por 2-0, depois teve 2 derrotas e 1 empate. O Bahia nunca ganhou em Songo, o que conseguiu foi então um empate no ano passado, aliás, ainda neste ano, na primeira volta sem abertura de contagem. Nesses novos jogos, incluo também o jogo da Taça de Moçambique, em que o Songo eliminou este Bahia de Pemba em 2024, portanto, na Taça de Moçambique. Bola, o contra-ataque da equipa de Pemba. Atenção, pode.

0: Pene! Passou ali por todos! Entrou ali na área de penalti! Descaída aqui pela direita! Atirou ali um portentoso rebate, mas depois tu disse que esta bola é minha! Faz mais atenção! Pode, desta vez a bola chega aos pés de Fazito, calafrios ali na baliza e do Songo. Não é por acaso que o Fazito agora vai queimando o tempo, se calhar para diminuir esta força anímica da equipa baiana. Bola vai ser movimentada ali, é para a formação do Songo e é para Osmano deixa ali, aqui para Mami com o pé esquerdo, joga ali, é preferia para a velocidade do Vitor, para o corte ali da defensiva, passa a bola, volta ali para o Mami joga para trás, é para o seu colega, o Júlio joga ali para o capitão Fernando Macaime, que recebe ali com a parte da sua bota direita, vai com a mesma bota caminhando, o Xuarco no seu meio-campo defensivo, está ali, está parado com o Xuarco, tem que jogar ali para a direita, de Vitor, o Vitor para o 21, Muzaza trabalha, perde por um adversário e depois é o próprio Muzaza, o último a tocar a bola e a bola perde-se para além da linha lateral, reposição ali no lado esquerdo a beneficiar a equipa da Bahia de Pemba e é com o Guidêncio que está ali com a bola, lá vai Guidêncio a fazer lançamento, então, fala ali para quem? É para o seu colega, no caso particular o Lionel joga para o Will agora má comunicação entre o Will e também o Lionel, e a bola vai para fora, lançamento ali para o Oscar. O Oscar deixa ali para o capitão Macaime para o Júlio. O Júlio vai trabalhando, vai caminhando, está na grande roda, ultrapassa a linha divisória, tem que jogar aqui para a esquerda, seria para o Anacleto, corta a primeira ofensiva. Agora ali, pois é o jogador Osmano que atrasa para o guarda-redes Fazito. Fazito joga ali para Macaime. Vai caminhando Macaime, calmamente, pela meia-direita. Vai caminhando Macaime. Lá vai o capitão. Lá vai o capitão Macaime, vai trabalhando ali Macaime. Vai trabalhando Macaime, tem que abrir ali para a direita, ainda mais para a linha onde está o Oscar. O Oscar para Macaime, o capitão. Meio-campo agora, um passe muito longo e a bola vai direitinha para fora. Pontapé de baliza a beneficiar a equipa de Bahia de Pemba. É então o guarda-redes Manuel que joga ali curtido ali, é para o Bento, o central esquerdo da equipa de Bahia de Pemba. Este estica o passe para o corte ali do Fernando, o Macaime, a bola para o Muzaza. Muzaza agora para o Oscar para o capitão, o Macaime. Tudo isso na zona defensiva da equipa do Songo. Este para o Osman para com o Xuerco. Agora o que é? O jogo fica momentaneamente interrompido porque vamos beber água, não é?
1: Força aí. Tadanha, chuta. Santuário? São 15 horas e 24 minutos. Renovamos os votos de uma boa tarde e ótima escuta onde quer que se encontre e com quem quer que esteja. Para os incomodados, os nossos votos de rápidas melhoras.
2: Chama atenção, larga para Rosália Jumis, mete para o interior do garrafão, lançou, a bola entrou, saco número 13, Eduardo Jongo Machaquene, Carlos Silva.
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1: 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Pemba.
0: Em Pemba, então, vai retomar o jogo. A bola está ali com o guarda-redes, o Fazito, que entrega para o Júlio. O Júlio vai caminhando ali, calmamente. Está ali o Júlio. Não, o árbitro diz que... Não diz nada. É que a bola segue o jogo. A bola para Mami para o Anacleto. Anacleto joga para trás para o Osman para o capitão Macaime. Muito interventivo o capitão. Faz uma abertura ali para a direita. Onde está o Oscar para o Melk, Alexandre, vai trabalhando, entrega para Buzaza. Buzaza para o Oscar. Oscar tem que jogar para Melk. Melk passa para o adversário. Hoje tem que fazer o quê? Joga ali para o Oscar, curtinho. O Oscar joga para trás. É para o capitão, Fernando, o Macaim. Ele joga para o Osman. Está ali na grande roda. Este com o pé esquerdo. Joga ali para o Anacleto. Recebe Anacleto. Vai trabalhando. Tenta passar para um. Simula para ali e para cá. Pois tem que jogar para quem? Joga para o Júlio. O Júlio pode virar para a direita. Onde está exatamente o Oscar? O Oscar recebe. Vai caminhando o Oscar. Joga para o Melk. O Melk perde. Tentou uma bonita. Perdeu para um adversário. A bola ali. Entrega ali ao o jogador Will, só que a bola acabou saindo e é lançamento a beneficiar a equipa da União Desportiva de Songo. E é para o Oscar, o lateral direito, entrega ali para o capitão Macaim, que recebe com a parte interna da sua bota direita, com a bota esquerda, agora com a direita vai caminhando calmamente, não tem pressa. Agora joga ali, é para o Muzaza. Muzaza pode abrir para a direita. Onde está exatamente o Melk? O Melk vai. Agora há um cruzamento ali. Para... Atenção! Pôs ali, Marcição ali. O jogador foi uma encomenda para o guarda-redes. Tentou receber, só que acabou tocando ali. Quase um passo para o guarda-redes. Segue o jogo para agora. A equipa do Bahia de Pema para Guidense, que está junto com o Ladinho Linha. Joga ali para o interior. Onde está? O corredor central. Onde está o Júlio? Este para Guidense. Guidense estica o passo para corta ali. Da defensiva foi Macaim. E depois ali a equipa do Songa para Muzaza. Vai trabalhando Muzaza. Tem que jogar um pouco para trás. Onde está exatamente o seu colega? No caso particular, o 17, o Oscar. O Oscar para o capitão Macaim. Macaim, isto no meio-campo ofensivo da equipa do Songo. E depois ali o Oscar tem que trabalhar, entrega ali para Macaim, toda a equipa do Songo no meio campo contrário, agora vai trabalhando ali Macaim, joga para o Oscar, Oscar para Macaim, Macaim para Melk, Melk para Macaim, Macaim para o Oscar joga aqui para o corredor central, onde está o Osman, Osman vai trabalhando, agora tenta jogar ali entre linha, atenção, lá vai a equipa do Songo, pode entrar, não passa, não passa, mas insiste aí a equipa do Songo, a bola para o Oscar, agora que falta de comunicação, perde agora para o Lionel, entrega ali muito mal agora neste momento a equipa do Bahia de Pemba, a equipa do Songo que vai trabalhando ali, a bola para o Muzaza, Muzaza, Muzaza para o Oscar, Oscar vai trabalhando, não tem pressa, o Oscar joga ali para o Macaim, Macaim o capitão, vai jogando, já dissemos a equipa do Songo, a trocar a bola, vai circulando de pé para pé, a bola para o Anacleto, simula para ali, não passa ali para um adversário, tentativa ali, insiste Anacleto, mas perde para um adversário, pois é uma falta, sobre um jogador do Bahia de Pemba, numa altura em que o Songo vai operar uma substituição, vai sair Melk. Sai Melk Alexandre para o seu lugar. Vai entrar Ling. Vai entrar então Ling, antigo ponta de lança do Ferroviário da Beira. Agora ao serviço do Songo. A bola vai ser movimentada ali para o Bento. O Bento é do Bahia de Pemba. Entrega ali para quem? É para Guidense. Está junto com o Ladinho Linha. Vem cá para o contrário. Depois luta ali com o Ling. O Ling é que toca, é o último a tocar. A bola vai para fora. Lançamento a beneficiar a equipa do Bahia de Pemba. A bola para Guidense. Está ali com o Guidense com a bola na nuca. Procura um companheiro bem desmarcado. Ainda não descobriu agora. Conseguiu ali para Lionel. Depois aparece primeiro na defensiva. A bola para Macaim. Macaim joga para o 27. O 27 é Osman. Osman para o capitão. O Macaim. O Fernando. Entrega para quem? É para o Júlio. O Júlio é para o Anacleto. O Anacleto joga para o Macaim. Macaim vai caminhando. Vai caminhando o Macaim. Pisa a linha divisória. Agora está no meio campo contrário. Joga ali para quem? Para a direita. Onde está o Oscar? Vai trabalhando no outro cruzamento. Rester. Pode para o corte da defensiva.
1: Tem para resultados.
0: Bom, neste momento... 30 minutos, 0 para o Bahia de Pemba. Atenção, equipa do Bahia de Pemba. Atenção, já passou. Depois, levou muito longe o seu esforço. Passou ali por três jogadores, entrou na área, sentiu um toque do adversário. Quis entrar na piscina, mas o árbitro não ficou na escova. E fica assim, 0 a 0, 30 minutos.
1: campo do Ferroviário de Nacalas. Aqui assim está o marcador. Ferroviário de Nacala 2, Liga Desportiva de Sofala 0. Litos marcou os 3 minutos e o Senna no minuto 24. São 15h31 e em Nampula, tempo e resultado? Santuário?
4: Em Nampula estamos neste momento com 31 minutos transcorridos desta etapa inicial. Continua o resultado sem atar nem desatar, 0-0.
1: Atenção ao microfone, Tatanha. Tatanha? Machon, chutei.
0: Em Pemba segue o jogo com 31 minutos. É o Guidenso ali a lançar a bola para a frente. Corta primeiro Luzman. E depois ali a luta ali entre Macaime com o Gércio. Mais forte o capitão do Zongo. Joga ali para o seu guarda-redes. O faz extenso Maria. Fazito. Vai ali. Entrega para o Osman. Osman vai trabalhando. Joga ali para quem? É para o capitão Macaime, que está na meia-direita. Lá vai Macaime. Pisa ali a linha divisória. Pode jogar ali para Ling. É o que faz. Ling está junto com a linha. Devolve para Macaime. Macaime joga ali para trás. Para o Júlio. O Júlio vai. Está ali na grande roda. Deixa que seja Osman, o seu colega ali. Este joga para a esquerda. Mas está exatamente o Mame. O Mame para Anacleto. Luta com o adversário. Este depois joga para o Muzaza. Lá vai então a equipa do tentativa de jogar com Oscar, mas não consegue ali controlar. Quem controla a equipa da Bahia é o Guidenso. Faz um disparate. Ninguém está. A equipa da Bahia de Pemba está recuada. Está a defender o resultado. O Guidenso atirou ali para a frente, ninguém estava. Quem está apenas são os jogadores do Zongo que controlam. A bola fica na posse ali. Entra Muzaza, Muzaza abre ali para a direita, na direção do Oscar. Pode fazer o cruzamento. Não, tem que jogar ali para o Júlio. O Júlio vai caminhando no meio campo. Lá vai trabalhando a equipa de. Lá vai Muzaza, tenta passar por todos. Não passa! Não passa demais. Insiste a equipa do Zongo que não desiste. A bola para Osman. Osman tem que jogar para trás. Não. Toda a equipa do Bahia de Pemba está atrás. Não pressiona. Lá vai então a equipa do Song. Vai dominando o jogo. Lá vai a equipa do Song. É para o Ling. O Ling faz o quê? Joga para o Júlio. O Júlio para o Ling. O Ling pode fazer o cruzamento. É o que faz. Não. Muda de ideia. Agora cruzou. Capçamento. Sai o guarda-redes. Só que é tocado ali o guarda-redes. Quando é assim, o guarda-redes é que manda ali. Assinala então o árbitro. Falta no interior ali da área de penalti a beneficiar a equipa da Bahia de Pemba. E é para o próprio guarda-redes Manuel. Lá vai então o Manuel. O árbitro apita. Manuel bate. A bola a viajar pelo ar. Para o meio campo contrário. Salta ali o Gércio. Salta também o homem do Songo. Ganha o homem do Songo. É momentâneo. Porque Mimi é que está com a bola. Mimi é capitão do Bahia de Pemba. Entrega ali para Alan. Alan para Mimi. Pode abrir ali para a esquerda. Onde está o Guidencio. Guidencio joga para quem? Mal passe. Ganha a equipa do Songo. E é para Júlio. Júlio joga ali para quem? E é para o... Seria para o Dio. Corta a primeira defensiva. A bola volta para o próprio Dio. Dio para o Mami. Mami joga para trás. Para o Osman. Osman está ali a jogar para o seu capitão, o Macaime, que está ali na meia-direita. Pisa a linha divisória. Entrega ali para o Ling. O Ling está no meio campo contrário. Lá vai. Ling aflitura para o interior. Sai da lateral. Agora joga para o Júlio. O Júlio pode jogar. Roda para si próprio. Tem que jogar ali para o Ling. O Ling vai jogar. Vai ser criando a equipa do Songo com o Xérico. A equipa de Bahia de Pemba. Toda ela atrás da linha da bola. Pois corta ali a defensiva. Tentativa ali de jogar entre linhas, só que apareceu ali um pé ali do homem do meio para tirar a bola para fora.
1: Tempo e resultado.
0: Bom, neste momento, 35 minutos, mantém-se 0 para Bahia de Pemba. Atenção, só que pode marcar, não marca! A bola ali, a pentear ali o cabelo do avançado Vítor. E mantém-se então 0-0. 35 minutos.
1: Obrigada, Machon. Deixa-me perguntar ao Dias se já iniciou a etapa complementar desse teste L1, Associação Desportiva Xingal Tete Zero. Atenção aos micros. Atenção ao microfone, som baixo, Dias. Agora sim. Agora sim. Agora sim. Dias, atenção então ao retorno do Dias. Peço aos técnicos para que vejam essa questão do retorno do Dias.
5: Exatamente, está aqui Manuel Chaves para tratar disso, aspectos técnicos já assegurados, creio eu. Estamos agora com o primeiro minuto desta segunda parte, mantém-se 1-0. Alteração na equipa de Associação Desportiva do Xingal, saiu Sebastião para a entrada de Josuá. É, este é também daqueles craques lá de Tete, um bom jogador esse Josuá. Portanto, são números da equipa da Associação Desportiva de Tete, na perspectiva para a barra! Grande perdida do Tejo de Pum, tal qual acontecera no início da partida, aos três marcou, agora experimentou mais uma jogada de ataque a equipa do Tejo para a poste transversal da baliza guarda de Mafioso, portanto perdida mais uma oportunidade, pelo menos a primeira nessa segunda parte para a equipa do Tejo de Pum, portanto fica assim, já imita, instantes iniciais, estádio municipal da Beira, estamos na segunda parte, mantém-se o Tejo, Geraldo marcou nos minutos iniciais da primeira parte 0, Associação Desportiva da Xingal.
1: Obrigada, Dias. Voltamos a espreitar o santuário. Tempo e resultado?
4: Santuário 25 de junho, sim. No Santuário 25 de junho estamos neste momento com 37 minutos transcritos. O resultado está assim: 0 para a equipa do Ferroviário de Nampula, 0 para o Ferroviário da Beira.
1: Ficamos aí.
4: Numa altura em que estamos agora a assistir a equipa do Ferroviário de Nampula com muitos falhanços, ou Euditério, só para completar o seu fio de pensamento.
6: Sim, é verdade. Estamos a ver um Ferroviário de Nampula que vai acima do seu adversário, mas a falhar muito, a não criar muito perigo digno desse nome. E a passagem do minuto 32 até 37, começamos a ver também o Ferroviário da Beira a aparecer, a conseguir fazer triangulações. Parece que o Ferroviário da Beira também percebe-se que pode chegar ao golo e está mais perigoso agora, se calhar, do que o Ferroviário de Nampula.
4: 38 minutos, a equipa do Ferroviário da Beira está agora no retudo defensivo da equipa do Ferroviário de Nampula, meio do meio torneio descaído um pouco mais à direita, onde se encontra a bancada Sol, batida a bola para o cantor central, está com a pisada número 26 das costas, no caso concreto ali é o... agora passou para o Militão, e a bola vai diretamente nas mãos do guarda-redes, Acácio.
7: Acácio, com muita calma, tirou os fercos lá para as alturas, solicitar seus companheiros que estão na dianteira, mas é momentâneo, porque a equipa do Beira vai tentando, é mais uma incursão, mas também foi momentâneo, porque o Ferroviário de Nampula vai tentando fazer seu fio do jogo. Turras já tirou para as alturas, onde está o seu companheiro do lado direito, creio que Camisola 8 é o jogador Nazir. Nazir vai fazendo alguma triangulação, está mais pressionante esta equipa do Ferroviário de Nampula. Agora vai sair o Camisola 20, é o jogador Alex, do lado direito, vai calgando o terreno, fez cruzamento, não está lá ninguém, há uma insistência, pode haver perigo, atirou, defesa completa do guarda-redes da equipa do Ferroviário da Beira, vai insistindo esta equipa do Ferroviário de Nampula, é mais uma incursão, estamos a ver o jogador Turra entregou para Angelito, cruzou, pode haver perigo,

0: confesso que houve ali muita complicação na pequena e grande área do guarda-redes César Machava. Creio que poderá ser um autogolo, mas também vimos um jogador da equipa do Ferroviário de Nampula a celebrar e de que maneira este primeiro golo, quando estão decorridos neste momento 40 minutos desta etapa inicial.
1: É verdade, foi uma jogada de contra-ataque, conforme estávamos a dizer há bem pouco tempo que o Ferroviário de Nampula estava ali a perder muitas oportunidades, mas vamos deixar, esteve muito atento aqui ao Auditório Matino.
2: É verdade, uma jogada bonita de insistência, depois daquele remate, guardei da insistência, a defesa ficou nas tremideiras. A bola sobra para Xelito, o Xelito faz que aquele cruzamento a cortar a área, mas a bola tabela no defensor do Ferroviário de Nampula, o camisa, parece que é o camisa 4, que tabela e faz com que a bola vá diretamente 0-4. Pensa que é a camisa 0-4, o defensor que toca na bola e empurra a bola para o fundo das malhas, sem hipótese para o guarda-redes. Agora, a intenção de Xelito...
1: É mesmo Xelito, porque vi ali a festejar e a ser abraçado pelos seus colegas.
2: Exatamente, é o que estou a dizer. A intenção de Xelito de fazer o remate, penso que o golo é atribuído ao Xelito.
1: Então está assim, Jamita Magé, a partir do minuto 40 desta etapa inicial, Ferroviário de Nampula adianta-se no marcador 1-0 com este golo mesmo de Xelito na passagem do minuto 40, que passo à repetição.
3: Muito bem, Xelito a marcar o 20º golo do Ferroviário de Nampula, golo 221 deste Moçambola. Portanto, por sua vez, o Ferroviário de Beira sofre o 14º tento, numa altura em que Dinacala chegam nos notas de, portanto, de alteração no marcador. Está assim, 2 para o Ferroviário de Nacala e 1 para a Liga Desportiva de Sofala. Tatanho, chutei.
1: Portanto, é verdade, é informação certa em momento certo e tudo isto aqui no canal desportivo da Rádio Moçambique. Agora 42 minutos transcorridos desta etapa inicial, a formação de Farol da Beira vai tentar curar atrás deste prejuízo. É verdade, está lá com o Zambu 10 nas costas, quase com o corredor, já está Pisonha, deu o ultrapassou, deu um pouco mais, passa ali para o seu companheiro, no caso concreto é o Erwin, no congolês, deu ali para o central, este que vai mudar de flanco para o lado esquerdo, é para o Lau King, invade a área, defende a bela formação de Farol de Nampula, bateu para a área, depois captamento por cima, passou por cima o cabeceamento do jogador Daio, seria o golo de empate. 40 mais 2 minutos transcorridos desta etapa inicial, continua 0 para a equipa da Beira e 1 para a formação do Ferroviário de Nampula. Marcou Xelito na passagem do minuto 40 desta etapa inicial.
0: Muita festa rija aqui no Municipal, aliás aqui no 25 de junho, força de soda, íamos falando do Municipal, mas vai saindo esta equipa do Ferroviário de Nampula em mais uma incursão. Mas deixa-me dizer, ouvintes deste canal, que esta equipa do Ferroviário da Beira não se deixa intimidar, vai tentando a todo custo tentar ombrear em pé de igualdade com esta equipa do Zaxinana. Há momentos tivemos o Deio quase que empatava a partida.
1: É verdade, está bem neste momento, a falta queria assim dizer, 1 minuto e meio de tempo regulamentar nesta primeira parte, o resultado continua 1-0 da equipa do Jaxiné. Estamos no bairro de Garrupé, zona da Cavalaria, cidade de Nampula, santuário 25 de junho, ponta bem de baliza para a equipa do Ferroviário de Nampula, batida, bola para Cássio.
0: Cássio tentou lançar o seu companheiro que estava na dianteira, mas saiu melhor a equipa do Ferroviário da Beira.
1: Com Walter a deixar para o seu companheiro que está no contra-central, no caso concreto ali era o jogador Erwin, deixou para a direita, mas foi carregado, caiu. Árbitro António Munguambe viu e assinalou. Vai haver pontapé livre para a formação do Ferroviário da Beira. Falta o último minuto para vermos ali a placa de convenções, uma vez que já houve ali espaço para o breaking, ou seja, a hidratação dos atletas. Um período de 2 minutos, então 2 ou 3 minutos a serem dados pela equipa de arbitragem, não será nenhuma dúvida para nós. Já partiu aqui a equipa do Ferroviário da Beira no seu terreno ofensivo, é para o lado esquerdo, é capturado atrás da jogada concreto ali, é o Walter Vardajol com seu companheiro Lau King, Lau King para o central, onde se encontra o capitão no 26, já você Erven, o congolês deixou ali para a direita e depois recuperação da equipa do Ferroviário de Nampula, está sozinho, mas foi momentâneo, mas a indicação de que houve toca ali sobre o jogador da equipa do Ferroviário de Nampula, Sumbana, e por isso mesmo, pontapé livre para a equipa do Ferroviário de Nampula.
0: Exatamente, Nelson Tatanha, numa altura em que estão esgotados os primeiros 45 minutos, a qualquer momento poderemos ter ali a placa de compensação. Creio que é neste momento que o quarto árbitro, o senhor Angelmar, levanta a placa de compensação. Já emitem os ouvintes deste prestigioso canal. Vamos ter mais 2 minutos aqui no Santuário 25 de Junho.
1: Mais 2 minutos aqui no Santuário 25 de junho. Nós fazíamos aqui o prognóstico de 2 ou 3. Estávamos muito bem acertados. Agora, 45 mais os primeiros 30 segundos. Batida, bola por cima da baliza. Defender para o Acácio. Pontapé de baliza para a formação do Ferroviário da Beira. Primeiros já segundos dos dois de convenção dados pela equipa de arbitragem no Santuário 25 de junho. Levantado o braço esquerdo. A chamar a atenção ali, Acácio, para pelo menos saírem esses beirenses nesta etapa inicial com 1-1 no marcador. O empate seria muito bom. Seria muito bom, mas a bola passa pelo ar ali, depois calçamento, defensor da equipa do Ferroviário de Nampula foi momentâneo. Agora seu Xelito.
0: Xelito, o marcador do único colo desta partida, vai tentando fazer bonito, tentou lançar seu companheiro que estava do lado esquerdo, vai insistindo esta equipa do Ferroviário, intermédio de Rafique. Rafique é desarmado, não é desarmado não, consegue o esférico. Agora o camisola 7, Xelito, que vai tentando passear a sua classe, entregou para o Turras. Turras do lado direito, é desarmado, e o árbitro António Munguambe a dizer que é falta pertencer à equipa do Ferroviário de Nampula.
1: É junto, desculpa ali, Litos Ismael, junto ao banco técnico da equipa do Ferroviário da Beira. Já foi executado o lançamento.
0: O lançamento já foi executado, agora sim, Roda Mundiana a dizer que a bola vai pertencer à equipa do Chivava.
1: Já foi feito o arremesso para o Lauquink, que deixa aqui com que a equipa, ou seja, o esférico, resvale para além da linha lateral. Mais uma vez, arremesso para a formação do Ferroviário da Beira, vai ser propriamente para o jogador Walter. Já executou para o Lauquink, bateu ali para o ataque, depois o corte da ofensiva da equipa do Ferroviário na pula. Cabeceamento é do jogador da equipa do Ferroviário da Beira. Agora o Walter, deu para o seu companheiro, no caso ali é o Erven. Erven é o congolês, deixou um pouco mais atrasado. É a para de novo o jogador Walter. Walter deixou para o seu companheiro, vai caminhando ali o jogador desde o caso concreto, o jogador Cesta. Cesta para o jogador central, vai mudar de flanco, não. Bateu ali para o grande círculo para o seu companheiro, este que vai tentar fazer a primeira simulação, deixa ali um pouco mais para frente, deixa um pouco mais atrasado, recolhe ali o jogador Sidique para a direita, muito curto é para o seu companheiro Chesta. Chesta vai caminhando, pode dar ali para a direita, sim senhora, do lado da bancada Sol, bateu ali de forma acabada para Daio abriu com a parte inteira do seu pé esquerdo, depois ali pode chegar um pouco atrasado, não conseguiu, deixou para o grande ciclo, e a equipa do Ferroviário de Nampula, atenção, já foram consumados os 2 minutos de conversão, mais alguns 40 para o terceiro minuto.
0: Exatamente numa altura em que o árbitro da partida, António Munguambe, vai olhando para o relógio, a qualquer momento poderemos dar o sinal para o término desta primeira parte, mas vai insistindo esta equipa de Ferroviário de Nampula. Vai saindo o camisola 8 na circunstância, o Nazir. O Nazir tentou fazer uma progressão onde está na dianteira o jogador Rafique, do lado esquerdo, faz bonito, pode cruzar, não cruzou não, vai tentar progredir, entregou para a atenção, pode marcar, não marca nada! Brincadeira! Brincadeira dos avançados da equipa do Ferroviário de Nampula.
1: O que é aquilo no Martura que termina esta primeira parte?
2: Olha, é uma primeira parte com o Ferroviário a dominar. Tinha tudo. O Ferroviário de Nampula para sair daqui a ganhar com uma diferença de 2. Mas o atacante fez tudo brincadeira. Brincou e perdeu a bola. E desperdiçou uma oportunidade claríssima para fazer o segundo.
1: Desperdiçou-se, senhora. A oportunidade claríssima era Estevão Novella. Numa altura em que Jamita Majaya e Caro 20 termina a primeira parte com este resultado. Tangencial vitória do Ferroviário de Nampula 1-0 diante do Ferroviário da Beira.
3: Já voltamos ao Santuário. Vamos espreitar o Municipal de Pemba. Como estão as coisas por aí?
4: Bom, acaba de terminar o jogo.
3: Vamos à leitura.
4: Uma primeira parte em que o Songo teve mais bola nos pés. É verdade que em termos de oportunidades houve empate. O Songo teve 2 oportunidades. O Bahia de Pemba também, outras 2, mas no que diz respeito ao jogo jogado, o Songo teve mais tempo, por muito tempo instalou-se no meio campo contrário, a jogar a bola de pé para pé. O Bahia de Pemba jogou mais recuada, todos os jogadores jogaram mais atrás da linha de bola, já em contra-ataque, já dissemos aqui, teve então essas duas oportunidades que não conseguiu. O Songo também, em jogo jogado, teve outras oportunidades através de cruzamentos, sobretudo do lado direito. Tivemos dois cruzamentos em que a equipa não conseguiu então visar com êxito a baliza contrária. Quanto ao árbitro do encontro, o senhor Wilson Muyanga está a fazer um excelente trabalho até aqui, dominar por completo todas as leis do jogo. Isto facilita naturalmente aos próprios jogadores. Isto é assim que nós queremos. Esperamos nós que na segunda parte seja assim para o bem do próprio jogo.
3: Muito bem, até já. Tempo de intervalo no Santuário. Fica esta nota. Portanto, o Municipal de Pemba. Tempo de intervalo com este nulo entre o Bahia de Pemba e a União Desportiva de Songo. A ver qual será a postura destes dois conjuntos na etapa complementar. Santuário? Estamos em 9 minutos.
2: Santuário, 25 de Sim. junho. Quem esteve atento é o Ditério Matimbi, que Ferroviário de Nampula e Ferroviário da Beira estamos, ou seja, vimos durante os 45 minutos mais dois de compensação.
5: Sim, Nelson, vimos um Ferroviário da Beira que entra bem para o jogo a partir do minuto 0 até ao minuto 7. Daí para frente, o Ferroviário de Nampula pega o jogo, toma as regras do jogo, assume as despesas de jogo. É verdade que sem muito perigo digno desse nome, mas foi assumindo todo o jogo, a jogar à largura do terreno, a mostrar, a dar mostras que quer chegar ao golo. Até ao minuto 30, onde vimos também o Ferroviário da Beira a acordar, porque na verdade não estava adormecido. E foi na altura que vimos aquele remate que foi até a barra transversal. Mas depois, daí, ao minuto 35 até ao minuto 40, vimos o Ferroviário que volta a retomar o jogo com mais perigo ainda. Foi por isso que ao minuto 42 vimos aquela entrada, aquele remate de Chilito na área, que é verdade, toca no Sidique, e a bola já tinha caminho de golo. Depois de tocar no Sidique, penso que já havia certeza, e foi aquele que assistimos 1-0. E o Ferroviário da Beira não adormeceu, não ficou com medo, tentou ir para lá, mas o Ferroviário não pula. Estava mandando no jogo, era o senhor do jogo. O árbitro dá, quanto a nós, justo, mais dois minutos. E podíamos ter tido, se calhar, a sorte de assistir o segundo golo do Ferroviário de Nampula, mas quando o Estevão fez aquela brincadeira, que só ele mesmo, se calhar, é quem pode explicar, quanto a nós aqui não percebemos porque aquela bola não foi parar no fundo das malhas à guarda do Ferroviário da Beira, mas pensamos que foi uma primeira parte, para aquilo que tínhamos dito como antivisão de jogo. Duas equipes que têm a nota de confrontos de equilíbrio justa, o Ferroviário de Nampula está na frente de forma também justa. A arbitragem para nós, até então, sem máculas a contar, vimos, é verdade, um Ferroviário da Beira mais faltoso, um Ferroviário da Beira que mesmo sem fazer faltas muito agressivas, mas comete 9 faltas contra 5 do Ferroviário de Maputo, aliás, de Nampula, e vimos um amarelo para o guarda-redes do Ferroviário de Nampula, mas é um amarelo porque ele tentou dizer não a uma decisão certíssima quanto a nós do árbitro. Então, vamos dar aqui nota positiva ao quarteto de arbitragem e também dizer que a justiça está sendo feita e esta vantagem tangencial, é verdade, é justa para o Ferroviário de Nampula.
0: Exatamente, Jaime Tamabjaia, creio que ficou o essencial nesta parte inicial desta partida, onde esta equipa do Ferroviário de Nampula vai vencendo por 1-0, marcou Chelito no minuto 40. 0 para esta equipa do Chiveve. Esperamos muito sinceramente que a segunda metade desta partida nos traga alegria, nos traga muito jogo, porque esta equipa do Chiveve também não veio aqui para brincar. Espero que o Nelson Tatanha, que vai ficar com a equipa do Ferroviário de Nampula, grite mais golos, e eu também gostaria de gritar os golos da equipa do Ferroviário da Beira.
3: Muito bem, até já. Vamos então acompanhar daqui a bocado a etapa complementar desse Ferroviário de Nampula 1, Ferroviário da Beira 0. Tempo de intervalo também em Nacala, onde o Ferroviário de Nacala está em vantagem diante da Liga Desportiva de Sofal. 2-1 pelo Ferroviário de Nacala. Marcaram Litos aos 3 minutos e o Sena aos 24. E do golo da Liga Desportiva de Sofala, da autoria do Nelo, aos 35 minutos. Estamos a 5 minutos das 16 ou 4 da tarde, como preferir. Dias, a bola é tua.
6: Um para a equipa do Texel de Tupungo, zero para a formação da Associação Desportiva de Nacala. Substituição no Texel, vai entrar entrar o Bibi para o lugar. Bem, vejo o Richard a sair. Também o Maloia, acredito. Sim, o Maloia também. Entra 23 e 17. Não, o Bibi. Exatamente, o Bibi. E o Moca, portanto, consumada a alteração na equipa do Texel de Tupungo, entre Moca e Bibi, preocupação da equipe técnica do Texel de Tupungo, porque os sobrinhos da manga têm sido sombra de si mesmo. É verdade que nesta segunda parte terá melhorado substancialmente, mas diga-se passagem que a equipa da Associação Desportiva de Xingal tem sido mais equipa, troca mais a bola, circula melhor, progride melhor, procura oportunidades e desequilibra-se fundamentalmente ao nível defensivo. A bola vai rolar agora por intermédio do Carlson. Carlson mete para a direita. Seu ataque corta a ser efetuado para os jogadores da equipa da Associação Desportiva de Xingal. Lançamento para Carlos. É o capitão. Vai procurar um companheiro de mercado no relevado. O Tambi, que é o último bom jogador. Não, aqui é esse, o 8. Joshua entrou há pouco. É o lançamento mais um para a equipa da Associação Desportiva de Xingal. Ponta esquerda. No meio do seu próprio relevado. Vai procurar Carlos, um companheiro desmarcado. O capitão entrega perto, é para Josué. Não passa, mete outra vez para Carlos, sempre também o jogador da equipa Textal. Sai para a lateral, mais um arremesso da linha. O árbitro de partida diz que é pontapé de livre, não. É exatamente isto que vai acontecer, pontapé de livre, a benefício da equipa da Associação Desportiva de Xingal. Estamos a caminhar já para o minuto 20 desta segunda parte, mantém-se 1-0. A equipa do Xingal, da Associação Desportiva de Xingal, circula a bola, o cerco vai cair ainda no seu próprio meio campo, sai para a lateral, mais um arremesso de calinha para a equipa da Associação Desportiva de Xingal. Estamos com 20 minutos precisamente desta segunda parte, 1-0. A bola para Carlos, joga atrasado, empurra para o companheiro, alto, ele na circunstância. Carlos recebeu outra vez, o capitão levanta a cabeça. Levanta a bola também o jogador da equipa do Texel, fica outra vez na posse do jogador da equipa do Texel, agora para entrar bem do Pedrito. Aí está ele na cara do adversário, recebe outra vez, já na ponta direita, pode fazer o cruzamento, ainda não, simulou, joga atrasado, empurra para o companheiro, Carlson na circunstância, o lateral direito, mete para a faixa central, o corte a ser efetuado, outra vez insistência para parte da equipa do Texel, só vai para bem Riste, jogador do Texel, guarda a partida e é cartão amarelo. Primeira cartolina do jogo, a sair então do bolso do árbitro, o senhor Zeca Namara, é pontapé livre para a equipa da Associação Desportiva do Xingal. O cartão vai precisamente para o Pedrito, não, Pedrito não, vai precisamente para Abdul, que também entrou nesta segunda parte. Abdul, jogador da equipa do Texel de Puma. A pontapé que já saiu, a placagem de muita altura vai para o campo da equipa da Associação Desportiva de Xingal, para o lateral, lançamento na ponta direita para o tremendo de Seco. Aí está, ele vai procurar o melhor desmarcado, aí lançar o jogo para a direita, seu ataque, a esquerda de defesa contrária. A bola, nesta segunda parte, joga-se muito mal. A placagem de muita altura, aí o árbitro da partida para o jogo, diz que é pontapé de livre, benefício da equipa do Texel. Pontapé de livre para a equipa do Texel. Você está acompanhando a transmissão internacional do Canal Desportivo da Rádio Moçambique. Falamos para o país e para o mundo inteiro. Um abraço especial para Astrólio Aceda, ouvindo de Xinga. O André Pequenino também está a nos ouvir a partir de Pemba. São os nossos assíduos ouvintes ali no relevado do seu receptor. Mestre do Zentinho a acompanhar a transmissão a partir de Chimoio. José Elias Máquina, ouvindo do Distrito de Marica, na província do mesmo nome. Estamos a falar para o país e para o mundo inteiro. Somos Canal Desportivo da Rádio Moçambique, já vamos a transmitir os acontecimentos desportivos, neste caso particular o futebol. Estamos em Nacala, em Pemba, em Nampula, no estádio 25 de junho. Estamos também na Beira, no estádio principal da Beira. O comando é de Jaime Tamanjaya, do sul de Centrais. Rola a bola, ponta esquerda do ataque da equipa da Associação de Xingal. O senhor contrapassa a linha final, ponta pedreira para a equipa do Texel de Tupungo. A bola vai ser colocada na marca daqui a pouco, no metro de quarto do circo, muito calmo. O guarda-redes estimula. Mola, da equipa do Testa do Punga, sido um verdadeiro herói, defendeu tudo que fosse a sua baliza na primeira parte, fundamentalmente. Mola Américo, de seu nome, já chutou, espero que vai para o meio campo da equipa da Sambo de Xingal, fica atrasado, é para o guarda-redes mafioso, Alexandre Mafioso, recolheu com medo para a direita, para ele, para o companheiro, até quando a gente passou para o adversário brincar ali em serviço na sua zona defensiva, a bola vai ficar outra vez após o jogador da equipa de Xingal, fica em brulhas com o adversário, ganha o jogador da equipa do Testa, é para o tremendo do Moca, passa para o adversário, joga atrasado. Empurra para o companheiro, mete para o corredor central, e para quem? Para a direita, para quem? Para Gatson, Gatson, lateral direito, empurra para o companheiro, mete para o corredor direito, e para quem? Para Jeb, Pedrito, roda sobre si próprio, toca curto, ali perto, para o companheiro, o Bidi na circunstância, tenta passar para o adversário, embrulhando todos os jogadores da equipa da seção desportiva de Xingal, ganharam o lance para o capitão, para o Carlos, meteu mal para o adversário, agradece o jogador da equipa do Testa do Punga, que aqui na circunstância, dobra passe, mete para o companheiro, endossa ali perto para Rassi, Rassi mete para a esquerda, entrega aqui para Tano, aí está Tano, mete com o pé esquerdo, mete em profundidade, solicita a corrida do companheiro Bibi na circunstância, vai subir para a linha final, pode fazer o cruzamento, simulou, aí está ele, entrou na área, rematou, defendeu, guarda-redes mafioso, remate, a meia distância, defendeu mafioso, já jogou para a área contrária, o ponto é bem longo, a bola vai ficar na posse do jogador da equipa da Xingal, ponta à esquerda, dobra passe, pode jogar atrasado, mete para fora, corredor central, me entrega ali para o companheiro, recebeu outra vez o jogador da equipa da Xingal, meteu, é para quem, o Richard na circunstância, foi impressionado o árbitro da pita. É falta, segundo o árbitro da partida, apontamento livre para a equipa da Associação Desportiva de Xingal. É livre extremamente perigoso contra a equipa do Texel. É mesmo muito próximo do limite de área, sobre a asa esquerda do ataque da equipa encarnada. A bola vai ser colocada mesmo a 4, 5, 6 metros do limite de área da baliza sob a responsabilidade de Timula. E pode ser perigo para a baliza do Texel. 26 minutos cravados, estamos na segunda parte. Há 1-0. Livre para a equipa da Associação Desportiva de Xingal, de camisa 17. Bingo na circunstância. Aí está ele. Há de chutar para a baliza contrária. Pode ser perigo. Vamos lá ver se chega a bola. É justamente Bingo. É, se quisermos, Vinildo de Jesus, de seu nome. Ele deixa que seja Ricardo, não é? Não, é Carlos. Bem, agora não. Era o mesmo Ricardo. Ricardo Paqueri, o tal craque, também é o número 9 da equipa da Associação Desportiva de Xingal, chamam de Richard, não é? É Ricardo Paqueri, de seu nome. Aí está ele, 9 nas costas, barreira formada para o jogador da equipa do Texel, 3 homens na barreira, levanta para a área, pode haver perigo, cabeceamento, depois lá no terceiro, vão colocar o guarda-redes, o guarda-redes estimula, estimula Américo, já se meteu para mais do campo contrário, ponta direta da equipa Fabril, a bola para Pedrito, passa para o adversário, vara um, vara o outro, mete para a direita, empurra para o companheiro, vai subir, o jogador da equipa do Texel, Abdul na circunstância, o cruzamento é longo, a bola ultrapassou a linha final, ponta ao pé de baliza para a equipa da Associação Desportiva do Xingal. Aí colocaram o cerco na marca, o próprio guarda-redes mafioso. Aí está aí, mafioso, bom nome, não é? Mafioso, mas de mafia não tem nada. Não tem absolutamente nada. Pum! Bom, o guarda-redes ficou aos papéis, um pouco atarantado naquele lance de golo. A bola bate na trave, cai mesmo muito próximo dele. Depois não houve intervenção dos seus colegas. Ele também ficou a olhar, apareceu o Geraldo a encostar a menina lá para o fundo da baliza. Rola a bola, fica outra vez na posse do jogador da equipa da Associação Desportiva de Xingal. Vai recuperação ser efetuada para o jogador da equipa do Texel Punga. Ponta esquerda do ataque da equipa do Abril. O senhor contra a base central. O árbitro diz que não houve nada. A bola vai ficar outra vez na posse do jogador da equipa de Xingal. Ponta direita, vai subir. Guarda-redes de tem lá com segurança, ele tem que agarrar, aí está ele, tem muito espaço para manobra, está sozinho, está à vontade, está na sua área, recebeu ainda, ainda não preferiu nada, vai preferir agora jogar para a esquerda, simulou que ia para lá, não foi, depois recolheu sobre a relva. Recolheu o Tumula, já jogou com a palma da mão direita para a esquerda, para o companheiro, entrega ali para o Bartano, o Tano devolve outra vez para o Tumula, o Tumula recolheu com a parte inteira da banda direita, vai trabalhar todo de amarelo o Tumula, meia amarela, a bota é amarela, a calção também, a camisola também, o Sérgio vai ficar na posse, jogador da equipa da Sambre, de Xingal, vamos lá ver, chega a bola, o Sérgio contra a Marcelo General, lançamento para a equipa Fabril, arremessa na linha para a equipa Fabril da Manga, estamos a caminho do minuto 30, para ser mais preciso, 28, estamos na segunda parte, 28 minutos na segunda parte, mantém-se 1 para a equipa do Texel, 0 para a equipa da Associação Desportiva de Xingal. Lançamento para a equipa Fabril da Manga. É por intermédio de Katzan. Aí está ele, vai procurar o companheiro de mercado de terreno. Os jogadores. Bem, há uma conferência. O árbitro da partida, o árbitro principal, obviamente, e o seu assistente, que atua do lado da bancada principal, o senhor. o senhor Bismuldo Majimba. Uma conversa que durou muito pouco tempo entre dois árbitros. A lançamento já foi efetuado. A bola vai para a cabeça do jogador da equipa do Xingal. Fica aí agora embrulhada para cá, para lá. Recebe o Kiki. O Kiki mete. Mal, seria para o companheiro. Seria precisamente para o Bibi, não é? A bola vai ficar outra vez. Após o segurador da equipa do Xingal. Joga-se muito mal nessa segunda parte. Contrariamente àquilo que vimos na primeira parte, com a equipa do Xingal mais móvel, mais esclarecida. O Tesla a tentar o contra-ataque nesta segunda parte. Há uma espécie de ping-pong. A bola para frente, a ser batida de qualquer maneira, a ser contrapassada na linha final. E a pontapé de baliza para a equipa da Associação Desportiva do Xingal. A bola já saiu. Fica no central, Ailton da circunstância, mete para a direita, empurra para o companheiro, recuperação a ser efetuada para o jogador da equipa do Texel, ponta esquerda, tentativa de ganhar a linha final e a bola sai para a linha final mesmo e aponta bem de canto. Aponta bem de canto para a equipa do Texel, ponta esquerda do ataque da equipa Fabril, vai lentamente o jogador Moca para a zona de canto. Ele vai colocar o cerco no metro de quarto círculo. Os jogadores, o Tesco joga em direção ao top sul. É, contrariamente à equipa contrária, como é evidente. E é ponta para de canto para a equipa Fabril de Manga. Onta pé na esquerda. Aí está Moca. Pode levantar. É a bola para o primeiro poste. Depois, bota retos aos punhos. Faz a primeira defesa. Depois de recuperação, se afirmar. Completo alívio. Jogador da equipa da Associação Desportiva de Xingal. O senhor contra a Baixa Lateral. A lançamento para a equipa do Texel. É pela direita. Conforme sai para o ataque. É para o intermédio do Katson. Katson vai procurando o companheiro melhor desmarcando o relevado. O Geraldo perde a bola. Chega a primeira interseção do jogador da equipa da Associação de Xingal. Agora para o direito recebe. Mete para a faixa central. Entrou-se a mala para o adversário. Recupera o Pipi. Bibi pode levantar para a esquerda, empurra para o companheiro, exatamente para Tano, parou, meteu em profundidade, solicita a corrida do companheiro, é precisamente para a esquerda. Vamos lá ver se chega a bola, mete em cunha para dos adversários, corta a ser efetuado, carrega a equipa do Texel, de qualquer maneira, o cerco vai para o Tano está lá, endossa ali perto para Moca, Moca joga atrasado para Rassi, o Rassi endossa perto, quase que punha em risco a bola, o cerco vai ficar em Kiki, saiu para além, o cerco vai cair justamente no meio campo da equipa da Associação de Xingal.
3: Tempo e resultados.
6: Estamos já com o minuto 31, para ser mais preciso, nesta segunda parte. 31 corridos, segunda parte. Estádio Municipal, vantagem do Texel 1-0. Geraldo marcou a abrir a página aqui no Estádio Municipal. Portanto, Texel 1, Associação Desportiva de Xingal 0.
3: Obrigada. Tempo e resultado desta etapa complementar do encontro municipal de Pemba, que opõe o Bahia ao 10.
4: Estamos no primeiro minuto desta segunda parte, 0-0.
3: Muito bem. Santuário, tempo e resultado?
1: Santuário 25 de junho, estamos no terceiro minuto, quase quarto. O resultado ainda continua 1 para a equipa do Ferroviário de Nampula e 0 para o Ferroviário da Beira, sem alteração no xadrez das duas equipas.
3: Ficamos aí.
1: Onde a equipa do Ferroviário da Beira vai jogando para o... ou seja, o topo sul desta feita, vestido totalmente de branco, e numa altura aqui, vai lá o jogador Daio.
0: Daio vai tentar mais uma incursão, tem um adversário em larga, vai tentar fazer cruzamento, não cruza não, entregou para o Lau faz muito mal o passe, vai insistindo esta equipa da Beira, e vai tentando mais uma incursão, e permite a intervenção da equipa de Ferroviário de Nampula.
1: É o Nazir, pisou a linha divisória, depois ali vai calcado pelo controle da lateral esquerdo, ganha a linha de fundo, está ali frente a frente ao seu adversário, e depois é empurrado, que diz o árbitro, nada, continua a ser empurrado, mas a bola persa para além da linha de fundo, porque o toque foi mesmo do Nazir, a bola resvalou para além da linha de fundo, aponta pé de baliza para a formação do Ferroviário da Beira.
0: César Machava, o jogador da equipa do Ferroviário da Beira, vai tentar fazer um toque curto, mas seu companheiro que está do lado direito, creio que é o jogador jogador Sedek. Sedek vai procurando uma linha de passe onde está lá o Walter. Walter, com muita calma, com muita categoria, entregou de novo para o Sedek. Sedek vai calgando o terreno, vai procurando para algum companheiro, encontrou o Lau King. Lau King entregou para o Irvan, o congolês desta equipa da Beira. Vai insistindo, esta equipa do Shimab está muito melhor nestes primeiros 5 minutos desta etapa complementar. Vai tentando a todo custo. Agora é o jogador Shelton. Shelton vai procurando por alguém que está do lado direito. Era na circunstância o jogador com camisola 35 militão. É desarmado e roda Mundlan, que atua do lado direito. É, vai assinalando uma falta Nelson Tatanha, que poderá levar algum perigo do lado direito, onde ataca esta locomotiva de Chivebe.
1: E é mesmo descaído ao lado direito, mesmo na bancada central, junto ao local onde se encontra aquela que é a claque da equipa do Ferroviário de Nampula, a claque Warawara, que sempre vai gritando, a Chinene Arivava. Vai haver esse pontapé livre a favor da equipa do Ferroviário da Beira. Atenção que os dois bancos técnicos lançaram os jogadores para aquecimento. Do lado do Ferroviário de Nampula estão 3 e de lá do Ferroviário da Beira estão 5 jogadores.
0: Atirou Shelton, pode haver cruzamento nas alturas. Acácio a dizer que esta bola é minha e faz uma defesa incompleta.
1: E depois Alex pegou o esférico, depois bateu para o treino contrário e depois aparece o primeiro jogador da equipa do Ferroviário da Beira a tirar atrasado para César Machava.
0: César Machava muito calmamente vai procurando pelos seus companheiros, encontrou o Shelton do lado direito. O que é que faz o Shelton? Tentou lançar para o seu companheiro na circunstância, o camisola 8, aliás é o camisola 4, agora é o camisola 26, que é o jogador Ervin, que é o congolês, que está a jogar ali no meio terreno. O dizia o Nelson Tatanha, muita preocupação por parte dos dois bancos técnicos. De um lado está a veia raposa do futebol nacional, Nasir Ali Armando, e do outro está Aquilo Marcelino, com alguma preocupação, Nelson Tatanha.
1: É verdade, Aquilo Marcelino já passou pelo Ferroviário de Nampula e encontra-se que também, conforme dizia Aslid Ismael, uma veia raposa. Lançamento para a força do Ferroviário de Nampula foi o capitão número 28, nas coisas, eventual lançamento para o Betreiro, defendeu o contrário, é uma boa, deixou ali para a bola, mas atenção, corta a defensiva. Corta o defensivo de fora da beira. E depois batida a bola para o contra central. O cabeçamento não surge. Está lá, Lau King. A bola foi ao braço de Lau. Por isso mesmo, pode parar Lau. Estava muito bem posicionado. Segue a frente da equipa do Ferroviário de Nampula do lado direito. Conforme a atacação aqui para a cabeça no 26. Foi carregado, caiu. Árbitro viu e assinalou. Aponta pé livre para a equipa locomotiva da chamada Capital do Norte. Usa Chinene. Vai ser quem? Vai ser praticamente o Turras. Cabeça número 9 nas costas. Porque está com o esférico nas mãos. Na mão esquerda. Atenção. Pode ser um pouco mais perigoso. Linha frontal, um pouco de caída à direita. A baliza defendida por César Machado aqui, o guarda-redes 24 da equipa do Ferroviário da Beira. É o guarda-redes desta formação locomotiva de lá da XVF. 8 minutos. Daqui a 2 minutos vamos ouvir qual é a justiça por parte ali do nosso comentarista residente, o Diterio Matimbe, do que é que está a ver nestes primeiros 10 minutos. Lá vai haver então sinalética por parte de António Munguambe, que é árbitro principal, que está vestido de vermelho as camisolas, calções são pretos e meias também. Atenção, vai partir, é a segunda, a primeira, a segunda, bateu, Turras por cima, passou por cima da baliza defendida por César Machava, seria muito perigoso, mas que remate, é verdade, encheu muito bem o pé direito este jogador Turras. Cai o pontapé de baliza para a formação do Ferroviário da Beira.
0: Ferroviário da Beira, mais uma incursão, mas é momentâneo, porque esta equipa do Zachinera está muito pressionante. Agora vai saindo o camisola 20 na circunstância, o jogador Shelton. Shelton procurou por lá, o King não encontrou. Quem sai melhor é a defensiva da equipa de Ferroviário de Nampula.
1: Já está então, o Subana, 27 nas costas, já vem com o esférico, atenção, bateu de

0: Stefan, a fazer jus àquela que são reclamações. Aliás, já teria marcado no fim da etapa inicial.
1: É verdade, o Estevão penso que responde ao público que está aqui no campo do 25 de junho. Estava sendo reclamado porque podia ter feito 2-0 no final da primeira parte, mas agora responde no minuto, penso que 11, faz o golo. O jogo começou quase que a papel químico da primeira parte. Os primeiros 5 minutos foi Vera da Beira a pressionar, mas de lá para cá volta o Vera da Nampula mais uma vez a pegar o jogo, a tomar as rédeas, e naquela falha, naquele contra-ataque rapidíssimo, foi na bola mais bem organizado, foi só de empurrar a bola de pé para pé e até chegar ao Estevão, e não tinha mais nada a fazer de que empurrar a menina para o fundo das malhas da equipa de Ferver da Beira.
0: E foi no minuto 10 desta etapa complementar. Estevão faz o segundo do Ferroviário de Nampula. Está assim o resultado. Jamita Madjaya, caro ouvinte do canal desportivo da Rádio Moçambique. Ferroviário de Nampula 2, Ferroviário da Beira 0.
2: Estevão a marcar o 21º golo do Ferroviário de Nampula. O golo 222 deste Moçambala 2026, o 7º na sua conta pessoal. Já o Ferroviário da Beira sofre o 15º tento. Machono, faltas tu gritar golos aí. Ficamos aí.
3: E que invejas aí, Mita. Aos colegas aí, o Litos gritou uma vez, o Catanha agora acaba de gritar. Infelizmente aqui, nem de binóculo. É que as duas equipas encaixam-se taticamente. É verdade que o Songo tem a bola nos pés em mais tempo, mas não consegue criar perigo. O Bahia de Pemba Ide está a tentar jogar em contra-ataque, mas mesmo assim não consegue

0: guarda-redes, em vez de atirar mais em jeito de quem força, atirou com força a bola, ganhou altura, perdeu-se uma oportunidade soberana, uma oportunidade que, enfim, são aquelas oportunidades que não aparecem todos os dias. O Vítor, portanto, tinha tudo aqui para inaugurar o marcador, tinha tudo para deixar a sua equipa a vencer por uma bola sem resposta aqui. Segue o jogo no Municipal de Pemba, agora lançamento para a formação da União Desportiva do Songo. Faltou ali aquela eficácia que é característico para um ponta de lança. O Vítor falhou, e de que maneira, eu até diria, foi muito ingênuo, infantil até. Não há palavras, porque tinha tudo para marcar, para abrir o ativo aqui no estádio municipal de Pemba. Uma altura em que ele segue o jogo para a equipa do Songo, é o Vítor que luta ali com o adversário, é placado ali, e o árbitro assinala então pontapé livre a beneficiar a equipa da União Desportiva do Songo. E é para o capitão Fernando Macaime aqui na meia direita. Lá vai então Macaime, coloca ali o charco no devido lugar, e o árbitro Munhanga apita. Lá vai então Macaime, joga ali para o corredor central, na grande roda, onde está o Osman. Osman vai trabalhar ali, Raster tenta jogar ali para o seu colega, ganha ali o Dio. O Dio para quem? Para Anacleto. Anacleto joga para Júlio. O Júlio tenta passar ali para o 3 adversário. Júlio, tu não tens essas qualidades de finta, tal como os médios alas, mas por sorte conseguiu ganhar o charco através de um lançamento. Agora sim. Mami, não posso fazer isso. Parece que faz o lançamento como se estivesse a lançar uma manga, não é? Uma altura em que agora o lançamento pertence ao Bahia de Pemba. Bola movimentada ali para o ataque para Gulamo, que entrou nesta segunda parte. Muito não consegue, porque o Bahia de Pemba não consegue ter a bola. O Songo não permite. Dentro de instantes vão entrar o Amâncio Canhemba, Neymar para a tribo do futebol, e também o Gilberto. Lá vai então, pontapé livre, entrando no meio-campo contrário, a beneficiar a equipa do Songo, e é para Macaibe. Macaibe joga ali, é para direita, joga aqui para a direita, não está o Ling, tenta fluir para o interior, não tem linhas de passe, agora joga para trás para Macaibe. Macaibe tem que jogar ali para o Osman. Osman com o pé esquerdo vai caminhando, pode abrir para a esquerda, não está exatamente ali o Mami. Tem que jogar para quem? Para Macaime, para trás. Macaime está ali na grande roda, vai caminhando Macaime, vai, pode jogar para quem? Joga para o número 22, o Mami. O Mami faz o que? Faz ali o corta ali o jogador número 7, o Penny, e a bola vai para fora. Lançamento a beneficiar a equipa da União Desportiva do Songo. E o Anacleto que joga ali é para o Osman. Vai caminhando o Osman, calmamente, na sua zona defensiva. Não tem pressa essa equipa do Songo. Parece que as duas equipas estão conformadas com este resultado. Lá vai então, apesar do Songo ter a bola, joga mais a remote. O Songo não arrisca. Uma altura em que é agora para Ling. Lá vai, agora o Songo corta a primeira ali na ofensiva. Só que a bola ainda não sei agora. Chega ali tarde o jogador do Songo. Acaba ali tocando no seu adversário. E os dois jogadores estão ali caídos e a contorcer-se de dores, e naturalmente o jogo fica momentaneamente interrompido aqui em Pemba.
1: Muito bem, 5 golos marcados até o momento no campo do Ferroviário de Nacala, onde os donos da casa medem forças com a Liga Desportiva de Sofala. 3 para o Ferroviário de Nacala e 2 para a Liga Desportiva de Sofala. Marcaram pelo Ferroviário de Nacala Litos, o Sene e Jacob, e pela Liga Desportiva de Sofala, Nelo Biso. São 16h21, dias, como é que estão as coisas por aí?
2: Nós estamos já com 45 da segunda parte, ou seja, 90 do jogo, 3 minutos dados pelo árbitro para compensar aquilo que não foi jogado, portanto mantém-se 1-0, jogo tenso. A Associação Desportiva de Xingal ainda inconformado, o Tesla nesta segunda parte melhorou, dizia oportunamente, de forma substancial, mas muito pouco por aquilo que era de esperar. Diga-se, aliás, já estou a fazer mais ou menos a resenha do que aconteceu, do que está a acontecer nesta partida. A verdade é que a Associação Desportiva, nessa

0: altura opera mais uma, são duas alterações. Vai entrar o Tomo, o camisa 3, não vislumbrei o jogador que sai, mas tudo imprevisível até a ponta final. Ataca a equipa do Textil, mas para já, deixa-me conferir o número 46, segunda parte, Jaimita, 1 Textil, 0 para a equipa da Associação Desportiva de Xigal.
1: Obrigada, Inampula. Tempo e resultado?
2: Em Nampula estamos agora com 18 minutos, o resultado ainda continua 2 para a equipa do Ferroviário de Nampula e 0 para a turma de Ferroviário da Beira, e numa altura em que decorrem algumas substituições, primeira substituição na equipa do Ferro da Beira.
3: Muito exatamente, inconformado com este resultado, o treinador Aquilo Marcelino levou na brasa dois jogadores, nomeadamente Luciano, com camisola 31, e Maré, camisola 10, e saíram os dois jogadores, na circunstância, Lau King, e também o jogador, creio que o Nelson poderá aqui me ajudar, saiu mais um jogador da equipa 19, camisola 19,
2: o Reca,
3: portanto, preocupação por parte do banco técnico desta equipa do Ferroviário da Beira, mas deixa-me fazer aqui um reparo, Nelson Tatanha, muito público naquela bancada sul, não tem sido habitual nos outros jogos, e também chamar atenção ao Joaninho Machone, para ele gritar golo, tem que seguir algum conselho nosso. Eu e o Tatanha já bebemos, passa o termo, 3 litros de água a cada um de nós por conta daquilo que está sendo esta grande partida de futebol.
2: Jaimita, então o resultado é este de 2 a 0 ainda. Estamos neste momento com 19 minutos transcritos desta etapa complementar.
1: É muita provocação. Olha, Machone, eu confio em ti. Sei que vais gritar golos. Não um, mas vais gritar golos, está bem?
2: É muito, plural. É verdade.
1: Muito bem. Vamos. Dias, vamos então acompanhar a ponta final desse encontro.
0: Ponta final do Estado Principal. Vai ficar outra vez na posse do jogador da equipa da Associação Desportiva de Xigal. Tentativa de expulsar o último lance de ataque, precisamente Richard mete para a esquerda. Tentativa de meter para o companheiro. A bola vai ficar na posse do jogador do Sexto Pombo. Nessa circunstância, entrou para a segunda parte. Aí está ele. Entrou para o lugar de R. Meteu em profundidade para o companheiro. Vai subir no Moca, na linha final. Pode ir para a final. Ele pode fazer o cruzamento. Já saiu o cruzamento. Richard pode estar. Remate. Pombo tirou da final. Mafioso. Remate. Boa defesa do mafioso e acabou! Final da partida no Estádio Municipal. Textil vence a Associação Desportiva de Xigal. Golo de Geraldo, 1 minuto 3. Portanto, Textil 1, Associação Desportiva de Xigal 0. Resultado final. Jaimita, daqui a pouco vou me fazer as escadas do estádio para arrancar as intervenções ali parte a parte, sobretudo ao nível dos técnicos, tanto do Textil assim como da Associação Desportiva de Xigal. Jaimita, até já.
1: Via aberta, Dias. Machone, chuta.
4: Do Songo vai jogando e é para o capitão Fernando Macaime na sua zona defensiva. Lá vai caminhando o capitão, joga aqui para a direita onde está o Ling, joga para trás para o Oscar vai trabalhando, tem que jogar ali para o corredor central onde está exatamente o Osman. Pode abrir tudo para a esquerda onde está exatamente ali o jogador Mami para o recentrado, o Canhembe, o Neymar. Vai trabalhando ali o Amancio, entrega ali para quem? É para o Mami. O Mami procura o companheiro, vai desmarcado, tem que jogar ali para quem? Está ali a equipa do Zongo, bola para a área, corta a primeira ali a defensiva. Depois ali, chega ali aos pés do Osman. Osman joga ali para o Muzaza. Muzaza joga para trás, é para o seu capitão Macaime. Macaime para quem? É para o Canhembe, o Neymar. Vai trabalhando o Neymar, tem que jogar para quem? Vai se recarando com o Xergo. Entrega ali para quem? É para o camisola número 22, Camisão número 22 é Mami, agora a bola está na direita, é para o Ling joga para quem? Tentativa de jogar para o Mozart, atenção, agora fora de jogo, tirado ali no limite, o jogador do Songo, num caso particular, Vítor, uma altura em que então aponta para ele, reclamam os treinadores da equipa do Songo, na minha opinião, sem razão, porque O Vítor parte numa posição irregular. Uma altura em que a bola vai ser movimentada ali. É para fora da equipa da Bahia de Pemba. E é para o Manuel. Recebe ali com a parte interna da sua bota à esquerda. Já com a direita ali. Abre aqui para a esquerda. Exatamente aqui dentro. Excelente recepção. Pisa a linha divisória. Está ali o Linga para ver na marcação. Tem que jogar ali para trás. Na direção de quem? É para agora Fabão, que faz um disparate. A bola para Neymar. Corre o Vítor. Pode entrar na área. Pode fazer o quê? Está tentando fazer o cruzamento. Depois ganha canto. Ganha canto. Vítor, uma perda de bola aqui no meio-campo do Bahia de Pemba. A bola rapidamente foi entregue ali ao Vítor, que correu, entrou na área. Tentativa de fintar o adversário. Só que o adversário também esteve atento. A bola acabou tocando neste último, neste caso, o jogador do Bahia de Pemba. E a bola foi para fora e aponta pé de canto a beneficiar a equipa da União Desportiva do Songo. E é para a camisola número 21, Muzaza. Vai então Muzaza, coloca ali o Charco no quarto círculo. Vai Muzaza. Vai Muzaza, está difícil de eu gritar golo aqui em Pemba, está difícil. Bola movimentada ali por Muzaza, curtinho ali para a camisola número o 22.
5: Sim, rapidamente, deixa-me ouvir.
4: E é gol!
5: O que é? A golo, não é?
1: Sim.
4: A bola é introduzida dentro da área. Há um cruzamento, a bola foi introduzida dentro da área do Bahia de Pemba. O árbitro anula o golo. Bom, não sei porquê. A verdade é que o árbitro anula o golo do Songo. Sim, Dias.
1: Chutei, Dias.
5: Muito obrigado. Deixa-me ouvir, Custódio. Muito boa tarde. Em direto para a Rádio Moçambique. Custódio perde 1-0. Bom jogo pela parte da equipa da Associação Desportiva de Xangalo. Faltou um golito, não é?
6: Bom, foi um bom jogo. Entramos aqui cientes que íamos ter dificuldades. Estávamos a jogar com uma equipa que não perdeu no campeonato provincial. E sabíamos que haveríamos ter muitas dificuldades, mas conseguimos impor no jogo. Infelizmente tivemos um erro muito crasso. E quando é assim, na alta competição, o erro paga-se caro. Foi o que aconteceu. E vamos continuar a trabalhar para os...
5: A luta continua, não?
6: A luta continua.
5: Obrigado então, Custódio, técnico principal da Associação Desportiva de Xangalo. E a vitória 1-0 sobre a formação do... A vitória 1-0, não. É a derrota ante a equipa do Têxtil de Punga por uma bola sem resposta. Deixa-me ver rapidamente se é possível encontrar alguém do Têxtil de Punga. Vejo o Fabinho muito distante de nós também. Vejo o Alex, não sei se dá para falar com alguém. Bem, agora sim, vamos aproximar-nos ao técnico principal do Têxtil de Punga, Fabinho, para arrancarmos as suas impressões relativamente a esta partida. Mas ele está a falar para a comunicação social que transmitiu esta partida. Deixa-me que daqui por alguns instantes então encontrar o Fabinho para reações à volta desta vitória dos Fabrinhos da Manga ante a equipa da Ação Desportiva de Xangalo. Uma equipa muito compacta, essa equipa de Xangalo, mas são outras contas. Daqui a pouco voltaremos justamente para expulsarmos aquilo que foi, digamos, esta partida ao longo dos 90 minutos. Deixe-me mais um segundinho, agora sim, deixe-me ouvir em direto ao Fabinho, técnico principal do Têxtil de Punga. Vitória difícil do Têxtil em casa diante desta equipa da Associação Desportiva de Xangalo.
7: Um jogo muito difícil, uma equipe muito capacitada, uma equipe que veio jogar futebol. Isso abrilhanta mais o jogo. Foi um jogo de muita luta, mas saímos com 6 pontos, isso é o mais importante. Se foi 0-0, 1-0, não importa, são os 3 pontos. Seguimos somando. O próximo jogo a gente promete mais garra, mais luta, mais empenho para tentar fazer placares melhores.
5: Foi difícil, sobretudo, é verdade que as vitórias são importantes, mas notou-se uma equipa muito partida em termos físicos, fundamentalmente na primeira parte, ao nível do meio-campo.
7: Sim, mas foi uma equipe muito forte, a equipe que veio aqui, a equipe que a gente jogou semana passada, uma equipe muito forte, a puta com muitas equipes muito boas, muito bem treinadas, e isso só brilhanta, acaba ficando mais bonito, e um jogo de muita luta, né? E foi legal, mais importante, frisando, que são os 3 pontos que a gente levou.
5: Muito obrigado então, Fabinho, técnico principal do Têxtil de Punga. Daqui a pouco voltaremos para a resenha final desta vitória dos Fabrinhos da Manga ante a Associação Desportiva de Xangalo por uma bola sem resposta. Já
1: evita, até já. Um minuto, Fernando Dias, a leitura desse 1 para o Têxtil e 0 para a equipa de Xangalo.
0: Sim, uma vitória extremamente difícil para uma equipa do Teste Lupunga, que entra, marca e depois esquece que está num jogo que tem 90 minutos. A equipa da Associação Desportiva de Xingal, mais equipa, muito compacta, muito, digamos, voluntária, e sobretudo ao nível de bloco, tanto defensivo quanto ofensivo. É uma equipa que joga obedecendo um conjunto, e porque sabe que a nível atlético não tem assim grande qualidade, mas há que destacar um e o outro, obviamente. O Richard, também o número 9, há também o Tami, bons jogadores. Mas Custódio tem estado a montar uma grande equipa, essa divisão desportiva de Xingal. Valeu o golo de Giraldo ao abrir a página, como se costuma dizer. Conseguiu manter esta vantagem ao Teste, graças também a uma boa capacidade defensiva e fundamentalmente às intervenções de Timba, que negou tudo quanto fosse a sua baliza. Na segunda parte melhorou a equipa do Teste Lupunga, não conseguiu chegar ao segundo, mas o que vale, como se diz nesta fase de apuramento, são os golos, são as vitórias. O Teste já lá vai com 2 jogos, 2 vitórias, rumo aos seus objetivos, que obviamente passa pela conquista de título ao nível da Zona Centro e, quiçá, a qualificação para o próximo Campeonato Nacional de Futebol. É tudo quanto nos reserva. Uma boa tarde, muito público no Estádio Municipal, bom ambiente, vitória justa para a equipa de Teste Lupunga. Somos Manuel Chaves, Fernando Dias, nada mais senão mandar um grande abraço a todos que nos ouvem. Da próxima cá estaremos para conferir mais um relato desportivo a partir da cidade da Beira. Um abraço, estamos juntos.
1: Sempre. Abraço e boa viagem de regresso aos vossos lares. Cheguem bem e cuidem-se. São 16h32, agora as emoções da 22ª jornada do Moçambola. O golo é esse tema em surgir aí no Municipal de Pemba, Machon.
4: É verdade, está difícil de surgir o golo aqui no Estádio Municipal de Pemba. Agora, o Bahia de Pemba já tem uma outra postura, pressiona a equipa do Songo na saída, algo que não aconteceu a maior parte do jogo. O Songo agora a experimentar dificuldades, já não consegue ficar por muito tempo com o Xerco, porque o Bahia pressiona qualquer portador da bola. Logo cai ali um jogador do Bahia de Pemba a pressionar, uma altura em que há uma falta ali sobre o Amâncio Canhembe, tentou passar ali por 2 jogadores, foi obstruído. Então o árbitro, a Marcio das Leis neste caso, o árbitro então assinala ponta pé livre, zona frontal, sensivelmente 10, 12 metros ali da linha limite da área de penalti, zona frontal, já dissemos. Está ali o guarda-redes do Bahia de Pemba, vai ali chamando a atenção os seus colegas, a orientar a barreira. Vejo ali muitos jogadores ali, parece um estudo ali, qualquer coisa ali, os jogadores do Songo, são 4 jogadores, agora o Gilberto sai, ficam 3, fica o Macaime. Macaime que marcou um grande golo em Angola, neste empate a 2 golos entre o Petro Atlético de Luanda e a União Desportiva do Songo. É verdade, insuficiente, mas fica o registro, então um grande golo. Por isso é um jogador que remata muito bem, mas também está lá o Amâncio Canhembe. Vamos lá ver quem vai atirar, Amâncio ou o Bacaio. Parece, é o camisola número que marca. Agora bola batida por cima, bola batida por cima, foi o Vitor, não é? Sim, foi o Vítor responsável deste remate. Pontapé de baliza a beneficiar a equipa do Bahia de Pemba. E é para o Bento. Estica o passe, mas a bola fica ali no peito de Júlio. Júlio joga ali para Muzaza. Muzaza para o Oscar. O Oscar joga para trás. É para o capitão Macaime. Macaime para o Oscar. O Oscar para Júlio. Júlio para Macaime. Pressiona o Bahia. Macaime é obrigado a despachar de qualquer maneira. Bola para o meio-campo contrário. Capitamento ali do Ling. Luta ali o Vítor com o adversário. Vítor joga ali para trás, para o Júlio. O Júlio vai caminhando, pode abrir para a esquerda, não, prefere jogar ali curtinho para o Amâncio. O Amâncio para quê? É para o Gilberto. O Gilberto pode abrir para a esquerda, está ali, corre ali o seu colega. Lá vai Gilberto, agora sim é o que faz. Abre para a esquerda, é para o Mime, faz um cruzamento para a área. Cabeçamento do Vítor. Só que a bola muito longe do alvo. E a perder-se para além da linha de cabeceira. E a pontapé de baliza a beneficiar a equipa de Bahia de Pemba. 29 minutos desta segunda parte. Mantém-se 0 para o Bahia, 0 para a União Desportiva do Songo. No ano passado aqui o Songo venceu por 2 bolas sem resposta. Bola movimentada ali para a equipa da Bahia de Pemba. Bola para frente. Chega ali Bacaiba a controlar, a despachar agora. qualquer maneira, e a bola vai para fora. Lançamento para oficiar a equipa do Bahia de Pemba. Já dissemos que o Bahia, nesta segunda parte, a mudar de postura, em vez de ser uma equipa espetante, passou também a querer jogar. Bola movimentada ali, depois ali o capitão Macaime, joga ali para quem? É para o seu colega, é para o Mzaza. Mzaza mal passe, tentou jogar com o Vitor, mas aparece ali primeiro o Bento joga para Guidancio, junto com a linha linha, mas para quem? É para o seu colega o Pene, o 17 Lino. Agora para, atenção, é para o mesmo capitão, faz o passe, para o Gulam, entra na área, entra na área, aparece ali um pé milagroso de Macaime. Atirou a bola para fora. Pontapé de canto. Uma jogada ali de envolvimento de quatro jogadores do Bahia de Pemba. Macaime no caminho da bola. Agora é o Nelda. Pode cruzar. Cruzou para a área. Cabeçamento. Corta. Primeira atuativa. Tenta ser a equipa do União. Não sai não. Agora sim. Aqui é do Bento. Pode marcar. Tem que ser penalti. Tem que ser penalti, árbitro. Aquilo é penalti. Chegam tarde dois jogadores da União Desportiva do Songo. O jogador do Bahia de Pemba havia ganhado ali a posição. Fica para marcar um penalti. Mato Ranque, aqui o Matongo está no ataque. Agora mal passe. Bom, deixa aqui por marcar um penalti o árbitro a favor do Bahia de Pemba. Bola movimentada ali, é para quem? Para Guidancio. O jogo agora anima nesta segunda parte, porque o Bahia cresceu. Lá vai agora o Guidancio, pisa a linha da visória. Palma, um passe. A bola fica na posse ali de Macaime para Ling. Ling para quem? É para Macaime. Macaime deixa que a bola vá para fora. E para então beneficiar-se de um lançamento numa altura em que Jaimita Mabujaya, o jogo fica momentaneamente interrompido porque há um jogador do Bahia de Pemba estatelado no relevado a contorcer-se de dores.
1: 16:38, bola no santuário.
2: Onde estamos agora com 35 minutos transcorridos desta etapa complementar. Continua 2-0 a favor da equipa locomotiva da chamada Capital do Norte, bairro de Carrupeia, zona da Cavalaria, cidade capital do norte do nosso país. 34 minutos. Lá está então a formação do Ferroviário da Beira a tentar reduzir esta desvantagem com o número 7.
3: O número 7 é o Alifa, popularmente conhecido por Maré. Com a entrada do Maré e também de um outro jogador, a equipa do Ferroviário da Beira vai tentando aproximar-se ao setor mais recuado desta equipa do Ferroviário. Mas deixa-me usar Nelson Tatanha. Aquilo Marcelino fez alguma mexida há momentos com a entrada de Maxi, camisola 25, e Vitor Bico, o malauiano, para tentar trazer uma outra dinâmica. Confesso, sinceramente, que não consegui descortinar os jogadores que saíram para dar entrada a estes dois jogadores.
2: Enquanto para o lado do Ferroviário de Nampula, Xelito entrou para o lugar de... Ou seja, Jaime entrou para o lugar de Xelito. E Estevão Novello, marcador do segundo golo, deu lugar ao Simon no lado do Ferroviário de Nampula. Uma formação que realmente está a sufocar a equipa locomotiva do XVV. É o Ferroviário de Nampula que vai jogando ali no corredor central. Mete o meio defendido pela sua formação e depois um pouco atrasado. Atrasa um pouco mais para o jogador Acácio. Acácio vai uma série de toques ali, vai brincando com o esférico. 16 das costas, já chutou tudo para o metro contrário, a bola viaja pelo ar, encapsamento, está fora de jogo. O jogador da sede da equipa do Ferroviário de Nampula, recém entrado Simone, por isso mesmo pode parar, mesmo se marcasse, não valeria em nada. Vai haver agora a terceira substituição da equipa locomotiva da chamada Capital do Norte. Vai sair o Rafiki, camisola número 23, e para o seu lugar entra o irrequieto, camisola número 2, Milton. Formação do Ferroviário de Nampula, vai correndo o jogador que vai, é verdade, deixar o seu espaço para este jovem, é o irrequieto Milton. Está lá com a camisola número 2 das costas, já retoma o jogo.
3: Vai saindo a equipa do Ferroviário da Beira. Deixa-me dizer, Jaimita Mabujaya, que saiu o internacional Deio, entrou para o seu lugar Maxi, e saiu igualmente o jogador número 20, Shelton, e entrou Vitor Bico, o malauiano.
2: Numa altura que a equipa do Ferro de Nampula vai executar o pontapé de baliza na sequência de bola de maré que foi por cima da baliza defendida pelo guarda-redes Acácio. Pontapé de baliza. Estamos agora com 37 minutos, transcurso desta etapa complementar. Continua 2 para o Ferro de Nampula e 0 para a equipa do Ferroviário da Beira. 20ª jornada, mais a segunda. Isto é, jornada número 22 do Moçambola, edição 2026. Este é o jogo número 130. Pontapé de baliza. Já partiu ali o jogador da equipa do Ferro de Nampula para o lançamento contrário. Mas refala ali a bola para o Simone. Simone da Sete nas costas vai passar para o jogador. Vai estar passar para o segundo. Consegue o senhor a ganhar de fundo. Mas antes lá da recolha ali o Maré.
3: Maré tenta mais uma incursão. Vai tentando a toque sucesso a equipa do Ferroviário da Beira. Numa altura em que Ruda Mondelana diz que a falta pertencer à equipa do Ferroviário da Beira. 38 minutos desta etapa complementar. 2 para a equipa do Ferroviário de Nampula. Marcou no minuto 40 o jogador Shelton e no minuto 8 marcou o jogador Estevão da equipa do Ferroviário de Nampula.
2: Mais uma preocupação por parte do treinador da equipa do Ferroviário da Beira. Vai meter, já meteu Manucho para o lugar do Militão na equipa do Ferroviário da Beira. É esta formação que vai jogando ainda no setor defensivo. Jogou um pouco mais atrasado. Este domina com a parte interna do seu pé esquerdo. Muda de flanco para o lado direito com forma de atacação. Formação está lá o capítulo 2. O recém-entrado Manucho vai controlar-se. Senhora, troca agora para o lado esquerdo. Vai caminhando, caminhando, caminhando. 38 minutos.
3: Vai saindo a equipa do Ferroviário da Beira por mais uma incursão. Estamos a ver o Camusola 3. Circunstância é o jogador Walter. Walter tentou mudar de flanco, onde está lá o Camusola 4, mas este tenta de novo entregar os homens que estão na dianteira. Vai insistindo esta equipa do Ferroviário da Beira. São os minutos quase finais. Estamos com 39 minutos. Estamos a 6 minutos para o término desta partida, sem contarmos, obviamente, com o período de compensação. É a equipa do Ferroviário da Beira. E mais uma incursão. Vai saindo do lado esquerdo. Pode haver cruzamento. Está ali o Walter. Pode marcar bem. Cortou defensiva.
1: Tendo o resultado.
2: Ferroviário de Nampula. Atrás.
3: Vai insistindo. Desculpa, Nelson Tadanha. Atenção, pode marcar ao lado.
1: Tendo o resultado.
2: Estamos agora, Jaimita Amajai, caro ouvinte do canal Desportivo da Rádio Moçambique, com 39 minutos e meio. O resultado está assim: 2 para a equipa do Ferroviário de Nampula e mantém-se 0 para a equipa do Ferroviário da Beira.
1: Obrigada, Machono. É agora ou nunca?
4: Jaimita, está difícil. Uma altura em que há ponta, pé de canto a beneficiar a equipa do Bahia de Pemba. Lado esquerdo conforma como a equipa da casa avança. O Neldon coloca ali o Xárico. Muita gente ali, há um tráfego ali nas duas áreas. A baliza guarda de... O bola está de cantamento, golo! A bola não entra! E há penalti! Há penalti! Desta vez o árbitro apita para a penalti. Foi ali empurrado o jogador do Bahia de Pemba quando ele tentava ali capsear, afinal foi empurrado, o árbitro assinala penalti para o Bahia de Pemba. Não apitou aquela vez, desta vez o árbitro Wilson Muyanga apita penalti a favor do Bahia de Pemba. E é o Guidêncio é o responsável. Reclamam ali os jogadores do Songo, a equipa técnica do Songo. Há penalti. Há penalti. Vamos ver o que é que poderá acontecer. Vidêncio está ali com a bola. Os jogadores do Songo vão ali, reclamam com o árbitro Wilson Muyanga. A verdade é que o Wilson Muyanga apontou para a marca dos 11 metros. Vamos ver o que poderá acontecer. Os jogadores saem um por um. O Wilson Muyanga está ali na baliza. Vai falando ali com o guarda-redes Fazito. Os jogadores vão saindo. Guidêncio vai fazendo ali alguns batimentos. Portanto, da bola. Cá fora, a equipa técnica do Songo reclama. Agora, cartão amarelo, creio eu, para Muzaza. Vamos ver o que poderá acontecer neste penalti. Jaimita disse, é agora ou nunca. Talvez seja agora que eu grito um golo. Vamos ver, Guidêncio. Vai partir. Vá distância, Guidêncio. Vamos lá ver. Fazito, Guidêncio. Guidêncio. Vai atirar, Guidêncio. Vai atirar, Guidêncio. Atira, golo!

0: toca dos 11 metros. Atirou para o fundo da malha. Está assim a partir do minuto 85. Bahia de Pemba 1, União Desportiva do Songo 0.
1: Guidense a marcar o oitavo golo desta tarde, o golo 225 desta edição do Moçambola, o décimo do Bahia de Pemba e o terceiro na sua conta pessoal. A União Desportiva do Songo sofre o 16º golo. Vamos a isso. Ó Machone.
0: Agora sim, vamos ver qual será a reação do campeão nacional. Lá vai, bola movimentada ali para a equipa do Songo. É para a direita onde São Oscar não consegue controlar o cerco dentro das quatro linhas. E a bola vai para fora. Lançamento a beneficiar a equipa do Bahia de Pemba. E o Guidense que não tem pressa. Está ali Guidense. Recebe ali o cerco do apanha-bola. Está ali Guidense. Leva uma eternidade para se fazer-se do cerco. Agora vai fazer o lançamento. Fala ali. Muito longo para o capitamento ali do capitão Macaime. Bola para trás. Cara, Gulama é muito veloz. Agora aparece primeiro. Agora tenta desistir a equipa do Bahia. Não insiste não, porque aparece ali em parafuso a fazer o corte. O jogador do Bahia, da União Desportiva do Songo. Tenta sair a equipa a campear. Agora Neymar é empurrado pelas costas do árbitro nacional. A falta. E é pontapé livre a beneficiar a equipa da União Desportiva do Songo. É para o capitão Macaime. Camisola número 14 nas costas. Lá vai então Macaime. Está ali o técnico do Songo. Puxa a equipa. Bola lançada para a área. Ponto de cortamento. Sai, corta ali a atuativa. Agora é para Neymar. Luta com o adversário. Corta a primeira atuativa. Tenta desistir a equipa do Songo. Não insiste não, porque o vento consegue ali. A bola fica na posse ali do Júlio. O Júlio lançou a bola para a área. Atenção, a equipa do Songo. Sai o guarda-redes. Manuel diz que esta bola é minha. Para a ovação ali do público. Manuel, nas alturas, a dizer que esta bola é minha. Lá vai então Manuel, coloca ali a bola no solo. Vai bater, bate ali a bola para o meio-campo contrário. Ando cabeceamento ali no defensivo do Oscar. E depois ali, luta ali Júlio com o adversário. Júlio controla, põe no chão. Depois Macaime é quem joga ali para Musasa. Pode fazer uma abertura ali para a esquerda. O que faz é para o Mami. O Mami pode esticar o passo, não estica não. Entrega ali para Musasa. Musasa, tudo o meio-campo ofensivo da equipa do Songo. Vai trabalhando ali a equipa do Songo. A bola é trabalhada ali. A bola fica na posse do Júlio. Júlio joga para trás. Para O Mami pode fazer o cruzamento. Lançou para a área, para o outro lado. Agora cruzar toda a grande área e a perder-se para além da linha de fundo. E é pontapé da baliza a beneficiar a equipa do Bahia de Pemba. Vai forçando o campeão. Vai forçando a procura do gol do empate. Está a perder o campeão. Está a perder a Pemba. Se o jogo terminar assim, será a terceira derrota no histórico de confrontos aqui em Pemba. Lá vai aí que vai caminhando aí a equipa da Bahia de Pemba. Bola lançada ali para o meio campo contrário. É para capçamento ali do jogador no camisola número 27, Osman. A bola fica na posse do homem do Bahia de Pemba. Está no meio campo contrário. É para o Lionel. Lionel joga para quem? Com o Nelda. O Nelda tenta passar por um, passa por dois. Não consegue passar por o terceiro. Depois tenta ser o Júlio. O Júlio é do Songo. Vai trabalhando. Joga ali para Musasa. Musasa pode jogar aqui para a direita. Um talento de passe. Muda de ideia. Entrega para o Oscar. O Oscar para quem? Para o Macaime. Macaime para o Oscar. Aqui, na meia-direita. Vai caminhando. Tem que chegar para trás. Para o Macaime. Capitão. Vai trabalhando. Joga ali para quem? É para o Neymar. O Canhembe. O Amâncio. Entrega para quem? É para o seu colega, o Gilberto. Gilberto para Neymar. Neymar para o Mami. O Mami para Neymar. Neymar faz o quê? Tem que jogar ali para Musasa. Entre linhas. Musasa. Vai caminhando. Vai girando a equipa do Songo. De pé para pé. Agora lançamento para o Júlio. Pode dar. Parece primeiro ali. O Lino faz o corte a despachar ali, é para o corte ali da equipa do Songo, que está completamente instalada no meio-campo contrário. Vai tentar reagir a equipa do Songo, campeão nacional. Vai trabalhando o Gilberto, está ali Gilberto, tem que jogar para trás. É para quem? É para o jogador, o seu colega da zona defensiva. O Mayaba diz que a bola... O Mayaba não, o Matina diz que a bola tem que ir para a frente. Agora é contra-ataque da equipa do Bahia de Pemba. Contra-ataque da equipa do Bahia de Pemba. Lá vai, o contra-ataque. Gulamo, pode matar, pode matar, pode matar. Faz muito mal, Gulamo. A recriar-se, mas tenta insistir. A equipa do Bahia de Pemba é para Lionel. Lionel para o mimo capitão. Vamos ter mais 5 minutos. A bola fica na posse ali do Alan. Alan para o Neldon. Pode atirar. Entrega para o Gulam. Atenção, Gulam. Vai treinar. No cruzamento. Oh, ninguém está do Bahia de Pemba. Ninguém está. Apenas o Fazito. Fazito ali rapidamente. Dar ali para quem? Para o seu centro-campista, o Júlio. O Júlio vai caminhando. O Júlio. livre, estica o passe, é para a esquerda, lá vai, muito rápido a equipa do Xungo agora, lá vai, bola, corre, ali, Gilberto, não consegue passar ali para o Bimo, é muito forte o Bimo, depois entrega ali para o Will, Will vai caminhando Will, é do Bahia do Pedro, passou para o adversário, tem que jogar para quem? Tem que jogar ali, é para o Guidense, o autor do golo, vai marcando a diferença neste jogo, esta abre tudo para a esquerda, é para quem? O Lionel, Lionel para o Guidense, pode jogar para quem? Para o Neldo, procura o companheiro, tenta, não tem linhas de passe, tenta forçar ali, entrou na área, pode rematar, rebate! Numa rotação ali, atirou ali, a bola a passar a escassos centímetros ao poste direito, a baliza guarda, o poste esquerdo, assim que a baliza guarda de Fazito, o Songo arrisca-se assim a sofrer contra-ataques porque a equipa está balanceada, o ataque e é natural, está à procura do gol do empate, lá vai então, bola vai ser movimentada para a equipa do Songo e é para o Júlio trabalha, entrega ali para Musasa, está ali na grande roda, pode abrir tudo para a esquerda, onde está exatamente o Ling, que passou da direita para a esquerda, agora para o Canhembe, olha Canhembe, está ali numa verna marcação, Canhembe entrega ali para quem? O cruzamento, atenção, pode aparar-se ali primeiro no caminho da defensiva, a bola fica na posse ali de Júlio, o Júlio recebe, entrega ali para quem? É para o Musasa para quem? Entrega para quem? É para o Oscar pode lançar, lança Oscar, é para o Musasa, é para o Júlio faz o quê? Corta o Lino, mas insiste ali na equipa do Songo, depois a bola vai ali caprichosamente para fora e é pontapé da baliza a beneficiar a equipa do Bahia de Pemba, o público gosta, o público apoia a equipa do Bahia de Pemba. Agora vamos ter uma cartolina amarela porque há uma queima de tempo ali. Deve ser o guarda-redes, Manuel. O Manuel é advertido então com uma cartolina amarela. Ah, vai, Manuel então coloca ali o charco no traço superior ali da área de baliza. Continua a se recriar com o charco, Manuel. Agora sim, coloca o charco, recua alguns metros, Manuel. Todo de vermelho, camisola, calção, calções e também as meias, excepto as chuteiras que são verdes. Lá vai então uma altura em que o Songo vai operar mais uma substituição. Vai entrar Paulo. Agora o que é? O Paulo volta. Vai sentar o Paulo. Agora sim. Não, o Vítor Martins diz que o Paulo tem que entrar mesmo. Entra o Paulo. Agora quem sai? Sai o Mami. Sai um lateral, Mami, lateral esquerdo, o Songo passa a jogar com três defesas, bola movimentada ali, e já estamos no 48º minuto, foram adicionados mais 5 minutos aqui no estádio municipal de Pemba, faltam dois, é lançamento.
2: Jamita?
1: Sim, Tatanha.
2: Temos aqui a possibilidade de reportagem, terminou o jogo. Com o resultado a manter este de 2 para a equipa do Ferroviário de Nampula e 0 para a equipa do Ferroviário da Beira. Vamos aqui ouvir, mas ali está num dedo de conversa com o trio, o quarteto assim, de arbitragem, o Mr. Aquil Marcelino, numa altura em que vai falando aqui a imprensa que transmitiu esta partida, mas deixa lá aqui, vamos ali desalojar o Mr. Aquil Marcelino, em relação ao Mister Aquilo, muito boa tarde, estamos em direto com o canal desportivo da Rádio Moçambique. Qual a leitura que faz deste jogo?
3: Penso que foi um jogo bem disputado, em que o trabalho na Bula está de parabéns por ter feito 2 golos e ganhou o jogo. Entramos melhor na primeira parte, no nosso melhor momento do jogo, passando 15 minutos do jogo, ou 20, foi de Ferrado na Bula, mas depois a partir do minuto 20 foi nosso, e no nosso melhor momento nós consentimos um golo que foi autogolo nosso, e ali nós perdemos a força anímica dali para frente. Na segunda parte, quando estávamos a tentar reagir, também um erro nosso e consentimos mais um golo. Portanto, os erros na alta competição pagam-se caro, a equipa está a sentir de falta de confiança, já são 3 ou 4 jogos sem ganhar, portanto isto acaba influenciando bastante. Vamos continuar a trabalhar, não está fácil para nós, mas é o que nós temos que fazer, é trabalhar nos erros que nós estamos a cometer.
2: era o treinador da formação do Ferroviário da Beira, a reconhecer realmente esta derrota. E agora estamos com Mister Mão, feliz aniversário, Mister. Sabemos que está a fazer anos hoje e está a fazer da melhor forma com esta vitória diante do Ferroviário da Beira por 2-0. Leitura que faz deste jogo?
4: Há uma leitura positiva. Fomos dominadores a 100% em 90 minutos. Penso que se tivéssemos marcado mais gols não seria novidade. Portanto, quando é assim, nada mais que parabenizar os jogadores, porque foram briosos, conseguiram interpretar aquilo que são nossos objetivos em função do treinamento e também tendo em conta que precisamos do top 3 e ganhando os primeiros adversários nossos direitos, que é um deles Ferroviário da Beira, penso que acaba abrindo ainda o espaço, o sonho de lutar ainda pela posição que a gente pretende.
2: Estratégia usada?
4: Obviamente, ganhar jogos. Estamos numa fase em que a segunda volta, cada jogo tem que ser uma final, para aquilo que são nossos objetivos.
2: Muito obrigado. Então era o treinador do Ferroviário de Nampula, treinador adjunto nesse caso, Musagi Ramdala, o Mão, a fazer a leitura desta partida em que sua formação vence por 2-0 a formação do Ferroviário da Beira. Jamita.
1: Muito bem, Tatanha, já faremos a leitura final dessa partida. Machono, como estão as coisas por aí? Machono?
0: Jaimita, terminou o jogo a momento. Peço aí a cobertura porque quero fazer esse giro para lá, no interior do retângulo de jogo.
1: Ferroviário de Nampula 2, Ferroviário da Beira 0. Leitura.
2: Mestre Auditório Matimbe, o que tens a dizer resumidamente desta partida que Ferroviário de Nampula vence o da Beira por 2-0?
5: Sim, Nelson, é aquilo que sempre vinhamos a dizer, que seria um jogo com golos, aliás, perspectivávamos um jogo com golos, veio a acontecer. Uma primeira parte que o Ferroviário da Beira entra demolidor, mas não tardou, o Ferroviário de Nampula tomou as rédeas de jogo, foi controlando o jogo, veio aquela oportunidade de Chilito, que ainda assim a bola resguarda no defensor do Ferroviário. No Ferroviário da Beira e fez aquilo que era para nós o 1-0 no marcador no minuto 40. Viemos a segunda parte, o Ferroviário da Beira voltou mesmo a entrar, como quem diz que vai à busca do gol do empate, tentou correr nos 5, 7 minutos, mas depois o Ferroviário de Nampula voltou a tomar as rédeas de jogo, naquela falha aqui no meio campo defensivo, o Ferroviário de Nampula aproveita-se, vai naquele contra-ataque e de pé para pé a bola foi chegar no Estevão, o Estevão não tinha mais nada a fazer, senão fixar o 2-0, um 2-0 que fomos assistindo a partir do segundo gol. Penso que o Ferroviário da Beira acaba, de certa forma, de deitar a toalha ao chão, deixa o jogo praticamente à mercê da equipa de Ferroviário de Nampula, que nada mais fez senão controlar o jogo até o resultado final, vitória justa, justiça. Aliás, peca se calhar este 2-0, poderia ter sido mais e seria justo para o Ferroviário de Nampula.
6: Exatamente, e apenas para fechar, porque temos um jogo a decorrer em Pemba, dizer que Jaimita Mabjaia, os treinadores disseram tudo o que tinham que dizer nesta partida, apenas recordar os ouvintes deste canal que Shelton, no minuto 40 da etapa inicial, fez o primeiro golo e na segunda metade desta partida, Estevão, no minuto 10, fechou a contagem. Trabalharam para todo o auditório do Canal Desportivo e da Antena Nacional, Lito Ismael, Nelson Tatanha, também tivemos os comentários de Matembe. Nós voltaremos amanhã para trazermos mais uma jornada desta feita da Pool de Apuramento, onde teremos a equipa do Sporting de Nampula e também a equipa de Montepejo, ou seja, Atlético de Montepejo.
1: Muito bem, abraço e boa viagem de regresso aos vossos lares. Cuidem-se. São 17 horas em todo o território nacional. Machono? O palco é todo teu.
0: É verdade, neste momento estamos à espera então dos intervenientes, dos treinadores. Vamos então, veja aqui Arthur Semedo, técnico do Bahia de Pemba. Ele que então será o primeiro a falar aos microfones do Arema de Esporte, ou seja, a imprensa.
7: E dispensa primeiro o Bahia.
0: Vai então, vamos ouvir aqui Arthur Semedo. Mister, muito boa tarde em direto para a Rádio Moçambique. Uma vitória até o último sufoco.
8: Não percebi?
0: Uma vitória no sufoco.
8: Não, claramente não. Que sufoco? Não mesmo. Se houve alguma equipa que construiu situações de finalização, não diria em quantidades industriais, mas é suficiente para ganhar por mais do que um gol, fomos nós. Claramente. Por isso não pode ser uma vitória no sufoco. Difícil, admito. Porque estávamos a jogar com um adversário que tem capacidade. Com jogadores referenciais no nosso futebol, incluindo estrangeiros. Uma diferença de potencial de uma equipa e da outra, completamente distinta. Mas ainda assim evidenciamos uma maturidade que não é comum em equipas como o Bahia. Em equipas deste nível, estou a falar, equipas com potencial financeiro como o nosso. Por isso, quem esteve aqui terá observado que nós tivemos maturidade, tivemos qualidade, criamos melhores situações de golo, melhores e mais em quantidade. Não me lembro até de muitas ocasiões do som, não me lembro, sinceramente não me lembro. Talvez eventualmente uma ou duas, mas a contrastar com aquilo que nós fizemos. De resto, podem até reclamar eventualmente do golo. No sítio onde eu estou não dá para observar se o golo é realmente posição irregular, mas mesmo assim, acho que aquela situação, o árbitro também teve o mesmo comportamento num canto que nós tivemos ali. A bola vai a um jogador do Songo, ressalta para o nosso jogador e ele marca fora de jogo. Não foi nenhum jogador de Bahia que passou o nosso jogador ali naquela situação. Ia claramente para a finalização. Não sei se lembram que um lance com o Neldon, quando foi um pontapé de canto. Portanto, pode ter sido o mesmo critério que usou no lance do gol. Não sei porque eu não vi o lance do gol, estou muito longe. Mas de qualquer forma, não pode uma equipa como esta reclamar disto, arbitragem, quando há uma decalagem muito grande entre potencial das duas equipas e dos dois clubes. Claramente nós fomos superiores nesta partida e merecemos ganhar. Isso que fica bem claro.
9: Palavra então de Artur Semedo, técnico do Bahia de Pemba. Agora será a vez de Vítor Matina, o treinador. O Vítor Matina, vamos ver se o técnico fala. Ele não queria, mas teve que intervir ali o diretor desportivo Paulito para então o Mister aqui falar. Mister, muito boa tarde, em direto para a Rádio Moçambique. Esta derrota do Songo, leitura dos 90 minutos.
10: Bom, eu estou feliz com aquilo que os rapazes estão a produzir. Um trabalho feito da semana, mas que teve algo que vocês consideram que isto não é normal no futebol. Jogadas estudadas por nós, estou a falar do canto, vocês viram bem, um golo limpo. Não foi assinalado, mas não é por aí. Nós entramos com uma lição muito bem estudada em relação a este adversário. Sabíamos que esta equipa ia precisar de pontos, bem ou mal, por ter uma boleia. E conseguiu uma boa boleia hoje. Conseguiu. Do ponto de vista técnico, a nossa equipe dominou por completo o jogo. Criamos inúmeras ocasiões. Fomos uma equipa muito bem organizada. É? Uma equipa muito bem organizada. Nos momentos de jogo, tanto na transição, assim como no momento ofensivo. Tivemos compactos a defender. E é o que se viu. Um penalti. Que não vou falar muito sobre o penalti, vocês que viram o lance têm essa função de poder analisar melhor e dizer alguma coisa sobre esta situação. Mas, como geral, continuarmos a trabalhar, porque estamos num bom caminho. Esta equipa, para quem viu, é uma equipa que está a jogar, não precisa de ninguém, precisa de treinador e os colegas que eu tenho aqui. E o apoio da direção. Estamos a investir muito para chegar até aqui, para serem prejudicados. Mas nós vamos continuar a trabalhar. Parabéns, Bahia, pela vitória. Continua assim a luta pela manutenção. É? Força aí, Marcos.
9: Bom, palavras então de Vítor Matini, técnico da União Desportiva do Songo, agastado então com os árbitros deste encontro. E então é isso que se pode dizer nesta conferência de imprensa aqui no Estádio Municipal de Pemba.
1: Leitura.
9: Bom, foi uma primeira parte em que toda ela, nós já dissemos isto, que pertenceu à equipa da União Desportiva do Songo, em que teve mais posse de bola, circulou melhor a bola. O Bahia de Pemba, com uma postura mais defensiva, foi a equipa mais expectante do que uma equipa que, ou seja, mais reativa do que uma equipa que nos habituou a jogar de igual para igual, até a superiorizar-se muitas das vezes com os adversários, mas encontrou aqui uma União Desportiva do Songo mais esclarecida. Aliás, tem um plantel acima da média, jogadores com classe. E era de esperar que o Songo dominasse o jogo. Aconteceu até o fim da primeira parte. foi uma primeira parte em que as duas equipas tiveram oportunidades, duas para o Songo, igual número para o Bahia de Pemba, em que os avançados das duas formações estiveram num dia não só na primeira parte, assim como na segunda parte, porque repare que o autor do golo foi um defesa e na transformação de um penalti foi o Guidêncio. No reatamento, o Bahia de Pemba, fruto de algumas substituições operadas por Semedo, mudou de postura, passou de uma equipa expectante para uma equipa que mais precisava do jogo, avançou com os seus homens, ou seja, em vez de baixar as linhas tal como aconteceu na primeira parte, subiu com as linhas. O Songo era pressionado na sua saída da bola, este aqui é o seu forte, o Songo, pois eles têm aquela saída lá volpina, saída a 3, e o Bahia de Pemba, percebendo isto, encurralou o seu adversário, foi-se jogando, e depois na sequência de um penalti, o Guidêncio, então chamado a cobrar, fê-lo com perfeição. É verdade que até o guarda-redes faz extenso, ou fazito, foi lá no mesmo ângulo, quase tive a sensação de ter tocado ali na ponta dos dedos, só que a bola tinha mesmo o selo do golo. Acabou então marcando o único tento deste encontro. O senhor Wilson Muyanga, o árbitro do encontro, foi muito criticado, tanto por uma assim como por outra parte, porque mesmo no Songo foi criticado no golo em que ele anula do Songo, e também foi criticado no lance em que o Bahia de Pemba poderia ter se beneficiado um penalti e acabou por não assinalar. Portanto, uma arbitragem muito criticada aqui no estádio municipal de Pemba. E terminamos também com esta transmissão a partir daqui do estádio municipal de Pemba, comigo Joaninho Machono no relato, com o apoio do nosso colega Cadri Buena e também com o apoio técnico de Pâncaras Benedito Lourenço. Já o Tito Anza é o nosso homem da logística. Nós voltaremos amanhã para este sensacional Ferroviário de Pemba e Desportivo de Nacala para pool de apuramento. Jamita, até a próxima.
1: Até lá, abraço, Machono. Boa viagem de regresso a casa e cuide-se.

8 golos marcados no fecho da 22ª jornada do Moçambola. 5 golos marcados no encontro que opôs o Ferroviário de Nacala à Liga Desportiva de Sofala. Partida que terminou com a vitória da equipa da casa por 3-2. Portanto, do lado do Ferroviário de Nacala, marcaram Lito já aos 3 minutos, o Senna aos 24 e Jacob aos 9 minutos da etapa complementar. Uma partida em que Melo, da Liga Desportiva de Sofala, bisou. O Municipal de Pemba, o Bahia, levou a melhor diante da União Desportiva do Songo. Vitória por 1-0. No Santuário 25 de junho, o Ferroviário de Nampula passeou a classe diante do homónimo da Beira. Ferroviário de Nampula 2, Ferroviário da Beira 0. Outros resultados, a Associação Desportiva de Pemba 1, Xingal de Tete 0, Costa do Sol 2, Ferroviário de Lixinga 0. Resultados registados ontem. Quinta-feira, na abertura desta 22ª ronda, o Ferroviário de Maputo venceu a ADV por 1-0. Vamos à classificação, volvidas 22 jornadas. Primeiro está Black Bulls com 44 pontos, Sexo Costa do Sol com 40. O Ferroviário da Beira, que perdeu esta tarde, mantém o terceiro posto com 34 pontos. Ferroviário de Nampula pula do sétimo para o quarto posto. Sexo Ferroviário de Maputo com 29. A UDS é sexta com 28 pontos, os mesmos do Ferroviário de Lixinga, sétimo classificado. Ferroviário de Nacala, que venceu em casa a Liga Desportiva de Sofala, pula do nono para o oitavo posto. Segue-se Bahia de Pemba, com os mesmos 23 pontos do Ferroviário de Nacala. ADV, décima colocada, com 20 pontos. Segue-se Associação Desportiva de Pemba, também com 20 pontos. Liga Desportiva de Sofala tem 18 pontos no 12º posto. Xingal de Tete penúltimo com 12. E a segurar a lanterna vermelha continua uma chacana com apenas 10 pontos.

0: Uma jornada. A 23ª abre amanhã com a recepção da Black Bulls, a Associação Desportiva de Vilanculo. Partida que terá como árbitro principal Hermínio Boca. Será coadjuvado por Moreira Machava e Alcides Domba. O Nistói será o quarto árbitro. Na segunda-feira, dia 12, dia do professor, Machacana terá a visita do Ferroviário de Lixinga, sob apito de Eugênio Nhatava. Será coadjuvado por Maria Manuel e Arsênio Raiva. Edmilson Manguela será o quarto árbitro. Para terça-feira estão reservadas 3 partidas, já a saber. Ferroviário de Nampula, Liga Desportiva de Sofala, sob apito de Eduardo Chissano, coadjuvado por Fernando Tauzene, Arley Mabote e Danilo Jerónimo. Ferroviário de Nacala vai defrontar o homónimo da Beira. Knafin digitou para essa partida a Mamo Fortunado, que será coadjuvado por Janela Omar e Ancha Alce. Paulo Fito será o quarto assistente, quarto árbitro. Bahia de Pemba será anfitrião do Xingale de Teta, sob apito de Cacilda Fernando. Margarete Jimson, a primeira assistente. Olívio Simon, segundo. Nelson Wanas, quarto árbitro. A ronda 23 encerra na próxima quarta-feira, dia 14, com a recepção da Associação Desportiva de Pemba à União Desportiva do Songo. Nelson Wanas é o juiz escalado para essa partida. Terá como assistentes Olívio Simon e Abacar Mushide. Cacilda Fernando será o quarto árbitro. São 17h15, vamos à grande penalidade.
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2: E cá estamos de volta com a nossa rubrica, a grande penalidade.
0: E a grande penalidade desta semana vem de Pemba, capital de Cabo Delgado, pérola do Índico.
2: Olá, Pemba!
3: Olá, a grande penalidade de hoje é apontada aqui no Estádio Municipal de Pemba. Hoje vamos falar com o Machuda Lourenço, jogador polivalente, neste momento ao serviço do Bahia de Pemba. Machuda é um jogador que faz o primeiro tampão quando o adversário ganha a bola. É um meio-campista defensivo e também pode jogar a defesa direito, posição em que mais ficou conhecido nos meandros futebolísticos. Com uma inteligência tática impressionante, Machuda é um jogador que defende muito bem, criando inúmeras dificuldades para qualquer adversário que na sua zona.

0: Estava no hospital para usar a malária.
1: No hospital, depois de usar a malária?
0: Depois de usar a quartel, paracetamol, para me medicar 2 semanas e depois está a virar.
1: Ué, como jogador, apanhar a malária, eu sinto que já...
0: Carre sentir mal, porque eu como jogador, não poderia apanhar a malária.
2: Eu já tive malária. Começou-me no treino. Tive dor de cabeça e era um dia de convocatória para um jogo da 2ª divisão diante do Atlético de Montepeixe. O mister não me convocou por eu estar doente. Fui ao hospital onde acusei malária. Deram-me antimaláricos, tomei e consegui curar. Como jogador, senti-me mal, porque eu sendo um indivíduo que corre todos os dias, eu não poderia ter malária.
3: Sabes o que é que mais gostei, Vitor?
4: Então diz lá.
3: O Machude apanhou malária uma única vez. Devia ter sido muito mais.
4: Com certeza. E aqui em Moçambique é quase impossível nunca na vida apanhar malária.
3: É
4: sensato,
3: hein? Muito. Por isso, mister, é muito importante conhecer os sintomas e saber o que fazer.
4: Ah, atenção, hein? Nada de curandeiros ou remédios caseiros, misters. Isto pode ser fatal.
3: É, mesmo a Metramo reconhece isto.
4: Aos primeiros sintomas, linha reta para o APS ou unidade sanitária.
3: Fica a dica. Mas vamos lá voltar a Pemba para ouvir novamente o Machunte.
4: Vamos a isso.
2: A seguir, o jogador fala das perdas numa altura em que a época estava no fim com o Ferroviário. Na altura, o seu clube lutava para o título.
0: Carreira paralisando o treino, só para recuperar o carroca ou assistir o treino.
1: Então, vamos perder jornada, Pili.
0: Jornada, Pili.
1: Jogo igual, mas jogo igual, uma rotema.
0: Jogo igual, uma rotema, porque na Cande campeão sem derrota é o Marco, 2023. Para o proteger a malária, né? Para o Rupa no Moscatero. We protege Nipoli with him. We imagine Luani de qualquer maneira. Já a forma de proteger malária só, né? Aqui no Luani, o Romo da Jotena.
2: Fiquei 2 semanas sem jogar, porque tive que parar para recuperar da malária. Felizmente, a minha equipe acabou encontrando solução no meu lugar. Ganhamos os jogos, fomos campeões sem derrota. Aconselho toda a gente a proteger-se da malária. Dormindo debaixo de rede mosquiteira, limpando os charcos, limpando o lixo. É difícil falar tudo como se proteger da malária, porque não vou conseguir. Faça como Machude, proteja-se da malária.
3: Uau, o Ferroviário teve sorte, misters. Sagrou-se campeão mesmo com o Machude fora das 4 linhas.
4: Mas imagina se perdessem o campeonato. Toda uma equipe perdida por causa de uma só picada a um só jogador.
3: Mamma mia! Misters, não brinquem com campeonatos. Olha que a saúde dos seus jogadores está em primeiro lugar. E o combate à malária faz parte.
4: Sempre.
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0: Não deixe de acompanhar daqui a bocado o fogo de remates. Para já juntamos à antena os comentaristas Alexandre Zandamala e Miguel Vaz. Moçambique no top 100 das melhores seleções do mundo. Então, juntar a antena Dão Matimba, os nossos comentaristas Miguel Vaz, Alexandre Zandamela.
1: Penso que entramos para aquilo que, em termos de dígitos, era aí que merecíamos de facto estar. Estarmos nas equipas entre as 100 melhores seleções, entre as 100 melhores seleções mundiais. É obra, de facto, e

0: aljamos naturalmente, sendo este o grande objetivo atingido agora, não penso que não nos poderemos ficar por aqui. Devemos realmente almejar, que temos se calhar matéria-prima para almejarmos melhor. Agora não sei se temos organização e administração que realmente possa ser a umbrella desta qualidade que esta geração de jogadores apresenta presentemente. Dizer que é algo que, na minha opinião, ao invés de estarmos a abrir champanhe, nos devíamos responsabilizar ainda mais para mantermos e realmente irmos subindo dentro deste ranking a dois dígitos.
1: Estamos a dois dígitos, portanto, estamos no grupo das 100 melhores seleções do mundo, o que significa que Moçambique saiu da casa daquelas que estavam fora deste. Estava no grupo das seleções de três dígitos, estamos agora em dois dígitos. Alex, o que é que significa para si voltarmos aos dois dígitos?
0: Voltarmos aos dois dígitos implica...
1: Olha, bom, estou com Alex, Alexandre Zandamero.
0: Força, Zanda. Um abraço.
2: Sim, não, dizia que... Sim, voltar aos dois dígitos significa que estamos a caminhar para os melhores do mundo. Porque os melhores do mundo, podemos considerar aqueles que estão até o 20º, 30º mais ou menos, considerando que o mundo tem... A FIFA tem 200 e tal a federações, né? Mas já é bom regressarmos, já estivemos de facto na casa dos dois dígitos, e acho que a melhor posição do Moçambique foi o 83º, se não me engano, ou 79º.
1: 96º.
2: Não, 68º.
1: É isso, estava a inverter os números.
2: Posição 68.
1: Lugar 68.
0: Porque eu sou testemunha disso, que estava lá nessa altura.
1: Lugar 68.
2: Lugar 68. Então, estar no lugar 68 realmente é obra. É obra que temos que lutar, ou estamos a lutar, para que novamente alcancemos essa posição e até ultrapassar. Devido a alguns momentos menos bons da nossa seleção, acabamos saindo realmente desta casa dos dois dígitos e fomos para os três. Agora, o regresso é fruto daquilo que tem sido a nossa seleção, reflexo dos resultados que a seleção tem estado a registrar. Vimos agora essa qualificação, por exemplo, para este início da qualificação para o CAN do próximo ano, do Bamoja, o empate frente ao Senegal, a vitória frente ao Sudão. Então, todas essas coisas e as vitórias anteriores, tudo isto vem se juntar, digamos, aquilo que tem sido o trabalho que a nossa seleção tem estado a fazer. E alegramos com esse facto, porque, na verdade, quando se está entre os melhores, quem é que não quer estar entre os melhores? Temos que continuar a trabalhar de forma que a nossa seleção, nesta campanha, não apenas garanta a qualificação, mas também garanta a qualificação com bons resultados. Resultados que realmente espelhem a sua superioridade, nomeadamente diante do Sudão, como vimos agora, diante da Etiópia, e por que não, por exemplo, frente ao Senegal, na segunda volta, quando fomos jogar ao Senegal, tentarmos conseguir um mínimo empate, tanto porque sabemos também que depois da Etiópia, aqui agora em novembro, vamos fazer os jogos seguintes, da segunda volta, todos esses fora de casa. Portanto, é um trabalho que tem que ser feito com toda a perfeição, com toda a harmonia, porque precisamos disto. Agora, em relação àquilo que o Miguel Vaz estava dizendo na parte final da sua intervenção, na verdade, isto não tem que espelhar apenas a seleção A. Tem que espelhar também aquilo que vivemos, que é o nosso futebol. E estes resultados, dos Mambinhas sub-17, Mambinhas sub-20, e agora a seleção sub-23 foi jogar ao Botswana para um jogo amigável. Portanto, se conseguimos, de fato, estes bons resultados, significa que estaremos com um futuro garantido. Daqui a 3, 4, 5 anos, podemos voltar a ter uma seleção robusta com esses jogadores. É necessário que, na verdade, se nós conseguirmos 10 jogadores do sub-20, cerca de 80% consiga estar na seleção principal, vai ser muito bom. Mas isto tudo requer o nosso trabalho, não apenas o trabalho da federação, mas também o trabalho dos clubes, os jogadores que pertencem aos clubes.
0: Aqui, Zanamela, eu gostaria de chamar a atenção, não podemos confundir o jardim com a floresta, né? E isto tem a ver com, Como se estivermos a ver o resultado isolado da seleção de sub-23, que foi um bom resultado, isto não nos augura nada, para mim, absolutamente nada, porque é a seleção que menos que mais descontinuidade tem a nível de participação, a nível de crescimento sistémico, crescimento que realmente é suportado em algo que tem, acontece da base ao topo. Então, a ancorarmos no resultado que agora tivemos nas festividades do Botswana, acho que não nos leva muito longe. Tem que haver realmente uma melhor continuidade naquilo que é o trabalho destes sub-23 e como chegar aos sub-23 e como chegar aos 23 para que realmente possamos augurar algo melhor em termos de ranking no futuro.
1: Miguel, estranha esta falta de continuidade. Temos uma seleção de sub-17 que está no Mundial, temos uma de sub-20 que fez aquele brilharete na Taça COSAF, mas a chamada seleção olímpica, aquela que é a
2: e
1: porta de
2: CAN,
1: entrada,
2: e que vai ao
0: aquela
2: CAN,
0: que nos leva ao CAN,
1: não está a competir.
0: De facto, é estranho, porque isso só revela, na minha opinião, que nós trabalhamos de forma, como é que dizer, não há nada que esteja estruturante no nosso futebol. Portanto, tudo funciona na base de algum resultado imediato. Portanto, ancoramos num resultado imediato e dizemos que está tudo bem. Quando, realmente, se formos à base e tendo em vista onde queremos chegar, portanto, chegamos à conclusão que desta forma não vai ser, nem pode ser.
1: Alex, qual é o seu ponto de vista perante esta descontinuidade competitiva?
2: É uma descontinuidade que preocupa. Eu, quando falava há pouco tempo dos clubes, quantos clubes nós temos hoje em dia, ou equipa, pelo menos dos clubes grandes, cujos jogadores saíram juntos dos juvenis, ou até mesmo antes, anos iniciados, mas juvenis, júnior, e chegaram aos sénios. Sei lá, num plantel de 24, metade, pelo menos. Quantos clubes é que nós temos? E mesmo depois de transitando para a nossa seleção, esta seleção que defrontou o Senegal e o Sudão, quantos jogadores estão ali que vêm juntos desde sub-17, sub-20, passando pela seleção olímpica, nas vezes em que tivemos, e até os sénios? São muito poucos. Então, é difícil, na verdade, nós temos esta harmonia, uma harmonia completa, né? Faltamos sempre dar o exemplo daquela seleção de Portugal, né? Que no Mundial de 2000, se não me recordo bem, ganhou o Campeonato do Mundo na Arábia Saudita, conduzida pelo Carlos Queiroz, que foi a base que depois fez com que Portugal conquistasse o Campeonato Europeu.
1: Mundial
2: fez com
1: de juniores.
2: Portugal, portanto, esquece, aos níveis, vamos seguir. Diga.
1: É a seleção dos Giles,
2: exatamente,
1: Fiera,
0: Peixes e companhia, né? Pois.
2: Então, essa seleção que ganhou o Campeonato do Mundo, ela foi bicampeã mundial. Estou a trazer este como exemplo, para dizer o seguinte, que, na verdade, são poucas as situações em que nós temos jogadores que começaram juntos desde as camadas de formação. Não vou dizer a sub-15, mas mesmo sub-17. São muito poucas soluções. E temos até, aquilo que o Miguel Vaz costuma dizer aqui, temos jogadores que começam a ser internacionais nos bambas. Quer dizer, nunca jogaram na seleção de sub-15, sub-17, sub-20. Então aparecem apenas como internacionais na seleção principal. Como? Como? Então é preciso realmente que estes sub-17, sub-20, ao nível dos seus clubes, porque se este jogador se continuar a brilhar, tem que brilhar no seu clube e depois chegar à seleção.
0: Isto quer dizer, Zana, desculpa, Adão, isto quer dizer, Zana, que o jogador, quando chega na seleção A, tem que ter um histórico de jogador de seleção. Ele não pode estar na seleção, ele tem que chegar à seleção e tem de ter um percurso a nível de seleção.
1: Aí está a diferença entre o estar e chegar.
0: Claro, ele tem que ter um histórico,
1: para chegar à seleção,
0: para chegar à seleção.
1: Simplesmente estar
0: não é estar na seleção.
1: Bom,
2: e temos muitos jogadores que estão na seleção principal.
0: Infelizmente.
2: Sim, cujo histórico, cujo currículo, do ponto de vista de seleção, não é conhecido, ou não existe até.
1: Infelizmente.
2: O problema até de não ser conhecido, é que não existe.
1: Bom, temos outra seleção já no plano competitivo, ao mais alto nível, Copa Africana de Nações de Futsal. Começa na segunda-feira e vai até dia 21 de outubro. Moçambique está no grupo B, a par do Egito, Angola e Tanzânia. No grupo A estão Marrocos, Líbia, Zâmbia e Argélia. O jogo de estreia vai colocar um duelo entre duas nações que falam português. Angola, Moçambique para o grupo B. No outro jogo teremos Egito, Tanzânia. A anfitriã, Marrocos, abre defrontando a Argélia e para o mesmo grupo temos Líbia, Zâmbia. Eu perguntava no lançamento que perspectivas para a nossa seleção nacional, tomando em consideração este grupo, o grupo onde estão Egito, Angola e Tanzânia. Angola é a seleção que vamos jogar com ela na estreia. Depois virá o Egito e fechamos a fase de grupos defrontando a Tanzânia. Alex?
2: Bom, é um grupo difícil este. É um grupo difícil. Até pode dizer que aparentemente equilibrado. Digo aparentemente porque se formos a verificar seleções como do Egito, da Angola, podemos até dizer que são no nosso nível. Mas em função daquilo que tem sido o seu desempenho, tanto ao nível de competições africanas, inclusive até da sua presença nos campeonatos do mundo, leva-nos a acreditar que trata-se de um grupo difícil. Não será tarefa fácil para a nossa seleção, mas olhando para aquilo que é o seu histórico, olhando para aquilo que tem estado a fazer essa nossa seleção, também nos traz algum alento. Pelo menos a mim traz algum alento que é possível, na verdade, passar deste grupo. Dependerá muito de muitos fatores. O começar com a Angola, é bom ou não é bom? É o nosso maior rival em todas as circunstâncias, em todas as modalidades. Será bom ou não? Se calhar até seja bom, se não despacharmos, passa a expressão, portanto, a Angola, já podemos nos apresentar perante o Egito com muita vivacidade, com uma equipa animada, com uma equipa entusiasmada, com uma equipa, digamos, ávida em querer se qualificar. Mas não podemos olhar para a Tanzânia como o nosso último adversário, olhar para a Tanzânia como uma equipa fraca. Porque não é. Não é. O seu histórico, portanto, o histórico da Tanzânia nos campeonatos africanos de futsal tem sido bom. Daí eu dizer que realmente é um grupo equilibrado, é um grupo que dificilmente se podem fazer conjecturas, dizer o seguinte, a partida, que, bom, olha, os favoritos são a equipa A e B. É absolutamente difícil. Portanto, a nossa seleção, o estágio, portanto, que vai fazer,
1: faltando alguns dias
2: vai ser favorável, portanto, para a nossa seleção, portanto, uma questão de ambientação, uma questão também de juntar o grupo. Porque uma coisa é treinar aqui em Moçambique, com os jogadores dispersos, só se juntam naquele momento, uma ou duas horas, portanto, aquele treino. Mas, portanto, estando o grupo, portanto, reunido, aí facilita, portanto, o controle do treinador, a criação desta harmonia entre os jogadores, portanto, o falar a mesma linguagem. Portanto, tudo isso também que não é aquilo que não se apanha apenas no campo, mas cá fora, mas que tem uma grande influência, portanto, dentro das quatro linhas.
1: O jogo Angola-Moçambique está marcado para 20 horas do dia 13 de outubro, portanto, terça-feira. Será este, Miguel Vaz, o jogo que vai definir a qualificação? Passam os dois primeiros classificados que vão às meias finais. Nós temos Angola. E o Alex dizia que é bom se despacharmos o Egito. Mas o Egito também, aliás, Angola. Não, Angola também deve estar a pensar assim. É bom que despachemos Moçambique logo. Angola acha que seria bom despachar Moçambique e vice-versa.
0: Ah, vice-versa.
1: Para que os próximos jogos sejam, o segundo já com o Egito, no caso de Moçambique, seja um jogo em que Moçambique entra praticamente com a questão da qualificação meio definida. São três jogos apenas e passam apenas os dois primeiros classificados de cada grupo para as meias finais.
0: Eu gostaria, Adão, de trazer um dado que hoje se calhar interesse para caracterizar estas seleções. Hoje O futsal também já exige, aliás, já se emprega muito a fisicalidade no futsal moderno. As equipas hoje já promovem muito, e é um jogo, o futsal é um jogo dos jogos, portanto, dos jogos de sala, que se calhar a seguir ao handball é aquele que se joga quase em contacto constante. Portanto, há sempre contacto. E há determinado tipo de faltas que no futebol de 11 não são consideradas faltas, são consideradas faltas, contudo, no futsal não. Porque ele já, o futsal hoje já está revestido de alguma fisicalidade. E esta seleção egípcia, na minha humilde opinião, é muito forte neste quesito da fisicalidade. A seleção angolana leva alguma vantagem, porque tem jogadores que jogam em Portugal e que vêm de campeonatos com muito mais competitivos que o nosso. Logo, estas duas seleções, não conheço a Tanzânia a nível de futsal, contudo, não com profundidade, conheço um pouco o Egito e a Angola, porque Angola tem jogadores a jogar em equipas portuguesas, equipas de futsal, e a seleção do Egito, por aquilo que vimos em torneios anteriores, realmente não é nenhuma pera doce, que vamos tentar lograr realmente, pelo menos, estarmos entre os dois primeiros classificados deste grupo. É aquilo que vamos tentar, porque, felizmente, se for um jogo em que tenha que ser decidido naquilo que é o pormenor, e este pormenor seja de índole técnico, nós aí realmente temos jogadores que realmente, em termos técnicos, podem resolver jogos com esta que exijam esta qualidade.
1: Um minuto para cada um de vós para resolver a minha equação. Que possibilidades de apuramento tem Moçambique neste grupo?
0: Na minha opinião... Desculpa, pode avançar, Zanamela, desculpa.
2: Não, as possibilidades não são remotas, não. Não são remotas. Porque, como o próprio Adão disse, é um campeonato curto, portanto, é uma primeira fase, né? É curta, são apenas 3 jogos, e a lutar para a qualificação em 3 jogos pode aparentemente ser fácil, mas não é, porque todos os adversários tanto desejam a sua qualificação. Para mim, de facto, o primeiro jogo frente a Angola vai ser determinante para aquilo que são as aspirações de Moçambique. Uma vitória frente a Angola, já nos dá, portanto, este lastro de possibilidades de qualificação. Portanto, eu penso que temos possibilidades para tal, porém, temos, como eu disse, despachar a Angola na primeira jornada.
1: Probabilidades, Miguel?
0: As probabilidades, na minha opinião, comparativamente a estas outras duas seleções, Angola e Egito, é de 25% para cada uma delas. Portanto, ganhando os outros 25% relativamente à outra equipa, se poder qualificar como segundo classificado.
1: Quem passa em primeiro, quem passa em segundo?
0: Penso que entre Moçambique e Angola.
1: E quem passa em primeiro? Entre Moçambique e Angola.
0: Sim, sim.
1: Ou seja, vai ser um grupo lusófono.
0: Um grupo, sim, sim. Lusófono. Vai ser um grupo. Tenho este sentimento que seja...
1: Eliminamos o Egito
0: e a Tanzânia.
1: Vamos então...
0: Não nos surpreendamos.
1: Estamos à espera. É a primeira vez que Miguel Vaz é otimista. É a primeira vez que Miguel Vaz é otimista.
0: Não,
2: muito ousado.
0: Não, por ser... Não. Os adversários é que me trazem este otimismo. Os adversários é que me trazem este otimismo. Se estivesse aqui Portugal e Espanha neste grupo, eu diria que não, né? Face aos adversários que me sabia que tem.
2: Não, digo, é muito ousado para colocar o Egito fora.
1: Vamos a uma outra variante. Estávamos no futsal, agora vamos para a praia. Faz muito calor hoje. Nada melhor do que dar um mergulho. Só que desta vez a seleção moçambicana vai jogar na Tanzânia. O apuramento é a única eliminatória que vale a qualificação para a Copa Africana de Nações de Futebol de Praia. Primeira mão vai ser em Dar es Salaam e a segunda vamos resolver a equação na Praia da Costa do Sol.
0: Considerando eu que o futebol de praia, para mim, ainda é um hobby, é um hobby que é levado um pouco a sério, sinceramente. Para mim, é um hobby levado um pouco a sério. E dentro dos jogadores e das pessoas mais ligadas ao futebol de praia, por aquilo tem sido a prestação do nosso futebol de praia em competições internacionais, acredito que, sendo em jogos a eliminar, que a equipa se possa ou não qualificar para o CAN, que há grandes probabilidades da seleção se qualificar. Porque, continuo a dizer, é um hobby em que normalmente motiva os jogadores que participam e têm tido boas participações nestes torneios internacionais. Aliás, aquilo que nós, se nós acompanharmos o trajeto em termos de seleção de Moçambique de futebol de praia, temos encontrado só resultados que não refletem aquilo que é a competição como tal em Moçambique, mas de uma série de jogadores e dirigentes que levam aquela modalidade como um hobby, mas um hobby com alguma seriedade.
1: Alex, Moçambique, ou seja, primeira mão é Tanzânia e depois Moçambique.
2: Bom, são dois países vizinhos, banhados pelo mesmo oceano, né? O Índico. No entanto, isso não deixa de não tira a rivalidade que existe ou existirá, portanto, quando as duas equipas se fazerem, portanto, ao campo. Eu estou otimista em relação a um bom resultado da nossa seleção, portanto, neste jogo, né, da Tanzânia, ou nesta qualificação, portanto, que é duas mãos, portanto, primeiro em Dar es Salaam, depois aqui em Maputo. Estou otimista porque, tendo em conta aquilo que é o percurso da nossa seleção, conheço muito pouco a Tanzânia, mas acredito que também tenha uma boa seleção de futsal, tenha um campeonato. O maior problema aqui no nosso país, ou no nosso desporto, é que não temos um campeonato regular de futebol de praia. Contrariamente ao futsal, em que temos um campeonato regular, campeonatos provinciais, em várias províncias, passa a redundância, temos um campeonato nacional bom, robusto, muito bem disputado. O futebol de praia já não temos isso. Joga-se aqui em Maputo, joga-se, mas não sei se diria que temos um campeonato. Joga-se. Não sei se é um campeonato em Sofala, se é um campeonato em Nhambane, em Gaza, noutras províncias que tenham praias, ou mesmo não tendo praias, porque o futebol não se pode praticar. É verdade que é futebol de praia, mas pô, as arenas nem sempre estão ali.
0: Mas Adamel, desculpa lá estar a intervir. Isto é um hobby de verão em Maputo, futebol de praia.
2: Sim, exatamente. Então, isto na verdade deixa-me com este lado de... Enfim, alguma incerteza, né? Mesmo sabendo que temos uma boa seleção, mas, enfim, esta modalidade, nós estávamos à espera que depois de ter estado no Campeonato Mundial, depois nós temos organizado o Campeonato Africano, que foi em Vilanculo, a minha expectativa, e aquilo que se falava, né? Bom, a projeção vai ser doravante, a partir dessa altura, nós tivéssemos um futebol de praia mais abrangente, com campeonatos regulares, etc, etc. Mas a verdade é que isso não está a acontecer. Portanto, vamos tendo jogos com pessoas, com equipas de pessoas, enfim, que se conhecem, vão formando equipas, vão telefonam-se entre si, vão jogando, vão fazendo um campeonato, mas, na verdade, para um país como o nosso, que já organizou um campeonato africano, já esteve no campeonato do mundo, já esteve no campeonato africano, é muito pouco. É, mas muito pouco mesmo, para podermos dizer que, bom, é esta a seleção, porque o que transportamos para o estrangeiro é uma coisa, mas aquilo que temos aqui dentro do país é absolutamente diferente. Então, digamos que transportamos uma irrealidade do futebol do nosso país.
1: Portanto, pode ser que não pode ser surpresa se Moçambique for eliminado pela Tanzânia?
0: Pois não, de facto, se tivermos em conta o contexto em que aparece essa seleção, em termos competitivos, em termos de provas, podemos realmente concluir que, se calhar, O ter ganho ou ter perdido, portanto, é uma contingência do momento em que o jogo estiver a ser disputado. A grande vantagem de Moçambique é que o jogo decisivo vai ser em Maputo. Isso traz, na minha opinião, alguma possibilidade da eliminatória poder ser resolvida em Maputo.
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6: 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Estamos já 12 minutos do término desta viagem desportiva. Juntos contra a malária, vamos então ao fogo de remates.
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6: Estamos de volta com o fogo de remates, Mister.
8: A rubrica onde as dúvidas valem mola.
6: Money.
8: Dinheiro.
6: Ufa, passe para frente, Vitor. E quem entra a marcar logo no primeiro minuto?
8: O João dos Santos de Metuxira, em Nhamatanda, remata. A vacina da malária já está disponível a nível nacional e substitui os outros métodos?
6: Oba! Bom remate, João! A vacina é para os nossos craques mais novinhos, dos 6 aos 24 meses de idade.
8: E está a entrar por fases, João, começando nos distritos mais críticos até chegar a todo o país.
6: É! A vacina contra a malária é uma jogadora muito forte e reduz de 4 para 1 os casos graves de malária. Mas ela não joga sozinha.
8: Claro que não, claro que não. É como ter o melhor guarda-redes do mundo na sua baliza, mas não vai jogar sem defesas.
6: Exatamente. Espertinho, Vitor.
8: Que achas?
6: A rede, o repelente e o tipo continuam em campo.
8: O próximo remate vem do Daniel do Ulene, em Maputo.
6: E ele remata. Como é que o mosquito causador da malária se reproduz?
8: Ah, então quer saber da vida amorosa do mosquito, Daniel. Deixa-nos explicar.
6: Oh, Daniel, os machos e as fêmeas encontram-se em nuvens no ar e para o acasalamento.
8: E o macho, coitado, morre logo a seguir como o zangão das abelhas.
6: Nada disso, Mister. O macho é um maratonista. Ele pode acasalar várias vezes e engravidar várias fêmeas.
8: Já a fêmea cruza-se uma só vez na vida. Guarda o esperma e vai à caça do sangue humano para produzir os ovos.
6: É, ela precisa da proteína do nosso sangue para produzir os ovos.
8: Precisamente. Ela põe centenas de ovos em água parada e em 7 ou 10 dias depois nasce um exército de mosquitos.
6: Por isso, Misters, depois de uma chuvada forte, trate de limpar os charcos logo a seguir. Senão,
8: Ipa
6: vai sofrer.
8: O próximo remate vem do Edmiro Mesa. Ele remata o seguinte: onde e quando foi descoberta a malária?
6: A doença, Mister, foi conhecida na antiga Itália há 2 ou 3 milhares de anos atrás.
8: Era conhecida como aquela doença das pessoas que vivem perto dos pântanos, onde o ar tem assim um mau cheiro.
6: Por isso deram o nome mau ar, para dizer que o mau ar dos pântanos provocava esta doença.
8: Isso mesmo. Os antigos romanos achavam que o ar do mau cheiro dos pântanos provocava malária.
6: Mas olha que o pântano produzia o mau cheiro e os mosquitos.
8: E só no fim do século XIX, dois cientistas descobriram que a culpa não era do cheiro, mas do parasita transmitido pela picada da fêmea do mosquito.
6: É, e o último remate de hoje vem do Oscar Gustavo de Choque. E ele remata: Usar rede mosquiteira para pescar é crime?
8: É crime, sim, Oscar. É crime, podes ter a certeza. E além de ilegal, é uma grandíssima estupidez.
6: Pois é, que bota grande estupidez nisso, hein? Ó, cartão vermelho direto, Oscar. Mas fica-te lá, Vitor.
8: Pescar com rede mosquiteira é como lavrar a terra e logo a seguir semear a machamba.
6: Ah,
8: tão simples.
6: Pois é. Pesca todos os peixes bebés e destrói o futuro da pesca.
8: Logicamente, ficas sem peixe grande no rio e sem proteção na cama. Prejuízo a duplicar.
6: Mamma mia. E o que fazer com a rede velha, em vez de usar para a pesca?
8: Usa para isolar a casa, mister. Nas janelas, nas portas, no teto ou mesmo para proteger as hortas contra as pragas.
6: Oba! Grandes remates, misters! Continuem a rematar e a escutar o programa.
8: Nós vamos nos despedir. Fiquem a escutar o Team Moss.
7: Atenção, Team Moss.
5: Sim, mister.
7: Missão de alto risco.
5: Certo.
7: O alvo é a esposa de Mohamed Salada, o craque do polo de fígado.
5: Mas por que não o próprio Salah, mister? É o remate mais fácil.
7: Não, mostres. Se o Salah fica com malária, há outro craque no lugar dele.
5: Ah, sim.
7: A nossa tática tem que ser outra. Queremos que ele jogue, sim. Mas muito, muito, muito preocupado com a esposa e a sua gravidez.
5: Preocupadíssimo.
7: Assim, não vai marcar nenhum penalti.
5: Nenhum penalti. Super tática, mister.
9: Super.
7: A defesa deles
5: tem falhas.
7: Fala, Scout. Qual é a nossa janela de ataque?
5: A adversária esqueceu-se da consulta pré-natal de ontem.
10: Oh, esquecidinha.
5: Sem a consulta, ela não tem o tratamento preventivo. O TIP.
7: Perfeito. Um erro de estratégia. Qual é a nossa rota de ataque?
5: No quintal? Ela usa repelente.
9: Usa, pois.
5: Na cama, a rede mosquiteira está sem furo. A fraqueza está nos momentos de transição. Ela assiste novela e adormece no sofá.
7: É lá que os defesas se perdem. Perfeito. Tim.
9: Mister.
7: Este é o plano. Ao pôr do sol, vamos nos posicionar nas paredes da sala.
5: Certo.
7: Quando ela adormecer, vamos picar.
5: Sem a dose de tip, ela está sem defesa. Não vai nascer mais um Salah para nos dar trabalho.
7: Tudo claro, Tim?
5: Tudo claro. Vamos picar.
11: Misters, o tratamento preventivo, o TIP, é a melhor defesa para as nossas mulheres grávidas e os nossos futuros craques. Não vamos perder este jogo para os mosquitos. Levem as vossas esposas a todas as consultas pré-natais. A vitória começa com a saúde.
6: Anotado. Estamos a 4 minutos e meio do término desta viagem desportiva. Saímos para mais um compromisso comercial.
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6: 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E é desta forma que um ponto final a esta viagem desportiva. Hoje com Jamita Majaia, Elder Fumo e Afonso Boana. Duração de um bom fim de semana e ótima escuta restante programação da Rádio Moçambique. Tchau, tchau. Até amanhã. Fica bem e cuide-se.

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são 18 horas a 12 minutos e meio. RM Desporto no ar, a transmitir a partir da cidade de Maputo, chegando a todas as capitais provinciais, incluindo Mocuba, Praia do Bilene, Ponta Douro e ainda outros pontos do país e do mundo através da internet. Estamos neste movimento flashback, sons do passado, marcarem esta ponta inicial do espaço que vai até muito bem perto da meia-noite, sob comando de Carlos Matusse, que agradece desde já pela sua preferência. Obviamente que vamos continuar a trazer as novidades sobre os principais eventos desportivos de âmbito nacional e internacional. Música, como tem sido o nosso apanágio aqui nas ondas da Número 1 Desportiva, e muita palavra amiga. Boa noite. Continuação de uma ótima escuta.

Às 0 horas e 1 minuto teremos o Jornal da Noite. À mesma hora inicia em Portugal o jogo entre Marítimo e Futebol Clube do Porto. Por isso mesmo vamos entrar em simultâneo um pouquinho mais tarde para que você possa acompanhar a par e passo este encontro entre Marítimo e Futebol Clube do Porto. Jogo do principal campeonato português que neste momento está a rodar a 8ª jornada. Lembrando que no jogo de ontem, que colocou frente a frente as equipas do Sporting Clube de Braga e Sporting Clube de Portugal, o Sporting venceu por 3-1. E neste momento o Sporting é segundo classificado com 18 pontos atrás do Futebol Clube do Porto à entrada da jornada 8 com 21 pontos. Marítimo, que é adversário do Futebol Clube Porto, está na 11ª posição, com apenas 8 pontos em 7 jogos. Sporting de Braga, que perdeu ontem com o Sporting por 3-1, está na 8ª posição, com 11 pontos em 7 jogos.

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2: 18 horas e 20 minutos, RM Desporto no ar, a transmitir a partir da cidade de Maputo. Às 19 horas e 1 minuto, teremos o Jornal da Noite em simultâneo com a Antena Nacional. Para já, saiba que o Max Verstappen venceu o sprint de Singapura, apesar de ter contado com 9 abandonos. O Max Verstappen acabou mesmo vencendo. Devido a batidas e problemas mecânicos, apenas 13 dos 22 pilotos da grelha concluíram a prova. Hamilton e Leclerc completaram o top 3. O vencedor absoluto de corridas de sprint, Max Verstappen, ampliou o recorde e venceu a prova curta, inédita, do Grande Prémio de Singapura, hoje, sábado, 10 de outubro de 2026. O holandês se recuperou após perder a liderança para George Russell, um dos 9 desfalques da disputa, que começou com 22 carros e terminou com 13. Lewis Hamilton e Charles Leclerc completaram o top 3, conforme podemos ver na classificação. 18 horas e 28 minutos, conforme já dissemos, às 19 horas e 1 minuto, teremos o Jornal da Noite. Logo depois vamos estabelecer o simultâneo com a Antena 1 Desporto Português para a retransmissão do relato que vai colocar frente a frente as equipas do Marítimo e também do Futebol Clube do Porto, jogo entre 11º classificado, Marítimo neste caso com 8 pontos, e Futebol Clube do Porto, 1º classificado com 21 pontos. Atenção que o Porto é totalista, está a fazer o pleno, conseguiu fazer 21 pontos em 7, ou seja, em 21 possíveis, ou seja, em 7 jogos, ainda não perdeu para esta temporada. Vamos ver o que poderá acontecer nesta partida, jogo a ter lugar na Madeira. 18 horas e 20

23 minutos, seguimos nós com música, votos de continuação de uma ótima escuta e também de uma noite tranquila, noite que esperamos, obviamente, que seja uma noite em que tudo poderá acontecer na sua vida e que seja tudo de bom. Vamos então avançar com música na Rádio de Todos, lá número 1 desportiva em Moçambique.

0: 18 horas, 50 minutos, a música não para aqui nas ondas da número 1 desportiva em Moçambique. Mas atenção que às 19 horas e 1 minuto teremos o Jornal da Noite.
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0: A conta... E vai ser em simultâneo com a antena nacional da Rádio Moçambique.
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0: Enquanto isso, aqui está a

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São 18 horas já 59 minutos, 40 segundos. Daqui a pouco vamos estabelecer o simultâneo com a Antena Nacional para a transmissão do Jornal da Noite. Continue connosco, continue com a número 1 desportiva em Moçambique. Com votos de uma ótima escuta.

0: Olá, a União Desportiva de Songo perde na visita à casa do Bahia de Pemba e o Costa do Sol é campeão de futebol feminino da cidade de Maputo. Teste do Pungo e MM Legend, totalistas na pool de apuramento ao Moçambola 2027. O Jornal Desportivo está no ar, edição e apresentação de Adão Matimbi e Remina Bell, na sonoplastia. Ferroviário de Maputo bate homônimo da Beira e aproxima-se do top 3. Os Jaxinenes venceram por 2-0 e passam a contabilizar 31 pontos e os do Xveve 34. Os dois primeiros lugares do Moçambola são pertença da Black Bull 44 e Costa do Sol 40.
1: O Ferroviário de Nampula recebeu e bateu este sábado ao homônimo da Beira em partida 130, referente à 22ª jornada de Moçambola, por duas bolas sem concorrência. Xelito aos 40 e Estevão Novela aos 55 minutos apontaram os dois golos num jogo em que os locomotivas da chamada Capital do Norte falharam inúmeras oportunidades de golo. O técnico adjunto da turma Xinene confirma isso mesmo ao afirmar que foi a turma dominadora em toda a partida.
2: Somos dominadores a 100% por 90 minutos. Penso que se tivéssemos marcado mais gols não seria nosso técnico. Foram curiosos, conseguiram interpretar aquilo que são os objetivos, que são o treinamento.
3: E também tendo em conta que precisamos do top 3 e ganhando os primeiros adversários nossos direitos, que é um deles Ferroviário da Beira, penso que acaba abrindo ainda o espaço, o sonho de lutar ainda pela posição que a gente pretende.
1: Moussagi Ramdala, o Mau-Mau, treinador do Ferroviário de Nampula. 2-0 é, nos últimos 5 anos, a vitória mais volumosa do Ferroviário de Nampula sobre os locomotivas de Xiveve, que segundo o Mr. Aquil Marcelino, técnico do Ferroviário da Beira, deveu-se a erros que chamou de inaceitáveis para uma equipa com o objetivo de vencer a prova da alta competição.
4: Melhor na primeira parte, passando 15 minutos de jogo, 20 foi de Ferroviário de Nampula, mas depois a partir de 1 minuto 20 foi nosso, e no nosso melhor momento nós consentimos um golo, que foi autogolo nosso, e ali nós perdemos a força anímica dali para frente. Na segunda parte, quando estávamos a tentar reagir, também um erro nosso e consentimos mais um golo. Portanto, os erros na alta competição passam por bagunça carro, a equipa está a sentir de falta de confiança já são 3 ou 4 jogos sem ganhar, portanto isto acaba influenciando bastante.
1: Com este resultado, o Ferroviário de Nampula pulou do 7º ao 4º lugar, agora com 31 pontos, 3 pontos a menos em relação ao homônimo da Beira, que permaneceu no 3º posto com os mesmos 34 pontos. Em Nacala, já para a 23ª jornada do Moçambola, o Ferroviário local recebeu e venceu a Liga Desportiva de Sofala por 3-2, naquela que foi a segunda e última partida que os locomotivas de Nacala realizaram à porta fechadas na sequência do castigo imposto pelo Conselho Jurisdicional da Liga Moçambicana de Futebol em virtude dos acontecimentos do jogo contra a ABB do dia 16 de agosto findo e que levou à interdição para a entrada de adeptos durante 4 partidas. A redução da pena para a metade, recorde-se, foi em consideração ao recurso remetido pelo Ferroviário de Nacala, que reconhecia as infrações com garantias de reforço à segurança e interdição aos protagonistas dos atos caracterizados por arremessos de objetos contundentes e ameaças à equipa de arbitragem durante e no final do jogo.
0: Ferroviário da Beira em queda livre. Os locomotivas do Xiveve consentiram neste sábado a 3ª derrota consecutiva. Jogo épico assistiu-se a Nacala Porto. O Ferroviário de Nacala ganhou a Liga Desportiva de Sofala por 3-2. Os locomotivas da Maiaia estão em 8º lugar com 23 pontos e a Liga não sai da zona de despromoção com 18 pontos. O campeão caiu na deslocação a Pemba. O Bahia ganhou a União Desportiva de Songo de penalti.
5: Quidêncio de penalti no decurso da segunda parte marcou o tento que marcou a diferença neste sábado no Estádio Municipal de Pemba. Na análise dos 90 minutos, Arthur Semedo, técnico principal da equipa baiana, afirma que o seu conjunto mereceu o triunfo.
6: Se houve alguma equipa que construiu situações de finalização, não diria em quantidades industriais, mas é suficiente para ganhar por mais do que um gol, fomos nós, claramente. Por isso, não pode ser uma vitória no sufoco. Difícil, admito, porque estávamos a jogar com um adversário que tem capacidade, com jogadores referenciais no nosso futebol, incluindo estrangeiros. Uma diferença de potencial de uma equipa e da outra, completamente distinta, mas ainda assim evidenciamos uma maturidade que não é comum em equipas como o Bahia.
5: Do lado contrário, Vítor Martini, do Songo, apontou o dedo acusador à equipa de arbitragem, chefiada por Wilson Munyanga, de ter carregado o Bahia pelas costas.
3: Sabíamos que esta equipa ia precisar de pontos, bem ou mal, poderia ter uma boleia, e conseguiu uma boa boleia hoje, conseguiu. Do ponto de vista técnico, a nossa equipe dominou por completo o jogo, criamos inúmeras ocasiões, fomos uma equipa muito bem organizada, uma equipa muito bem organizada, nos momentos de jogo, tanto na transição, assim como no momento ofensivo, tivemos compactos a defender, e é o que se viu, um penalti, que não vou falar muito sobre o penalti. Parabéns Bahia pela vitória, continua assim a luta pela manutenção.
5: O Bahia de Pemba obteve este sábado um triunfo importantíssimo diante da União Desportiva de Songo por 1-0 e mantém vivo o objetivo de permanência no Moçambola 2026. Com esta vitória, os baianos sobem ao 9º lugar, agora com 22 pontos, enquanto os hidroelétricos descem para o 6º lugar com os mesmos 28 pontos. Na próxima jornada, a 23ª, o Bahia de Pima volta a jogar em casa diante do Xingale, enquanto o Songo jogará diante da Associação Desportiva de Pima. Pima, Nasser Adolfo.
0: Quadro completo de resultados da jornada 22, Ferroviário de Maputo 1, Associação Desportiva de Vilanculo 0, Associação Desportiva de Pemba 1, Xingal de Tete 0, Costa do Sol 2, Ferroviário de Lixinga 0, Ferroviário de Nampula 2, Ferroviário da Beira 0, Ferroviário de Nacala 3, Liga Desportiva de Sofala 2 e Bahia de Pemba 1. União Desportiva de Songo 0. A 22ª jornada encerrou e amanhã, domingo, arranca a 23ª com o duelo entre a Black Bull e a Associação Desportiva de Vilanculo. Na segunda-feira, 12 de outubro, uma chacana de fronte ao Ferroviário de Lixinga. Para terça-feira, mais 3 encontros. Ferroviário de Nampula, Liga Desportiva de Sofala, Ferroviário de Nacala, Ferroviário da Beira e Bahia de Pemba, Xingal de Tete. A encerrar a 23ª jornada, na quarta-feira, 14 de outubro, a Associação Desportiva de Pemba trava-se de razões com a União Desportiva de Songo. Pool de apuramento, teste do Pungo imbatível no torneio. Os Fabris da Manga somam já 6 pontos após vencerem neste sábado a Associação Xingal por 1-0. Na Série A, manda o MM Legend de Mucuba. O Machegue de Chimoio perdeu em casa por 2-0.
7: Os golos foram apontados por Aldo e Jordan nos minutos 3 e 40 da primeira metade do jogo. Com a vitória, o MM Legends Futebol Clube de Mucuba, treinado por Moussa Maluata, lidera isoladamente a Série A com 6 pontos. O treinador adjunto do Machete de Chimoio, Lino Cozinha, reconhece que a sua equipa cometeu erros que resultaram na derrota da sua coletividade em casa.
8: Ninguém vem no jogo para perder, todos preparamos o jogo para ganhar. Mas nós já sabíamos que foi o adversário que vinha de uma vitória, nós também saímos de uma vitória. Esperávamos que aqui, é aquilo que se viu, a equipa que menos erros cometeu, foi a equipa que ganhou. E nós acabamos de cometendo erros muito graves e culminou com esses 2 golos. Foi aquilo que vocês viram aos 6 minutos, desatenção do nosso guarda-rede, 2 toques na bola e o adversário aproveitou o lance e fez o gol. Então foi dos erros que nós acabamos de pagar caro, mas não é isso que estava nas nossas contas, era para triunfar mais hoje e para avançarmos com a pontuação.
3: A toalha não já tirada ao chão?
8: Bem, nós vamos até a última luta, não vamos parar por aqui, vamos acreditar. Temos mais 2 jogos aqui em casa. O que nós falhamos hoje, vamos procurar melhorar e para o próximo jogo sermos vitoriosos.
7: O técnico de MM Legends Futebol Clube, Moussa Maluata, satisfeito pelo resultado, felicitou a sua equipa pela boa prestação nesta partida.
6: Primeiro, dar parabéns à rapaziada. E nós sabíamos de antemão que podíamos encontrar uma gente a jogar em casa com o seu público. Dar parabéns, rapaziada. Depois de percorrer uma distância de Mucuba para Chimoio, os 3 pontos, a gente concretiza os nossos objetivos, não é? Pouco a pouco, vamos ver o que nós vamos fazer. Se é o que cada jogo que nós vamos fazer e vai se definir os nossos objetivos.
3: Quais são os objetivos?
6: Não, se nos deixar a gente jogar como estamos a fazer essa campanha, podemos acreditar e ir para lá. Jogo após jogo, vamos definir.
7: Na terceira jornada, o Machete de Chimoio recebe o Planície de Mpadwe e MM Legends de Mucuba terá pela frente o Sena Futebol Clube de Sofala. Vasco Augusto, em Chimoio.
0: A segunda jornada da Pula encerra neste domingo com os desafios em combate de Chinavani, Barões da Massinga, Ferroviário de Gaza, Liga Esportiva de Maputo, Temusa, Costa do Sol da Massinga, Escola de Sargentos de Boane, Planície de Impado de Tete, Sena Futebol Clube de Marromeu, Ferroviário de Quilimane Trans, SK Company de Chimoio, Ferroviário de Pemba, Desportivo de Nacala, Sporting de Nampula, Atlético Clube de Montepuez. Futebol feminino, Costa do Sol é virtual campeão da cidade de Maputo. Bastou o empate a 2 golos ante a Black Bull. Carlos Langa.
9: A equipa canarinha confirmou o título este sábado após empatar a 2 golos frente ao Black Bulls em desafio da penúltima jornada da competição. O técnico de Costa do Sol, Clésio Miranda, diz que a conquista é fruto de trabalho.
10: Foi um bom jogo. Olhando para aquilo que nós fizemos, a gente dominou o jogo do princípio ao fim. E era importante para nós não perder o jogo, então conseguimos fazer isso aí. Acredito que o jogo podia ter terminado bem, mas acabou terminando mal. Mas as meninas estão de parabéns por tudo aquilo que elas fizeram em campo. Manter a nossa consistência, trabalho, concentração, treino é fundamental. Eu acho que tudo que nós fizemos hoje é base daquilo que nós temos trabalhado.
9: O treinador do Black Bulls, Belarmino Nyanombe, manifestou-se triste por falhar o título.
11: É muito triste, muito triste, muito triste para quem o dia a dia queima com sol, com chuva, a tentar lutar por um objetivo que era ganhar o campeonato da cidade, que já esta é a terceira época que ficamos na segunda posição. Ficamos na segunda posição com uma margem de pontos muito, muito, muito reduzida e sempre tem que se levar até a reta final. E eu penso que foi um bom jogo, penso que foi um bom jogo. A minha equipa conseguiu fechar-se bem, a defender e a atacar. Na segunda parte, principalmente na segunda parte, quando tentávamos sair em transições e deu no que deu. Criámos algumas situações que podíamos ter feito mais golos, fomos infelizes na finalização e acho que temos que trabalhar mais.
9: Há uma jornada do fim do campeonato de futebol feminino da capital do país. Costa do Sol comanda a competição com 31 pontos e o Black Bulls é segundo com 28.
0: Sem infraestruturas desportivas, Ribau e trabalha na identificação de espaços para a construção de campos de futebol.
12: O distrito de Ribau em Nampula está a mapear lugares adequados para a construção de campos de futebol, por forma a massificar e desenvolver e a prática da modalidade na região. É uma informação dada pelo presidente da Associação Distrital de Futebol de Ribau, Domingos Malapuche, que aponta a escassez de infraestruturas como principal obstáculo para os atletas e clubes na região. Perante este cenário, Malapuche lançou um apelo ao governo, solicitando apoio urgente para a construção de novos campos em locais, identificar e reabilitar do recinto já existente, além de recuperação das infraestruturas degradadas. A associação defende a cedência e identificação de novos terrenos que permitam a construção de futuros campos de futebol, garantindo assim o incentivo ao desporto jovem e comunitário na região.
13: Estamos com uma dificuldade de um campo vedado. Nos outros lugares temos déficit de campos e isso é a questão de falta de espaços para podermos construir os campos. Então, estamos a dizer que, em termos de infraestruturas, não estamos muito bem. Precisamos de melhorar os campos que existem e também precisamos de ainda fazer a abertura de novos campos com novos espaços.
12: Domingos Malapuche, presidente da Associação Distrital de Futebol de Ribau, clamando na reabilitação e construção de novos campos de futebol. RM Desporto, Calisto Pedro, Nampula.
0: E o reitor da Universidade Eduardo Mondlane foi à escola onde fez o ensino primário para de lá inculcar o gosto pelo desporto.
14: Reitor da Universidade Eduardo Mondlane, Manuel Guilherme, oferece material desportivo escolar à escola primária da Machixe, local onde frequentou o ensino primário. Além do material desportivo escolar, o reitor Manuel Guilherme vai pagar o jornal Notícias diariamente para a escola primária da Machixe durante um ano, num gesto que visa estimular o gosto pela leitura. O reitor Manuel Guilherme destaca o impacto do desporto na formação do homem de amanhã.
15: Enquanto criança, eu pratiquei o desporto, estudei. E um poder que tem o desporto é a disciplina. Quem pratica o desporto deve cumprir um conjunto de regras pessoais e em grupo. E o cumprimento de regras pessoais em grupo fazem da pessoa um ser humano completo. começa a compreender que a vida não é feita sem regras. E isto é importante para os mais jovens, fora da parte física e emocional. E por isso, quando dou material escolar, equipamentos esportivos, bolas de futebol, acho que estou a tentar deixar esta mensagem para os jovens. E quando lhes ofereço o jornal Notícias para poderem ler, é para poderem, primeiro, ter a cultura da leitura. E o jornal é uma fonte primária de desenvolvimento da informação, mas também da capacidade de leitura.
14: Em mensagem apresentada ao reitor, os alunos da Escola Primária da Machiche agradeceram o gesto.
16: Agradecemos profundamente por ter voltado às suas raízes e, sobretudo, pelos valiosos legados oferecidos à nossa escola. Para nós, alunos, estas dádivas representam muito mais do que simples materiais. Representam oportunidades para aprender, brincar, desenvolver talentos e sonhar ainda mais alto. Por isso, magnífico reitor,

0: adeptos finalmente a bola vai rolar esta noite para o arranque provincial de bola, o sexto centro masculino, ao muito esperado no Centro Família de Basquetebol, Centro Desportivo e Regato Matisse, Vulcan e Tete, Mambus Timiá e SPT. São jogos da jornada inaugural, marcados para o avião do Conselho Municipal da cidade de Tete. Trindade Massinga, um dos técnicos da equipe do Mambus Timiá, que nos últimos 3 a 5 meses vinha se preparando para esta prova, segundo suas palavras, pretende começar o campeonato com o pé direito para derrotar o sempre difícil, o SPT.
1: Começar a ganhar é sempre bom, com uma equipa grande, experiente, uma das melhores equipas de campeonato provincial.
2: Tudo aposto?
1: Tudo aposto.
2: Os jogadores, fisicamente, mentalmente, estão...
1: Estamos preparados em todos os aspectos.
0: Trindade Massinga, de Mambus, time A, a dizer que está tudo aposto para derrotar mais logo o SPT. E em contramão está o Julião Sacala, do SPT, que diz respeitar o seu adversário, que esta noite pode somar a sua primeira derrota, já que a sua equipa irá com tudo para esta estreia.
3: Vamos entrar em campo mais forte para ganhar o jogo. Não digo que é acessível, porque adversário é um adversário. Nós temos que entrar em campo com o objetivo de vencer qualquer adversário que formos encontrar em frente de nós. É isso que nós estamos nos preparando para... Sim, é para ganhar. Estamos nos preparando.
0: Mambus time ASPT e o jogo que promete esta noite para as contas do arranque provincial de basquetebol centro masculino para a edição 2026. Depois deste Mambus time ASPT para as 19 horas, uma hora mais tarde, estarão na quadra as equipas do Centro Desportivo de Matisse e Vulcan e TT. 8 equipas vão disputar esta prova num sistema clássico de todos contra todos e em 2 voltas. Arrema Desporto, Sinal de Tete, Manuel Cardoso.
4: Basquete no fecho do Jornal Desportivo. Aceito um forte abraço de Adão Matimbe e de Irmina Belo. Boa noite.
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0: São 19h21, vamos rapidamente estabelecer o simultâneo com a Antena 1 Desporto Português para a retransmissão do relato do jogo que coloca frente a frente as equipas do Marítimo e do Futebol Clube do Porto, jogo da 8ª jornada da Liga Portuguesa em Futebol.
1: Em pôr velocidade, sai o caminho Rafael Guzo, fica no relvado e a partida está interrompida, Ricardo.
2: Está interrompida porque na dividida foi impetuoso o jogador do Futebol Clube do Porto, fica muito queixoso o jogador do Marítimo, daqui onde me encontro não consigo dar um veredicto final, mas parece-me que aquilo foi uma dividida com alguma vigorosidade.
1: E Luís Cristóvão, o Porto agora sente mais dificuldade em aproximar-se da área contrária. O que é que poderá ter acontecido na cabeça dos jogadores do Porto?
3: O Porto parecia estar muito dominante, agora está a perder. E eu creio que a desvantagem pesa aqui um pouco na cabeça dos jogadores do conjunto azul e branco. O que é certo é que estamos já com mais de 20 minutos. E ainda não houve qualquer remate do Porto. Por isso, se por um lado a capacidade que o Porto parecia estar a demonstrar de ir para cima da equipa do Marítimo amainou um pouco nesta fase, também é verdade que os remates ainda não tinham aparecido e acaba por ser o Marítimo, com dois remates de fora da área, a chegar primeiro ao golo. É uma sensação não muitas vezes vivida por esta equipa do Porto, estar em desvantagem, e parece que neste momento o Porto precisa de alguns instantes para se voltar a encontrar.
1: Aí está, com 21 minutos, carimbamos na sua rádio, a RTP Antena 1 nos Barreiros, ligando a Antena 1 Nacional, a RTP Antena 1 Madeira, também os Açores e naturalmente a RTP Mundo, com este resultado. Marítimo 1, marcou-se Lazai aos 15 da primeira parte, Porto 0.

0: Deixo também este resultado final do campeonato de futsal elétrico 3, Sporting de Braga 5.
1: Pontapé de canto que vai beneficiar a formação do Porto. Vai ser batido do lado contrário. Parece-me ser o William Gomes quem se prepara para movimentar. A bola está colocada ao quarto círculo ali junto a uma das claques do Marítimo. Aí está o pontapé de canto batido. Ao segundo poste, primeiro aparece o guarda-redes do Marítimo a tirar. A bola vai sair do lado contrário. Pertence do Porto. É reverso para a formação do Dragão. É para ser efetuado do lado deste lado. É por intermédio de Moura. Ele quem se prepara para o arremesso de linha lateral. Tem aí larga PP. Vai ali deixar para o brasileiro, recebe PP na ponta da bota, baixa para o relvado, vai colocar na grande área, não prevê jogar, é para Moura, este mais para a zona do relvado, para Alberto Costa, atenção, a bola para o Porto ainda, é para PP, vai colocar na grande área, prevê jogar mais para trás, para Alberto Costa, agora sim, decide-se por levantar para as mãos do espanhol Vieites.
2: Sem soluções de passe, Alberto Costa tentou picar a bola por cima da defesa do Marítimo, a verdade é que Vieites leu bem o jogo e amarrou.
1: A bola vai sendo jogada ali na zona mais recuada do Marítimo, por intermédio de Paulo Henrique, ali a tentar sair, bem o Soriano, joga na zona central, a bola vem para os pés de Gouzo, lá vai, agora com a bola controlada, abre sobre o lado contrário para o Julião, recebe Julião, com a parte interna do pé direto, deixa para a zona interior do relvado, é para o camisola 8, Maxima, este de primeira ainda mais para trás para o Gouzo, de primeira para Roma Correia, de primeira para o Gouzo, o Marítimo tenta chamar o Porto para fora do seu meio campo defensivo, bate para Tomás Tavares, recebe na coxa, passa para o relvado, abre para o Julião, lá está, a bola a ser colocada na zona central, bem, é para Tomás, lá vai a saltar para Bultz, vai para a linha final pode armar cruzamento, já está Diogo Costa de primeira a defender. Diogo Costa a tirar ali o pão da boca, a bola vai para Domingues, atenção, ainda para Tomás Tavares, tenta sair a jogar a formação do Porto, não consegue, bola para o Julião, agora vai lá o Alemarela, depois vai lá o Ang, deixa para Moura, a fundo da relva para Pepe, ali apertado, vai entregar para trás para Quiviora, recebe o placo, lá vai o Fletinho para a zona interior do relvado, mas Ricardo, foi uma situação de pôr uma vez mais junto às redes de Diogo Costa.
2: Claramente, muito bem trabalhado aqui sobre o lado direito, da forma como ataca o Marítimo, o entendimento entre Tomás Tavares e Butzke foi perfeito, cruzamento do espanhol ao serviço do Marítimo e depois valeu Diogo Costa com uma palmada a afastar a bola ainda ficou ali na área, mas acabou por ser afastada definitivamente.
1: Aí vai a bola nos homens do Marítimo, vai na direção de Alana, entrega mal para Vieira, para Ala Amarela, atenção, é para Fraol, vai para a grande área, trava o jogo ali, o camisa 8 da formação do Porto, olha o Dino Marquês, vai ter que jogar para trás, a bola vem para Bernalec, recebe no meio campo contrário, encosta sobre a direita, é para Fraol, atenção, cruzamento para fora, mal agora Fraol, aliás Luís Cristóvão, parece-me um bocadinho desaparecido o Fraol do jogo e já agora, porque na altura disseste e bem, não sabíamos que posição faria Tomás Tavares, temos essas duas apreciações, uma do lado do Porto e outra do lado do Marítimo.
3: Sim, o meio campo do Porto está a ter algumas dificuldades porque o Marítimo consegue povoar muito essa zona central e não está a ser fácil nem para Fraol, nem para o Win Beoma aparecerem em zonas de finalização.
1: Atenção, Pepe Williams, primeiro! Aparece Paulo Henrique! A bola da bala no gol do Porto, sai para a linha final e é pontapé de baliza, Ricardo!
2: Fulgurante arrancada de Pepe, foi palmilhando o terreno, avançando em direção à baliza, deixou a bola depois para o William Gomes, o remate foi prensado, ainda bateu em William, saiu, pontapé de baliza para a equipa do Marítimo.
1: Podes concluir, Luís.
3: Em relação ao meio campo do Porto, eu creio que esse é o problema que os dois jogadores estão a sentir e, portanto, a não terem, ou não estão nem conseguindo nesta fase, ter a influência que lhes é reconhecida e que é tantas vezes necessária para a equipa do Porto. Tomás Tavares, no papel, aparece como um extremo e, na verdade, no momento em que o Marítimo tem bola, aparece sempre muito subido no terreno de jogo. Mas depois, no momento sem bola, usa também das suas qualidades enquanto lateral e defesa para fechar muitas vezes para uma linha de 5. Portanto, eu diria que Mitchell van der Gaag hoje foi à procura da velocidade que Tomás Tavares dá ao jogo, mas trazendo também a sua capacidade defensiva para poder ter nesta lógica um Marítimo que, no momento de recuar, consegue defender melhor e não perde velocidade nem acutilância no momento de atacar o meio campo ofensivo.
1: Aí vai a bola para os homens do Porto, atenção, é André Silva, tenta ali furar, bem, bem, bem, William Gomes, atenção, remate, defende Vieites, tira terrão, uma vez mais, a bola vem para o Alamarela, carrega o Porto, atenção, Alberto Costa, Alamarela, arma o cruzamento, tiram ainda os homens do Marítimo, a bola vai segurar para Guzo, linha final, canto para o Porto, Ricardo.
2: Muito aperto junto à baliza agora de Fran Vieites, a verdade é que o guarda-redes esteve à altura, deu uma palmada relativamente àquele primeiro remate do William Gomes e agora dá-se o canto para a equipa do Porto.
1: Pontapé de canto para a equipa do Porto, uma altura em que João Gonçalves vai falar com o guarda-redes espanhol do Marítimo. O que lhe terá dito João Gonçalves? Agora pontapé de canto para a equipa do Porto, vai ser batido do lado contrário. Parece-me ser o Wang. Camisola 16, Wang é quem se prepara para movimentar. Canto aberto para o Porto. Aí está a direita do ataque do Dragão. Pontapé de canto já cobrado. Atenção, grande área, segura a Vieites. Olha aí o Porto a aproximar-se agora das redes do Marítimo. Estamos quase em cima da meia hora para já. O Marítimo vence por uma bola a zero. Vale o golo de Gabar Szlazay, o húngaro, reforço da formação insular esta temporada. Aí está a Vieites, bateu já para o meio campo contrário. A bola vai cair ali na zona de ação de Butz, que é mais rápido. A aparecerem os homens do Porto. E depois há falta.
2: Olha, há falta, jogo perigoso, mas eu diria que o jogador do Marítimo não toca em um ângulo com o pé, embora seja falta por jogo perigoso ativo.
1: Aí está a bola a ser movimentada por Bernardo. O Porto tem pressa, perde por uma bola a zero. A bola para a Pepe, para a zona entre o relvado. Tem marcação de Julião. Dá chá para o polaco Bernardo. Este sobre a linha divisória, meio do lado contrário. Lá vai a bola para William Gomes. Recebe. Lá vai o Baixinho com a bola controlada. Ressalta no relvado. Puxa mais para o interior. Entrega para trás agora para Kivior. Tinha ali um homem à ilanga. Prefere jogar para trás pela segurança. A bola vem para Pepe. Aí está Pepe. A entregar bala. A bola vem para Tomás Araújo. Este primeiro para Máximo Domingas. Deixou para Butzka. Vai aguentando. O espanhol, deixa para Tomás Tavares, este ainda mais para trás para Julião, penteio esférico, controla para trás agora, aparece ali a pressão de André Silva, a bola vai para Vietes, bate para o meio campo contrário, corta os homens do Porto, a bola para o André, aparece ali um homem do Marítimo a controlar, fica no relvado o André, bola para Tomás Araújo, vai para fora, aliás para Tomás Tavares, vai para fora, é arremesso para o Marítimo.
2: É arremesso para o Marítimo, André Silva estava ali no chão, João Gonçalves, o árbitro da partida, mandou-os para ligeiramente, mas já fez o arremesso com o jogador do Marítimo.
1: Aí está, uma vez mais, Romain Correia a fazer a bola passar pelo espanhol Vieites, este guarda-redes que também já chegou com a temporada em andamento, 27 anos tem este guarda-redes, Fran Vieites, bateu já para o meio campo contrário, a bola vai sendo despachada pelos homens do Porto, carrega ainda a formação do Marítimo, a bola vem para Tomás Tavares, flete ali nas costas de Alain Varela, vai para o relvado, o árbitro diz que é livre.
2: Ao livre, Butz que carrega nas costas de Alain Varela, dá ali um encosto com o ombro nas costas do jogador argentino e falta para o Porto.
1: Como é bonito este estádio completamente apinhado, adeptos do lado a vestirem de azul e branco, do lado contrário do verde e vermelho. Olha o William Gomes ali a tentar passar, não há nada do árbitro, manda jogar, bola para Terron, bola do lado contrário para Butzka, este para Máximo Domingos, lá vai a formação do Marítimo tentar desdobrar-se, aguenta ali a posse sem entrar em colorias, aguenta, deixa para trás para Szlazay, este é o momento na devolução da Chopra Domingas, de primeira joga na zona interior do relvado, ali à entrada do grande círculo de vida com Alani, deixa do lado contrário para Romain Correia, aí deste a soltar ainda mais para a direita, para Tomás Tavares, agora a jogar um pouco mais atrás, já que Julião agora joga um todo lado mais à frente, a bola para Pepe, ainda tocada em última instância pelo meio do Porto, é por isso mesmo arremesso para a formação do Funchal.
2: Deixa-me dar-te nota, Duarte, que neste momento tanto a equipa do Marítimo quanto a equipa do Futebol Clube do Porto têm jogadores em aquecimento.
1: E quer de um lado, quer de outro, Ricardo, os técnicos ambos de pé a darem instruções para o interior do relvado.
2: Sim, tanto o Francisco Fabioli como o Van der Gaga têm estado sistematicamente em pé a aplaudir os seus jogadores e a dar também indicações para as movimentações dos mesmos.
1: 30 minutos desta primeira parte de transmissão RTP Antena 1 no estádio dos Barreiros do Funchal. Agora estádio do Marítimo. Atenção, olha o Marítimo. Com Ravel Gouzes vai colocar para perto da grande área, não prefere jogar com Tomás Tavares. Vai para a linha final. Arma o cruzamento, é para as mãos de Diogo Costa. Agora sim carimbamos 31 desta primeira parte, estádio do Marítimo Funchal, com este resultado, Marítimo 1, Gabar Szlazay, Porto 0.

0: o resultado final do campeonato de futsal. Rio Ave 4, Venda Nova 1.
1: Partida momentaneamente interrompida porque Julião ficou no relvado, diz que levou uma cotovelada do jogador do Porto, parece-me ter sido o Pepe, Ricardo.
2: Pois, ali na disputa de bola, aquela luta de braços habitual, ficou estatuado no chão Igor Julião. A verdade é que não consegui aperceber-me de nada que se tenha passado do ponto onde estou.
3: Pepe, no momento em que se tenta livrar de Igor Julião, atinge o jogador do Marítimo na face com a mão. Portanto, aqui uma falta que terá ficado por assinalar, porque PP atingiu o seu adversário nesse momento.
1: Aproveitamos porque a partida está interrompida. Luís, a Porto, há pouco o Farioli fez logo a indicação para o interior do relvado. Atenção, o Marítimo vai jogar com 10, um minuto. Portanto, o Porto terá também estratégica. A estratégia, como uma equipa grande, terá estratégia numa situação destas.
3: Sim, tem que tentar aproveitar também este tipo de situações, porque o jogo está difícil. O Marítimo defensivamente está a tapar muito bem os espaços para a sua baliza, apesar de nestes últimos instantes do jogo já estarmos também a ver um Porto com maior capacidade de chegada na área, sobretudo através da velocidade de execução de PP e do William Gomes. Mas é natural que, faltando um jogador do Marítimo agora durante um minuto, devido a Igor, o Julião estar a ser assistido sem ter sido assinalada a falta. E o jogador que é, porque é um dos jogadores que fecha do lado direito da defensiva do Marítimo, pode ser uma oportunidade para o Porto tentar explorar essa zona.
1: Aí está, pontapé cumprido para o meio campo contrário de Vieites. Pontapé de baliza batido, a bola na cabeça de Bednarek. Vai lá André Silva, ali na dividida, ganharam os homens do Marítimo. Empurra para o meio campo contrário, depois o Martim Terron. A bola vem para Bednarek, abre do lado contrário para Alberto Costa. Tem tido uma noite descansada, porque o Marítimo tem atacado preferencialmente pelo lado esquerdo. A bola para os pés de Bednarek, este da primeira para Kivior. Ataca o Porto, com o Farioli a mandar a equipa subir no relvado. A bola vem para PP, tem entrada nas costas de Francisco Moura, ainda PP com a bola controlada, vai ali fugindo para a zona inteira do relvado, abriu para Bednarek, este ainda mais à direita para William Gomes, carrega o Porto agora, lá vai William Gomes, grande área, Bednarek, tiraram os homens do Marítimo, a bola parecia que ia para a baliza, com a bola a vir ainda ali na zona de ação de Alberto Costa, e depois bate contra Suazei, sai pelo lateral e arremesso para a equipa do Porto.
2: Pareceu-te bem, parecia aí mesmo no enfiamento da baliza. Valeu a cabeça do homem do Marítimo quando Igor Julião acaba de reentrar em campo.
1: Exatamente. Reposta à equipa do Marítimo, 11 contra 11 nesta altura, para desagrado de Farioli. Arremesso de linha lateral para a equipa do Porto, para ser efetuado por Alberto Costa, do jogo para trás para Bednarek. Recebe o Leo Placo, vai lá para a grande área, lá está, olha o chuveirinho, primeiro Romano Correia a tirar, vai lá para ela, tenta tirar ainda o homem do Marítimo também ali na raça, porque a bola é redonda e por isso mesmo ainda mexe. A bola para os pés de Alani, vai lá Butz, que é carregado, o árbitro diz que não há nada, manda jogar, a bola sobra para PP, atenção, para o homem do Porto, primeiro para Tavares a tirar.
2: Grande confusão ali na zona de entrada da área do Futebol Clube do Porto, a meter alguma calma o jogador do Porto, a meter a bola por cima da defensiva do Marítimo, e Tomás Tavares acabou por tirar.
1: Aí está ali com André Silva a tirar, para André Varela, vai encostar, primeiro ali Martim Terrão a ser carregado. Cartão amarelo para Varela. Cartão amarelo para Varela por esta entrada sobre o jogador do Marítimo, que é Martim Terron.
2: Terron já se ia escapulir pelo campo, e entretanto o Alan Varela esticou a perna e de sola acaba mesmo por tocar no jogador do Marítimo. Falta e cartão amarelo bem mostrados.
1: Aí está cartão amarelo à passagem dos 35 desta primeira parte. Para já com o Marítimo em vantagem, vence por uma bola a zero, vale o golo de Gabor Slazai. A golo marcado aos 15 com 34 desta primeira parte. Aí está com Vieites a levantar para o meio campo contrário. A bola vai cair ali na zona de ação de Butz, que ganharam os homens do Porto. A bola vem para Pepe, depois vai lá Alani limpar, recebe, põe no relvado nigeriano, bem, o passe é nas costas do homem do Porto e ao livre.
2: Agora não diria, foi bem aproveitado o contacto de Alberto Costa, acabou por se deixar cair para ganhar mesmo essa falta, quando até já tinha ganho a frente a Martim Terron.
1: Ponta para livre que vai beneficiar a formação do Porto. Vai ser batido ali no interior da grande área, já movimentado o Benarek para Kivior. Ali entre os dois polacos vem assumir o Porto. Bola ainda nos pés de Benarek, aproxima-se do grande círculo. Ainda com a bola controlada, agora a passo aqui pelo Porto. Ali a tentar encontrar linhas. A bola vai para Alberto Costa na dividida, ganha o Marítimo. Bola para Butzka. Atenção agora, são dois para três. Atenção, Butzka vai saltar. É para Terrão. Primeiro corte do homem do Porto. A bola vem para quem? É para Guzo e ali uma entrada com tudo de William Gomes.
2: William Gomes a fazer falta sobre Paulo Henrique, que acaba por ganhar a frente, deixou-se depois ser carregado pelo homem do Futebol Clube do Porto. João Gonçalves assinala mais um livre lateral para a equipa do Marítimo, prevê-se um cruzamento para a área.
1: Com a equipa do Porto agora a inverter o papel relativamente àquilo que tem sido o trabalho defensivo do Marítimo. Acantonaram-se os do Porto ali perto da sua grande área. Subiram os do Marítimo. Mas atenção que nem sempre o cobertor tapa pés e cabeça. Pontapé livre que vai beneficiar a formação insular. É para ser cobrado lá do lado contrário. É por Máxima Domingues. Atenção, lá vai cruzamento. Tiraram os homens da formação do Porto. Carrega o Marítimo por intermédio de Igor Julião, perante a aproximação de André Silva, joga com Alani, ali a tirar a William Gomes da frente, vai recuperar e vai jogar certamente para trás para o guarda-redes, a Vieites. Sobe a equipa do Porto, estende-se no relvado, levanta a Vieites para o meio campo contrário, a bola para ali, a Tomás Tavares, atenção, joga com Boutos, que este aguenta ali o espanhol, bem, deixa para a Terron, vai para a grande área, atirou, ali a bola contra a barreira defensiva da formação do Porto. Vai ainda para Butzka, aguenta o espanhol, né, com a entrada para Martin Terron, aguenta ali, Terron, deixou para Tavares, ainda perto da linha lateral, vai te soltar, atenção, Terron para fora.
2: Olha, Duarte, Terron
1: acreditou em demasia, Ricardo.
2: Acreditou em demasia. Se da primeira vez tentou-se ser feliz e com o remate de pé esquerdo prensado não conseguiu, agora de um ângulo muito apertado, tentou alvejar a baliza de Diogo Costa, mas não estava claramente na melhor situação para o fazer.
1: Estamos a caminho do intervalo 38, quase 39 no cronómetro da sua rádio. A RTP Antena 1 aqui nos Barreiros, levando até assim este jogo da oitava jornada do Campeonato Maior em Portugal. A bola para os pés da Kivior, ali uma entrada mais durinha de Alânia sobre Wang, ficou a cachaço da Coreano. A bola sobre depois para Kivior, esta para Bednarek, novamente para Kivior, sobre a linha divisória, novamente para Bednarek. Olha os polacos lá atrás a entreterem-se. O Porto perde a bola para Alberto Costa. Atenção, vai haver cruzamento, tirou Gabor Slazai, a bola bateu em front e arremesso para o Marítimo.
2: Arremesso para o Marítimo, muito bem Zalai mais uma vez a ir ali ao relevado a fazer o corte. A bola ainda tabulou no jogador do Porto e é lançamento para a equipa que veste de verde e vermelho.
1: Luís Cristóvão, estamos com 39,5 nesta primeira parte. O Marítimo ganhou vantagem aos 15. O Porto tem tido muita dificuldade em jogar dentro da grande área do Marítimo e sobretudo de tentar alvejar a baliza de Vieites.
3: Sim, verdade. A equipa do Porto vai crescendo na partida, vai dando aqui alguns sinais de que obviamente consegue criar perigo, como seria de esperar. É uma equipa muito competente, mas também se pode dizer que hoje não está a ser o dia dos azuis e brancos, pelo menos até agora. O Marítimo vai conseguindo sempre afastar esta onda azul e branca que se aproxima da sua área, vai defensivamente estando muito correta nos posicionamentos e depois também a contar com Vieites a fazer uma boa exibição. É um Marítimo que está a fazer um grande jogo em termos defensivos e é a partir daí que se vai conseguindo superiorizar este Porto que domina com bola, mas que não consegue criar grande perigo no momento da finalização.
1: Estamos com 40 nesta primeira parte. Atenção, bola para as mãos de Vieites. Pediam a grande penalidade os homens do Porto. Parece limpinho esta jogada à bola. Aliás, João Gonçalves estava no enfiamento e mandou jogar dizendo que não há nada.
2: Olha, foi exatamente igual agora este movimento perto da linha lateral. O jogador faz portanto, a interior para ganhar a bola. Há um contacto efetivamente, mas perfeitamente normal, não me parece motivo para falta.
1: Estamos com 41 nesta primeira parte, agora sim carimbamos. Estádio do Marítimo Funchal. Nesta altura, Ouça comigo! Marítimo 1, Porto 0.
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0: Derby Lisboeta no handball.

0: desaparecido, mas apareceu no sítio certo. O Vietas ainda fez uma primeira grande defesa. Há um cabeceamento, pareceu-me de Wang. A bola saltou ainda para o interior da área e mais pedido, como disseste, para o Holt, acabou por empurrar a bola para o fundo da baliza.
1: Estamos com 42,5. Luís Cristóvão, este gol do Porto não podia vir numa altura melhor. Perto do intervalo, pode relançar o Porto para um final de primeira parte exuberante e também com outros índices de confiança no segundo tempo.
2: O Porto ia insistindo e ia crescendo no jogo, ia demonstrando essa sua capacidade para que fisicamente se conseguisse impor perante o seu adversário, e acaba por ser nessa insistência e o facto de ter muita gente em campo que permite à equipa do Porto chegar ao golo. Frohl está a aparecer bem depois da defesa de Vieitas para a frente, a aparecer bem na recarga, faz o tento do empate e desbloqueia o que parecia ser um tabu até ao momento. O Porto não estava a conseguir criar grandes lances de perigo, consegue desbloquear essa situação e chega ao empate, podendo ainda aumentar a vantagem até ao intervalo, tendo em conta que continua a carregar sobre o Marítimo.
1: Aí está, com praticamente 43, carimbamos na Rádio Pública. Agora, o marcador coloriu-se de azul e branco. Marítimo 1, Porto 1, marcou Frohl.
3: Do Porto, ia dizer que houve derby no handball. Benfica bateu os bolonenses por 35-30.
1: Aí vai a formação do Porto, está em dribla agora na procura do segundo. Atenção, PP não passa sobre Tomás Tavares. A bola vem para Wang, este para Frohl. Olha o dinamarquês agora a aproximar-se. Ali a deixar agora para trás para Moura. Vai ali, refletindo para a zona interior do relvado. Deixa para Wang, vai colocar na grande área. Já está para fora. Passou prego para as redes verde-rubras.
0: A verdade é mais um trabalho aqui sobre o lado esquerdo, da forma como ataca a equipa portista. PP mais uma vez na jogada, o cruzamento do Wang acabou por sair muito comprido e sair pela linha final.
1: Daqui a pouco vai levantar a placa o quarto árbitro da partida, Diogo Araújo. Estamos em cima dos 45. Vamos saber quanto tempo mais vai ser jogada esta primeira parte. Um minuto dado pelo árbitro do Porto, João Gonçalves. Aí está a arremesso de linha lateral, pertinho do intervalo. O Porto empatou há pouco por intermédio de Vítor Frohl aos 42. Agora a bola vem ali na direção de Busca. Primeiro aparece Kivior. A bola sai novamente para o linha lateral e arremesso para a formação insular. Agora arremesso na lateral direita, Ricardo.
0: É lançamento e Igor Julião vai tomar balanço e meter a bola lá no meio da grande área.
1: Arremesso já efetuado. Atenção, entre a grande área. O árbitro manda jogar e é pontapé de canto.
0: Pontapé de canto, o jogador do Porto queixa-se de ter sido empurrado e realmente houve até ali um toque. A verdade é que João Gonçalves mandou seguir, a bola saiu pela linha de fundo. Canto para Máximo Domingues bater.
1: Aí está pontapé de canto, se a memória não me trai, só é o primeiro para o Marítimo. Aí estás à direita do seu ataque, é para o espanhol Máximo Domingues, é ele quem coloca a bola no quarto círculo. Aí está, partiu, levantou, bola chegando ao primeiro poste, tiraram os do Porto. A bola sobra para Julião, vai enquadrar para fora. E apita pela última vez nesta primeira parte João Gonçalves, com o quarto árbitro, Ricardo, a ser rodeado pelos homens do Porto.
0: Sim, provavelmente queriam algo mais ali. Encontra-se um jogador estatelado no relevado, rapidamente assistido pelo médico da equipa portista, parece-me o William Gomes, ele que se queixa ali de uma pancada na zona do estômago, pelo menos parece-me isso que se passa. A verdade é que está a ser assistido pela equipa médica do Porto, quando todos os outros jogadores se encaminham para os balneários.
1: Muito bem, Luís Cristóvão, tempo de intervalo 1 e 4. igual, um para o Marítimo, que marcou primeiro aos 15 minutos no segundo ensaio do húngaro Gábor Szalai. O Porto, apesar de ter tido muita dificuldade de encontrar o caminho da baliza do Marítimo, também acabou por fazer o golo já bem perto do intervalo, aos 42, por intermédio daquilo que eu disse ao longo desta primeira parte, andava escondido. A Froholt foi o mais esclarecido e acabou por empurrar o Porto para um empate quando a partida estava complicada para as hostes do Dragão.
2: A intenção ofensiva é naturalmente superior do lado do conjunto azul e branco, mas foi o Marítimo quem primeiro conseguiu rematar a baliza e, num segundo remate, fazer golo neste encontro. É um Marítimo muito competente do ponto de vista defensivo e que foi conseguindo resistir a esse Porto em crescendo. Esteve em vantagem durante praticamente 25 minutos, mas o Porto, à beira do intervalo, acaba por conseguir o tento do empate, que permeia a capacidade defensiva do Marítimo e, digamos assim, não castiga em demasia um Porto que quer jogar para ganhar, mas que tem encontrado muitas dificuldades no que toca à finalização.
1: Tempo de intervalo. Nesta altura, as equipas já recolheram aos balneários, relevado a ser regado. É tempo de descanso para os guerreiros. Nós aproveitamos, Fernando, fazemos também aqui uma pausa, voltamos daqui a nada. Para já, com este resultado ao intervalo, Marítimo 1, marcou Szalai aos 15 da primeira parte, empatou Froholt para a equipa do Porto, um igual à saída para os balneários e para o intervalo.
3: Aí voltamos para a segunda parte.
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3: São 18 horas quase 51 minutos. Atualizamos informação com a jornalista Cláudia Almeida.

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0: Fábio Bittencourt, Ricardo Lopes, Luís Cristóvão, Duarte Rebolo, equipa da Antena 1 para a segunda parte aí na bela cidade do Funchal. Duarte, esse Marítimo Porto empatado para já 1-1.
1: É verdade, empatado 1-1 e com alteração no Porto, já que há alteração por parte de Farioli, Ricardo Lopes.
2: A entrada de Pablo Rosário parece-me sair Alan Varela, ele que já tinha sido amarelado na primeira parte, e dá-se então a saída do jogador argentino para a entrada de Pablo Rosário.
1: Na equipa do Marítimo parece-me que tudo igual.
2: Sim, na equipa do Marítimo, o 11 que começou na primeira parte começará a segunda.
1: Ora bem, Luís Cristóvão, o que é que pode mudar na equipa do Porto?
3: Pois, a equipa do Porto precisava de qualquer coisa, era por demais notório, tendo em conta a forma como a vantagem não aparece.
1: Joga.
3: A vantagem não aparece e Francisco Farioli precisa de ver da parte do seu conjunto uma outra capacidade para chegar na área. Pablo Rosário não é propriamente um finalizador, mas é um jogador que pode ajudar a modificar a forma como o meio-campo do Porto aparece no jogo. E se na primeira parte tivemos aí alguns largos momentos em que falávamos, Froholt, Wang Imbeom não estavam a aparecer tanto quanto seria de esperar, provavelmente com Pablo Rosário a equipa pode encontrar um terceiro elemento que também tem dinâmicas para poder trocar mais com estes seus companheiros e forçar o Marítimo. Por outro lado, há que ter em conta também o cartão amarelo. Alan Varela tinha visto o amarelo ainda na primeira parte e por isso a chamada de Pablo Rosário é também uma precaução para que o Porto não corra o risco de ficar com menos um antes do jogo acabar.
1: Bom, tapete de canto para o Porto, lá vai, atenção, bola chegada ao segundo poste, sapatada de Vieitas, olha a segunda bola, olha o Pepe, para fora, canto! Mais um para o Porto, Ricardo.
2: É, mais um para o Porto, a bola a sair aqui mesmo ao pé de mim. Muito bem Vietes a fazer a primeira defesa, a equipa não afastou a bola convenientemente, PP tentou o remate, bola prensada, mais um canto para a equipa portista.
1: É para ser batido ali pelo Azulgriano, lá está a bola colocada ao quarto círculo, camisola 16, lá vem o Angalei a bater, atenção, primeiro poste, tirou o Julião, vai encaixar Vietes a segurar, Ricardo.
2: Pé esquerdo do Francisco Moura na entrada da área, a bater, a apanhar bem a bola, mas a endereçá-la mesmo em direção ao peito de Vieitas, que amarrou, não soltou, segue o Marítimo na posse de bola.
1: Primeiro ensaio da formação insular, a bola vai ali sendo jogada por Zlazai, a bola vem para Terron, parece-me também hoje não ter entrado no jogo baixinho da formação insular, aí está o médio avançado criativo desta formação de Mitchell Van der Gaga, aí vai a formação do Porto, a bola para aqui, Vieira, este primeiro para Bedonek, joga ali sobre a linha divisória, a solta para a zona interior do Galvão, para Pablo Rosário, travou o jogo, aguenta a posse, deixa para Alberto Costa, este joga na zona central para Proult, de primeira abriu-se o bola lateral, é para William Gomes, vai colocar na grande área, já está, atenção ao segundo poste, aparece primeiro lá um homem do Porto, a bola sai pela linha final e é pontapé de baliza. Pontapé de baliza para a formação insular do Marítimo. Instantes iniciais desta segunda parte. Com um estádio cheio que nem um ovo, apinhado de quem gosta de futebol. Aí está a bola a ser colocada pelo meio campo contrário, bonitamente de Vieitas. Ainda tarde no Funchal, com uma temperatura muito agradável, muita umidade. E para já com um resultado a dar um igual na partida. A bola para aqui, Vieira de primeira, deixou para trás para Diogo Costa. Dá vai o Diogo ali a controlar, a deixar para a zona central, não prefere jogar na zona mais descaída sobre a esquerda, é para aqui Vior, aí está o Polaco a trabalhar, um, dois, três passos, agora sim, prefere jogar lateralmente para Bednarek, abre sobre a direita para Froholt, lá vai o dinamarquês a trabalhar, a soltar agora para William Gomes, ainda com a aguentar o camisola 7 da promoção do Porto, tem marcação de Martin Terron, vai tentar passar, não passa, a bola sai pela linha lateral, é arremesso para a formação do Dragão.
2: Alberto Costa vai repor a bola, já vai pegando ali na bola que se encontra em cima do cone, fazer o arremesso para a equipa do Porto.
1: Aí está Alberto Costa com a bola nas mãos, ali no enfiamento da grande área, da forma como desce a formação do Porto, sobre o lateral do lado direito, a bola para o corte de Guzo, este a jogar com Bolsca, vai lá ainda o Alberto, aliás o Pablo Rosário, aparece depois ali a marcação do homem do Porto, atenção, vai ganhar, aparece Lazai a tirar, a limpar, perante a ameaça de Froholt, deixou para Terron, ainda aguentar o baixinho, tenta sair a jogar, é carregado e à falta.
2: Muita pressão da equipa portista, muitos homens a rodearem o portador da bola do Marítimo. A verdade é que sofreu falta o jogador marítimista, pontapé livre para a equipa do Marítimo.
1: Quase a chegar aos primeiros 5 desta segunda parte, para já um igual no placar. Marítimo 1, Porto 1, nesta que é uma transmissão da sua rádio, da sua RTP Antena 1. Um abraço enorme para todos quantos colam. E tenho recebido algumas mensagens, por isso mesmo, grande abraço para todos. Aí está a bola a ser batida para o meio campo contrário, não segura a Botska. Vai lá o Guzo, ali a trabalhar sobre para o outro, leva a melhor o jogador do Marítimo, diz o árbitro que é o contrário. É arremesso para a formação do Porto, com Guzo a dizer que o último a tocar no esférico foi Frol. A mim também me ficou essa sensação, foi mesmo aqui à minha frente. A bola a ser jogada para Bednarekas, primeira para Diogo Costa, perante a ameaça de Botska, bate para o lado contrário, sai a jogar o Porto agora pela lala do lado esquerdo, por intermédio de Kivior, à volta do Real Valdo, placa saltada, primeira para o Angas, novamente na devolução para Kivior, lateraliza de central para central, joga dentro do meio campo defensivo Porto, bola para Bednarek, vai esticar já na ala contrária, é para Francisco Moura, recebe ali com a parte interna do seu pé esquerdo, deixou depois ainda para Pepe, tentava rasgar ali o brasileiro, a bola sobra depois ainda para Pepe, deixa para as para trás, na saída do grande círculo está Bednarek, recebe, endossa sobre a lateral, é para Kivior, recebe, deixa para Pepe, ali a tentar triangular, vai tentar furar, não é brasileiro, a deixar é para o André, vai tentar furar, vai furar, vai furar, não passa ali sobre Romain Correia, e é pontapé de baliza para o Marítimo.
2: Que bailado de André Silva, foi bailando ali sobre os jogadores do Marítimo, penetrando na defensiva marítimista, valeu o Romain Correia, que muito bem interpôs o corpo e deu como pontapé de baliza para a equipa do Marítimo.
1: O Porto estica-se no relvado, o Marítimo tem dificuldade em sair a jogar neste pontapé de baliza. A bola fica ainda à mercê de Tomás Tavares, sai a jogar a formação do Porto, atenção, é para perto da grande área, há um homem do Porto estendido no relvado, com João Gonçalves a mandar parar.
2: Pois, a mandar parar, porque imediatamente o William Gomes, quando caiu no relvado, apontou para o banco e pediu a substituição. Não vi se foi, ou seja, ele no momento em que Vieitas pontapeia a bola, acaba por tentar chegar à mesma e depois desse choque acaba por pedir imediatamente a substituição o jogador que se encontra no relvado, o William Gomes.
1: E de pronto o técnico do Porto chamou dois que estavam no aquecimento para poder daqui a pouco dar as últimas indicações. Farioli agora de costas para o relvado, daqui a nada vão dois a jogo na equipa do Porto. A partida para já está interrompida.
3: Deixa-me só dizer-te, é uma imagem arrepiante, porque o William Gomes, no momento em que pôs o pé no relvado, faz um entorce que, na aparência, é gravíssimo.
4: Minha nossa, é mesmo arrepiante.
3: Portanto, pode ser aqui um problema grave para o Porto, porque o William Gomes, no momento em que coloca o pé no chão, a imagem é de arrepiar.
2: Eu não me apercebi, estando até próximo dessa situação, a verdade é que o jogador, quando cai, imediatamente levanta o braço, aponta para o banco e pede a substituição.
1: Para já vão a jogo Gabri Veiga e também Borja Sainz, são os dois homens que vão para o jogo, vamos daqui a nada perceber quem será o segundo, porque em princípio tudo aponta para que William Gomes possa sair. A partida ainda está interrompida porque o camisola 7 do Porto está no relvado com parece-me médico e fisioterapeuta da equipa portista lá junto ao atleta,
2: e entra mesmo a maca em campo para retirar o William Gomes, tal como já foi aventado pelos nossos colegas, será mesmo uma situação de grande gravidade.
1: Exatamente, do Porto sai para já o Wang, camisola 16, para a entrada de Gabri Veiga, mas há mais uma substituição, já que Borja Sainz também vai para o jogo, só que terá que aguardar a saída de William Gomes, porque nesta altura a maca essa já está no interior do relvado, Ricardo.
2: Já está a maca, já estão os bombeiros ali a colocar o jogador com todo o cuidado na maca para efetuar a saída do mesmo, porque não pode deslocar-se pelo próprio pé o William Gomes.
1: Para já a partida interrompida, O que é que pode mudar na equipa do Porto, Luís Cristóvão, com as saídas do Anga, a entrada de Gabriel Veiga e também de William Gomes para a entrada de Borja Sainz?
3: Eu diria que com a entrada de Gabriel Veiga a equipa sairá fortalecida na zona do meio campo, porque Gabriel Veiga conjuga qualidade técnica bastante superior a Wang Imbeom e poderá dar aqui assim melhor decisão à forma como o Porto vai tendo bola. Borja Sainz entra para o lugar de William Gomes, azarado, e uma coisa que pode acabar por ter efeito no jogo é a equipa que está em campo ver sair um colega de maca numa situação de uma lesão potencialmente muito, muito grave. Por isso a equipa do Porto vai ter que ser aqui forte também mentalmente para não se deixar levar por essa situação. Borja Sainz é um jogador com muita qualidade também, não tem a mesma velocidade, mas é um jogador forte também no momento da finalização e pode ajudar por aí, mas seguramente que o William só sai por causa da lesão, enquanto a troca no meu campo fará mais sentido em termos estratégicos para o que o jogo nos está a mostrar. A saída do William é só por causa da lesão, porque com o William em campo o Porto estaria obviamente melhor.
1: Aí está, agora com 20 minutos, vamos pôr contas à mesa no Porto. Saíram Wang e também William Gomes para as entradas de Gabriel Veiga e de Borja Sainz. Estamos com 10 desta segunda parte. Para já no placar, tudo igual. Marítimo 1, Porto também 1.
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4: Campeonato de Futsal terminou o Famalicão 1, Ferreira do Zezer 3.
1: Aí vai a bola com a Alânia e ganha Pablo Rosário, a bola vai para Borja, lá vai, atenção, grande área para já, mãos do guarda-redes, Vieites.
2: Borja Sainz a receber a bola, a dar ali um compasso de espera para a entrada do seu colega, fez o cruzamento, mas Vieites arremessou-se ao relevado e agarrou-a mesmo.
1: Aí está a bola a ser colocada no relevado pelo espanhol, vai batendo para o meio campo contrário, é a tentativa ali de encontrar o Butz, que a bola fica nos pés de Martim de Rão, entrega mal, entrega para o Gabriel Veiga, este depois a perder na dividida, a bola para Lari, também para o Old na jogada, ainda o nigeriano, lá vai melhor ainda o jogador do Porto, vai lá pôr água na fervura, depois o espanhol, aqui é Martim Terron, e agora João Gonçalves a dizer que há uma mão de Martim Terron na cara de, parece-me ser Pepe.
2: Exatamente, ou seja, Martim Terron, ao tentar proteger a bola quando seguia na condução da mesma, abriu o braço e acabou por bater na cara de Pepe.
1: Aí está a bola a ser jogada pela equipa do Porto, a ganhar os olhos do Marítimo. Agora com Terron ali a ser carregado. E vai ver cartão amarelo, Pepe.
2: Falta tática de Pepe, puxou o seu adversário, não teve qualquer interesse na bola, mas só no homem. João Gonçalves entendeu que a falta tática era merecedora de cartão amarelo e assim o fez.
1: Agora Farioli vai ali caminhando em direção à baliza, no sentido da baliza de Diogo Costa, muito pensativo, o italiano técnico do Porto. A bola para Slazai, esta de primeira, a saltar-se do lado contrário para Domingas, novamente para trás para o húngaro, novamente para os pés do espanhol. Lá vai Domingas a trabalhar, deixou para Igor Julião, está sobre a divisória, já soltou para a zona interior do Valvalo, este para Domingas, atenção, olha Porto no corte, bola para Froholt. Agora mais ativo no jogo, a bola para Pablo Rosário, primeiro a sair a jogar, olha a promoção do Porto agora para Alberto Costa, passou a divisória em multilava, ainda o camisola 20 da promoção do Porto, a saltar, gol! Um passo para o espanhol, guarda-redes do Marítimo, Ricardo.
2: Passe muito comprido de Alberto Costa, a verdade é que Borja Sainz também ficou ainda a dormir, e há uma coisa que é certa, muito mais perto da baliza, ou do lado direito, da forma como ataca o Porto, a bola nesta segunda parte.
1: Aí está a bola na cabeça de Romain Correia, foi lá também o Tomás Tavares, vai ainda dar mais chega o Igor Julião, bola para os pés de Frou.

0: pé, o Nusa, a bola sai com linha lateral, é arremesso para a formação do Porto. É prazer efetuado aqui à direita para o intermédio de Aldar de Costa, camisola 20 da formação do Porto, é ele quem tem a bola nas mãos, é ele quem solta, deixa para trás para Bednarek, lá vai o placo, a camisola 5 a receber, deixar ainda mais para trás, para Kivior, para a ameaça de Butz, que vai ter que jogar mais para trás, para os pés do Diego Costa, do Diogo Costa, bateu já para o meio campo contrário, cabeça ali de Rafael Guzo, vai lá para o outro, aguenta o dinamarquês, perante a ameaça do espanhol Terron, vai ter que jogar para trás para Bednarek, este ainda mais para trás, agora para Kivior, sai jogar o Porto agora à vontade, porque o Marítimo recolhe as suas linhas, lá vai Kivior a saltar, entrega para Pablo Rosário, ia perdendo ali na dividida, ganhou o jogador da formação do Porto, a passou no interior do relvado para Alberto Costa, bem, nelas a rasgar para Barra, tem entrada nas costas de Alberto, é para lá que vai Esférico, não prefere armar cruzamento para fora, régua em esquadro, Ricardo, nesta jogada do Porto.
1: Régua, esquadro, conta, peso e medida, o cruzamento para a cabeça de André Silva, a verdade é que a elevação não foi tão elevada quanto isso e acabou o cabeceamento por sair ligeiramente por cima, dando ao Marítimo mais um pontapé de baliza.
0: Pontapé de baliza que vai ser cobrado por Vieites, bateu já para meio campo contrário, estamos com 15 nesta segunda parte, a bola vem na direção de Tomás Tavares, aguenta, deixa do lado contrário para Julião, chama-se um homem do Porto, vai ter que jogar para trás, joga para Slazai, olha o húngaro ainda mais para trás para o Vieites, perante a pressão de Borja Zaynes, deixou depois para Alanias de primeira, para o Paulo Henrique, vai ter que jogar mais para trás, mas depois apertado a Gabor Slazai, bate para o meio campo contrário, a bola vai cair numa zona, ninguém, apenas aparece o Diogo Costa a controlar, a deixar já para Bednarek, vai subindo para o placo, vai rasgar o jogo, atenção nas costas de Julião, é para PP, pode armar cruzamento, aguenta ainda o brasileiro, a joga agora sim para trás, para o travô, atenção, olha o cruzamento para o outro, grande defesa, grande defesa de Vieites, esteve à vista o segundo do Porto, Ricardo.
1: Mira afinada dos homens que fazem o cruzamento do Porto, desta vez foi Froholt que viu a bola cair ali redondinha na cabeça, o cabeceamento foi muito bom, a defesa de Vieites ainda melhor.
0: Ponta, pé de canto para a equipa do Porto, vai ser batido à esquerda do ataque do Dragão, ali só há verde e vermelho, a claque do Porto está do lado contrário, nas costas de Diogo Costa, atenção, pontapé de canto batido, primeiro poste, vai sobrar, tiraram os homens do Marítimo, a bola vem para Alani, vai bater, limpou a zona perigosa, parece ter sido uma vez mais, Ricardo, o Vieites.
1: Olha, a mim também pareceu, mas a confusão e o número de jogadores é enorme.
2: Foi ele, foi.
1: A verdade é que vai ter que mandar esperar o árbitro, porque há dúvida se a bola chegou a entrar ou não, a mim não me parece.
0: Para já fica essa dúvida, Fernando Luís, entrou ou não entrou? Não entrou. Não entrou porque manda jogar João Gonçalves.
2: A perna estaria já dentro da baliza, mas a bola bate no joelho em cima da linha, portanto não entra completamente.
0: Aí está a bola a ser jogada pela formação do Porto. O Porto carrega, está melhor na segunda parte. Vai à procura do prejuízo, já esteve a perder pela bola a zero. Empatou à beirinha do intervalo. E agora tenta empurrar o jogo para o meio campo contrário. E tem-no conseguido nos últimos instantes. Atenção, bola para o André. Ali no tiro da grande área vai ter que deixar para fora. É para PP, mão para fora.
1: E se há pouco a mira estava calibrada, desta vez muito largo. A bola descreve um arco na direção da baliza, mas acaba por sair para lá da linha de fundo, mais um pontapé para Vieites bater.
0: Pontapé de baliza que vai ser cobrado por Vieites, numa altura em que se prepara a primeira alteração na equipa do Marítimo, daqui a pouco vai a jogo Simo, que vai regressar ao plantel do Marítimo. Aí está a bola a ser jogada pela formação do Porto, ali por intermédio de PP, perdeu na dividida, bola para Julião, vai para a grande área, é ali depois apertado pelo homem do Porto, que é o Francisco Moura, a bola vai sobrar para Kivior, este para PP, leva a melhor ali o Tomás Tavares, ainda a bola para Julião, vai para o relvado e manda jogar o árbitro, a bola está viva ali naquela zona.
1: Olha, Duarte, a bola está viva, mas falaste em cima do Zaidi, mas parece-me que não vai sozinho a jogo, porque junto ao treinador adjunto do Marítimo, parece-me também estar Rodrigo Andrade.
0: É isso, Rodri, vai um produto da formação desta equipa do Marítimo. Rodrigo Andrade, mais conhecido como Rodri. Aí está a bola a ser jogada para o Alânio nigeriano, ali na zona central do terreno, a deixar para Guzo, de primeira para Julião, a jogar com Tomás Tavares, vai lá na dividida, leva a melhor ainda o jogo do Porto, a bola sobra para o homem do Marítimo, bate contra o do Porto, vai para a linha lateral e arremesso para a formação da Madeira. Já

0: No meio campo defensivo da formação do Porto, a Brasília efetuado o arremesso por intermédio de Julião, deixou para trás para a Roma Correia, este para Tavares, novamente para Julião, joga o Marítimo agora preferencialmente do lado direito, a bola para perto da defensiva do Porto, aparece depois ali o corte, parece-me ter sido de Kivior, joga com Gabriel Vera, sai a jogar a formação do Porto, zona central, Pablo Rosário, bem, agora para o alto, lá vai em velocidade, olha o Dino Marquês, aumentar ali a intensidade no jogo, deixou para PP, esta para André Silva, não passa sobre Roman Correia, a bola sai do lateral e é arremesso para a formação do Porto, já efetuado, lá vai a formação do Porto, uma vez mais a jogar pela ala esquerda do seu ataque, bola para Paulo Rosário, este para PP, vai ter que jogar para trás, deixa para Kivior, Porto tudo instalado no meio campo ofensivo, atenção, a bola para Bednarek, agora vai colocar na grande área, é para o corte de Roman Correia, carrega o Porto por intermédio de Francisco Moura, deixou já para Gabriel Veiga, este de primeira para PP ali a ajeitar, olha a entrada na grande área, é para quem remata a defesa? Defesa de Vieites, está deslocado, exatamente.
1: Era mais uma grande defesa de Vieites, o assistente acaba por marcar mesmo fora de jogo, a verdade é que mais uma situação de perigo para a equipa do Futebol Clube do Porto.
0: E na equipa do Porto, aliás do Marítimo, vai a jogo Rodri para a saída do camisola 8 da formação insular, que é o Máxime Domingues.
1: E Tomás Tavares também sai.
0: E vai entrar também o Simo. O Simo, que esteve fora por lesão, vai para o lugar de Tomás Tavares. Luís Cristóvão, se Máximo Domingues é o homem que joga mais à frente posicionalmente, Rodri é o homem que joga mais atrás, o que é que pode mudar na equipa do Porto?
2: Na equipa do Marítimo, vamos ter o Rodri a aparecer mais recuado, junto com a Alana e o Rafael Guzo, a tomar aqui espaço na zona do meio campo, em zona ligeiramente mais adiantada, e depois também com a entrada do...
0: O Rodri e também o Simo.
2: Exato, tenho a tendência para lhe chamar Buzaidi, o outro nome dele.
0: Simo Buzaidi, exatamente.
2: Exatamente. Simo é o jogador que vai, esse sim, dar outra capacidade ofensiva à equipa e vai trazer aqui também à equipa do Marítimo o atrevimento que é preciso continuar a ter. Entretanto, do lado do Porto também mexida, a entrada de Samu para o lugar de André Silva. O Porto estava a precisar de maior capacidade nas zonas de finalização e a presença de Samu será mais intimidante para os centrais do Marítimo, por isso os dois técnicos à procura de trazerem as suas armas para procurar vencer o jogo.
0: Estamos com 22-67 nesta partida. Para já Carimbe com a Antena 1. Nesta altura no Funchal. Marítimo 1, Porto também 1.
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4: No campeonato de futsal aumenta o Torriense 2, Portimonense 0.
0: Aí vai a bola nos pés de PPL, quem trabalha deixa no zona central, a bola vem para Bednarek, para cima está a grande área, trava o jogo agora a formação do Porto, a bola vem agora no lado contrário, é para Barra, ali no enfiamento da grande área, vai saltar, é para Alberto Costa, bom, o passe, aplaude Farioli, mas o passe vai diretamente para fora.
1: Mas a verdade é que também Alberto Costa e Simo acabaram por se pegar aqui, João Gonçalves intrometeu-se, já acabou com a contenda, segue jogo para a equipa do Marítimo.
0: Pontapé de baliza acaba de ser cobrado pelo espanhol Vieites, manda toda a equipa subir no terreno de jogo a tentar afastar a bola da sua grande área, tem andado perto da área do Marítimo, aí está a bola para Butzka, não ganha, ganha a segunda bola, vai para Buzaidi, atenção, olha ali o Simo com a bola controlada, cara a cara ali com Alberto Costa, tem marcação ainda de Pablo Rosário, a bola para Rafael Guzo, para Buzaidi, lá vai ele agora, olha o Simo, ele dá para a linha final, pode armar cruzamento e é livre. É livre para Porto.
1: é livre para o Porto e mais uma vez João Gonçalves tem que se intrometer ali naquela luta que está a acontecer entre Alberto Costa e Simo. Mais uma vez tudo acaba pacificamente, mas já é a segunda vez que João Gonçalves tem que intervir.
0: Está encontrado aqui um duelo entre Alberto Costa e Simo, ele que entrou já nesta segunda parte. Aí vai lá a formação do Porto agora para a frente por intermédio de Kivior ali no seu meio campo defensivo, com a bola controlada. Aí está o Placo a abrir-se sobre a lateral do lado contrário. A bola vem para Pepe, recebe ali o brasileiro agora em velocidade, vai tentar furar, joga na zona interior, Gabri Veiga, primeiro Julião no corte, carrega a formação do Porto por intermédio de Gabri Veiga, lá vai, agora a soltar zona interior, é para Frohold, olha o dinamarquês, a soltar da primeira para Pepe, tentava ali o calcanhar, levou a melhor ainda o homem do Marítimo, a bola vai ainda para o homem do Porto, atenção, é para Pepe, está endiabrado, aqui naquela ala, vai soltar, Frohold na grande área, deixou, tiro, Simo, bateu para o meio campo contrário, onde aparece apenas e só qual Libra a controlar o Diogo Costa, a saltar para o Kivior, o Porto carrega, o Porto tenta encostar e a bola vai para as mãos do guarda-redes Vieitas, Ricardo.
1: Cruzamento muito largo, Vieitas controlou a trajetória, a determinada altura assustou-se com a trajetória da mesma porque ela parecia levar o caminho da baliza, mas acabou por segurar o guarda-redes do Marítimo.
0: Aí está a bola a ser batida para o meio campo contrário, foram lá ganhar os homens do Porto por intermédio da Bernaré, que não para, bate de imediato para o meio campo contrário e depois é quem, Romain Correia, quem controla e a bola vai chegar até à zona da ação do guarda-redes espanhol do Marítimo. Sai a perder tempo perante a ameaça de Samu, apanhou o esférico espanhol, vai levantar para o meio campo contrário, sem grande pressa, a saltar agora para o relvado, bateu ali para a zona de ação de Butzka, a bola vem agora na direção de Samu, estava deslocado.
1: Fora de jogo, marcado prontamente pelo auxiliar, o jogador ia a recuar, arrancou em posição de fora de jogo e é mais um livre para a equipa do Marítimo.
0: Parado o jogo, 25 desta segunda parte, para já dá empate no Funchal. Marítimo 1, Porto 1, lá vai, agora a bola para os pés de Julião, pode colocar do lado contrário, não, prefere fugir para a zona interior do relvado, até ter encontrado a linha de passe, agora travou, pensou, não há pressão por parte dos homens do Porto, agora sim, sai um homem ao caminho, a bola vem para os pés de Rafael, para de Paulo Henrique, vem para cima o bom Isaidi, tem marcação de barra, vai ter que jogar para trás, a bola vem para os pés de ali de Gabor Selazay, deixou mais para trás agora para Alari, ainda mais para trás para a zona de ação de Romain Correia, vai ter que correr lá até o fundo para apanhar o esférico, para ficar na posse da redondinha, deixou para Alari, olha o nigeriano, a soltar a flor de relva para Butzka, esta de primeira para Bozaidi, calcanhar para Butzka, joga de primeira de sobre a do lado esquerdo, a bola vem para Paulo Henrique, bem, agora há espaço para dar marcos da mente, já está, tiraram os homens do Porto por intermédio de Badnarek, e depois ali Samu a impor o seu físico, a ganhar sobre Alari, a bola vem para Frohold, aí vai o dinamarquês, tenta sair a jogar ali a pressão a de Guzo, a bola vem para Alberto Costa, com a bola controlada, penteia ali o lateral da formação do Porto, deixa para trás para o Bednarek, primeira impele para Kivior, aproxima-se da linha divisória, o Marítimo recolhe ao seu meio campo defensivo, o Porto joga agora já no meio campo ofensivo, instalando-se quase que acampando no meio campo ofensivo, bola para Barra, sobre o lateral do lado direito, atenção, cruzamento, até eu ao pé coxinho fazia melhor, Ricardo.
1: Sim, claramente, um cruzamento completamente transviado por parte de Borja Sainz, ele bem olhou para Samu, viu-o dentro da área, mas nem que fosse quase, digo eu, de avião que chegaria a esta bola.
0: 27 desta segunda parte, empate no Funchal, oitava jornada da Liga Maior do Futebol em Portugal. A bola para os pés de Butzka, o árbitro manda jogar, diz que não há nada. Ali perante a pressão de Bernarek, a bola vem para Kivior, lá vai Kivior com a bola controlada. Abre do lado contrário para Francisco Moura, o Porto novamente a instalar-se no meio campo contrário. Bola para PP, lá vai o brasileiro agora a levantar para perto da grande área. Bem, Gabri Veiga, ali a levantar primeiro. O guarda-redes do Marítimo a subir a primeira na área, a dizer que é dele. Para tudo, bola para o Marítimo, Ricardo.
1: Não era fácil aquele movimento de Gabri Veiga, ele tentou com o pé de dentro fazer o cruzamento, a verdade é que a bola deu ali uma certa rosca e permitiu, subindo muito, que Vieitas claramente conseguisse segurar a bola sem ninguém por perto.
0: Aí está a bola para os pés de... A bola para os pés de Butzka, mas o árbitro diz que há falta sobre Pablo Rosário.
1: Primeiro queixam os homens do Marítimo de uma falta sobre Butzka, não foi marcada, e depois Pablo Rosário acaba mesmo por sofrer falta.
0: Aí está o livre, já marcando a bola bem para os homens do Porto. Lá vai a redondinha ainda dentro do meio campo defensivo da formação do Dragão. Vem para os pés de Bednarek, este penteio esférico. Recolhe, deixa para o Alberto Costa. De primeira para Bednarek, sobre a linha divisória. Ainda com o Blanco a controlar ali, aí larga tem Kivior. Ainda no jogo parado do Porto nesta altura. Bola para Alberto Costa. Tenta chamar a equipa do Marítimo para fora do seu reduto defensivo. Bola para Kivior, encosta o lado contrário. Para Pepe, lá vai, cara a cara. Levantou para perto da grande área, Alani a tirar. A bola vai ainda na direção dos homens do Porto, ali junto à lateral do lado esquerdo, bem para Francisco Moura, de primeira para trás agora para Kivior. O Porto a tentar pressionar, a tentar encontrar linhas de passe, agora sim para Pepe, linha final, cruzamento, tiro, Gabor Slazai, ainda a bola para o Porto, Francisco Moura para fora, passou o perigo para as hostes marítimistas.
1: Passou o Duarte. Perigo e passou.
0: Sim,
5: completa, Ricardo, completa.
1: Passou o perigo e passou a bola também muito perto do posto de direito à guarda de Vieitas.
0: Estamos com 29,5 nesta segunda parte. Carimbamos no Funchal. Marítimo 1, Porto também 1.
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4: Vamos ganhar terreno também nesta emissão mundial da Antena 1, porque às 8:30 da noite vão arrancar mais duas partidas desta jornada 8. Vamos às equipas iniciais no estádio do Fontelo, em Viseu, Académico Estoril, Horácio Antunes.
6: Com o Ricardo Pinheiro a chamar Everton para a baliza, Robinho, António Correia, Nicos Michels e Miguel Blanques na defesa, meio campo com Sofine Messegan, Jean Caraman e Luís Silva. Os avançados são João Crespim, André Clóvis e Goui. Quanto à equipa do Estoril, treinada por Vasco Matos, com Joel Robles na baliza, Ricardo Tsongui e Sintes, e ainda Yuri Sintes na defesa, meio campo com Ouros Grubo, João Carvalho e Robin, à frente Rafik Guitane, Amissan e André. O árbitro da partida é Cláudio Pereira.
4: Horácio Antunes vai seguir esta partida. Ora, está também em Rio Maior, no Estádio Municipal, o Carlos Manuel Santos, a acompanhar o Casa Pia Santa Clara, equipas iniciais.
7: Não há alterações relativamente à última jornada, que já foi há 3 semanas, na equipa do Casa Pia. Mandites na baliza, André Geraldes, Cali, David Sousa e Pedro Rosas na linha defensiva, Selvi Clua e Ofori na linha média, Mohamed Salah, João Rego e Powells são os atacantes que vão municiar Henrique Araújo. E já a Petit escolheu para o seguinte 11, é o mesmo de sempre, nas últimas 3 jornadas, Lucas França, Lucas Soares, Emanuel Moreira, Pedro Pacheco, Guilherme Romão, Pedro Ferreira, Djé Tavares, Tiago Ribeiro, Vinícius Lopes, Gonçalo Paciência e Brenner Lucas. Jogo começa às 20:30, jogo arbitrado por Janko Vasilica.
4: Antes de voltar ao Funchal, digo que o Benfica, a equipa feminina de handball, está apurada para a Liga Europeia, fase de grupos. Voltou a bater o Zrinski da Croácia, tinha ganho 31-16 na primeira mão. Hoje foi ainda bater por números mais expressivos, Zrinski 21, Benfica 41. Voltamos ao estádio do Funchal para o finalzinho desse Marítimo Porto.
0: Com praticamente 32 nesta segunda parte, o Porto corre atrás do prejuízo. Esteve a perder por 1-0, empatou ainda no final da primeira parte. E agora corre para aquele que pode ser o gol da vitória. Mas o Marítimo é esse, também a tentar segurar as pontas e o resultado. Aí vai a bola para o gol, deste primeira para a Bela de Costa, para o colocar na grande área. Deixou para Pablo Rosário, atenção, pode sair. Perde na dividida a bola para Rafael Guzo. A 6 jogada este lado, a bola bem para a Bozaid. E lá vai agora o espana marroquino com a bola controlada. A marcação é de Bednarek, também Alberto Costa, ainda Bonzaidi, ali a perder na dividida, a bola vem para os pés do homem do Porto, que é para o alto, e depois a falta é mais atrás. É falta mais atrás, até porque não me parece ter havido falta agora.
1: É falta mais atrás e há momento de paragem para substituições nas duas equipas.
0: Exatamente, na equipa do Porto vai entrar Piatoszewski. Vai a jogo Piatoszewski. E quem sai é Pepe. Pepe na equipa do Porto tinha amarelo. E na equipa do Marítimo entrou a camisola 12, Bolsoamina, para a saída de Butzka e também, quem foi o outro que saiu?
1: O Akié. Quem saiu eu não consigo... Terron, Martin Terron.
0: E Terron, a camisola 10, outra das alterações. Luís Cristóvão, para já, olhamos o jogo e também o que é que estas alterações feitas, quer por Farioli e quer por Van der Gag, podem trazer ao jogo.
2: Acho que Petruzewski, no seu melhor, é um jogador com capacidade para virar uma partida. Mas está ainda a dar aqui os meus passos depois de lesão. Veremos que tipo de influência consegue ter. De notar que Francesco Farioli faz a sua última troca, não mexe na estrutura da equipa, ou seja, mantém a mesma estrutura, refrescando e trazendo para jogo novas opções, mas poderia eventualmente passar a utilizar dois avançados centro, que acabou por não fazer, ficando o Jiménez sentado no banco. Do lado do Marítimo, é refrescar a linha da frente, portanto tira um extremo avançado, mete outros dois jogadores de características ofensivas à procura de ter nestes últimos instantes jogadores frescos para o momento em que a equipa recupera a bola.
0: Estamos com praticamente 34 minutos. Vamos caminhando para o final. Para já o Porto não consegue desamarrar o nó em que está metido. Agora já dá empate. Um igual. Um Marítimo. Um para o Porto. Ponta pé livre que vai beneficiar a formação do Marítimo. É para ser batido ali perto da grande área insular. É para o espanhol Vieitas. É ele quem se prepara para levantar para o meio campo contrário. Aí está a pé esquerda. A bola levantou. A redondinha a cair ali perto da grande área. Porto, não há nada, diz o árbitro, manda jogar a bola para Samu, bem, tentava jogar com Piatasevski, vai ali sair Roman Correia, o caminho encosta para fora, é arremesso para o Porto, já efetuada, a bola vem para aqui, Verla, vai ele controlando o esférico, jogando redondinha a fundo do relvado, é deixado para Bednarek, abrir do lado contrário, a bola para Borja, lá vai Borja agora, com Alberto Costa à sua frente, bem o calcanhar, mas aparece-lhe o caminho depois, Paulo Henrique Soriano ali a controlar, a deixar para fora, é arremesso para o Porto, arremesso que vai ser efetuado do lado direito, é para a bola para as mãos de Alberto Costa, soltou já de primeira para Bednarek, de primeira para aqui, vier o Porto instalado no meio campo contrário, atenção, olha o Porto, a bola para Bednarek uma vez mais, ali a lateralizou novamente para aqui, vier, não encontra ali linha para entrar, a bola para o lado contrário, Piatuzewski lá vai cara a cara com o Julião, grande área, pode entrar, pode armar, rematou para fora. Remate ali do jogador do Porto, Piatuzewski. O polaco a rematar, mas a bola a sair para além da linha final. Pontapé de baliza para o Marítimo. E hoje são a festa no Caldeirão no Funchal. Barulho ensurdecedor nas bancadas do Caldeirão. Panelão a ferver nesta altura. Aí está, velhos tempos. O Caldeirão ganha o alma com este regresso do Marítimo à escala maior do futebol português. É com o Porto nesta altura a carregar à procura daquele que pode ser o golo que lhe possa dar a vantagem. Para já a bola para Paulo Rosário. Atenção, vou aqui a tirar, mas o árbitro a dizer que há pontapé livre para o Porto. Pontapé livre para a equipa do Porto. Mais ou menos a meio do meio-campo defensivo pelo Marítimo. Aí está a bola a ser jogada para Kivior. A bola vem uma vez mais para Bednarek. Novamente a encostar para Kivior. O Porto encosta tudo à frente. Coloca tudo à frente. Aí vai Piatuzewski, grande área. Tiraram-nos do Marítimo por intermédio da Paulo Henrique. E agora é Paulo Rosário a limpar. E o árbitro a dizer que não há nada. A bola vem novamente para as mãos do Porto. A bola vem ali para o calcanhar do homem do Porto, que é o Samu. Vai ainda cair para Vreol. Vai armar o remate, atenção, muitos homens da grande área, atenção a Porto, tira, não tira, que confusão, bola para Pablo Rosário, a bola vem para Boaqui, vai sair a jogar a formação do Marítimo, com a bola controlada ainda Boaqui, aguenta a posse, a bola vem para cima, joga na zona interior do relvado para Rafael Duzo, o árbitro diz que não há nada para jogar, bola para Alberto Costa, de primeira abrindo o lado contrário, lá vai a formação do Porto agora na contra-ofensiva, bola para Francisco Moura, é ali carregado um homem do Porto.
1: Parece-me ser Piatuzewski que acaba por sofrer foi um toque de Igor Julião. Desde que entrou está a dar água pela barba aqui o polaco a Igor Julião, e agora foi mesmo derrubado pelo jogador do Marítimo.
0: Aí vai que vier uma vez mais o Porto ali a sufocar agora o Marítimo. Praticamente não sai do seu meio-campo defensivo. Encostam lá atrás o atacarro, os homens da formação insular. Lá vai. Olha, atenção ao Porto. A bola para o Kivior. Encostou à esquerda para a Francisco Moura. Pode armar cruzamento. Bateu contra. Simo Boisaidi. A bola vai ainda para Bednarek. Carrega o Porto. Bola para Kivior. Novamente. Zepaelzinho lá para a grande área. É Piatoszewski. Pode colocar. Tiro um. Tiro dois. O remate. Golo!
1: O auxiliar levantou de pronto a bandeirola. Mal a bola entrou na baliza, já estava a mesma levantada. Veremos agora o que decide o vídeo-árbitro.
0: Para tudo, era um golaço de levantar o estádio este de Piatoszewski. Mas o árbitro assistente, Pedro Ribeiro, estava de bandeirola no ar.
2: Pela imagem dá a ideia que sim, está inclinado Piatoszewski e parece estar ligeiramente adiantado em relação à linha defensiva do Marítimo.
1: Aqui debaixo é um golo fenomenal de Piatoszewski, mas que pontapé, ele bailou, saiu para dentro e meteu a bola ali no cantinho onde dorme a cruz.
0: Luís Cristóvão começa a ser a dar sinais de sufoco para a formação do Marítimo, esta pressão da equipa do Porto, que começa a colocar 5, 6, 7 homens lá na frente.
2: Completamente. O Porto tem carregado de forma constante a linha defensiva do Marítimo, totalmente instalado nas imediações da área. E dá um pouco a ideia de que o golo pode aparecer de um momento para o outro. Este esforço de Piatoszewski é fabuloso, porque consegue fazer o que seria um golo do outro mundo, caso esteja em posição legal. Mas também se sente que o golo do Porto pode ser uma questão de tempo, na forma como a equipa tem carregado sobre o conjunto Marítimo, que nesta fase já só quer mesmo que o tempo passe e que o árbitro possa apitar para a final do encontro.
0: A demorar imenso tempo, o que é que se consegue ver, Fernando, através das imagens televisivas, aquilo que vai sendo vendo pela equipa de vídeo-arbitragem, Tiago Martins e André Campos, nesta altura está a ser comunicado ao árbitro João Gonçalves. Vamos daqui a nada perceber esta demora na comunicação.
4: É, de facto, o Piatoszewski está com o corpo para a frente, mas há um central do Marítimo que pode estar aqui a complicar.

0: Lewandowski, Ricardo.
1: Olha, é um golaço e quase que merece esta dupla explosão de alegria. Primeiro quando a bola entra e agora quando João Gonçalves dá o golo como consumado. Os adeptos do Porto entraram em evolução e fizeram ferver o caldeirão.
0: E Luís Cristóvão, tanto lá vai o cântaro que acaba por deixar a asa. O Porto, ainda que aos empurrões, lá consegue a cambalhota para já no marcador.
2: As boas notícias para o Futebol Clube do Porto é que Piatoszewski já resolve. E aquilo que te dizia há pouco, a dúvida que parava no ar é se depois da lesão ele já estaria em condições para poder resolver. Aí está, marcou um grande golo. Ainda não temos aqui a indicação das linhas da Liga em relação ao fora de jogo, perceber qual seria a diferença. A imagem,
3: mas é mínima, não é?
2: A imagem não era assim muito esclarecedora da repetição. O que é certo é depois, a partir do momento em que ele tem bola nos pés, tira os adversários da frente, desequilibra aí Igor Julião e acaba por rematar sem hipótese para Fran Vietas. Faz um grande golo e coloca o Porto de novo na proximidade de vencer e trazer mais 3 pontos desta viagem à Madeira. Olha, um centímetro é o que estará em jogo Oscar Piatoszewski, segundo a transmissão televisiva do encontro.
0: Tal e caso qual, para dizer, por um centímetro se ganha, por um centímetro se perde, é o que está em jogo nesta altura. Um centímetro que põe o Porto na frente deste marcador, Luís Cristóvão.
2: É, lá está. A questão das linhas, e com certeza vai dar conversa, porque...
0: E que conversa!
2: E isto é daquelas situações em que também temos que aprender. A imagem da repetição não é a forma como é avaliado pelo VAR. O VAR avalia conforme está delineado no protocolo, através do campo que está medido digitalmente, e por isso são utilizadas várias imagens para poder fazer a avaliação do fora de jogo ou não. Mas um centímetro é daquelas coisas que à vista humana não é possível de desvendar, e foi um centímetro que valeu a Piatoszewski e ao Futebol Clube do Porto para estar agora em vantagem e para ser marcado aquele que pode ser o gol da semana também.
0: Aí está, estamos a caminho do final. Para já, a cambalhota no Funchal. Marítimo 1, Porto 2. E quase. Dizia eu, quase que empate o Marítimo, Ricardo.
1: É um grande remate, parece-me, de cima, e Diogo Costa a fazer uma defesa fantástica também. Apesar de tudo, acaba por largar a bola e depois a mesma acaba por ser atirada para fora dos jogadores do Porto.
0: Aí está, pontapé de canto que vai ser batido lá do lado contrário. É o bate-bate, coração dos adeptos. É arremesso de linha lateral, não, pontapé de canto. Aí está, grande área, defende! Diogo Costa, para a festa! Para a festa dos adeptos do Porto da Malaga! Estamos praticamente em tempo de compensação. Daqui a nada irá ser mostrada a placa com o tempo que vai restar para este jogo. A partir de agora, vão ser jogados mais quantos? 7, Ricardo. 7 minutos nesta partida para acabar o jogo na Madeira.
1: 7 minutos é quanto tem o Marítimo para pelo menos conseguir um empate. 7 minutos também tem o Porto para segurar esta vantagem na tentativa de obter a 8ª vitória consecutiva no campeonato.
0: Aí está a pontapé livre que vai ser comprado pelo espanhol Vieiras. Farioli já não para, anda de um lado para o outro, dá indicações para o do Galvão. Bola ali para a cabeça da Bandareca, tira Romano Correia, impele para o meio campo contrário, bola para o corte de Kivior, vai ali para a barra, este para a Samu, aguenta, bola para a barra, lá vai o Porto, atenção, pode faturar, vai para a grande área, atira para fora. É caso para dizer, como é possível, Ricardo?
1: Eu diria que é caso para dizer que o homem chuta com o pé que tem mais à mão. Se há pouco foi com o direito, agora foi com o esquerdo. A eficácia é que foi diferente e esta saiu para fora.
0: Aí vai o Marítimo agora para a frente por intermédio de Rafael Gomes, encosta ali na zona de ação de Romain Correia. Olha o capitão agora encostado deste lado, a bola bem para Paulo Henrique, olha o Açoriano, recebe perante a ameaça de Borja, vai a bola, ganha ali quase como se fosse um golo. A festejar ali o jogador do Porto, este corta, bola bem para Rodri, o Rodri a deixar para trás agora, vai encostar para Romain para a ameaça de Samu, bate lá no meio campo contrário, joga para os pés de Rafael Guzo. Há aqui uma alteração tática importante, porque Gabor Slazai agora é também ponta de lança. A bola vem deste lado para o Bamba, ali a aguentar a posse sobre a Borja, leva a melhor e a bola sai e arremesso para a formação do Marítimo. Já efetuado, bola para cima, atenção, ali a aguentar ainda a posse, o homem do Marítimo vai jogar para os pés de Rodri. Dizia eu, há uma alteração nestes instantes finais na equipa do Marítimo. Guzo faz de central, grande área, a bola a ser ali interceptada por Diogo Costa, vai na direção de Samu, encosta para Romain Correia, este para Rafael Guzo, grande área, é para as mãos, ali foi mesmo com a mão do homem do Marítimo, depois tira ali o Pablo Rosário, impede para o meio campo contrário, a bola vem ali na direção ali de Paulo Henrique, saía a jogar a formação do Porto, mas para tudo, há falta para a formação insular. A livre que vai ser cobrado pelo capitão do Marítimo, Romain Correia, deixou para cima o Bois aqui, lá vai o Espada Marroquino, com a bola controlada, vai ter que jogar para trás, deixa para Paulo Henrique ali, perante a ameaça de Borja Sainz, ainda com a bola controlada, o Paulo deixou para Bamba, lá vai sobre o corredor, lado esquerdo, vai puxar para a zona interior do Galvão, vai armar, não, aguenta, vai encontrar espaço, joga do lado contrário, a bola vem para o Boaqui, este primeiro, deixou para Rafael Guzo, é ali a tentava sair a entrar e ao livre. Livre para a equipa do Porto.
1: Adiantou muito a bola Rafael Guzo na tentativa de entrar e de sair na frente do jogador portista. A contenção veio primeiro, acabou por fazer falta Rafael Guzo.
0: Ponta pelo livre para o Porto, foram dados 7 de compensação. A festa faz-se de azul e branco nesta altura, porque o Porto vence na Madeira por 2-1. Para já esteve a perder pela bola a 0, deu cambalhota, mas teve que pôr em campo muito do suor, da raça, da atitude da equipa de Farioli. Aí está Diogo Costa a levantar já para o meio campo contrário, a bola vai ali no corte de Guzo, deixou para Boaqui, vai para o Galvão, o árbitro diz que é pontapé livre para a formação do Marítimo.
1: Pontapé livre para a formação do Marítimo, uma oportunidade de ouro para, nesta bola parada, o Marítimo poder chegar ao empate.
0: Aí está a pontapé livre que vai beneficiar a formação insular. Cantonaram-se os do Porto. Tentam proteger para já esta vantagem. É mínima, mas dá vitória. Pontapé livre que vai ser cobrado por Rafael Guzo. Lá vai, subiram também os homens do Marítimo. Lá vai Rafael Guzo a levantar para perto da grande área. Atira ali de ponta aberta na areca. A bola vem ainda para Romain Correia. Bateu e a canto. Bate, bate, coração nesta altura. Bate, bate, coração nesta altura. Pontapé de canto para Marítimo. Sofre-se a mão sofrer nas bancadas. Do lado contrário estão os adeptos do Marítimo. Tentam empurrar a sua equipa para um remate que possa dar um empate. Aí está, pontapé de canto batido. A bola sobrou ali para perto da grande área. Vai ainda para Rafael Guzo. Este da primeira deixou para a Bois Aidi. Lá vai o hispano-marroquino a soltar, a entregar mal. E agora sai o Porto na contra-ofensiva. Sai o Porto na contra-ofensiva. Bola para a frente, atenção. Bola para Gabriel Veiga, grande área. Pode atirar. Tirou! Tirou Bamba! Tirou Bamba e é pontapé de baliza. Está de loucos do Funchal, Ricardo.
1: Está de loucos. Bamba muito bem a surgir na área. Depois de Gabriel Veiga a se lançar pelo lado esquerdo, fazer o cruzamento para dentro da área. Bamba retira a bola. Esta bate em Samu e acaba por sair. O Marítimo já vai para a contra-ofensiva.
0: Numa altura em que João Gonçalves teve que pôr ali alguma água fria na fervura, porque realmente é, nesta altura, um jogo de parada e resposta sem a grande qualidade. qualidade, contudo, mas é um jogo quase que diria de aflitos. Aí está, Romain Correia vai lançar, deixou para Rafael Guzo, perdeu depois ali o Piatrzewski. Rafael Guzo vai para a linha final, armou o cruzamento, é para quem? Para as mãos! Para as mãos de Diogo Costa! Para as mãos de Diogo Costa, 6 minutos cumpridos, apenas um para o final da partida. Diogo Costa com a bola nas mãos, ali com Farioli a mandar a sua equipa subir no terreno de jogo. Quer que meta longe, Diogo Costa bateu para perto da área contrária, a bola vai chegar até a zona de ação de Vieites, esta de primeira bateu para o meio campo contrário, lá vai a bola nas pés de Rubem Correia, vai aproximando-se ali da zona defensiva da formação do Porto. Agora sim, decidiu-se por colocar na grande área, é para uma zona de ação de Alberto Costa, tira em pé, a bola vem aqui deste lado para o Bamba, vai ter que jogar para trás, este para Paulo Henrique, lá vai para a grande área, pode tirar, não tira, bola para a frente, lá vai o Dir Marques agora em Mocilado, lá vai, agora vai soltar primeira mão, a bola vai na direção de Rádio, mas vai para fora, é para Porto. Farioli diz que acabou o sofrimento e apita nesta altura João Gonçalves. Apita João Gonçalves do Funchal. É resultado final. Marítimo 1, Porto 2. Ricardo, a festa agora contigo.
1: A festa no relvado vai sendo feita pelos jogadores do Porto, enquanto os adeptos do Marítimo, muitos já vão abandonando as bancadas, sem embora deixarem de aplaudir o esforço da sua equipa e nomeadamente do guarda-redes Fran Vieites, e os adeptos do Porto claramente contentes com esta vitória tirada a ferros e pelo lance genial de Pietro Testi.
0: Na altura em que as equipas lá embaixo no relvado vão trocando cumprimentos, naturalmente que Farioli dá quase uma volta olímpica cumprimentando todos os jogadores, um abraço especial a Diogo Costa, também cumprimentando o baixinho Piatrzewski, baixinho, salve seja. A festa faz-se por parte do homem do Porto, também os homens do Marítimo, lá embaixo no relvado, vão se cumprimentando, vão também ali falando com os homens do Porto cordialmente, porque o futebol é naturalmente uma festa. Depois do apito final, ficam as amizades e também a história do futebol para contar. Meu caro Luís Cristóvão, para já avançamos com aquele que para ti foi o mais deste jogo, o homem mais importante da partida deste Marítimo 1, Porto 2.
2: Olha, não é uma escolha fácil. Diria que o homem que define o resultado final é Piatrzewski, mas o jogador que foi o melhor em campo, no meu entender, terá sido Bednarek. Tem uma intervenção completamente decisiva já nesta segunda parte, quando o Marítimo poderia ter chegado ao segundo golo, e foi um líder incontestável ao longo deste encontro em termos defensivos, num jogo em que Diogo Costa não esteve tão bem como de costume. Foi preciso encontrar outro alguém que pudesse liderar defensivamente o Porto, e num jogo muito difícil para a equipa azul e branca, vai para o central a minha distinção. Ian Bednarek, melhor em campo.
0: Melhor em campo, Bednarek, então, na tua opinião.
2: Exatamente.
0: Muito bem, Bednarek, o homem do jogo, na opinião do Luís Cristóvão. Quando se ouvem os traços do sinal horário das 8 da noite em Portugal continental, mesma hora na Madeira, numa altura em que também a noite vai caindo sobre este anfiteatro magnífico que envolve a cidade do Funchal, menos uma hora no arquipélago dos Açores. Um abraço enorme para todos quantos seguem esta emissão mundial da Rádio Pública Portuguesa, a RTP Antena 1. O Porto nesta altura vai aos cumprimentos dos adeptos que estão no topo norte do estádio do Marítimo no Funchal. A equipa do Marítimo naturalmente segue para junto dos seus adeptos num final de tarde intenso, onde a equipa insular aos 15 minutos se adiantou no marcador com um golo de Gabar Slas Azai, quanto a mim, num lance infeliz de Diogo Costa, mas o Porto conseguiu depois dar a volta com os golos de Vítor Frouholt, ainda antes do intervalo, e já no dialbar da partida, com Piatuzewski, um centímetro em jogo, é conseguir dar a vitória ao Porto. Luís Cristóvão, um jogo de grandes emoções, um Porto que sentiu grandes dificuldades, apesar do domínio territorial que teve, sentiu muitas dificuldades. As mudanças introduzidas e que vieram do banco deram ou acabaram por dar uma injeção, digamos, de força nesta equipa de Farioli, que teve de sofrer, acaba por ganhar com um golo que certamente vai dar a falar ao longo de toda esta semana, já que Piatuzewski, se não tinha cortado as unhas, certamente nesta altura o Porto não estaria a festejar a vitória.
2: É daqueles encontros que o Porto também já teve na temporada passada, em que a intensidade do seu jogo, a forma como carrega sobre os adversários, acaba por lhe valer um espaço, às vezes mínimo, para conseguir o gol da vitória. E foi isso que aconteceu nos pés de Oscar Piatuzewski. O Piatuzewski é o homem que tem a chave para decidir a partida, mas é a forma como o Porto carrega ao longo de quase 90 minutos sobre a equipa do Marítimo, que ajuda a fazer a diferença, que desgasta o adversário, que o obriga a cometer alguns deslizes, e isso é bom que se diga que o Marítimo hoje faz uma grande exibição em termos defensivos. Não tivesse surgido o golo de Piatuzewski, e Vieites seria o homem da partida, porque fez um punhado de grandes defesas ao longo deste jogo. Agora, esta equipa do Porto tem muitas capacidades para trazer para o jogo, e uma delas é esta capacidade competitiva que a equipa hoje acabou por demonstrar. Não foi o melhor dia do Porto, não foi o dia em que conseguiu resolver as coisas de forma mais rápida, nem em que tornou a sua vida mais fácil, mas é um dia em que também o Porto soma 3 pontos, e isso é muito importante para a caminhada que a equipa azul e branca quer fazer até ao título.
0: Onde é que eu já ouvi esta expressão? Quando faltar criatividade, que não falta atitude. O Porto tem Duarte, atitude em demasia.
3: Vamos ouvir Zalaia, precisamente à boleia da Sport TV.
4: It's my first goal,
3: é o meu primeiro gol.
4: But I feel that we were close for...
3: Mas acho que estivemos perto.
4: But at the end, you know, they are a very good team.
3: Mas eles no final são uma grande equipa.
5: Team was almost very balanced. What do you think that missed to Marítimo to,
3: que é que falhou ao Marítimo?
5: To get at least one point.
3: Para pelo menos ter um ponto.
4: To miss, you know, we know how good Porto is.
3: Nós sabemos que o Porto é muito bom.
4: We fight. We were a team.
3: Nós lutamos.
4: How to say, like, we fight for every ball. We were
3: discutimos cada bola.
4: Without the ball, with the ball. Thanks for the fans.
3: I think the... Agradeço aos adeptos o apoio.
4: To take the one point, you know, maybe a little bit of luck.
3: Foi um pouquinho de falta de sorte para não levarmos um ponto.
5: Is this that we can expect from Gábor Zalai this season?
4: Yeah, it's good to get the minutes, you know, of course. In the beginning.
3: É bom ter alguns minutos.
4: A little bit difficult.
3: No início foi algo difícil.
4: And I look forward. But also,
3: mas eu vou seguir em frente.
4: Thanks for the stop, because they are helping a lot.
5: And that kind of long distance shot, is that
3: sobre o remate
5: that you,
3: de longa distância?
5: That you try at the training sessions or not? Not.
3: Se é treinado ou não?
4: I will lie if I say I practice every time.
3: Eu iria mentir se digo que treino isto sempre.
4: There is a chance, but normally it's not my type.
3: Não é normalmente o meu tipo de pontapé. Cá está Gábor Zalaia, jogador do Marítimo. Foi ele que marcou o golo dos insulares, dos maritimistas, nesta partida. O primeiro protagonista à boleia da Sport TV. E Piatuzewski, Bednarek, agora também na zona de entrevistas. Bednarek. Piatuzewski tem trabalhado muito. E nós estamos muito felizes por ele receber o prémio de homem de jogo.
5: Bednarek aqui a dar o prémio ao Oscar Piatuzewski. One question for Oscar.
3: Aí está, para o Oscar.
5: Oscar, how good is it to be back scoring such
3: a... Como é que é voltar e marcar. Depois até de problemas físicos e ilusões.
6: Tentar um pouco o português.
5: Perfeito.
6: Sim. Para mim, o primeiro prémio é muito especial. Eu quero falar para... Muito obrigado para a equipa, porque... muito obrigado para a equipa. É isso.
5: Nervoso, enquanto teve que esperar para saber se o gol era legal ou não, sofreu muito, esteve nervoso. Were you nervous while you have to wait to knew if the goal was good or not?
6: Okay, maybe I will try in English. It is better.
3: Agora em inglês. Pelo primeiro instante eu pensei que podia arranjar espaço para o remate.
6: Pass me and it's our Polish connection, so I'm very happy that he saw that and I'm very happy because
3: estou muito contente que tenha resultado. E feliz por ter este primeiro troféu de melhor do jogo. Pietuszewski muito sorridente, já ali a petiscar um pouco do português, mas depois, claro, com o andamento travou claramente. Ele foi eleito pelo operador televisivo, a Sport TV, como o melhor da partida. Agora sim, Bednarek também vai falar pelos azuis e brancos. Tivemos uma longa paragem. É sempre difícil encontrar o ritmo depois disso. Mas temos que estar felizes por esta vitória. Como equipa temos que provar sempre que podemos competir.
6: We knew how important those substitutions.
3: Nós sabíamos que as substituições eram muito importantes. Estou muito feliz pelo Oscar Pietuszewski e pelo Samu. É isso que também nos faz mais fortes. As pessoas que vêm do banco e fazem a diferença. A equipa termolicou um pouco depois do gol do Zalai. Às vezes temos que apreciar a qualidade do nosso adversário. Mas nós tivemos que encontrar o caminho para a vitória. Mas depois estabilizamos e tentamos fazer o nosso jogo. Atacamos, controlamos o jogo. Estamos muito satisfeitos e agora temos que andar para a frente.
5: Na última season, even Francesco Farioli told us that we couldn't compare these two seasons. But the truth is that Porto has already 8 wins in a row in the league.
3: 8 vitórias em 8 jogos.
6: Yeah, it's great, but it means nothing.
3: É fantástico, mas não significa nada.
6: We know how many games we have to win to be champion, and we are focused on the next one.
3: Nós estamos agora apenas focados já no próximo.
6: We work really hard at Olival to improve, to learn.
3: Temos que ir para o Olival e tentar melhorar.
6: In each game, and I think, like I said, the strength of the team is our bench.
3: A nossa força vem também do banco.
6: I'm really pleased with all of them.
3: Estou muito satisfeito com todos os jogadores que entraram.
6: Wins, goals and great moments for us to come.
5: Now it's time to
3: e há grandes momentos que estão aí para vir.
6: Sure, I think the competition is really high, really demanding, but like I said,
3: agora o jogo da Liga dos Campeões, que é sempre muito exigente.
6: We are ready for it.
3: Mas estamos prontos para isso. Palavras de Bednarek, no inglês bastante fluente. Aliás, ele esteve várias épocas na Premier League ao serviço do Southampton, portanto, tinha essa obrigação de falar bem inglês. Em termos de jogadores, Duarte, já estamos despachados. Faltam agora os treinadores para enquadrarmos este desafio.
7: Muito bem, Luís Cristóvão, há pouco eu pegava nas tuas palavras para te perguntar onde é que já tinha ouvido esta expressão, quando faltar criatividade, que não falte atitude por parte dos jogadores. E esta equipa do Porto tem, eu não direi excesso, mas tenho que utilizar esse termo, tem excesso de atitude, nunca vira a cara à luta, acredita até o último centímetro e acima de tudo tem um treinador que empurra também a equipa para a frente e que acredita sempre até o último minuto do jogo.
8: Sim, a capacidade competitiva do Futebol Clube do Porto é uma das opções táticas e estratégicas de Francesco Farioli para o seu conjunto. e portanto tudo nasce também desta ideia do técnica de Francisco Farioli e que se expressa depois na forma como o Porto montou o seu plantel, na forma como aborda os jogos, tudo isso. E a verdade é que desde que chegou, desde o primeiro dia de Francisco Farioli no Futebol do Porto, não há propriamente nota de dias em que a equipa não dê tudo em campo. Hoje não foi dos jogos mais inspirados do Futebol do Porto. O próprio treinador já tinha chamado a atenção para isso na conferência de imprensa de ontem, mas acaba por ser um encontro onde o objetivo é alcançado e a missão é cumprida. Para os azuis e brancos.
7: Aliás, Farioli diz mesmo hoje no Jornal Desportivo, parece que temos balas a mais.
8: Pois é, um plantel fortíssimo, este plantel do Futebol Clube do Porto. Vê o Santiago Jiménez hoje nem sequer foi utilizado, a equipa não estava em vantagem e um ponta-de-lança de nível internacional ficou sentado no banco. Fofaná, que na época passada era um elemento preponderante neste tipo de partidas, ficou sentado no banco. João Sousa, Gabriel Meco, jovens brasileiros, o Martim, um conjunto de jovens jogadores com muito talento nem chegaram a entrar. É uma equipa que tem muitas opções e a forma como o Porto consegue ir ao banco buscar jogadores que também eles são titulares tantas vezes permite manter um ritmo que para a equipa do Marítimo foi difícil de acompanhar. E depois, no final das contas, vale também a nota artística individual. E aí Oscar Piatuszewski é um jogador com essa capacidade, esse talento para fazer a diferença e ainda bem para o Porto que está de volta e que está de volta a resolver jogos. É um jogador muito jovem, mas é já seguramente uma das peças mais importantes deste Porto quando é necessário ir à procura da diferença individual. Tem um pouco a sorte, digamos assim, de estar um centímetro em jogo pelas contas do VAR Tiago Martins, mas coroa o esforço que a equipa do Futebol do Porto fez, que no final das contas, apesar de nem sempre estar muito inspirada, seria algo injusto ver o Porto perder pontos neste jogo.
7: De qualquer forma, na primeira parte, Froholt andou um bocadinho perdido, parece ter despertado para o jogo a partir do golo que acontece aos 42 minutos da primeira parte. E André Silva também, um bocadinho desaparecido nesta equipa do Porto. Houve injeção na segunda parte com entradas de Samu, por exemplo, e também de um despertar de Froholt para este jogo que acabou por mostrar que realmente é um jogador de classe mundial.
8: Sem dúvida nenhuma. Eu creio que já vamos ter aí os técnicos também para escutar e daqui a pouco poderemos falar sobre isso.
7: Muito bem, Fernando.
3: Exato. É Mitchell Van der Gaak quem vai,
7: altura de ouvir
3: quem
7: os treinadores.
3: Falar. É isso, vamos ouvir. Hablou aí então da Sport TV. Está com um ar pensativo Van der Gaak. Está a ser colocada a questão.
9: Não conseguir levar pontos.
10: Sim, eu acho que em primeiro lugar, apesar de derrota, a minha equipa está de parabéns. Acho que o Marítimo está de parabéns porque a casa cheia outra vez, sempre a apoiar a equipa. Também é importante mais uma vez, eu continuo a dizer a mesma coisa, aquela dinâmica é importante e nós temos de lutar e trabalhar por isso e nós estamos a fazer e a equipa e os adeptos estão a reconhecer isso e também é importante em termos de apoio. Eu acho que nós fizemos uma primeira parte muito bem conseguido. Claro que o Porto com mais posse de bola, mas nós sempre quando nós tivemos a bola a tentar jogar, criamos oportunidades, marcámos o primeiro golo, depois baixámos um baixado porque também o Porto também ia pressionar mais e infelizmente sofremos o golo antes do intervalo, mas acho que eu não podia ter dizer nada mal da minha equipa da primeira parte porque nós fizemos tudo o que nós combinámos, toda a gente sabia o valor do Porto, por isso nesse aspecto foi bom. Segunda parte, o Porto mais pressionante, mais acima do último terço da nossa parte, mas depois tinha paragem, acho que deu bem à minha equipa e pronto. E depois, pá, nunca sabia que o campo era tão inclinado aqui nos baralhos.
9: O golo acaba por surgir num grande remate, é um daqueles lances, Michelenka,
11: é impossível fazer mais o lance do gol sofrido, um remate tão colocado, uma bola tão fora do alcance do Fran Vieitas.
10: Ah, sim, mas isto está em detalhes. Eu acho que mais uma vez que nós podemos, mais uma vez vamos destacar o qualidade que nós mostramos e também um dos objetivos é sempre competir. E hoje competimos contra o Porto, atual campeão de Portugal, ainda não perdeu nenhum ponto. E pronto, nós demos tudo para não facilitar a vida do Porto. E depois competimos, o objetivo também era marcar um golo e também aprender a evoluir em relação do último jogo contra o Benfica em casa, contra uma equipa grande. Eu acho que nestes aspectos a equipa está a evoluir, a equipa está a crescer. A única coisa também era um bom prémio para empatar um jogo. É um ponto, mas cada ponto, no nosso caso, vale. Mas do outro lado, estamos tristes. Isto também quer dizer que nós fizemos dentro do campo, porque a equipa dentro do balneário ficou mesmo muito triste. E, mais uma vez, quer dizer que nós fizemos muito, disputamos o jogo e no parte final, toda a gente, toda a equipa do Porto estava dentro da sua grande área. Por isso também quer dizer, nós tentámos tudo. Infelizmente, não foi suficiente e nós temos que continuar neste trabalho.
11: O Michel hoje surpreendeu-nos um pouco nas escolhas iniciais, porque mexe nos dois jogadores no meio campo, colocou o Tomás Tavares a jogar mais projetado na ala. 3 semanas para preparar um jogo destes, deu-lhe tempo para fazer experiências, para experimentar e perceber o que é que realmente podia ferir mais o Porto?
10: Também isso, mas principalmente nós utilizamos esta paragem porque muitas contratações, os jogadores novos entraram mais tarde, porque em termos do par físico, o outro grupo que começou desde o primeiro dia tinha vantagem, e agora nós preparamos a equipa também para preparar os jogadores novos para tipo pré-temporada, mini pré-temporada, e nós fizemos isto, aproveitamos isto e pronto, e eles também vão entrar no jogo, vão jogar e pronto. Com este pensamento também pensámos no jogo contra Porto, fizemos jogos treinos, semana passada viajámos para o continente para jogar contra a Verca. Isto também é tudo em preparação, não só para o Porto, mas também para o próximo ciclo.
11: Michel não pôde deixar de reparar que na primeira resposta falou sobre a inclinação do campo dos Barreiros. Sentiu que de alguma forma na segunda parte a sua equipa foi prejudicada de alguma maneira?
10: Eu aprendi uma coisa, o resultado final é 1-2 e nós podemos falar muita coisa, nós não somos uma equipa grande, também não somos coitadinhos, também podemos apelar sobre algumas coisas, mas aprendi uma coisa muito cedo no futebol, no parte final amanhã toda a gente vai acordar e o resultado final é 1-2.
11: Muito obrigado, Michel. Obrigado. Van der Gag, treinador.
3: Van der Gag, tem com este remoque dizendo que os Barreiros, não sabia que nos Barreiros o campo estava inclinado, certamente aqui uma indireta à equipa de arbitragem. Falta ouvir Francesco Farioli. Recordo que o Futebol Clube do Porto está para já com o pleno, 8-8, 24 pontos, é o líder destacado da classificação. O Clube Sport Marítimo está no 11º lugar com 8 pontos, mas pode ser ultrapassado pelos adversários que ainda não jogaram nesta ronda. Farioli.
12: About the difficulties of coming to play here.
3: Nós sabíamos as dificuldades de jogar aqui.
12: I was already making like a quite a good picture of what to expect.
3: Eu julgo que fiz até uma boa previsão daquilo que poderíamos esperar.

0: before the halftime with some.
1: Conseguimos empatar antes do intervalo.
0: In the second half, again we just played in one half.
1: Jogamos sempre no meio-campo adversário no segundo tempo.
0: Inclinated, but in one direction. So in the other one, about this one, yes, but opposite to what he felt.
1: Diz Farioli que o campo estava inclinado porque o Porto estava em cima do Marítimo.
2: As datas FIFA são muitas vezes ingratas e uma data FIFA tão grande não é normal. Podia ser ainda mais ingrata se o Porto saísse daqui sem vencer. Era muito importante ganhar este jogo para não permitir que se criasse aqui uma narrativa, um discurso de que a equipa desligou nesta paragem.
0: No, but in this part yesterday, you know, I like to be very honest. We knew that it was a very complicated match.
1: Nós sabíamos de antemão que este ia ser um jogo muito complicado.
0: Like we arrived here after the international with all the difficulties, but
1: depois da janela internacional, sempre difícil.
0: Very good level, good.
1: Estivemos num bom nível, com boa atitude.
0: This one that they are connected, maybe wasn't the greatest match.
1: Talvez não tenha sido a melhor exibição.
0: With some bounce of the ball that of course didn't really facilitate the team that was having the ball the most, and that's all. So it is how it is. We compete well.
1: É o que é. Nós competimos bem.
0: When it was about making the game, when it was about to suffer, like in the last 5-6 minutes where they put us.
1: Tivemos que sofrer nos últimos instantes.
0: That's true. It's the reality.
1: Isso é verdade. É a realidade.
0: And we had 2-3 counter-attacks that could have.
1: Mas nós tivemos 3 contra-ataques em que podíamos fazer golo.
2: Vinha sendo um início de época muito difícil para o Oscar Pietrzejewski, mas acaba por ser ele que dá uma ótima prenda à equipa quando tem a oportunidade de jogar. Ele estava claramente feliz, vimos ali no relevado quando lhe entregamos o prémio de homem do jogo. Que significado é que isto tem para um jogador que teve um início de época duro, difícil?
0: Very difficult after, you know, in this international break we were planning to having him with us to train properly, to gain a certain condition. In reality, after his national team,
1: nós tínhamos um plano para tentar reabilitar o Pietrzejewski, mas a verdade é que esteve nos compromissos internacionais.
0: So he came here, I would say, even in a worst. Level than
1: e chegou aqui até num nível mais baixo do que quando saiu do Olival. Perguntei-lhe ontem quantos minutos ele achava que podia jogar. Mas ele em 15, 20 minutos fez toda a diferença. Não parece bem aquela lesão, não parece boa a lesão do William.
0: Unfortunately, the ankle is quite painful.
2: Vem aí Champions League na quarta-feira.
1: Não se alugou muito sobre a lesão de William Gomes, agora sobre a Liga dos Campeões.
0: A
1: partir desta noite vamos preparar o jogo bem, recarregar as baterias.
0: Imagine physically and mentally took us to a certain level, so now we have few days to be really prepared.
1: Temos alguns dias ainda de preparação
0: and to arrive to Betis,
1: chegar ao Betis
0: with the best shape, the best conditions,
1: a melhor forma, com as melhores condições
0: to play a great match.
1: Para fazermos um grande jogo. Cá está Farioli, não se alongou muito sobre a lesão do William Gomes, mas confessa que pelas imagens não pareceu nada bom. Certamente que o Futebol Clube do Porto vai atualizar essa informação nas próximas horas ou nos próximos minutos, mas cá estão os treinadores com esta perspectiva. Já vamos aos Barreiros, porque nesta altura tenho a possibilidade de ir até Assunción, na América do Sul, a capital do Paraguai, isto porque a Seleção Nacional Sub-19 vai jogar a final do Campeonato do Mundo frente à Seleção Espanhola, a partir das 20h45. Carlos Rui Abreu, um abraço transatlântico. Como é que estão as hostes nacionais para a possibilidade de mais um título mundial?
3: Grande abraço, Fernando, ao auditório da RTP Antena 1. De facto, há enorme expectativa em relação a esta equipa de Sub-19 de Portugal, que é atualmente a detentora do título de campeã da Europa e vai defrontar a Espanha. É um duelo ibérico que se vai repetindo e muito na história do hóquei em patins e também nas camadas mais jovens. Um percurso imaculado, tanto de portugueses e espanhóis para aqui chegarem a esta grande final na Copa Arena, num dos pavilhões do imenso complexo desportivo do Comitê Olímpico do Paraguai. Portugal ontem fez um jogo soberbo, foi uma partida fantástica de hóquei em patins frente à Itália na meia-final. No final dos 50 minutos de jogo havia empate

0: a duas bolas, depois houve necessidade de mais 10 minutos de prolongamento, duas partes de 5, e Portugal chegou a estar em vantagem por 3-2 e deixou-se empatar diante da Itália a 26 segundos do final, e o jogo teve que ser decidido nos penaltis. E aí, em 10 penaltis, 5 para a Itália e 5 para Portugal, só um jogador conseguiu marcar, Samuel Araújo, e foi esse gol que colocou Portugal nesta final do Mundial. Portugal, que na fase de grupos fez o pleno, só vitórias, tal como a Espanha. Depois, nos quartos de final, Portugal bateu a Suíça por 6-2, a Espanha tinha ganho à frágil Índia por 16-1, e ontem também, num jogo fantástico, mas resolvido ainda nos 50 minutos, a Espanha acabaria por derrotar a Argentina por 3-2. Já antes desta partida, foi o jogo de atribuição do terceiro e quarto lugar. A Espanha superiorizou-se, aliás, a Argentina superiorizou-se à Itália, venceu por 6-4 e por isso fica com a medalha de bronze deste Mundial. Portugal, que vai ter então estes jogadores, são os que foram convocados pelo treinador Vasco Vaz para este Mundial aqui no Paraguai, os guarda-redes João Antunes e Bruno Torres. Que grande exibição fez ontem João Antunes, depois Afonso Figueiredo, Martim Nunes, Gonçalo Leal, João Maria Gatinho, Samuel Araújo, Tomás Almeida, Kiko Pinto e Vasquinho Moreira. Pavilhão com cerca de, com capacidade para cerca de 3.300 espectadores, não está muita gente, estão a decorrer várias provas dos Roller Games, é assim que se denomina este Mundial, porque não há só hóquei em patins, tudo que seja desporto sobre rodinhas, e ponho aqui rodinhas porque não é desporto sobre rodas, como é por exemplo o automobilismo, mas nestes desportos de rodinhas há muitas atividades a decorrer ao mesmo tempo e por isso o público tem que se ir dispersando. Há, no entanto, uma boa falange de apoio de portugueses, há também uma boa falange de apoio de espanhóis. Os argentinos mais próximos geograficamente aqui do Paraguai também estão presentes neste pavilhão, assistiram há pouco à vitória da seleção das Pampas para o terceiro lugar deste campeonato. Falta apenas esperarmos então cerca de 20 minutos para o início desta final. Os jogadores de Portugal e Espanha ainda aquecem aqui na pista da Copa Arena.
1: É um jogo que naturalmente vamos acompanhar na parte final desta emissão e também durante a noite informativa. Recordo que a seleção feminina vai jogar para a medalha de bronze diante da Itália neste campeonato do mundo que a Antena 1 está a acompanhar a partir do Paraguai.
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1: Dentro de menos de 3 minutos, mais duas partidas vão arrancar na Liga Portuguesa e na Jornada 8, o Académico de Viseu Estoril e também o Casa Pia Santa Clara. Já lá vamos, voltamos ao Funchal, até porque foi uma espécie de foguete de Farioli, foi à sala de imprensa e foi extremamente rápida a conferência de imprensa do técnico portista. Provavelmente vamos aproveitar também a presença daqui a pouco de Van der Gag para Duarte Rebelo continuarmos também a escalpelizar esta vitória que deixou Porto na frente e o Marítimo na segunda metade da tabela classificativa.
3: Aliás, há pouco, Luís, quando fomos interrompidos com o avançar das flashes de ambos os técnicos, estávamos a falar de dois jogadores no Porto, um que despertou completamente com o golo marcado no final da primeira parte, Froholt, tinha andado desaparecido, completamente apagado, despertou para o jogo e depois fez uma segunda parte ao nível que já nos habituou, mas há aqui também o André Silva, que andou desaparecido por completo, tanto que depois Farioli acabou por tirá-lo do jogo.
4: Sim, verdade. André Silva hoje teve muitas dificuldades no encontro. E isso aponta sobretudo às suas características e à forma como o jogo acabou por se desenrolar. Foi uma partida onde o Marítimo fechou muito as suas linhas e ficou realmente bastante difícil para André Silva aparecer. Não havia espaço para o seu trabalho habitual de toque na bola, de jogar de cortes para a baliza, de ser um jogador que sai um pouco da sua posição à procura de zonas onde possa explorar melhor espaço entre peças defensivas do adversário. E aí muito mérito para a estratégia de Mitchell Van der Gag, que defensivamente durante muito tempo conseguiu mesmo anular o Porto, e um Porto mesmo com mais bola, mesmo com maior intencionalidade ofensiva, era um Porto com dificuldades para conseguir realmente ter espaço para rematar.
3: Aliás, Farioli falou disso mesmo, disse que a exibição não foi deslumbrante, que o Porto mereceu esta vitória. Ainda assim, principalmente na primeira parte, o Porto basicamente poucas vezes incomodou o guarda-redes do Marítimo. Na segunda parte, um bocadinho mais incisivo, no fundo o jogo acabou por se decidir, apesar do domínio avassalador do Porto em termos territoriais, o jogo acabou por se decidir, digo eu, nos detalhes.
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6: A 21 horas 30 minutos terminou o jogo e fomos ouvindo as reações dos protagonistas e alguns comentários. Fica o essencial registado. Queremos agradecer pela sua companhia. Lembramos que, para além dos jogos da Liga Portuguesa de Futebol, neste momento estão a decorrer, aliás, está a decorrer uma partida da La Liga, Real Madrid-Villarreal, 0-0 com 28 minutos. Já é resultado final: Barcelona 3, Getafe 0, Deportivo Alavés 1, Atlético Madrid 2, Rayo Vallecano Atlético Clube foi interrompido, mas estava ainda 0-0. Vamos nos próximos tempos ficar a saber o que é que aconteceu neste encontro, que foi interrompido ainda no seu decurso. Vamos então à Premier League. Manchester United empatou com o Tottenham a uma bola. Já é resultado final. Outros resultados: Arsenal 2, Leeds 1, Aston Villa 2, Brentford 2, Chelsea 5, Bournemouth 1, Ipswich Town 2, Fulham 1, Sunderland de Reinildo Mandava 0, Brighton 2. E já há pouco houve então esse Manchester United 1, Tottenham também 1. No que diz respeito à Bundesliga, já são resultados finais: Augsburg 2, Bayern e Munique também 2, Hoffenheim 2, Hamburger 3, Mainz 3, Bayer Leverkusen 4. Grande jogo, a produzir 7 golos. Paderborn 0, Stuttgart 2, União Berlim 1, Elversberg 0, Leipzig 6, Eintracht Frankfurt 0. Atenção a este resultado, um resultado extramuros para o Leipzig, que vence então o Eintracht. Na Série A italiana, resultados finais e um jogo a decorrer neste momento: Inter 3, Parma 0, Génova 2, Fiorentina 1, e a decorrer, Nápoles 2, Frosinone 0, com 45 mais 3 minutos. E a final da primeira parte, Nápoles vence por 2-0, até ao finalzinho do primeiro tempo. Na Ligue 1, ou seja, no principal campeonato francês, temos um resultado final e 4 partidas a decorrer. Vamos então ao resultado final: Lille 1, Le Havre 0. Já, conforme dissemos, os 4 jogos em curso. Temos aqui AS Mónaco 2, Toulouse 0, com 45 minutos mais 2. Brest 4, Angers 0, também com 45 minutos mais alguns pauzinhos de compensação, são 4, já estamos com 49 minutos. E é tempo de intervalo no Lorient 0, Paris Futebol Clube também 0. Eu disse Paris Futebol Clube. Agora sim, Paris Saint-Germain 1, Le Mans 0, com 45 minutos mais 5 da primeira parte. Daqui a pouco vamos ter então o fecho das primeiras partes destes encontros do principal campeonato francês. No que diz respeito à Liga Portuguesa de Futebol, já acompanhou com relato aqui na Rádio dos Campeões a boleia da Antena 1 Desporto Português. Marítimo 1, Futebol Clube do Porto 2. É jogo da 8ª jornada do principal campeonato português. Atenção que com este jogo o Porto, cada vez mais líder, agora com 24 pontos, deixa o Sporting a 6 pontos, enquanto o Benfica está na terceira posição com 16 pontos, ainda pode ficar a 5 em caso de vitória. E neste momento está a decorrer a partida, ou as partidas, Casa Pia Santa Clara, 0-0, mas há bem pouco iniciou também Académico Viseu Estoril, 0-0, neste momento. Dizia então que quanto ao Porto, está com 6 pontos de avanço em relação ao segundo classificado Sporting Clube de Portugal, que ontem venceu o Sporting Clube de Braga por 3-1. O Benfica só joga amanhã e está com 16 pontos na terceira posição, atrás do Sporting, que a condição está na segunda posição com 18 pontos. Santa Clara, neste momento, está em jogo. Conta, neste momento, com 16 pontos na quarta posição. Arouca, quinta posição, 11 pontos. Ainda não jogou para a 7ª jornada. E temos Gil Vicente na 6ª posição com 11 pontos também em 7 jogos. Lembrando que o adversário do Arouca para esta jornada chama-se Estrela da Amadora. Estrela da Amadora que está na 9ª posição com 10 pontos. Seguimos longe com mais emoções na Rádio dos Campeões, a número 1 desportiva em Moçambique. Votos de continuação de uma ótima escuta. Mas antes, deixa-me só dizer que já temos todos os jogos em tempo de intervalo no principal campeonato francês. Mónaco 2, Toulouse 0, Brest 4, Angers 0, Lorient 0, Paris Futebol Clube 0, Paris Saint-Germain 1, Le Mans também, aliás, também não, está a perder por 1-0, sim senhora. Vamos agora sim voltar à música, depois de muito tempo acompanhando as grandes emoções de futebol, principal campeonato português, onde acompanhamos a vitória do Futebol Clube do Porto. O Porto cada vez mais líder e a fazer o pleno. São 8 jogos, 8 vitórias. 21 horas, 38 minutos. Música.

as grandes músicas, as músicas de sucesso, só aqui na rádio onde correm todos os campeões. 21h59, às 22h, vamos pontuar o essencial da informação. Continue connosco, continue com a número 1 desportiva em Moçambique. Bom fim de semana.

0: 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Avançamos para as notícias com Adão Matimbe.
1: Ferroviário de Maputo bate homônimo da Beira e aproxima-se do top 3. Os jaxinenes venceram por 2-0 e passam a contabilizar 31 pontos e os do Xveve 34. Os dois primeiros lugares do Moçambola são pertença da Black Bull, 44, e Costa do Sol, 40. Ferroviário da Beira em queda livre. Os locomotivas do Xveve consentiram neste sábado a terceira derrota consecutiva. Jogo épico assistiu-se na Nacala Porto. O Ferroviário de Nacala ganhou a Liga Desportiva de Sofala por 3-2. Os locomotivas da Maiaia estão em oitavo lugar com 23 pontos e a Liga não sai da zona de despromoção com 18 pontos. O campeão caiu na deslocação a Pemba. O Bahia ganhou a União Desportiva de Songo de penalti. Quadro completo de resultados da jornada 22. Ferroviário de Maputo 1, Associação Desportiva de Vilanculo 0, Associação Desportiva de Pemba 1, Xingal de Tete 0, Costa do Sol 2, Ferroviário de Lixinga 0, Ferroviário de Nampula 2, Ferroviário da Beira 0, Ferroviário de Nacala 3, Liga Desportiva de Sofala 2 e Baía de Pemba 1. União Desportiva de Songo 0. A 22ª jornada encerrou e amanhã, domingo, arranca a 23ª com o duelo entre a Black Bull e a Associação Desportiva de Vilanculo. Na segunda-feira, 12 de outubro, uma chacana de fronte ao Ferroviário de Lixinga. Para terça-feira, mais 3 encontros. Ferroviário de Nampula, Liga Desportiva de Sofala, Ferroviário de Nacala, Ferroviário da Beira e Baía de Pemba, Xingal de Tete. A encerrar a 23ª jornada, na quarta-feira, 14 de outubro, a Associação Desportiva de Pemba trava-se de razões com a União Desportiva de Songo. Pool de apuramento, teste de pungo imbatível no torneio. Os Fabris da Manga somam já 6 pontos após vencerem neste sábado a Associação Xingal por 1-0. Na Série A, manda o MM Legend de Mucuba. O Machete de Chimoio perdeu em casa por 2-0. A segunda jornada da Pool encerra neste domingo com os desafios em Comate de Chinavane, Barões da Macinga, Ferroviário de Gaza, Liga Desportiva de Maputo, Temusa, Costa do Sol da Macinga, Escola de Sargentos de Boane, Planície de Impado de Tete, Sena Futebol Clube de Marromeu, Ferroviário de Quilimane, Trans, SK Company de Chimoio, Ferroviário de Pemba, Desportivo de Nacala, Sporting de Nampula, Atlético Clube de Montepuez. Futebol feminino, Costa do Sol é virtual campeão da cidade de Maputo. Bastou o empate a 2 golos ante a Black Bull. Carlos Langa.
2: A equipa canarinha confirmou o título este sábado após empatar a 2 golos frente ao Black Bulls em desafio da penúltima jornada da competição. O técnico de Costa do Sol, Clésio Miranda, diz que a conquista é fruto de trabalho.
3: Foi um bom jogo. Olhando para aquilo que nós fizemos, a gente dominou o jogo do princípio ao fim. E era importante para nós não perder o jogo, então conseguimos fazer isso aí. Acredito que o jogo podia ter terminado bem, mas acabou terminando mal. Mas as meninas estão de parabéns por tudo aquilo que elas fizeram em campo. Manter a nossa consistência, trabalho, concentração, treino é fundamental. Eu acho que tudo que nós fizemos hoje é base daquilo que nós temos trabalhado.
2: O treinador do Black Bulls, Belarmino Nyanombe, manifestou-se triste por falhar o título.
4: É muito triste, muito triste, muito triste para quem o dia a dia queima com sol, com chuva, a tentar lutar por um objetivo que era ganhar o campeonato da cidade, que já esta é a segunda, a terceira época que ficamos na segunda posição, com uma margem de pontos muito, muito, muito reduzida e sempre tem que se levar até a reta final. E eu penso que foi um bom jogo, a minha equipa conseguiu fechar-se bem, a defender e a atacar. Na segunda parte, principalmente na segunda parte, quando tentávamos sair em transições e deu no que deu. Criámos algumas situações que podíamos ter feito mais golos, fomos infelizes na finalização e acho que temos que trabalhar mais.
2: Há uma jornada do fim do campeonato de futebol feminino da capital do país. Costa do Sol comanda a competição com 31 pontos e o Black Bulls é segundo com 28.
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13: 22 horas, 11 minutos e meio, depois de termos acompanhado o bloco noticioso das 22 horas, espreitamos a nossa montra sonora, montra na qual os nossos parceiros comerciais deixam ficar o que têm de melhor em termos de produtos e serviços. 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Antes de voltarmos à música, vamos voltar a espreitar os jogos que fizemos referência, jogos dos principais campeonatos europeus. Começamos pelo campeonato espanhol, a La Liga neste caso, Real Madrid 0, Villarreal também 0, já com 54 minutos. Em relação à Série A, mantém-se 2-0 a favor do Nápoles diante do Frosinone, com 70 minutos do jogo. Em França, são muitos jogos, são 4, Mónaco 2, Toulouse também 2, com 66 minutos. Já com um minuto a mais, Brest 5, Angers 1, Lorient 1, Paris Futebol Clube 0, com 71 minutos do jogo. Agora com 67 minutos jogados, Paris Saint-Germain 2, Le Mans 1. Avançamos para o principal campeonato português. Neste momento, joga-se ainda a primeira parte para os dois jogos. 39 minutos no jogo Académico Viseu Estoril. 1-0 está na frente o Académico Viseu. Casa Pia 0, Santa Clara também 0. É mais um jogo do principal campeonato português com 42 minutos jogados. Continuo connosco, continuo com a rádio onde correm todos os campeões. Seguimos nós com música, conforme prometemos. Fazemos votos para que a emissão esteja a chegar em perfeitas condições de audição e que a mesma o encontre gozando de boa saúde, quer sob ponto de vista físico, psicológico e espiritual. Arrancamos com este som do jovem de Machaz, é Manica. Lambagne.

São 22 horas a 33 minutos. A música não para na rádio onde correm todos os campeões. Fazemos votos para que a emissão esteja a chegar em perfeitas condições de audição e que a mesma o encontre gozando de boa saúde, quer sob o ponto de vista físico, psicológico e espiritual. São votos do canal desportivo da Rádio Moçambique, que continua a transmitir a partir da cidade de Maputo, chegando a todas as capitais provinciais, incluindo Mocuba, Praia do Bilene, Ponta do Ouro e ainda outros pontos do país e do mundo através da internet. Em termos de andamento dos jogos internacionais, temos neste momento Real Madrid 1, Villarreal 0. É jogo do principal campeonato espanhol, lembrando que Barcelona despachou Getafe por 3-0. Neste momento, o Real Madrid está a vencer por 1-0. Minuto 73, atenção que há bem pouco houve golo para o Real Madrid, mas não valeu. O golo de Vinícius Júnior a ser invalidado após verificação pelo vídeo arbitragem. E atenção que neste momento Vinícius vê o cartão vermelho, vê a cartolina vermelha. Real Madrid agora passa a jogar com 10 unidades. E uma outra informação é a seguinte: é que o Vinícius Júnior não entrou a titular. Ele entrou para o jogo aos 52 minutos e aos 74 minutos vê a cartolina vermelha. Agora o Real Madrid passa a jogar com 10 unidades. O marcador do golo do Real Madrid chama-se Ian Diomande, o jogador Costa Marfinense, a fazer o golo do Real Madrid, golo que foi apontado ao minuto 62. 22 horas 33 minutos. Outros jogos que estão a decorrer neste momento: 90 mais 3 minutos no Nápoles, Frosinone 2-0, continua na frente o Nápoles. É jogo do principal campeonato italiano. Em França temos 4 jogos já a chegarem na ponta final: Mônaco 2, Toulouse também 2, 89 minutos, 90 mais 1, Brest 5, Angers 1, Lorient 1, Paris Futebol Clube 0, com 90 mais 4 minutos, Paris Saint-Germain 3, Le Mans 1, com 90 redondos do jogo. Falta ainda saber quanto tempo o jogo poderá então seguir nesta noite de sábado. Estamos a 10 de 10 de 2026. E você está na companhia da Rádio dos Campeões, que agora avança para a Liga Portuguesa, onde decorrem também 2 encontros: Académico Viseu 1, Estoril 0. É tempo de intervalo: Casa Bia 0, Santa Clara também 0, já com 48 minutos, ou seja, 3 minutos da segunda parte. Você está comigo, você está com a número 1 desportiva em Moçambique. Boa noite. Forte abraço aí para Lito Miguel em Chinonanquila, para Cota Rafica aqui no bairro Central, Cota Nhanchengo no Chipamanini, para o meu grande amigo que está a acompanhar a emissão a partir da cidade de Nampula, Crescêncio Marques, um forte abraço para si. E também temos mais gente que se conecta à rádio onde correm todos os campeões: José Lourenço Majoia, no bairro do Zimpeto, Délio Carlos Muyambo acompanha a emissão a partir de Xonguene, ali mesmo em Gaia.
casa, está ali bem perto da zona da linha férrea. Um forte abraço para si e a todos que acompanham a emissão do canal desportivo da Rádio Moçambique em Xunguene e não só. Um abraço aí também para a minha gente aí em Bungane, por que não também ir em Mandiacaze, Chibuto. Um forte abraço. 88.0 MHz FM. Um abraço para Jonas Chacombosa no Nhamaonha, na cidade de Chimoio. Ito no bairro Marrambone, na cidade de Inhambane, Lugero Cândido, na cidade da Machiche, João Lino, na cidade da Beira. Um abraço, bom fim de semana. Para a dona Catarina Said, no bairro Alto Torrone, na cidade de Climane. Um abraço aí para o meu grande amigo Gemma Quaqua, que está no bairro Massanger, na cidade de Lixinga. Já agora, manda aí um forte abraço para a minha gente aí em Muxenga. Zinge! Um abraço também para Rafael Pequenino, na cidade de Pemba. Cariacó, Chibobar. Estamos juntos aí na Tite, Maringanha, Muxara, Paquite Kite. 89.2 MHz FM. Forte abraço aí para Mutawanha. E para si também que está aí em Namicopo. Eu sei que você está aí, está a acompanhar a emissão através dos 88.3 MHz FM, está no Moala, Moala Expansão, um forte abraço. Também está aí no Carropeia, um forte abraço, através dos 88.3 MHz FM, Rapaniwa. Nampula! Um abraço também aí para a cidade portuária de Nacala, que só consegue acompanhar a transmissão do canal desportivo da Rádio Moçambique pela internet. Um abraço para Macurungo, Macut, Mataquane, Manga. Estamos aí na cidade de Beira através dos 99.2 MHz FM. Atenção que também estamos aqui na cidade de Maputo, no bairro das FPLM, Mavalane, Ulene. Estamos também no bairro Ferroviário, estamos na Polana, Caniço, Machequene. Estamos também na urbanização, forte abraço aí para o bairro do aeroporto. Estamos também no bairro do Jardim, Unidade 7, estamos no Infulene. Estamos no bairro Patrício Lumumba, estamos em Gavela, estamos em São Damaso. Estamos também no Ferreira, mas estamos também no Cobre. Estamos em Salala, estamos também na Macaneta, estamos a transmitir para os nossos grandes amigos em Matalane, Cocolo, Nhongonhane, estamos também em Guaxene, na Catembe, um forte abraço aí no Pires, estamos também no Chamiçaba, para os nossos grandes amigos aí na cidade da Matola, Godinho! Forte abraço! Bom fim de semana.

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0: 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Avançamos para o resumo informativo com a Noma Timbe.
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0: Ferroviário de Maputo bate o mono da Beira e aproxima-se do top 3. Os jaxinenes venceram por 2-0 e passam a contabilizar 31 pontos e os do Cheveve 34. Os dois primeiros lugares do Moçambola são pertença da Black Bull 44 e Costa do Sol 40.
1: O Ferroviário de Nampula recebeu e bateu este sábado ao homônimo da Beira em partida 130, referente à 22ª jornada de Moçambola, por duas bolas sem concorrência. Xelito aos 40 e Estevão Novela aos 55 minutos apontaram os dois golos num jogo em que os locomotivas da chamada Capital do Norte falharam inúmeras oportunidades de golo. O técnico adjunto da turma Xinene confirma isso mesmo ao afirmar que foi a turma dominadora em toda a partida.
2: Fomos dominadores a 100% por 90 minutos. Penso que se tivéssemos marcado mais gols não seria nosso técnico. Foram curiosos, conseguiram interpretar aqui que são os objetivos, são de treinamento. E também tendo em conta que precisamos do top 3 e ganhando os primeiros adversários nossos direitos, que é um deles Ferroviário da Beira, penso que acaba abrindo ainda o espaço, o sonho de lutar ainda pela posição que a gente pretende.
1: Moussagir Ramudala, o Mau-Mau, treinador do Ferroviário de Nampula. 2-0 é, nos últimos 5 anos, a vitória mais volumosa do Ferroviário de Nampula sobre os locomotivas de Cheveve, que, segundo o Mr. Aquil Marcelino, técnico do Ferroviário da Beira, deveu-se a erros que chamou de inaceitáveis para uma equipa com o objetivo de vencer a prova da alta competição.
3: Melhor na primeira parte, passando 15 minutos de jogo, 20 foi de Ferroviário de Nampula, mas depois, a partir de 1 minuto 20, foi nosso, e no nosso melhor momento nós consentimos um golo, que foi autogolo nosso, e ali nós perdemos a força anímica dali para frente. Na segunda parte, quando estávamos a tentar reagir, também um erro nosso e consentimos mais um golo. Portanto, os erros na alta competição passam por pagam-se caro. A equipa está a sentir de falta de confiança já são 3 ou 4 jogos sem ganhar, portanto isto acaba influenciando bastante.
1: Com este resultado, o Ferroviário de Nampula pulou do 7º ao 4º lugar, agora com 31 pontos, 3 pontos a menos em relação ao homônimo da Beira, que permaneceu no 3º posto com os mesmos 34 pontos. Em Nacala, já para a 23ª jornada do Moçambola, o Ferroviário local recebeu e venceu a Liga Desportiva de Sofala por 3-2, naquela que foi a segunda e última partida que os locomotivas de Nacala realizaram à porta fechadas na sequência do castigo imposto pelo Conselho Jurisdicional da Liga Moçambicana de Futebol em virtude dos acontecimentos do jogo contra a ABB do dia 16 de agosto findo e que levou à interdição para a entrada de adeptos durante 4 partidas. A redução da pena para a metade, recorde-se, foi em consideração ao recurso remetido pelo Ferroviário de Nacala, que reconhecia as infrações com garantias de reforço à segurança e interdição aos protagonistas dos atos caracterizados por arremessos de objetos contundentes e ameaças à equipa de arbitragem durante e no final do jogo.
0: Ferroviário da Beira em queda livre. Os locomotivas do Cheveve consentiram neste sábado a 3ª derrota consecutiva. Jogo épico assistiu-se em Nacala Porto. O Ferroviário de Nacala ganhou a Liga Desportiva de Sofala por 3-2. Os locomotivas da Maiaia estão em 8º lugar com 23 pontos e a Liga não sai da zona de despromoção com 18 pontos. O campeão caiu na deslocação a Pemba. O Bahia ganhou a União Desportiva de Songo de penalti.
4: Quidêncio, de penalti no decurso da segunda parte, marcou o tento que marcou a diferença neste sábado no Estádio Municipal de Pemba. Na análise dos 90 minutos, Arthur Semedo, técnico principal da equipa baiana, afirma que o seu conjunto mereceu o triunfo.
5: Se houve alguma equipa que construiu situações de finalização, não diria em quantidades industriais, mas as suficientes para ganhar por mais do que um gol, fomos nós, claramente. Por isso, não pode ser uma vitória no sufoco. Difícil, admito, porque estávamos a jogar com um adversário que tem capacidade, com jogadores referenciais no nosso futebol, incluindo estrangeiros. Uma diferença de potencial de uma equipa e da outra, completamente distinta. Mas ainda assim evidenciamos uma maturidade que não é comum em equipas como o Bahia.
4: Do lado contrário, Vítor Martini, do Songo, apontou o dedo acusador à equipa de arbitragem, chefiada por Wilson Muyanga, de ter carregado o Bahia pelas costas.
6: Sabíamos que esta equipa ia precisar de pontos. Bem ou mal, poderia ter uma boleia. E conseguiu uma boa boleia hoje. Conseguiu. Do ponto de vista técnico, a nossa equipe dominou por completo o jogo. Criamos inúmeras ocasiões. Fomos uma equipa muito bem organizada, hein? Uma equipa muito bem organizada nos momentos de jogo, tanto na transição assim como no momento ofensivo. Tivemos compactos a defender e é o que se viu. um penalti, que não vou falar muito sobre o penalti. Parabéns, Bahia, pela vitória. Continua assim a luta pela manutenção.
4: O Bahia de Pemba obteve este sábado um triunfo importantíssimo diante da União Desportiva de Songo por 1-0 e mantém vivo o objetivo de permanência no Moçambola 2026. Com esta vitória, os baianos sobem ao 9º lugar, agora com 22 pontos, enquanto os hidroelétricos descem para o 6º lugar com os mesmos 28 pontos. Na próxima jornada, a 23ª, o Bahia de Pima volta a jogar em casa diante do Xingale, enquanto o Songo jogará diante da Associação Desportiva de Pima. Pima, Nasser Adolf.
0: Quadro completo de resultados da jornada 22, Ferroviário de Maputo 1, Associação Desportiva de Vilanculo 0, Associação Desportiva de Pemba 1, Xingal de Tete 0, Costa do Sol 2, Ferroviário de Lixinga 0, Ferroviário de Nampula 2, Ferroviário da Beira 0, Ferroviário de Nacala 3, Liga Desportiva de Sofala 2 e Bahia de Pemba 1. União Desportiva de Songo 0. A 22ª jornada encerrou e amanhã, domingo, arranca a 23ª com o duelo entre a Black Bull e a Associação Desportiva de Vilanculo. Na segunda-feira, 12 de outubro, uma chacana de fronte ao Ferroviário de Lixinga. Para terça-feira, mais 3 encontros. Ferroviário de Nampula, Liga Desportiva de Sofala, Ferroviário de Nacala, Ferroviário da Beira e Bahia de Pemba, Xingal de Tete. A encerrar a 23ª jornada, na quarta-feira, 14 de outubro, a Associação Desportiva de Pemba trava-se de razões com a União Desportiva de Songo. Pool de apuramento, teste do pungo imbatível no torneio. Os Fabris da Manga somam já 6 pontos após vencerem neste sábado a Associação Xingal por 1-0. Na Série A, manda o MM Legend de Mucuba. O Machete de Chimoio perdeu em casa por 2-0.
7: Os golos foram apontados por Aldo e Jordan nos minutos 3 e 40 da primeira metade do jogo. Com a vitória, o MM Legends Futebol Clube de Mucuba, treinado por Moussa Maluata, lidera isoladamente a Série A com 6 pontos. O treinador adjunto do Machete de Chimoio, Lino Cozinha, reconhece que a sua equipa cometeu erros que resultaram na derrota da sua coletividade em casa.
8: Ninguém vem no jogo para perder, todos preparamos o jogo para ganhar. Mas nós já sabíamos que foi um adversário que vinha de uma vitória, nós também saímos de uma vitória. Esperávamos que aqui, é aquilo que se viu, a equipa que menos erros cometeu, foi a equipa que ganhou. E nós já acabamos de cometendo erros muito graves e culminou com esses 2 gols. Foi aquilo que vocês viram aos 6 minutos, desatenção do nosso guarda-rede, 2 toques na bola e o adversário aproveitou o lance e fez o gol. Então foi dos erros que nós acabamos de pagar caro, mas não é isso que estava nas nossas contas, era para triunfar mais hoje e para avançarmos com a pontuação.
7: A toalha não já tirada ao chão.
8: Bem, nós vamos até a última luta, não vamos parar por aqui, vamos acreditar. Temos mais 2 jogos aqui em casa. O que nós falhamos hoje, vamos procurar melhorar e para o próximo jogo seremos vitoriosos.
7: O técnico de MM Legends Futebol Clube, Moussa Maluata, satisfeito pelo resultado, felicitou a sua equipa pela boa prestação nesta partida.
9: Primeiro, dar parabéns, rapaziada. E nós sabíamos de antemão que podíamos encontrar uma gente a jogar em casa com o seu público. Dar parabéns, rapaziada. Depois de percorrer uma distância de Mucuba para Chimoio, os 3 pontos, a gente concretiza os nossos objetivos, não é? Pouco a pouco, vamos ver o que nós vamos fazer. Se é o que cada jogo que nós vamos fazer e vai se definir os nossos objetivos.
7: Quais são os objetivos?
9: Não, se não deixar a gente jogar como estamos a fazer essa campanha, podemos acreditar e ir para lá. Jogo após jogo, vamos definir.
7: Na terceira jornada, o Machete de Chimoio recebe o Planície de Mpadwe e MM Legends de Mucuba terá pela frente o Sena Futebol Clube de Sofala. Vasco Augusto, em Chimoio.
0: A segunda jornada da Pool encerra neste domingo com os desafios em Nkomati de Chinavani, Barões da Massinga, Ferroviário de Gaza, Liga Desportiva de Maputo, Temusa, Costa do Sol da Massinga, Escola de Sargentos de Boane, Planície de Mpado de Tete, Sena Futebol Clube de Marromeu, Ferroviário de Quilimane Trans, SK Company de Chimoio, Ferroviário de Pemba Desportivo de Nacala, Sporting de Nampula, Atlético Clube de Montepuez. Futebol feminino, Costa do Sol é virtual campeão da cidade de Maputo. Bastou o empate a 2 golos ante a Black Bull. Carlos Langa.
10: A equipa canarinha confirmou o título este sábado após empatar a 2 gols frente ao Black Bulls em desafio da penúltima jornada da competição. O técnico de Costa do Sol, Clésio Miranda, diz que a conquista é fruto de trabalho.
11: Foi um bom jogo. Olhando para aquilo que nós fizemos, a gente dominou o jogo do princípio ao fim. E era importante para nós não perder o jogo. Então conseguimos fazer isso aí. Eu acredito que o jogo podia ter terminado bem, mas acabou terminando mal. Mas as meninas estão de parabéns por tudo aquilo que elas fizeram em campo. Manter a nossa consistência, trabalho, concentração, treino é fundamental. Eu acho que tudo que nós fizemos hoje é base daquilo que nós temos trabalhado.
10: O treinador do Black Bulls, Belarmino Nyanombe, manifestou-se triste por falhar o título.
12: É muito triste, muito triste, muito triste para quem o dia a dia queima com sol, com chuva, a tentar lutar por um objetivo que era ganhar o campeonato da cidade, que já esta é a segunda, a terceira época que ficamos na segunda posição, com uma margem de pontos muito, muito, muito reduzida e sempre tem que se levar até a reta final. E eu penso que foi um bom jogo, A minha equipa conseguiu fechar-se bem, a defender e a atacar. Na segunda parte, principalmente na segunda parte, quando tentávamos sair em transições e deu no que deu. Criámos algumas situações que podíamos ter feito mais golos. Fomos infelizes na finalização e acho que temos que trabalhar mais.
10: Há uma jornada do fim do campeonato de futebol feminino da capital do país. Costa do Sol comanda a competição com 31 pontos e o Black Bulls é segundo com 28.
0: Este é o resumo das notícias do desporto. 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
13: A 23 horas, 19 minutos, para trás fica a montra sonora. Antes, o resumo informativo na voz do jornalista Adão Matimbe. Nós vamos recuperar a informação sobre os jogos que vinhamos fazendo acompanhamento. Jogo da La Liga que colocava frente a frente as equipas do Real Madrid e do Villarreal terminou com 1 a 0 a favor da turma merengue, ou seja, Real Madrid 1, Villarreal 0. Já dissemos que neste encontro o Vinícius Júnior viu o cartão vermelho, mas não foi só ele. Em termos disciplinares, a equipa do Real Madrid, quase metade da equipa viu então a cartolina amarela. Coube então ao Vinícius ver o cartão vermelho. Konaté, Rüdiger, Tchouaméni, Bellingham, Mbappé viram cartões amarelos.

e dizer Atlético Bilbao, 0-0 na altura, mas o jogo não chegou ao fim. Em relação à Liga Italiana, Nápoles despachou Frosinone por 3-0 e segue em frente no principal campeonato italiano, conforme já fizemos referência. Neste momento, a turma do Nápoles, que hoje venceu por 3-0 ao Frosinone, vai ali na sexta posição com 10 pontos, atrás do Inter, que líder com 16 pontos. A Roma está com 13 pontos, mas ainda não entrou em cena para a sexta jornada, acontecendo o mesmo com a Lazio, Cagliari, Milan. Atenção que Lazio soma 13 pontos, Cagliari 12, Milan 11 pontos, mas ainda não jogaram para a sexta jornada. Seguimos então para a França, onde tínhamos 4 jogos em disputa nesta noite. Paris Saint-Germain 3, Le Mans 1, já é resultado final, acontecendo o mesmo com Lorient 1, Paris Futebol Clube 0, Brest 5, Angers 1, Mônaco 2, Toulouse também 2. No início da noite, anunciamos que Lille vencera Le Havre por 1-0. Atenção que o principal campeonato francês, neste momento, é liderado pelo Mônaco, com 14 pontos, quando já está praticamente concluída a sexta jornada. Mas ainda há jogos por disputar. Sobre isso falaremos nas próximas ocasiões. Lille aparece na segunda posição com 13 pontos, Lyon 11 pontos, Paris Futebol Clube também 11 pontos, finalmente Paris Saint-Germain a chegar ao pódio, quinta posição com 11 pontos, Rennes está na sexta posição com 10 pontos. Assim vai o topo do principal campeonato francês, quando todas as equipas que anunciamos já fizeram os 6 jogos. Vamos então ao principal campeonato português, onde no início da noite o Porto foi à casa do Marítimo vencer por 2-1 e mantém-se invicto no principal campeonato português. Agora está com 24 pontos em 24 possíveis. Neste momento, minuto 90, Redondo, no Académico Viseu 2, Estoril 1, 90+5, no Casa Pia 0, Santa Clara 1. Estamos mesmo na ponta final destes 2 encontros. Lembrando que, quanto ao jogo Casa Pia Santa Clara, estamos perante duas equipas que estão em posições completamente distintas. Casa Pia está na cauda e Santa Clara está lá no pódio. Atenção, Casa Pia é pura e simplesmente 17º classificado, com apenas 4 pontos neste momento, uma vez que está, conforme já dissemos, a perder em casa por 1-0. Enquanto Santa Clara está em zona que qualifica as equipas para as competições da UEFA, neste caso, terceira posição, com, no mínimo, podemos chamar aqui um número interessante, 18 pontos, e alcança Sporting. Está mesmo ali coladinho o Sporting com 18 pontos e deixa para trás, ainda que a condição, o Benfica com 16 pontos na quarta posição. Já dissemos que o Porto lidera com 24 pontos, frutos de 8 jogos, 8 vitórias. 23:25, continue ligado à rádio onde correm todos os campeões, a número 1 desportiva em Moçambique. Votos de continuação de uma ótima escuta. Vamos recuperar a música do Canquinda do Celes. 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

São 23:48, colocamos o ponto final ao espaço que iniciou às 18:00. Recebo um forte abraço de Carlos Matus, com a promessa de cá voltar segunda-feira às 5:00 para mais uma convivência radiofónica através do canal desportivo da Rádio Moçambique. Até lá, continue na companhia da Rádio dos Campeões, a número 1 desportiva em Moçambique. Com votos de um bom domingo que vem aí a seguir.